Irmãos, guardo a tua palavra. Eu quero convidá-los a abrir a Bíblia no Salmo 119, vamos ler versículos 9 até o 16. Abra a sua Bíblia no Salmo 119, vamos ler versículos 9 até o 16. Vamos ficar de pé para nós ouvirmos a palavra do nosso amado Jesus. Ouça o que diz o salmista. De que maneira poderá o jovem guardar puro o seu caminho? Observando segundo a sua palavra. De todo o coração te busquei, não me deixes fugir aos teus mandamentos. Guardo no coração as tuas palavras para não pecar contra ti. Bendito és tu, Senhor, ensina-me os teus preceitos. Com os lábios tenho narrado todos os juízos da tua boca, mas me regozijo com o caminho dos teus testemunhos do que com todas as riquezas. Meditarei nos teus preceitos e às tuas veredas terei respeito, terei prazer nos teus decretos, não me esquecerei da tua palavra. Amém, irmãos? Glórias a Deus por isso. Nós lemos essa palavra poderosa do Senhor para nossas almas, que nos ensina como melhor andar na presença do Eterno. E o segredo é guardar a palavra no coração. Senhor, muito obrigado pela tua palavra, muito obrigado, Senhor, que nesta noite tu venhas falar de forma poderosa ao nosso coração, dando-nos a revelação, o ensinamento, para que os nossos passos sejam segundo a tua vontade, em nome de Jesus, amém. Os irmãos podem assentar-se. Queridos, é muito interessante quando nós observamos que esse mundo está muito difícil. Passamos por momentos complicados, momentos tensos, e olhamos que todas as faixas etárias, todas as idades também estão passando pelos mesmos problemas. Se você conversa com um adolescente, você vê que esse está perdido, sem saber o que fazer, sem saber como agir. Os adolescentes estão assim, também os jovens. Os jovens que não têm um foco, que não têm um objetivo. E quando nós vamos para os adultos, quantos problemas, quantas dificuldades. Os anciãos também sofrem com as mesmas dificuldades. Nós temos visto, amados, que este mundo está de mal a pior. As coisas estão complicadas. Chegou um tempo que as pessoas perderam de vista o amor para com Deus, perderam de vista aquilo que é do Senhor, têm andado segundo os seus próprios passos, satisfazendo assim o seu próprio coração, em detrimento da vontade do nosso Senhor, e as consequências não são boas. Porque sabemos, amados, que todos os passos ruins tem uma consequência ainda pior. E a consequência gera pecado, e o pecado afasta o homem de Deus. Portanto, necessário é que estejamos atentos à palavra do Senhor. E sabemos que a vida, ela é marcada por desafios. Cada um de nós passamos pelos desafios no dia a dia, desafios complicados, desafios no trabalho, desafios em todas as áreas da nossa vida, mas o maior desafio, com certeza, é aquele de servir ao Todo-Poderoso, de continuarmos puros, de não nos contaminarmos com aquilo que esse mundo louco tem a oferecer. Eis aí, amados, o maior desafio, e este está diante de nós. Está diante da igreja, está diante dos fiéis. Nós precisamos entender que somente o Senhor pode mudar esse quadro na nossa existência. Esse desafio só é possível vencê-lo quando o nosso coração está cheio da palavra. Eis a necessidade de guardar a palavra de Deus, de viver a palavra do Senhor, de sermos cheios da palavra do Eterno, para que, quando os desafios surgirem, não importa qual seja a idade, quem sabe na adolescência, na juventude, ainda um adulto, um ancião, não importa.
Você há de passar pelos desafios, mas quando nós temos Cristo Jesus como nosso amparo, como aquele que guia a nossa vida, como aquele que enche o nosso coração, certamente temos força para resistir todas as tentações, resistir todos os males que se levantam, resistir ao maligno, e diz a Bíblia que ele fugirá de nós. O desafio só é possível alcançarmos vitórias quando estamos com o coração transbordante da palavra do Eterno. E esse texto que nós lemos chama-nos a atenção exatamente para essa realidade. Chama-nos a atenção para uma necessidade de uma vida pura, uma vida santa, uma vida reta, uma vida cheia do Espírito de Deus, uma vida que o Senhor possa olhar e sentir prazer em nós. Nós temos que observar aquilo que o Senhor quer para as nossas almas e adequar-nos a Ele, adequar-nos ao desejo do Senhor para o nosso viver. Nós temos que entender, irmãos, que não é Deus que submete-se a nós, porém nós precisamos nos submeter a Deus em todas as áreas. Nós não podemos, de forma alguma, viver de forma solta como bichos sobre a face da terra, mas sim como homens cheios do Espírito, homens cheios do Espírito de Deus, guiados pelo Espírito Santo do Senhor. Oh, glórias! E esse texto que nós lemos inicia com uma interrogação. Ouça, como pode alguém conservar pura a vida? Ouça, versículo 9. De que maneira poderá o jovem, o adulto, o ancião, guardar puro o seu caminho? De que maneira? Como o jovem, como o adulto, como uma pessoa, como um homem, pode guardar puro o seu caminho? É uma pergunta, amados, que para muitos é inquietante, porque ela chama-nos a atenção. Ela chama-nos a atenção para revermos os nossos conceitos, nossos princípios, para observarmos se realmente o nosso caminho é puro, se o nosso caminho agrada o Todo-Poderoso, se o nosso caminho está segundo aquilo que Deus quer. E a pergunta do salmista é, como pode o jovem, como pode, vamos ampliar, como pode alguém guardar pura a sua vida? Oh, glórias! E a resposta, amados, não é tão complicada quanto parece. A resposta é extremamente simples e dentro desse versículo, eis a resposta. Observando-o segundo a tua palavra. Oh, glórias! Observando-o segundo a tua palavra. Eis a necessidade de conhecermos a Bíblia, eis a necessidade de vivermos a verdade do Senhor, eis a necessidade de mergulharmos nas Sagradas Escrituras, eis a necessidade de possuirmos uma cabeça, um coração, uma mente cheio daquilo que é de Deus, que a palavra do Senhor esteja em nós, porque quando nós temos a palavra, nós temos o discernimento e vamos entender que alguns caminhos não são puros para nós. Não são bons para nós, são caminhos largos, caminhos da perdição. E nós temos que entender que o Eterno separou para nós um caminho muito mais agradável, muito melhor, um caminho marcado pela sua presença, marcado pelo seu poder, marcado pelo seu agir. Oh, glórias! Amados, a pergunta que chama-nos a atenção é, de que maneira poderá alguém guardar puro o seu caminho? De que maneira poderá alguém guardar puro o seu caminho? A Bíblia diz, de que maneira poderá o jovem? Mas como eu disse, vamos ampliar, vamos abrir o leque para cada um de nós. A palavra, ela serve para cada um de nós. Ela serve para o jovem, ela serve para o adulto, ela serve para o ancião, ela serve para aqueles que amam o Todo-Poderoso. A palavra é ampla. De que maneira poderá alguém guardar puro o seu caminho? E a resposta é muito simples. Oh, bênção. Observando-o segundo a tua palavra. Eis o grande desafio. A resposta é simples, porém é um desafio.
o desafio de guardar a palavra de Deus no nosso coração. Amados, às vezes nós nos questionamos, será que de fato queremos ir para o céu? Você já se questionou com relação a isto? Eu já me questionei, será que eu quero ir para o céu? Graças a Deus que a resposta foi positiva, aleluia. Mas eu tenho que fazer esse auto-questionamento. Você precisa se questionar. Você de fato quer ir para o céu? Você quer ter uma vida eterna com Deus na glória? Você quer usufruir aquilo que Deus tem reservado, separado para aqueles que observam a sua palavra? Se a resposta é positiva, tens que guardar os mandamentos do Senhor. Não há outra forma, não há outro caminho, não há outra forma, porque guardando os mandamentos do Senhor, você está no caminho, e o caminho é Jesus, e é este caminho que nos conduz para a glória. Mas se, no entanto, se nós preferimos caminhos que não são agradáveis aos olhos do Todo-Poderoso, creia, não entrarás no céu, não te enganes. Amém? A resposta do salmista é extremamente simples. Necessário é obedecer os mandamentos, mesmo em meio aos desafios, em meio às lutas. E elas são constantes, porque o inimigo de nossas almas é atuante. Ele não dormita. Ele não descansa. O diabo, na verdade, não se cansa. Ele é espírito. Ele não se cansa. E ele está 24 horas dia, olhando para você, de olho em você. Amém? Fique atento. Não brinque com o inimigo de nossas almas. Versículos 10 até o 12. Eu quero que você preste atenção nessa condição. De todo o coração te busquei. Diz o salmista, de todo o coração te busquei. Não me deixes fugir aos teus mandamentos. De todo o coração te busquei. Não me deixes fugir, afastar, abandonar, deixar os teus mandamentos. Guardo no coração as tuas palavras, para quê? Para não pecar contra ti. Veja que interessante. Para que você não peque contra o Todo-Poderoso, tens que guardar no coração a palavra do Senhor. E diz ainda, bendito és, louvado és, adorado és, engrandecido és, honrado és, Senhor. Ensina-me os teus preceitos, ensina-me os teus preceitos. Irmãos, primeiro a resposta à pergunta é, obedecer aos mandamentos. Como pode alguém guardar puro o coração, obedecendo os mandamentos? Na segunda parte, vemos que o salmista diz, necessário é guardarmos no coração a palavra. Isso significa, irmãos,

esse desejo é gerado na nossa existência. E aquilo que é vazio, aquilo que não agrada o Todo-Poderoso, aquilo que não nos leva para a presença do Mestre, isso tudo é descartado porque não há interesse na nossa vida, porque nós guardamos a vontade, nós desejamos a direção, nós queremos estar continuamente diante do Todo-Poderoso. E quando isso acontece, amados, quando nós estamos diante do Senhor, algo interessante, e isso nós precisamos entender. Veja, nós teremos prazer em obedecer ao Todo-Poderoso. Nós teremos prazer em obedecer ao Senhor. Veja que interessante. Você precisa entender a mecânica deste fato. Primeiro, você aceita Jesus, guarda a palavra, obedece a palavra, aceita os preceitos do Senhor. Diz a Bíblia que você é purificado. Você é transformado. Você torna-se habitação do Espírito de Deus. Simples assim. Tu és habitação do Espírito de Deus. A parte complicada é entender como o Espírito mora no teu coração. Mas isso não cabe a nós hoje. Lá na eternidade vamos compreender com certeza. Mas o fato é que o Espírito de Deus habita no teu coração. E mais, é o Espírito que nos guia. É Ele que nos dirige, é Ele que nos edifica, é Ele que move, é Ele que age, é Ele que leva nossas orações ao Todo-Poderoso, é Ele que age na nossa existência. Consequentemente, mais do que normal, que tenhamos prazer naquilo que é de Deus. É algo lógico. Se é o Espírito Santo que move e trabalha o meu coração, tudo que é de Deus será prazeroso para mim, porque é prazeroso ao Espírito Santo, e o Espírito Santo é Deus. Veja que maravilhoso, veja que magnífico. Portanto, se nós guardamos a palavra, temos a direção de Deus, certamente teremos prazer em viver aquilo que é do amado, aquilo que é de Deus. Oh, glórias! E guardar a palavra, amados, implica em vivenciá-la no dia a dia. Não adianta eu conhecer a Bíblia, eu conhecer a palavra, eu conseguir recitá-la sem errar uma vírgula, se não a vivencio, ela será apenas um conteúdo vazio dentro da minha mente. Mas, a partir do momento, amados, que eu procuro guardar a palavra, encher minha mente com a palavra, a partir do momento que eu procuro Deus para mim, que eu procuro viver a verdade do Todo-Poderoso, certamente vou também, no meu dia a dia, vivenciá-la. No meu dia a dia, vou praticar aquilo que é de Deus. No meu dia a dia, eu vou mostrar que Deus é meu amado, o amado da minha alma, que o meu coração suspira, como a corça suspira pelas águas, o meu coração suspira pela presença de Deus. Que o meu anseio será em estar na presença do Senhor, em viver aquilo que Ele quer. Oh, glórias! Aleluias! E nasce, amados, um coração puro, um coração reto, um coração cheio do desejo intenso, verdadeiro, de louvar, de adorar, de glorificar e ainda de aprender mais e mais de Deus. É interessante, porém, aqueles que amam o Senhor não se cansam de aprender de Deus. Não se cansam, gente, porque Deus é uma fonte inesgotável e nós vamos ter fome cada vez mais de Deus. Eu alimento-me de Deus hoje, porém eu quero mais. Eu quero mais, mais, mais e mais. E esse querer mais de Deus leva-me a buscá-lo. Leva-me a estar em comunhão com Ele. E isso gera no meu coração a santidade. Oh, glórias! A santidade, amados. Uma santidade que leva-me a observar a vontade dEle. E certamente terei novas atitudes no meu dia a dia. Amém? Salmo 119, versículo 9. De que maneira poderá o jovem...

alguém guardar puro o seu caminho, observando segundo a tua palavra. E ainda, de todo o coração te busquei. Olha só que bênção. De todo o coração te busquei. Não me deixes fugir aos teus mandamentos. Guardo no coração as tuas palavras para não pecar contra ti. Guarde no coração a palavra do Senhor. Você terá forças para não pecar contra o Todo-Poderoso. Diz ainda versículo 10. De todo o coração te busquei, não me deixes fugir aos teus mandamentos. Guardo no coração as tuas palavras para não pecar contra ti. E o 12. Bendito és, adorado, glorificado, exaltado, honrado. Bendito és tu, Senhor. Ensina-me os teus preceitos. E isso tudo, amados, gera em nós, gera no coração fiel, gera no coração que ama ao Todo-Poderoso, atitudes novas, atitudes desejáveis, atitudes que hão de marcar a nossa existência. Versículos 13 até o 16 diz: com os lábios tenho narrado todos os juízos da tua boca. Mais me regozijo com o caminho dos teus testemunhos do que com todas as riquezas. Meditarei nos teus preceitos e às tuas veredas terei respeito. Terei prazer nos teus decretos. Não me esquecerei da tua palavra. Amém? Eis as novas atitudes, amados. As novas atitudes que precisam ser comuns a cada um de nós. Eu que sou de Cristo, você que é de Cristo, nós que amamos o Todo-Poderoso, nós temos que agir segundo aquilo que é agradável, segundo aquilo que Deus quer, segundo aquilo que possa exaltar, honrar e glorificar o Todo-Poderoso. E o salmista diz no versículo 13: com os lábios tenho narrado os teus juízos. Ô bênção! Em outras palavras, com os lábios eu tenho falado dos teus juízos, da tua lei, da tua palavra. Tenho testemunhado de ti, tenho pregado o teu evangelho, tenho mostrado a tua realidade. Com os lábios tenho falado do teu poder, da tua glória. Eis uma atitude comum àqueles que amam o Todo-Poderoso. Estes não se cansam de falar de Cristo. O seu prazer não está no futebol, na política, em falar da vida do próximo, em curtir aquilo que esse mundo louco pode oferecer, em curtir as loucuras que esse mundo tem, que afasta o homem cada vez mais de Deus. Mas ele com certeza vai gastar o seu tempo testemunhando do poder e da glória do nosso amado. E ainda, amados, e ainda, aqueles que possuem novas atitudes na sua existência, estes vão batalhar por Cristo, vão lutar por Cristo, porque melhor é servir o Senhor. Na verdade, são soldados do Senhor, são discípulos do Senhor, são enviados do Senhor, são aqueles que o Senhor disse: ide por todo mundo e pregai o santo evangelho. Eis aí a grande missão e uma atitude que nós precisamos desenvolver na nossa vida. Ainda no versículo 14: mais me regozijo com o caminho dos teus testemunhos do que com todas as riquezas. A alegria do salmista estava, amados, em andar no caminho do Senhor. Ele diz que não havia nada mais importante, nada mais precioso, nem toda a riqueza se comparava com o prazer, com a alegria de servir o Senhor. Eis uma atitude, a atitude de guardar o caminho do Todo-Poderoso e nos alegrarmos com a sua palavra, nos alegrarmos com a sua lei. Que a lei do Senhor seja o nosso prazer e que nela possamos meditar continuamente. Que nós não nos cansemos de meditar na lei do Senhor. E no versículo 15 fala exatamente isto: meditarei nos teus preceitos e às tuas veredas terei respeito. Meditarei nos teus preceitos e às tuas veredas terei respeito. Irmãos, uma atitude exigida por Deus a cada um de nós.
Que nós sejamos pessoas que meditem, que estudem, que analisem, que comam a palavra viva de Deus. Eu tenho a obrigação de comer a palavra. Você tem a obrigação de comer a palavra. Ler a Bíblia, praticar a palavra de Deus, procurar conhecer a palavra, não é missão de pastor, não é missão de apóstolo, não é missão de presbítero, de diácono, é missão de servo de Deus. Se nós somos servos do Senhor, temos por obrigação meditar na lei do Eterno, porque a lei do Senhor é boa, é agradável, aleluias! A lei do Senhor é saborosa e ela enche o nosso coração de contentamento. Evidentemente que isto é consequência, primeiro, de guardar os mandamentos do Senhor, encher o coração com a palavra do Todo-Poderoso. Tudo isto gera atitudes, e uma das atitudes é ter prazer naquilo que é do Mestre, é alegrar-se na lei do Todo-Poderoso. No versículo 16 diz: terei prazer nos teus decretos, não me esquecerei da tua palavra. Olha que interessante, amados, terei prazer nos teus decretos. Mais uma vez, aquele questionamento que nos leva a uma reflexão um pouco mais profunda. Até que ponto nós temos prazer nos decretos de Deus? Até que ponto nós temos prazer nos preceitos, decretos, lei, preceitos, palavra, vontade de Deus? Até que ponto a vontade do Eterno é prazerosa para nós? Até que ponto? Se nós concluirmos nesse momento que não temos prazer na lei do Senhor, na palavra de Deus, nos mandamentos do amado, se nós concluirmos que, mais ou menos, sei lá, eu acho que eu tenho umas dúvidas aqui, será que realmente eu tenho prazer? Será que eu curto aquilo que é de Deus? Será que eu não faço por obrigação algumas coisas para o Senhor? Na verdade, todas as coisas que nós devemos fazer para Deus é por obrigação. É uma exigência dEle. Mas é uma obrigação que leva-nos à alegria em cumprir. À satisfação em fazer. Não é um peso, mas é um prazer. O Senhor diz que o fardo dEle é leve. Aleluias. E esta é a verdade. Amém? Portanto, nós temos que nos alegrar, sentir prazer, contentamento com aquilo que é de Deus. Irmãos, se porventura nós não temos prazer naquilo que é de Deus, como temos prazer naquilo que não é de Deus? Seja aquilo que não é de Deus, qualquer coisa, seja o que for. Muitas vezes nós temos mais satisfação nas coisas que não são de Deus. Se porventura isso ocorre na tua vida, é tempo de rever, porque os teus caminhos não estão segundo aquilo que Deus quer. Quero falar para vocês que é impossível um coração cheio da palavra, um coração transbordante da palavra, é impossível uma mente transbordante da palavra de Deus, é impossível uma mente que esteja cheia daquilo que Deus quer, que transborda daquilo que Deus quer, que é uma fonte transbordante de princípios do Senhor, não tenha prazer, é impossível, não tenha prazer nos preceitos, na lei, na palavra, na obediência aos mandamentos do nosso amado. Mas, se nós, amados, concluirmos que falta-nos esse prazer, falta-me esse prazer. Eu faço porque tenho que fazer, faço por obrigação, enfim, não serve. Você não está andando com Deus. O teu coração não é dominado pelo Espírito Santo do Senhor. Entenda mais uma vez, entenda. Se o Espírito de Deus habita no teu ser, você morreu para si mesmo. Diz a palavra que nós somos guiados. Mais uma vez, dirigidos. Que nós somos dominados
pelo Espírito de Deus. E o Espírito de Deus é Deus. Entenda? É Deus. Consequentemente, é algo lógico, não há como fugir dessa lógica. É bem racional. Se Deus está no nosso coração, e se Deus domina a nossa vida, se o Espírito de Deus domina a nossa existência, Espírito de Deus, Espírito Santo, domina a nossa existência, somos levados automaticamente a nos alegrarmos com aquilo que alegra o Senhor, que habita em meu coração, que alegra o Espírito de Deus, que habita no meu coração. É algo lógico, não pode ser diferente. Mas, se porventura não é assim com você, meu irmão, é tempo de rever os conceitos, preceitos, princípios, é tempo de rever a vida, é tempo de acertar-se com o mestre, porque o caminho não é de vida, o caminho é de morte. Fique atento a essa realidade. Somos chamados para novas atitudes, e estas atitudes levam-nos a batalhar, a lutar para melhor servir a Deus. Atitudes que levam-nos a guardar o nosso caminho puro, a nossa vida pura. Atitudes que levam-nos a honrar, adorar, glorificar, bendizer, exaltar o amado Jesus. Atitude que faz-nos transbordar de alegria e satisfação no Mestre. Atitude que nos dá prazer em meditar na palavra, em ler a palavra, em comer a palavra, em encher o nosso coração com esta santa e bendita palavra. E ainda, a mensagem do Senhor será sempre prazerosa para nós, porque o Espírito Santo que está em nós sente prazer naquilo que é para Deus, porque assim o nome santo do Senhor é honrado, é glorificado. Amém? Guardo a tua palavra no coração. Queridos, todos os santos dias, nós somos confrontados, com certeza. Nós somos confrontados. E a pergunta é: será que já nos despimos do velho homem? Será que já abandonamos, aposentamos, enjaulamos o velho homem? A velha natureza? A carne, as obras da carne, o desejo pelo pecado? Será que nós já nos despimos do velho homem? E ainda, amados, será que estamos andando em conformidade com a vontade de Deus? Será que os nossos atos no decorrer da semana, do mês, do ano, estamos no sexto mês deste ano, 2022? Será que os meses que se passaram, eles foram em conformidade, as nossas ações foram em conformidade com a vontade de Deus? Tudo isso precisa fazer parte da nossa vida, esses questionamentos, porque eles levam-nos a uma reflexão e a enxergarmos se estamos com o coração cheio da palavra de Deus. Amém? O meu conselho para você, o conselho que não foi pedido, mas o Espírito Santo do Senhor fala para você: guarde a palavra no coração, guarde a palavra no coração, encha o teu coração com a palavra de Deus, transborde-se com a palavra do Eterno, tenha prazer naquilo que é de Deus, tenha alegria naquilo que é do Senhor. Oh, bênção! E para finalizarmos a palavra, de que maneira poderá o jovem, o adulto, o ancião, guardar puro o seu caminho? E a resposta que o Senhor nos dá é: observando-o segundo a tua palavra. Amém? Siga o teu caminho, observando, vivendo, vivenciando, praticando. Oh, bênção! Aquilo que Deus determinou para cada um de nós. E certamente seremos felizes, porque o Espírito Santo nos fará transbordar de satisfação, de alegria, de felicidade. Amém, amados? Glórias a Deus. Vamos orar. Senhor, nós te louvamos por esses momentos, Pai, tão especiais. Te glorificamos porque mais uma vez a tua palavra chama-nos a atenção.
para que nós possamos rever o nosso andar e que tenhamos atitudes que sejam agradáveis a Ti. Senhor, que nosso proceder seja para a Tua honra e para a Tua glória. Ajude-nos, ó Deus, a encher o nosso coração com a Tua palavra, com os Teus mandamentos. Oh, meu Deus, fala conosco, em nome de Jesus. Amém. Amém, queridos? Que Deus nos abençoe e nos dê o entendimento da palavra a cada dia, em nome de Jesus.

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E como aos homens está ordenado morrerem uma só vez, vindo depois do juízo, assim também Cristo, oferecendo-se uma só vez para levar os pecados de muitos, aparecerá a segunda vez sem pecado aos que o esperam para a salvação. Hebreus 9, 27 e 28.

Sejam agradáveis as palavras da minha boca e a meditação do meu coração perante a tua face, Senhor, rocha minha e redentor meu. Salmos 19, 14.

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Vamos abrir as nossas Bíblias em 1 Coríntios capítulo 10, versículo 13. Você já parou, já refletiu um pouco mais a respeito da tentação? Às vezes, amados, nós pensamos em diversos aspectos, pensamos a respeito do pecado, das dificuldades que surgem, pensamos nos problemas que aparecem, pensamos em tudo aquilo que nos cerca e que muitas vezes nos fazem murmurar, reclamar diante do Senhor, mas creio eu que poucas vezes paramos para refletir a respeito das tentações, e elas são presentes diariamente na nossa vida. E eu quero chamá-los a atenção para a leitura desse texto, porque a Bíblia fala a respeito da tentação. Fala a respeito dessa dificuldade que cada servo de Deus enfrenta na sua caminhada. E nós precisamos estar cada dia mais atentos para discernirmos quando as dificuldades surgem, quando as tentações aparecem, para que nós possamos rejeitá-las em nome de Jesus. 1 Coríntios capítulo 10, versículo 13 diz: não vos sobreveio tentação? Vamos ficar de pé. Não vos sobreveio tentação que não fosse humana, mas Deus é fiel e não permitirá que sejais tentados além das vossas forças. Pelo contrário, juntamente com a tentação, vos proverá livramento de sorte que a possais suportar. Ô bênção! Vou ler mais uma vez para que possa essa palavra ficar fixada no nosso coração. Ouça, irmãos. Não vos sobreveio tentação que não fosse humana, mas Deus é fiel e não permitirá que sejais tentados além das vossas forças. Pelo contrário, juntamente com a tentação vos proverá livramento de sorte que a possais suportar. Amém? Vamos orar. Senhor, dá-nos a revelação da palavra, ensina-nos. Abre nosso entendimento, nosso coração, Senhor, para que essa palavra fique gravada para a Tua honra e para a Tua glória, em nome de Jesus. Amém. Os amados podem assentar-se. Queridos, nós podemos definir tentação de uma forma bastante básica. O que é tentação? É o convite para o pecado. Tentação nada mais é do que o convite que aparece para o pecado. É a atração por práticas proibidas. Todas as vezes que você é tentado, todas as vezes que a tentação aparece na tua vida, ela tem uma finalidade: você tocar nos mandamentos do Senhor, tocar nas doutrinas do Todo-Poderoso, é você levantar-se contra Deus. Eis aí, irmãos, o convite para pecar. E nós precisamos estar atentos, haja vista que as tentações, elas são presentes na vida de todo ser humano. Aqueles que estão totalmente mergulhados no pecado, a tentação deixa de ser uma realidade, porque a pessoa já vive no pecado, não precisa ser tentado. Mas aqueles que são fiéis ao Todo-Poderoso, aqueles que amam Deus, aqueles que consagraram-se ao Senhor, estes são continuamente tentados, e nós precisamos estar cada dia mais atentos a esta realidade, para que, quando a tentação bater à porta do nosso coração, a rejeitemos. Nós sabemos, amados, que a tentação não vem de Deus. A Bíblia diz que Deus não tenta ninguém, mas ela tem origem, muitas vezes, nas trevas, nos demônios. Também, queridos, ela tem origem dentro do nosso coração. É quando o teu coração está inclinado às coisas ruins, inclinado ao pecado, inclinado às coisas desta terra, o teu coração está suscetível à tentação, ela nasce e ela passa a gerar um desejo que te faz pecar. E ainda as tentações que vêm através de terceiros, são pessoas que de uma forma ou outra são usadas pelo inimigo para roubar a tua paz. E quando você perde a paz, geralmente comete o pecado, porque você dá lugar algumas práticas que o Senhor não se agrada. É necessário que haja uma vigilância contínua na nossa vida para que nós não venhamos dar lugar ao inimigo de nossas almas, mas que possamos proceder de uma forma santa, de uma forma reta, de uma forma que seja agradável ao Todo-Poderoso em todas as situações da nossa vida.
Irmãos, nós sabemos que a tentação ela está presente no dia a dia. E se temos essa consciência, é necessário que estejamos preparados para enfrentá-la. Que haja um preparo no teu coração, na tua vida, para que você a enfrente as dificuldades, os problemas que surgem. E desta forma não venhas tocar no Todo-Poderoso. Portanto, amados, entenda, a tentação está presente. Muitas vezes, ela vem para roubar a tua comunhão com o Senhor. Geralmente vem para roubar a tua comunhão com Deus. E é necessário uma atenção muito grande para que você não venha errar o caminho, não venha dar passos que não sejam agradáveis ao nosso amado Jesus. E o texto que nós lemos chama-nos a atenção exatamente para isto. É bom refletirmos na palavra, haja vista que a Bíblia tem as respostas que nós precisamos para a nossa vida, todas as respostas nós as encontramos na palavra. E esse texto Paulo diz à igreja de Corinto a respeito da tentação, da necessidade de resistir à tentação. E diz ainda que ela não procede do Todo-Poderoso, não vem de Deus. Mas sim, com certeza, é uma permissão do Senhor, haja vista que, quando somos tentados, é uma espécie de prova. E se você resiste às dificuldades que surgem, certamente tu és aprovado. E é preciso sermos aprovados diante do nosso amado Jesus. Nós não podemos perder de vista esta necessidade. Amém, queridos? Nós vamos observar alguns aspectos que são comuns, porém, é preciso que sejam observados com seriedade para que nós tenhamos forças o suficiente para resistirmos às tentações quando elas surgirem. No meio das tentações, nós precisamos crer, confiar no Senhor. Sabia disto? A fé no Todo-Poderoso ela nos fortalece, ela nos dá condições de seguirmos em frente, de vencermos as dificuldades que surgem. Hebreus capítulo 2, versículo 18, quero que vocês ouçam com atenção a leitura da palavra. Hebreus capítulo 2, versículo 18. Pois naquilo que ele mesmo sofreu, tendo sido tentado, é poderoso para socorrer os que são tentados. Esse texto, amados, refere-se a Cristo Jesus, refere-se ao Todo-Poderoso que passou por aqueles momentos tenso de tentações. As tentações pelas quais Cristo Jesus passou, amados, é impossível que possamos compreendê-las, haja vista que havia todo um inferno, havia todo um mundo das trevas levantando-se contra o Senhor, levantando-se contra Deus, pressionando o Todo-Poderoso de todas as formas. Era uma opressão extremamente gigante. Mas mesmo assim, amados, Cristo, ele suportou as tentações e ensina-nos que é necessário observar a sua vontade, porque ele está presente, é poderoso para nos socorrer no meio das dificuldades. Com esta palavra, quero chamá-los a atenção para a necessidade de uma confiança no Senhor. Nós temos a necessidade de confiar em Deus, amados. Eu preciso confiar no Senhor de uma forma tão forte, mas tão real, para que assim eu possa andar, para que assim eu possa dar passos na presença do amado Jesus. Quando eu confio em Deus, quando eu tenho meu coração dominado pelo Senhor, eu passo a ser morada do Espírito de Deus e Ele guia a minha vida. E este guiar do Espírito Santo é uma realidade na vida de todos aqueles que observam a palavra do Senhor, que vive a vontade do Eterno, da mesma forma que o Senhor foi fortalecido, da mesma forma que Jesus foi fortalecido no meio das tentações, nós também temos a força do Senhor, temos a graça do Todo-Poderoso. Basta que você confie, basta que você creia. E aquele que crê, aquele que confia, com certeza, vive a palavra de Deus. E a palavra do Senhor é uma realidade. E assim, amados, nós teremos condições de superar todas as tentações. Nós precisamos crer no Senhor.
Nós precisamos ter um coração totalmente voltado para o Todo-Poderoso. Uma vida totalmente aos pés do Eterno. Não serve, irmãos, repetindo isso pela milésima vez. Não pode ser apenas um pedacinho, apenas um percentual da nossa vida. O Senhor não quer percentuais da nossa existência. O Senhor não quer pedaços da nossa vida. O Senhor quer a nossa vida total. Na íntegra, eu tenho que oferecer 100% da minha existência para o Eterno, para que assim, amados, o crer, o confiar, seja uma realidade. Haja vista que, se eu não confiar, se eu não aceitar aquilo que Deus quer de uma forma integral na minha vida, eu não estarei vivendo segundo a vontade dEle. Temos que conhecer o Senhor e procurar praticar a cada instante a sua vontade, e assim certamente seremos fortalecidos. O Senhor virá, moverá, agirá grandemente na nossa existência. Amém? No meio das tentações, creia, confie no Senhor. Não abra teu coração para aceitá-las. Seja qual for a forma das tentações, seja o maligno que te oprime, seja o diabo que levanta-se contra você, fazendo enxergar esse mundo de uma forma errada, seja as pessoas usadas pelas trevas para tocar na tua vida, creia no Senhor, confie no Todo-Poderoso, seja o velho coração com saudade do passado. Amados, nós carregamos em nós uma natureza renovada, transformada, uma nova criatura somos. No entanto, existe, infelizmente, na nossa existência, um lugarzinho fechado, tem uma chave, que chama-se velha natureza. E às vezes nós recorremos à velha natureza. Vamos lá, abrimos a jaula, soltamos a fera, e só a misericórdia de Deus. Nós não podemos dar lugar a velha natureza, nós não podemos ouvir o nosso coração enganoso, nós não podemos nos deixar enganar pelo coração, irmãos, mas é vivendo a vontade do Senhor a cada instante, é mostrando em atos e ações que nós cremos no amado Jesus. Como resistir a tentações? No meio das tentações, vigilância e oração, sabia? Vigiai e orai. Eis o segredo para que você possa vencer os momentos difíceis da tua vida. Mateus capítulo 26, versículo 41, são palavras do próprio Cristo. Ouça, Mateus 26, versículo 41. Disse Jesus: vigiai e orai, para que não entreis em tentação. Olha só, disse Jesus: vigiai e orai, para que não entreis em tentação. O espírito, na verdade, está pronto, mas a carne é fraca. Nós não podemos confiar na carne. A carne é a velha natureza. A velha natureza é aquela que está enjaulada, fechada. Nós não podemos confiar, não, de forma alguma. Não confie na tua velha natureza. Porque a partir do momento que você abrir espaço para ela, a tua carne há de gritar. E certamente errarás o caminho do Senhor. Mas, no meio das tentações, é preciso vigilância, é preciso oração. Eis o conselho, eis a orientação, eis o ensino do amado Senhor Jesus Cristo. Ele diz: vigiai e orai. Vigiai e orai, para que não entreis em tentação. Irmãos, muitas vezes as pessoas erram o caminho. Elas afastam-se do Todo-Poderoso, elas perdem a comunhão com Cristo, elas deixam de seguir o Todo-Poderoso exatamente por não vigiar. Ontem eu estava vendo um vídeo de um pastor muito famoso, pastor cantor, músicas lindas, músicas magníficas, até um tempo atrás um homem que tinha uma vida interessante com Cristo Jesus. Mas faltou-lhe a vigilância, e ele errou o caminho. Errou o caminho de uma forma assustadora. E esse vídeo mostrava esse pastor, que ainda continua pastor, numa festa, tomando umas e outras, ali, junto com aqueles que não conhecem o Todo-Poderoso, fazendo uso das mesmas coisas. Veja como são. A vida da gente é assim, amados.
A partir do momento que você não vigia, a partir do momento que você não dar atenção àquilo que Deus quer, é o velho homem, a velha natureza, que é solta. E ela supera, ela cobre a nossa nova natureza. Ela cobre o novo homem. O velho homem renasce das cinzas e nós temos que estar atentos a esta realidade. Quanto ao pastor, não vou citar o nome dele porque não vem ao caso. No entanto, amados, todos nós, não só este que já errou o caminho, mas todos nós estamos sujeitos a cair, sujeitos a dar lugar à tentação. Mas o Senhor não quer que seja dessa forma. O Senhor não nos permite, na realidade, o Senhor não nos permite, não nos dá o luxo de cairmos, de errarmos o caminho, de darmos lugar às tentações, de cometermos pecados, seja em nome de quê? Qual seja a desculpa, a justificativa? Deus não te dá essa permissão. O Senhor não nos dá permissão para errarmos o caminho. O Senhor não nos dá permissão para pisarmos em falso. O Senhor, Ele tem um caminho e determina que esse caminho seja trilhado. E vale ressaltar que esse caminho é o próprio Cristo. E para quê? Possamos passar por Jesus. Olha, se houver pecado no coração, é impossível. Você pode ser uma pessoa magnífica, extraordinária, uma pessoa benquista por toda a sociedade, uma pessoa que faz o bem, uma pessoa amada por todos. Mas se o teu coração está cheio de pecado, para o Senhor você é apenas um pecador, carente da restauração, carente do novo nascimento. E certamente não está andando com Ele. Nós temos que vigiar, amados, para que os nossos passos sejam firmes. Outro aspecto que nós somos chamados a atenção é para a oração. Irmãos, orar é falar com o Senhor, orar é ter comunhão com Deus, orar é desenvolver intimidade, profundidade, são laços profundos com o Todo-Poderoso. A oração é esta a chave. Nós temos que orar para que nós possamos ser fortalecidos no Senhor. Nossa vida de oração precisa ser contínua, porque quando eu oro, quando eu tenho essa comunhão com o Todo-Poderoso, Ele me fortalece, Ele me dá condições, Ele me coloca de pé, Ele faz me andar, Ele faz me andar por sobre as dificuldades, por sobre os problemas. Mas, se eu não oro, amados, como posso eu falar que tenho comunhão com Cristo? Se eu não tenho uma vida de comunhão, uma vida de oração com o Senhor, como posso ter uma vida de comunhão? Eu tenho que aprender, irmãos, a obedecer aquilo que a palavra diz. E a palavra chama-nos a atenção para a oração. Nós temos que orar, irmãos. Temos que orar. Ore na sua casa. Ore enquanto você trabalha. Ore pelas ruas. Ora enquanto você está junto com seus familiares. Ore sem cessar, a oração precisa ser sem cessar. Orai sem cessar, vigiai e orai, para que você não entre em tentação. A partir do momento que nós temos uma vida verdadeira de oração, o nosso coração é dominado pelo Espírito Santo de Deus. E todas as vezes, amados, que as tentações surgem, bate à porta da nossa vida, nós vamos entender que não vem de Deus, que não procede do Senhor. E vamos resisti-las, vamos fechar a porta da vida para toda forma de tentação. A oração me dá comunhão, ela trabalha a minha vida, ela faz com que eu tenha comunhão com o Todo-Poderoso. Consequentemente, o Espírito de Deus, habitando no meu coração, testifica aquilo que é bom, aquilo que vem de Deus e aquilo que não procede do Senhor. Nós temos que viver uma vida santa. A vontade de Deus para a nossa existência é que sejamos santos, santos. Vivamos a santidade a cada minuto. Amém? Amados, quando o convite para pecar, quando a tentação bater à porta do teu coração, entenda, creia na promessa de Deus para a tua vida. Confie naquilo que o Senhor tem para a tua existência. Quando as tentações insistem em te fazer errar o caminho, tenha uma vida de vigilância, abra teus olhos, fique atento, vá para o joelho. Está sendo tentado numa área da tua vida,
está sendo constante essa tentação? Vá para o joelho, fale com o Todo-Poderoso, repreenda as trevas, repreenda o mal, repreenda a tua própria carne, repreenda teu coração, ore, clame, dedique-se ao Todo-Poderoso, porque o Senhor te guardará, o Senhor te guardará, amados. Nós não podemos andar soltos, não podemos, porque assim certamente vamos errar o caminho, vamos cair nas tentações e o fim não será legal. Terceiro aspecto, no meio das tentações, resista. Olha que bênção, simples assim, no meio das tentações, resista. Tiago capítulo 4, versículo 7. Abramos a Bíblia. Tiago capítulo 4, versículo 7. Ouça o que diz: sujeitai-vos, portanto, a Deus, mas resisti ao diabo, e ele fugirá de vós. Amados, eis a fórmula para que nós possamos ser vencedores sobre a face da terra. Sujeitai-vos, portanto, a Deus. Sujeitar, queridos, é colocar-se sob a vontade de Deus, em obediência à vontade do Senhor, vivendo aquilo que Deus quer. Sujeitar a Deus é viver em obediência, observando a palavra, vivendo a palavra. Para que você viva a palavra, leia a Bíblia, porque aqui estão os ensinamentos. Você os praticará e assim terás força. Terás força. Diz a palavra: sujeitai-vos, portanto, a Deus, e resistir ao diabo. Resistência ao diabo. O texto inicial que nós lemos, amados, 1 Coríntios capítulo 10, versículo 13, diz: não vos sobreveio tentação que não fosse humana, mas Deus é fiel e não permitirá que sejais tentados além das vossas forças. Às vezes nós achamos que o diabo é forte demais, não é? Nós achamos que o diabo é forte demais. Quem pode com o inimigo de nossas almas? Quem pode? O texto diz: se nós resistirmos às tentações. Vale ressaltar, queridos, que esse convite a pecar, as tentações, ela é o início de todos os erros. Você peca porque você foi tentado de uma forma ou outra. Se você mente, você é tentado à mentira. Se você está na prática do adultério, é porque você foi tentado nessa área. Se você gosta de pornografia, é porque o inimigo está tentando, está fazendo você entender que é legal. É o convite ao pecado através da pornografia. Ou seja, a tentação, ela vem primeiro. E se você dá lugar, vem aí a consumação do pecado. A consumação do pecado. E o texto chamando a atenção exatamente para isso: Não vos sobreveio tentação que não fosse humana, mas Deus é fiel e não permitirá que sejais tentados além das vossas forças. Se você crê no Senhor, se você vigia, tem uma vida de oração, não há tentação superior às tuas forças. Não te enganes, nada pode te fazer errar o caminho. Nada pode te fazer negar o Todo-Poderoso. Nada tem poder para te fazer abandonar a Cristo. Mas você muitas vezes abandona de forma tão simples. Uma mentira, por exemplo, é rejeitar a Cristo, porque gera o pecado, e o pecado te separa de Deus. Veja como são as coisas. Não foi difícil. Uma mentira é uma coisa pequena. Infelizmente, está na boca de quase todo mundo. Olha só como são as coisas. Mas a mentira, ela tem o poder para te afastar de Deus. Estou dando o exemplo da mentira, mas há outros pecados, outras tentações tão pequenininhas, tão mínimas, tão insignificantes, mas que têm poder para te condenar ao inferno, porque elas te separam do Senhor. Eis o porquê que é necessário a vigilância, estarmos com os olhos abertos. E quando nós entendemos essa verdade, nós vamos nos sujeitar à vontade de Deus. Seremos cheios do Espírito, cheios do poder, teremos força para resistir ao maligno, teremos força, autoridade para levantarmos a nossa voz, repreendermos aos espíritos imundos, amarrá-los e até libertar pessoas, expulsar demônios. Veja o poder que o Senhor nos concede.
Mas tudo isso, amados, em decorrência da obediência, da sujeição à vontade do Senhor. No meio das tuas tentações, no meio das minhas tentações, e elas aparecem. Talvez nesse momento você esteja sendo tentado. É assim mesmo. Talvez você esteja sendo tentado pensando em coisas que não deviam pensar. Os maus pensamentos geram pecado. E a partir do momento que nós somos tentados a pensar em coisas ruins, nós damos lugar aos maus pensamentos, o pecado é gerado. Veja como é simples a geração do pecado. É necessária uma vigilância constante. E essa resistência nós conseguimos quando temos comunhão verdadeira com Deus. Quando nós temos comunhão real com o Todo-Poderoso, todas as vezes, por exemplo, que um mau pensamento surge na nossa mente, um pensamento impuro, uma vontade de mentir aparece, nós vamos resistir, vamos repreender, vamos voltar a nossa vida para o Todo-Poderoso, vamos falar que a nossa vida, declarar que a nossa vida é de Cristo. E seja qual for as consequências, mas melhor é estarmos debaixo da graça do que agirmos de forma errada, dando lugar às tentações e estarmos debaixo da condenação. Oh, amados, é bom observar a palavra de Deus. Sujeitai-vos, portanto, a Deus, mas resisti ao diabo e ele fugirá de vós. Estas são palavras verdadeiras, palavras do Senhor para o nosso coração, e nós temos que guardá-las para que no momento da dificuldade tenhamos forças para resistir ao diabo, resistir à carne, resistir à velha natureza e às tentações que vêm através de pessoas que são levantadas para roubar a nossa paz. Amados, esta é a verdade do Senhor para as nossas vidas. É assim que o Senhor nos ensina a estarmos atentos, a estarmos crescendo na sua presença, vivendo a sua verdade. Essa é a realidade do Senhor, amados, porque a comunhão com o Todo-Poderoso é fruto de uma caminhada constante. Eu caminho dia após dia, você precisa caminhar dia após dia, para que assim seja gerada, amados, cada dia mais, a presença do Senhor na tua vida, para que tenhas uma vida alicerçada naquilo que Deus quer, observando aquilo que o Senhor quer. É desta forma que nós vamos superar todas as dificuldades que surgem, todos os problemas que surgem, com o único fim, separar-nos de Deus. A nossa natureza, amados, ela é muito interessante. Nós temos uma luta, e a maior luta que nós temos, com certeza, é conosco mesmo. A nossa luta contra o nosso eu é maior do que a luta contra Satanás, com certeza. Porque o nosso coração, a nossa velha natureza, ela te puxa sempre para baixo. A velha natureza não planta coisas boas no coração de ninguém. Ela te faz deixar que a ira cresça no coração, que a inimizade, que todas as obras da carne cresçam e frutifiquem. É assim que a velha natureza trabalha no nosso coração. Ela semeia a semente do mal. E se você não arrancar esta semente, ou fechar o coração para que não haja semeadura, mas sim permitir apenas que o Espírito de Deus te controle, viva aquilo que Deus quer, se você não estiver totalmente atento, errarás o caminho. Serás vencido pelas trevas. E o Senhor já nos chamou a atenção para esta realidade. E eis o porquê que nós temos que, dia após dia, mergulharmos nas águas profundas do Espírito de Deus, crescermos no conhecimento do Senhor, crescermos na presença do Todo-Poderoso, porque a partir do momento que eu observo a palavra, que eu creio naquilo que Deus quer, que eu vivo em vigilância, em oração, que eu resisto o mal, eu estarei apto para que as bênçãos de Deus se manifestem de uma forma grandiosa na minha vida. E serei abençoado em tudo quanto eu fizer. Porque se eu vivo observando esses pontos, esses princípios, é porque eu busco Deus em primeiro lugar na minha vida. E aqueles que buscam a Deus, o reino dos céus em primeiro lugar,
tudo aquilo que você precisa, o Senhor acrescenta na tua existência. Veja como o Senhor faz. O Senhor enche o teu coração de bênçãos. O Senhor enche o teu coração de alegria. O Senhor enche o teu coração de paz. Aquilo que necessitas para viver em paz sobre a face da terra será dado pelo Senhor. Ele virá, Ele moverá de forma grandiosa. E Ele pode te abençoar também com os bens materiais, com a restauração da saúde, restauração das forças, com os milagres que nós precisamos. O Senhor pode abrir portas, mas primeiro eu tenho que abrir a porta do meu coração para o Senhor e falar para Ele: Senhor, gerencia a minha vida. Oh, glórias! Permita que o Senhor seja o gerente da tua existência, que você seja administrado pelo Espírito Santo de Deus, e certamente terás forças para superar os convites para o pecado. A atração por práticas proibidas serão, com certeza, controladas. Elas não existirão no teu coração, porque você viverá somente para fazer a vontade do Senhor, aquilo que Deus quer. É assim que Deus quer, irmãos. É isso que Deus quer de cada um de nós. Nós temos que olhar para o Criador e deixar-nos guiar por Ele a cada instante. Se você assim viver, certamente terás uma vida feliz com Cristo. A tua vida com Cristo será maravilhosa, extraordinária. Terás paz, terás alegria, terás tudo aquilo que é necessário para que você possa viver sobre a face da terra. A Bíblia diz: o Senhor não desampara o justo. Viva como justo. E viver como justo é amar o Senhor acima de todas as coisas e praticar a sua vontade. Amém? Oh, glórias! Fique atento, porque o convite para pecar vai surgir. Se já não estiver surgindo na tua mente nesse momento, vigia, ore, creia na palavra e resista. Porque não só o diabo há de fugir, mas também os maus pensamentos, os maus desejos e tudo aquilo que pode te afastar da presença do Senhor. Oh, glórias! Amém, amados? Que vivamos a verdade do Senhor de uma forma santa, de uma forma pura, para que Ele seja honrado e glorificado na nossa vida. Nós vamos colocar de pé, nós vamos orar. Senhor, nós te louvamos pela tua palavra, Pai. Te glorificamos porque tu és bom para conosco, porque tu nos dá a direção que nós precisamos para seguir segundo a tua vontade. Meu Deus, cria em nós um coração temente, um coração cheio de temor, Senhor, vigilante, oh Senhor, que tenhamos uma vida de comunhão verdadeira contigo, para que no dia mau possamos resistir às dificuldades e assim fazermos a tua vontade a cada instante. Meu Deus, trabalha nosso coração. Oh Deus, fortaleça-nos, Pai, para que nós possamos seguir sempre em frente, em nome de Cristo Jesus. Amém.

na verdade vos digo, que quem ouve a minha palavra e crê naquele que me enviou tem a vida eterna. João 5:24.

porque assim como a chuva e a neve descem dos céus e para lá não tornam, mas regam a terra e a fazem produzir e brotar, para que dê semente ao semeador e pão ao que come. Assim será a palavra que sair da minha boca, ela não voltará para mim vazia, antes fará o que me apraz e prosperará naquilo para que enviei. Isaías 55, 10 e 11.

Hoje eu quero falar a respeito dos olhos que enxergam a Deus. Oh, glórias! Meus olhos te veem. Quem foi que fez essa afirmação? Jó. Jó que fez esta afirmação. Meus olhos te veem. Convido os irmãos a abrir a Bíblia em Jó, capítulo 42, versículo 5. Jó, capítulo 42, versículo 5. Vamos ler apenas o versículo 5. Vamos colocar de pé em reverência à santa e bendita palavra de Cristo Jesus. Eu te conhecia só de ouvir, mas agora os meus olhos te veem. Amém? Mais uma vez, juntos. Eu te conhecia só de ouvir, mas agora os meus olhos te veem. Senhor, nós te louvamos, Pai, por essa revelação tão grande da Tua Palavra, que nós possamos hoje aprender, Senhor, aquilo que Tu queres falar ao nosso coração, para que saiamos daqui edificados para a Tua honra e para a Tua glória. Fala conosco, Espírito, este é meu clamor em nome de Jesus. Amém. Os amados, pode assentar-se. Irmãos, quando nós olhamos para Jó, temos diversas lições, muitas lições. Jó sempre tem uma lição poderosa para a nossa vida. Falam-se a respeito da paciência de Jó, da fé de Jó, da perseverança de Jó, mas, amados, é preciso entender que ele era um homem e estava sujeito a todas as dificuldades que a nós são comuns. As nossas dificuldades, as dificuldades de Jó, eram semelhantes às nossas. Porém, queridos, a Bíblia diz que era um homem bom, era um homem honesto, um homem que temia a Deus, que era correto no seu proceder. E nós sabemos que está difícil encontrarmos pessoas que possuem este mesmo caráter, esse mesmo tipo de ação, esse mesmo amor para com o Todo-Poderoso. Mas Jó, amados, não conhecia alguns aspectos de Deus, mesmo sendo fiel. E ele entendia que toda sorte de sofrimento era consequência de pecado. E ele entendia que se alguém sofria, era consequência do pecado. E ele olhava para a sua vida e não conseguia ver pecado, não conseguia ver aquilo que era errado, haja vista que a Bíblia diz que ele era uma pessoa fiel. E muitas vezes nós temos entendido tal qual Jó, que os nossos sofrimentos são consequências do pecado e apontamos para Deus e o achamos que ele é injusto, que ele é injusto para conosco. No entanto, amados, muitas vezes nós não temos ciência de algo que Jó não tinha. Ele não sabia que ele estava envolvido numa trama. Um desafio satânico, o diabo havia pedido a cabeça desse homem. Só que ele não tinha essa consciência. Ele não sabia que o maligno havia chegado diante de Deus e falado para com o Senhor, dá-me Jó, dá-me Jó. Ele não sabia, mas o que ele experimentou foi o fruto do desafio. Ele sofreu na carne as consequências de ser provado, porque Deus permitiu que o maligno o provasse, para que a fé de Jó fosse mostrada como verdadeira. Só que Jó não compreendia por que tanto sofrimento, por que tanta dificuldade no seu dia a dia. Com isso, irmãos, eu quero falar para você o seguinte: talvez você esteja

Louvado seja exaltado. Assim foi com Jó. E todos aqui conhecem a história desse homem fiel, desse homem reto, desse homem de caráter muito bom. E todos sabem que ele passou por momentos extremamente difíceis, momentos de sofrimentos intensos, sofrimento na carne, porque a sua saúde esvaiu-se, ele perdeu a sua saúde, sofrimento no aspecto sentimental, haja vista que perdeu a sua família, perdeu seus bens. Jó, um homem rico, bem situado, uma bela família, uma saúde boa, ele tornou-se alguém sem nada sobre a face da terra. Não é fácil, irmãos, e é necessário que nós aprendamos com Jó. Quero falar para vocês que a história de Jó não está aqui porque ela é bonitinha, porque é poética, mas porque é uma lição para aqueles que são servos do Senhor. Nós precisamos olhar para a Bíblia e entendê-la como ensinamento para o nosso dia a dia, porque o Senhor, irmãos, ele usa de meios para mover, para falar, para nos abençoar, só que ele quer que nós sejamos preparados. Que nós estejamos preparados. E é interessante, irmãos, que mesmo passando por tamanha dificuldade, Jó não levantou-se contra o Senhor. Jó não levantou-se contra o Todo-Poderoso. Jó não falou, olha Deus, fica lá que eu fico no meu lugar, porque sem ti eu estava melhor. Se te conheceu, estava melhor. Não, Jó apenas foi fiel. No meio das dificuldades, ele foi fiel. Ele não entendia. Ele achava que Deus, de certa forma, estava sendo injusto para com ele. Porém, ele permaneceu fiel. Fiel, amados. E é isto que Deus quer que você faça. Que tu sejas fiel ao Senhor. Por mais difícil que sejam os teus dias, que sejam as situações nas quais você esteja envolvido ou os momentos difíceis pelos quais você esteja passando, necessário é que você olhe para o Senhor acima de todas as coisas. Amados, esse texto chama-nos a atenção para duas realidades, duas verdades extremamente interessantes. Primeiro, Jó diz, eu não te conhecia, eu te conhecia só de ouvir falar. Eu te conhecia só de ouvir falar. Queridos, muitas vezes nós, muitos estão sobre a face da terra, conhecem Deus só de ouvir falar. Mas quem são estes? Mas são pessoas amadas que procuram viver correto, procuram viver princípios, porém, amados, não conhece o Senhor, não conhece Deus de fato. Conhece o Senhor intelectualmente, sabe quem é Deus, o Theos, sabe que Deus é o Todo-Poderoso, sabe que Deus é aquele magnífico, o extraordinário Criador dos céus e da terra, sabe que Deus é aquele que está na Bíblia, narrada de Gênesis a Apocalipse, sabe todas essas coisas, irmãos. Muitos passaram anos atrás das carteiras nas faculdades estudando Deus. Outros comem livros e livros, muitos livros, estudando Deus. Porém, só conhecem Deus de ouvir falar. É necessário que nós entendamos o seguinte, para que haja, irmãos, uma comunhão verdadeira com o Todo-Poderoso, nós temos que abraçar o Senhor. Nós temos que abraçar o Todo-Poderoso. E a pergunta que fica para você é, até que ponto você conhece Deus? Até que ponto você conhece o Senhor? Muitos conhecem porque estudaram Deus. É impossível estudar Deus, isto é loucura do ser humano, como é que você pode estudar Deus? Como? Mas muitos acham que estudam Deus, que conhecem Deus. No entanto, irmãos, nós temos é que nos colocarmos como servos do Senhor, como servos do Senhor. Haja vista que a sabedoria não nos faz aproximar de Deus, o seu estado religioso, quantos religiosos nós temos sobre a face da terra, quantas pessoas que andam muitas vezes com a Bíblia maior do que a minha, e olha que a minha Bíblia é de crente, Bíblia bonita, grande, que cabe debaixo do braço, não é? Bíblia de crente, quantos andam com Bíblia maior do que a minha por aí, porém não andam com o Todo-Poderoso, quantos amados, quantos estão nos púlpitos das igrejas pregando um tanto de coisa, mas que apenas ouviram a respeito do Senhor, a respeito do Todo-Poderoso. Para que a minha vida com o Senhor seja completa, necessário.

necessário é que haja intimidade com o Senhor. Intimidade com o Todo-Poderoso. Irmãos, eu não posso ter uma vida vitoriosa, uma vida cheia de realidades, boas realidades, se não houver intimidade com Deus, se eu não andar com o Senhor. Eu não posso, amados, restringir a minha vida espiritual a frequentar uma igreja, a estar no meio de uma congregação. Não, isso é pouco demais. Deus está acima destas coisas. Isto não te leva para os céus, mas o que te leva para os céus é conhecer Deus de verdade e viver Deus no teu dia a dia. É interessante, amados, que a Bíblia não esconde nada e fala que Jó era um homem reto, era um homem temente a Deus. Era um homem que era bem visto pela sociedade, como alguém que andava nos caminhos do Senhor. Porém, ele mesmo diz, conhecia só de ouvir falar. Eu conhecia Deus apenas de ouvir falar. E você conhece Deus de fato? Temos que parar e refletir, porque a palavra de Deus não pode entrar por aqui e sair por esse lado. Nós temos que guardar a palavra no coração. No entanto, amados, na sequência do texto, eis a revelação maravilhosa. Jó afirma, os meus olhos te veem, os meus olhos te veem. Oh, glórias! Em outras palavras, agora eu te vejo. Agora eu te vejo. Duas situações, amados. Eu conhecia só de ouvir, antes da provação, antes da dificuldade, antes dos problemas. Agora Jó afirma, meus olhos te veem, meus olhos te veem. Havia findado toda a sua prova, e no meio da prova, ele conheceu a Deus. Queridos, nós precisamos entender o seguinte. O servo de Deus está sujeito às provas. Na verdade, servos de Deus, esses serão provados. Não há servo de Deus que não seja provado. Se tu és servo do Senhor, prepara-te para a prova, porque ela vem. Mas qual a tua prova? Ah, amados, a prova se manifesta de muitas formas. O diabo pode pedir a Deus a tua cabeça. Ele pode olhar para o Senhor, eu quero a cabeça dele. Ou seja, eu quero mostrar para ti, se tu tirares a graça, tirares a tua misericórdia deles, ele vai cair. Ele vai cair. É onde, amados, nós mostramos que conhecemos Deus, porque os nossos olhos veem o Senhor. Vem o Senhor. Está no meio da prova? Está no meio da dificuldade? Olhe para o Senhor. Olhe. Espere. Confie. Aguarde. Porque o Senhor é contigo. O Senhor é contigo. Queridos, eu não sei se alguém já passou por uma prova tão intensa quanto a de Jó. Provavelmente não. Provavelmente sobre a face da terra, excetuando Jesus, provavelmente ninguém passou por uma prova tão intensa, tão forte, porque foi o próprio Satanás que veio para destruir esse homem. Ele desafiou Deus. Deus confiou em Jó. Queridos, olha a grandiosidade. Deus confiou. Ah, mas onde é que Deus confiou em Jó? Deus permitiu que ele fosse testado, provado, levado às últimas consequências. Isto é confiança de Deus em Jó. É confiança, irmãos. Porque o Senhor não está aqui para perder. Não está para perder. E Deus com certeza tinha convicção que Jó haveria de resistir, iria até as últimas consequências e mostraria a vitória, levantaria o braço, eu venci, eu venci. O Senhor tinha essa confiança. Será que Deus pode confiar em você? Será que Deus pode confiar em mim? Quais são as provas
pelas quais você passa. Quais as provas? Amados, Jó perdeu tudo quanto tinha. Diz a Bíblia que era um homem, talvez o mais rico da sua época. Tinha uma grande fortuna, uma família feliz, seus filhos sempre em festas. Ele tinha tudo. Ele tinha tudo. E o Senhor permitiu que fossem arrancados. Arrancados. Tudo quanto tinha. E foi arrancados. E você? O que é que você tem? O que é que você tem? Muitas vezes, amados, nós não temos grandes coisas, tal qual Jó. Nós não temos grandes coisas. E somos provados em pequeníssimas coisas. E tropeçamos e caímos. Não é verdade? Qual foi a tua última queda? Tropeçou em quê? Tropeçou em quê? Será que Deus pode confiar em você? Irmãos, são situações que nós temos que estar atentos, ligados, porque Deus não está aqui para brincar e nós também não. Nós também não. No entanto, Jó afirma: os meus olhos te veem, os meus olhos te veem. Ele, com certeza, irmãos, não entendia o porquê de tamanhas provas, de tamanhas dificuldades. Ele não compreendia, mas ele sabia que era preciso ser fiel ao Senhor, continuar fiel ao Senhor, não abrir mão de Deus, não abrir mão, não negar o Senhor de forma alguma. E as últimas consequências, e vieram seus amigos, mas mesmo assim ele não negou ao Senhor. Veio a sua esposa, nega esse teu Deus, amaldiçoa esse teu Deus e morre, mas ele não abriu a boca, ele não negou o Todo-Poderoso, porque ele já conhecia o Senhor, os seus olhos já enxergava o Todo-Poderoso. Amados, é tempo de abrir os olhos, é tempo de abrir os olhos, é tempo de abrir os olhos. Em nome de Jesus, fecha a boca do inimigo. Senhor, fecha a boca do inimigo. Fecha a boca do inimigo. Essa deve ser a tua oração no dia a dia. Senhor, fecha a boca do inimigo. Eu quero o inimigo debaixo dos meus pés. Mas viva como alguém que viu o Senhor. Viva dessa forma para a honra e para a glória do Senhor. E quando nós, amados, vemos a Deus, é certo que Jó não viu o Senhor de forma física. É impossível vermos o Senhor de forma física. Mas ele sentiu o Senhor de uma forma tão forte na vida, tão forte, que não deixa nenhum tipo de dúvida no seu dia a dia. E quando nós, amados, entendemos quem é Deus, que nós não somos nada, mas que Deus nos ama e tem tantas coisas maravilhosas para nós, vamos desenvolver uma confiança inabalável. Uma confiança inabalável no Senhor. Você confia em Deus? Você confia no Senhor? Será que confia no Senhor? Ah, eu confio no Senhor, eu confio no Senhor. Mas por que não anda segundo o Senhor? Como é que tu podes confiar no Senhor e viver segundo o inimigo de nossas almas? São situações, amados, que nós precisamos trazer para a realidade. Enxergarmos como de fato é, com racionalidade. O Evangelho não é uma coisa louca, pirada, de pessoas que andam com a cabeça no meio da lua. Não! O Evangelho é racional. Temos que olhar para Deus e entender que Deus é um ser e devemos viver a verdade dele. E quando nós compreendemos essa realidade, vamos depositar nele a nossa confiança, laços de intimidade serão desenvolvidos. E a partir do momento que tu tens laços de intimidade com o Senhor, ninguém poderá te segurar. Porque Deus há de usá-lo de uma forma magnífica, maravilhosa. Essa é a verdade do Senhor para nossas vidas, irmãos. Os olhos precisam serem abertos para a honra e para a glória do Senhor, para que possamos ver Deus, enxergar Deus
e estarmos com Ele a cada instante, segundo da nossa vida, vivermos exclusivamente para o Mestre. Amados, duas situações na vida de Jó. Primeiro, ele conhecia o Senhor só de ouvir falar, não é o suficiente. Não é o suficiente. Se você conhece Deus, e às vezes nem conhece, mas se você conhece Deus só de ouvir falar, coloque na tua cabeça, não é o suficiente. Não é o suficiente. Eu tenho que me jogar nas águas do Espírito e deixar-me mover pelo Espírito Santo de Deus. Assim, amados, terei os meus olhos abertos. Enxergarei Deus, viverei Deus, serei do Senhor. E pode vir capeta, cão, demônio, todo o inferno contra a nossa vida, que nós vamos pisar na cabeça de cada um deles para a honra e para a glória de nosso Senhor e Salvador Jesus, porque é assim que está na palavra, é dessa forma que está na palavra. E quando o Senhor deu entendimento a Jó, que seus olhos foram abertos, e ele passou a enxergar o nosso Senhor, foi gerada uma amizade, uma amizade. Tu és amigo de Deus? Você é amigo do Senhor? Muitas vezes nós somos muito mais amigas de pessoas do que de Deus. É. Para amigos, você presta favores. Com amigos, você conversa. Com eles, tu compartilha as tuas dores, as tuas alegrias. Com eles, você compartilha os teus planos. Com amigos, você anda. Com amigos, você procura ter intimidade. E com Deus? E com Deus? Você já parou para refletir que muitas vezes a nossa amizade com o Senhor é um tanto quanto dúbia? É um tanto quanto duvidosa? Às vezes nós não somos amigos, de fato, do Senhor. Nós não somos amigos. E isso fica evidenciado no dia a dia. Quando o teu dia a dia é meio a meio, meio para Deus, meio para a carne. Triste revelação para você, ele foi 100% da carne. Quando o teu dia é 70% para Deus, 30% para a carne, infelizmente você perdeu porque foi apenas para a carne. Deus não quer metades. Ele quer uma totalidade da nossa existência. É 100% da nossa vida. Jó, 100% da sua vida. Se Jó fosse apenas 99%, guardado 1% para si, teria caído. Teria negado o Senhor. Deus não quer percentuais. Ele quer uma totalidade na nossa existência. Irmãos, temos que entender essa verdade. E a partir, amados, e a partir do momento que nós nos tornamos amigos do Senhor, oh glórias, recebemos em nosso coração a revelação de Deus. Deus não te deixa à parte das coisas. Deus não te deixa sem conhecer a vontade dEle. Tu receberás a revelação do Todo-Poderoso. Deus está acima, irmãos, das religiões, dos legalismos religiosos. Quando você é amigo do Senhor, Ele trata a você de uma forma diferente. Ele trata você com intimidade. Ele trata você com intimidade. E certamente moverá na tua vida, no teu agir. Quando Deus é teu amigo, você é guiado por Ele, dirigido por Ele, orientado por Ele. Os teus passos serão lado a lado com teu amigo. Oh, glórias. Irmãos, quando nós somos amigos do Senhor, nós alcançamos vitórias. Nós alcançamos vitórias. Nós seremos vitoriosos no nosso dia a dia. Seremos vitoriosos no nosso trabalho, no seio familiar, como evangelistas, como pregadores da palavra. Seremos vitoriosos principalmente contra o diabo. Isso é mais importante, porque o Senhor nos dá essa vitória magnífica, que é vencer as trevas
vencer as trevas. Entenda, irmãos, onde há luz, impossível que haja trevas. Impossível que haja trevas. E se há trevas, é porque não existe luz. Entenda isso. Ou seja, em outras palavras, se tu és luz, não pode haver trevas na tua vida. Se há trevas, é porque não existe luz. Penumbra não serve. É luz. É luz. Porque Jesus é a nossa luz. Irmãos, Jó, um homem um tanto quanto anônimo. Não sabemos muita coisa a seu respeito. Não sabemos quando viveu. Não sabemos ao certo quem narrou a sua história. Não sabemos a época. Não sabemos um monte de particularidades a respeito da vida deste homem. Mas o suficiente para que nós possamos tê-lo como exemplo na nossa vida. Fidelidade. Fidelidade. Amizade a Deus. Alguém que enxergou o Senhor. Alguém que abriu mão da sua própria vontade, de tudo quanto tinha, para que o nome santo de Deus fosse honrado, fosse glorificado. E tem uma particularidade interessante: ele não tinha uma Bíblia. Jó não tinha uma Bíblia com o livro de Jó, para que ele pudesse ler e conhecer tudo que aconteceria na sua vida. Jó viveu um dia após o outro. Para a gente é muito fácil. Nós olhamos para Jó. Vamos no livro de Jó. Abrimos. Versículo 1. Olha como inicia bonito a história desse homem. Havia um homem na terra de Uz, cujo nome era Jó. Homem íntegro e reto, temente a Deus e que se desviava do mal. Bonito, não é? Jó primeiro. No entanto, amados, Jó não tinha esse livro na mão dele. Ele não leu essa afirmativa a seu respeito. Ele não sabia da proposta de Satanás. Num dia em que os filhos de Deus vieram apresentar-se perante o Senhor, veio também Satanás entre eles. Então perguntou o Senhor a Satanás: de onde vens? Satanás respondeu ao Senhor e disse: de rodear a terra e passear por ela. Perguntou ainda o Senhor a Satanás: observastes ao meu servo Jó? Oh, glórias! Observastes o meu servo Jó? Porque ninguém há na terra semelhante a ele, homem íntegro e reto, temente a Deus e que se desvia do mal. Sabe de quem é esse testemunho, irmãos? De Deus. 9. Então respondeu Satanás ao Senhor: porventura, Jó, debalde, teme a Deus? Acaso não o cercastes com sebe, a ele, a sua casa e tudo quanto tem? A obra de suas mãos abençoastes e os seus bens multiplicaram na terra? Estende, porém, olha o que Satanás fez. Estende, porém, a tua mão e toca-lhe e tudo quanto tem, e verás se não blasfema contra ti na tua face. Disse o Senhor a Satanás: eis que tudo quanto ele tem está em teu poder. Será que Deus pode confiar em nós, como confiou em Jó, a ponto de fazer tal afirmativa ao nosso inimigo? Somente contra ele não estenda a tua mão. E Satanás saiu da presença do Senhor. E ali iniciava o suplício de um homem, o sofrimento de um homem. Será que você não está passando pela mesma situação? Seja fiel ao Todo-Poderoso, seja fiel. Amados, nós temos que olhar para a palavra de Deus e entender que a fidelidade é uma exigência de Deus, mesmo sem conhecermos o nosso futuro. Jó não conhecia o seu futuro. Ele não tinha a Bíblia nas mãos. Para nós é muito fácil. Eu li do versículo 1 até o último capítulo. Até o último capítulo. Está tudo aí. Mas é a narrativa de um dia de um homem fiel.
e você possa ficar na história como alguém fiel ao Senhor, como alguém reto, alguém excelente, alguém no qual o Senhor confia, alguém no qual o Senhor deposita a sua confiança, que o inimigo se levantar contra você, vai levantar para cair, vai levantar para cair, porque Deus sabe que você é fiel, que você é fiel. Conhecer Deus, irmãos, é uma necessidade. É uma necessidade. E ver a Deus é resultado de uma vida fiel ao Todo-Poderoso. Queres ver Deus? Seja fiel ao Senhor. Queres ir para os céus? Só veremos Deus face a face nos céus. Queres ir para os céus? Seja fiel ao Senhor. Seja fiel ao Senhor. Irmãos, nós temos que depositar a nossa esperança em Deus, acima de todas as coisas. Nós precisamos ser pessoas inabaláveis. Inabaláveis, igreja, inabaláveis. Se assim vivermos, irmãos, Deus te honrará. Deus moverá de uma forma poderosa a tua vida. E para finalizarmos essa palavra de alegria, de satisfação, de fé, Jó 42, versículos 10 e seguintes, diz: mudou o Senhor a sorte de Jó, quando este orava pelos seus amigos, e deu-lhe o dobro de tudo o que antes possuía. Então vieram a ele os seus irmãos e todas as suas irmãs e todos quantos dante o conheceram e comeram com ele em sua casa e se condoeram dele e o consolaram de todo o mal que o Senhor lhe havia enviado. Cada um lhe deu dinheiro e um anel de ouro. Assim abençoou o Senhor o último estado de Jó, mais do que o primeiro, porque veio a ter 14 mil ovelhas, 6 mil camelos, 1000 juntas de bois e 1000 jumentas. Irmãos, se fosse hoje, Jó já era um cara rico aos nossos olhos. Veja, 14 mil ovelhas. Vamos colocar 100 reais uma pela outra. Faça a conta. 6 mil camelos. Ah, esse negócio é caro. Não faça uma ideia de quanto custa um camelo. 6 mil camelos. 1000 juntas de bois, ou seja, 2000 bois. Um boi hoje, em torno de 2000 reais um pelo outro. Só de bois, ele tinha 4 milhões, por baixo. 1000 jumentas. Também teve outros 7 filhos e 3 filhas. Em toda a terra, não se acharam mulheres tão formosas como as filhas de Jó. E seu pai lhes deu herança entre seus irmãos. Depois disso, viveu Jó 140 anos e viu a seus filhos e aos filhos de seus filhos até a quarta geração. Então morreu Jó, velho e fartos de dias. Ô, glórias! É possível isso hoje, amados? Cadê o corajoso para viver semelhantemente a Jó? Viva semelhante a Jó! E veja o que Deus fará na tua vida. Ah, vou viver assim para ser rico. Não. Viva assim para servir ao Senhor. E Deus te abençoará. Esta é a ordem correta dos fatores. Primeiro Deus. E o Senhor supre todas as nossas necessidades. Tudo quanto precisamos. Amém, amados? Vamos orar. Senhor Deus, nós te louvamos pela tua palavra, Pai, porque são exemplos maravilhosos para a nossa vida, de quão importante, Senhor, é a nossa fidelidade a ti, para que haja a tua manifestação a nós, Pai, para que nós possamos vê-lo, enxergá-lo, vivenciá-lo no nosso dia a dia. Senhor, planta essa palavra no nosso coração, meu Deus, para que em todas as coisas sejamos fiéis e que possamos, a exemplo de Jó, te honrar e te glorificar, meu Deus. E dessa forma alcançarmos a vitória que tanto necessitamos na nossa vida. Abençoa teu povo, sustenta o teu povo,
guarda teu povo. Este é meu clamor em nome de Jesus. Amém, Senhor.

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1: Lucas 7 nos relata o momento na vida de Jesus em que ele foi convidado para a casa do fariseu, Simão. Os fariseus faziam grande descaso da pessoa de Jesus. E Simão não apreciou a santidade nem a vida do homem que ele tinha convidado para sua casa. Em contraste, chegou uma pessoa que não foi convidada nesse dia, uma mulher pecadora. E ela chegou e foi direto na mesa aos pés de Jesus. E o texto nos relata que ela chegou, se ajoelhou e chorou sobre os pés de Jesus. Chorou tanto que suas lágrimas lavaram os seus pés. Após chorar, ela puxou seus cabelos e com seus cabelos ela enxugou os pés de Jesus. Após esse momento, enquanto todos estavam assistindo, ela abriu um vaso de alabastro e passou o unguento nos pés de Jesus. Certamente nesse momento ela ficou massageando os pés de Jesus na frente de todo mundo. Ela não deu caso para os seus olhares nem para os seus julgamentos. Ela fixou o seu olhar nos olhos de Jesus, reconhecendo que ele é santo mesmo que ela não fosse. E a partir daí, ouvia-se os estalos dos beijos que ela dava nos pés de Jesus. Para sermos adoradores extravagantes, como esta mulher, a nossa adoração precisa passar pelo mesmo quebrantamento dela, até adorando a Jesus na casa dos fariseus.

Ah, eu te amo. Quero me agarrar em teus pés. Não quero soltar os teus pés. Não quero, não quero. Eu te amo, Senhor.

Quando passares pelas águas, eu serei contigo. Quando pelos rios, eles não te submergirão. Quando passares pelo fogo, não te queimarás, nem a chama arderá em ti. Porque eu sou o Senhor teu Deus, o Santo de Israel, o teu Salvador. Isaías 43, 2 e 3.

justo governa sobre os homens, quando governa no temor de Deus. Será como a luz da manhã ao sair do sol, da manhã sem nuvens, quando depois da chuva, pelo resplendor do sol, a erva brota da terra. 2 Samuel 23, 3 e 4.

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1: Quero convidá-los a abrir a Bíblia em Daniel, capítulo 6. Vamos ler alguns versículos dentro desse capítulo. Não todo o capítulo, mas alguns versículos dentro do capítulo. Eu estarei lendo na versão Nova Tradução na Linguagem de hoje. Portanto, que os irmãos acompanhem para nos ouvirmos a respeito de Daniel. Daniel significa Deus é meu juiz. E o Senhor foi realmente o juiz desse homem. E coisas maravilhosas o Senhor fez através de Daniel, do profeta Daniel. Nos diz a palavra de Deus, Daniel capítulo 6, a partir do versículo 1 até o versículo 5. O rei Dario resolveu dividir o país em 120 províncias e escolher 120 homens para governá-las, a fim de que tudo corresse bem e não houvesse prejuízo. O rei nomeou 3 ministros para controlarem os 120 governadores. Um desses ministros era Daniel. E ele mostrou logo que era mais competente do que os outros ministros e governadores. Ele tinha tanta capacidade que o rei pensou em colocá-lo como a mais alta autoridade do reino. Aí os outros ministros e os governadores procuraram achar um motivo para acusar Daniel de ser mau administrador, mas não encontraram. Daniel era honesto e direito, e ninguém podia acusá-lo de ter feito qualquer coisa errada. Então eles disseram uns aos outros, nunca encontraremos motivo para acusar Daniel, a não ser que seja alguma coisa que tenha a ver com a religião dele. Versículo 10. Quando Daniel soube que o rei tinha assinado a ordem, voltou para casa. No andar de cima havia um quarto com janelas que dava para Jerusalém. Daniel abriu as janelas, ajoelhou-se e orou, dando graças ao seu Deus. Ele costumava fazer isso 3 vezes por dia. Os inimigos de Daniel foram juntos até a casa dele e o encontraram orando ao seu Deus. Versículo 14. Ao ouvir isso, o rei ficou muito triste e resolveu salvar Daniel até o pôr do sol daquele dia. Ele fez tudo o que pôde para salvá-lo. 16. Então o rei mandou que trouxesse a Daniel e o jogasse na cova dos leões. E o rei disse a Daniel, espero que o seu Deus, a quem você serve com tanta dedicação, o salve. Versículo 20. Ali, com voz muito triste, ele disse, Daniel, servo de Deus vivo, será que o seu Deus, a quem você serve com tanta dedicação, conseguiu salvá-lo dos leões? Daniel respondeu, que o rei viva para sempre. O meu Deus mandou o seu anjo, e este fechou a boca dos leões para que não me ferissem, pois Deus sabe que não fiz nada contra ele, e também não cometi nenhum crime contra o Senhor. 25. Então o rei Dario escreveu uma carta para os povos de todas as nações, raças e línguas do mundo. A carta dizia o seguinte, felicidade e paz para todos. Eu ordeno que todas as pessoas do meu reino respeitem e honrem o Deus que Daniel adora, pois ele é o Deus vivo, que vive para sempre. O seu reino nunca será destruído e o seu poder nunca terá fim. Ele socorre e salva, no céu e na terra. Ele faz milagres e maravilhas. Foi ele quem salvou Daniel, livrando-os das garras dos leões. E Daniel continuou a ser uma alta autoridade no governo durante o reinado de Dario e depois durante o reinado de Ciro da Pérsia. Amém? Senhor, nós te louvamos, Pai, pela tua graça e pela tua misericórdia. Queremos pedir, Santo Deus, a tua paz nessa noite para que nós possamos ouvir a tua voz, Senhor. Que tu uses-nos como instrumento nas tuas mãos, para que assim, Senhor, a tua palavra seja ministrada e os nossos corações possam recebê-la para a tua honra e para a tua glória. Que haja edificação, Senhor, que haja edificação para que teu nome seja honrado em nossas almas. É que te pedimos em nome do teu Filho Jesus. Amém, Santo Deus. Amados, Daniel significa Deus é meu juiz. Deus é meu juiz. Todos nós devíamos chamar Daniel. Nossos nomes deviam ser Daniel. Porque nós precisamos entender, amados, que Deus é o nosso juiz. Se há alguém que pode lutar, que se há alguém que pode defender-nos, se há alguém que pode julgar nossas causas, este é o nosso Senhor, este é o nosso Salvador, este é o Todo-Poderoso. E nós precisamos entender esta verdade e cada dia mais buscar o Senhor, com força, com alegria, com paz, cada dia mais dedicarmos a nossa vida para Ele, para que tenhamos entendimento da palavra de Deus, tenhamos compreensão da palavra do Senhor e vivamos a verdade de Deus com totalidade, com integridade no coração, amados. Daniel, ele viveu aproximadamente no ano 605 a.C., há 2.600 anos atrás aproximadamente. Ele viveu na Babilônia, ele era judeu, ele foi retirado lá de Israel, porque Israel era cativo da Babilônia. Eles foram trazidos para aquele país e ali eles viveram algum tempo, amado. E Daniel, ali naquela terra, não perdeu a visão que ele tinha no Senhor. Daniel, mesmo em meio a uma terra estranha, a um povo estranho, mesmo ocupando um cargo de relevância no Estado, mesmo sendo uma pessoa importante, influente, ele não se deixou contaminar pela situação, ele não se deixou levar pela situação, mas ele olhou para o Senhor, ele esperou no Senhor, ele confiou no Senhor e ele foi fiel ao Todo-Poderoso a cada instante, a cada minuto da sua existência. Ele esperou em Deus, ele esperou em Jeová, e o Senhor veio sobre a sua vida e agiu poderosamente. Mas, amados, quando nós servimos o Senhor, quando nós colocamos a nossa vida aos pés de Cristo Jesus, geralmente o maligno também se levanta para nos atacar. O maligno se levanta para tocar na nossa alma e ele procura meios, procura forma para que possa nos derrubar, possa nos retirar da presença de nosso Senhor e Salvador Jesus. Com Daniel não foi diferente, irmãos. Com Daniel não foi diferente. Deus é meu juiz. Esse era o significado do seu nome. Era um homem íntegro, um homem confiável, um homem no qual o Senhor tinha depositado a sua confiança. Amados, precisamos também viver desta forma, vivermos uma vida que seja agradável ao Senhor. Nós precisamos ter uma vida de retidão, uma vida de compromisso com o Todo-Poderoso, a ponto do Senhor confiar em nós. E muitas vezes é preciso fazermos aquela pergunta: será que eu estou sendo íntegro diante do Senhor? Será que eu estou vivendo a verdade de Deus no meu dia a dia? Será que aqui no meu quarto, na minha casa, escondido, sozinho, em lugares estranhos, será que eu estou vivendo Deus? Será que eu estou vivendo a verdade do Senhor? Ou será que vivo apenas Deus quando estou em meio às pessoas que conheço? Tudo isso, amados, precisamos refletir para que nós possamos ter uma vida íntegra diante de Deus, diante dos homens. Não só Deus, irmãos, não só Deus nos enxergue, mas também que o homem veja em nós a graça de nosso Senhor e Salvador. No versículo 4 do capítulo 6 de Daniel, está narrado o seguinte: aí os outros ministros e os governadores procuraram achar um motivo para acusar Daniel de ser mau administrador, mas não encontraram. Daniel era honesto e direito, e ninguém podia acusá-lo de ter feito qualquer coisa errada. A nossa vida precisa ser assim, irmãos. Eu preciso ter uma vida pura diante do Senhor, a ponto de, se alguém levantar-se contra mim, procurar na minha vida, como dizem por aí, os podres. Não encontre os podres, porque nós somos curados, lavados, redimidos no Senhor, e a nossa vida não pode ter o chamado podre. Nós precisamos ser pessoas sadias no Senhor, confiáveis, pessoas que o Senhor olhe e tenha prazer, amados. Assim foi com Daniel, assim foi com aquele homem. Ele estava no reino, ele estava ali em meio a pessoas que viviam outras religiões, que viviam outros costumes, mas ele não se deixou corromper, ele não se deixou levar. O salmista já dizia: não devemos assentar na roda dos escarnecedores. É isto aqui, queridos. Daniel também não sentava na roda dos escarnecedores. O seu proceder era de integridade, era de retidão. É exemplo para nós, amados. É exemplo para nós. Nós precisamos cultivar dentro do coração fidelidade ao Todo-Poderoso. A fidelidade ao Senhor precisa ser uma marca em nossas almas, irmãos. Precisamos carregar um outdoor na nossa cabeça, uma placa em nossa cabeça, uma bandeira, uma ou outra coisa qualquer escrita: fiel ao Senhor, fidelidade ao Senhor. Assim precisa ser a nossa vida, homens, mulheres, cheios do Espírito Santo de Deus, que ande em fidelidade ao Criador, ande em fidelidade ao Todo-Poderoso. Será que nós temos sido fiéis ao Senhor? Irmãos, tudo que se relaciona à vida espiritual precisa ser devidamente analisada, amados. Devidamente analisada. Nós não temos como chegar diante do Senhor de qualquer forma. Nós precisamos ter um proceder que seja digno, um proceder que seja bom, que seja agradável. Nós não podemos, irmãos, ter na nossa existência nada que nos impeça de adentrar a sala do trono, amados. Nada que nos impeça de adentrar a sala do trono. No tempo do Antigo Testamento, quando o sacerdote intermediava o homem diante do Senhor, antes de ele entrar no Santo dos Santos, ele se preparava, purificava a sua vida, lavava a sua vida, ele se purificava por completo. Nós, amados, temos acesso ao Santo dos Santos 24 horas por dia da nossa vida. E a Bíblia diz ainda que nós somos sacerdotes de Deus. Portanto, eu preciso andar em fidelidade, obedecendo os princípios do Senhor, em total comunhão com aquilo que é do Todo-Poderoso. E quando nós lemos a história de Daniel, nós vemos que esse homem foi também fiel ao Todo-Poderoso. No versículo 5 está narrado: então eles disseram uns aos outros: nunca encontraremos motivos para acusar Daniel, a não ser que seja alguma coisa que tenha a ver com a religião dele. Assim precisa ser a nossa vida diante da sociedade. As pessoas precisam procurar em nós, irmãos, alguma coisa para nos acusar, alguma coisa para tocar em nossas vidas, alguma coisa para fazer-nos, sei lá, afastar-nos daquilo que nós fazemos e não encontrar, irmãos. Porque nós não podemos ter e dar lugar para o erro, dar lugar para as coisas erradas. Com Daniel foi desta forma. O homem cujo nome significava Deus é meu juiz, ele tinha uma vida totalmente fiel ao Todo-Poderoso. Aqueles que eram seus colegas, seus companheiros, queriam derrubá-lo no reino, queriam tirá-lo do seu lugar de honra. E eles procuravam meios, procuravam alguma forma para tocar naquela vida. E eles chegaram à conclusão: nós não temos nada para apresentar diante do rei e acusá-lo. Mas vamos fazer algo, vamos pedir que um projeto seja colocado em que tenha a ver com a sua religião, tenha a ver com a sua fé. E ele, amados, preferiu honrar o Todo-Poderoso, mas não largou, não deixou, não afastou-se da mão, não afastou-se da presença, não afastou-se da graça de nosso Senhor e Salvador Jesus. Nós precisamos buscar essa fidelidade dia após dia, cada dia mais nos enchermos com o Espírito Santo de Deus, querermos isso para os nossos corações, para a nossa existência, para que assim seja também no nosso dia a dia, irmãos. Sejamos íntegros, sejamos fiéis. E quando nós nos colocamos nessa situação e nos deixamos envolver pelo Espírito Santo de Deus, quando o Espírito Santo de Deus enche o nosso coração, transforma a nossa vida, enche-nos com poder e autoridade, quando somos revestidos pelo Espírito Santo de Deus, nós não vamos temer a mão do homem, nós não vamos temer o homem, porque sabemos que Deus é conosco, sabemos que Deus é conosco. E ali, queridos, o rei assinou uma sentença que todas as orações deviam de ser direcionadas a ele. Não deviam fazer orações, não deviam fazer cultos a outras divindades, a outros deuses, a não ser ao rei. Mas Daniel, queridos, amava o Senhor mais do que a sua própria vida. O amor que ele tinha para com Deus era maior do que a sua própria existência. Ao receber aquela sentença, Daniel foi para o seu quarto e disse que lá havia uma janela que dava, que mostrava, que apontava para Jerusalém. E ali ele estava em oração, amados. Ele não voltou atrás. Ele continuou sendo fiel ao Senhor, porque ele não temia a mão de homens. Ele sabia que não havia nada mais importante do que obedecer ao Senhor, porque havia ali uma lei. Ele não podia negar o Todo-Poderoso, ele não podia negar o Senhor. Queridos, nada pode nos afastar do amor do Senhor. Nada pode nos afastar da presença do Todo-Poderoso. Nada, queridos. A enfermidade não pode nos afastar da presença do Senhor. A falta de dinheiro também não. Problemas familiares de forma alguma. Problemas profissionais também não. Nada, irmãos, nada pode nos afastar. Nós não podemos nos deixar levar por nenhuma situação que queira nos afastar da presença de Deus. Mas é preciso levantarmos a cabeça, colocarmos-nos de pé e seguirmos, amados, seguirmos firmes, marchando em direção ao Rei, marchando em direção ao Todo-Poderoso. Assim foi com Daniel. Ele não se deixou abater quando viu aquela lei. Ele foi para o seu quarto e ali ele orava ao Todo-Poderoso. E ali ele foi visto, orando ao Todo-Poderoso. E chegaram para o Rei e falaram: olha só, Daniel está orando o seu Deus, ele está desonrando o teu decreto, ele está quebrando o teu decreto. Daniel não voltou atrás, amados. Daniel não foi lá e falou: Rei, me perdoe porque, eu quero voltar atrás, eu não quero perder minha vida, isso, aquilo, outro. Não, queridos, Daniel não voltou atrás porque ele sabia em quem cria e ele tinha convicção que o Todo-Poderoso era mais importante na sua existência. Mas algo interessante, queridos, aquele rei, o rei Dario, ele foi levado pelos demais ministros a fazer aquele decreto, mas quando ele soube que Daniel quebrou aquele decreto, o rei não ficou enfurecido, o rei não ficou bravo, o rei não queria prendê-lo, mas o rei lamentou, o rei ficou triste. No versículo 14 de Daniel capítulo 6, ao ouvir isso, o rei Dario ficou muito triste e resolveu salvar Daniel. Até o pôr do sol daquele dia, ele fez tudo o que pôde para salvá-lo. Mas havia um decreto, amados, que o rei não poderia voltar atrás na sua palavra. O rei não poderia voltar atrás. Aquilo que o rei falava tinha que cumprir. E o rei foi até as últimas consequências, mas ele sabia que era errado aquilo que ele estava fazendo. Ele não conseguia aceitar aquilo, porque ele conhecia Daniel, ele sabia da integridade, ele sabia de quem se tratava, sabia que era um homem capaz, que era um homem digno. Mas, assim mesmo, a palavra do rei se cumpriu e Daniel foi sentenciado à morte. Assim precisa ser a nossa vida, irmãos. Nós precisamos ser reconhecidos por essa sociedade como homens que amam a Deus, como homens, mulheres que são fiéis ao Todo-Poderoso. As pessoas precisam olhar para nós e enxergar em nós vidas cheias do Espírito Santo do Senhor. Nós não podemos andar por aí e sermos confundidos com aqueles que não querem nada com Deus, mas onde quer que estejamos, irmãos, precisam ver em nós Cristo Jesus, precisam ver em nós as qualidades de Cristo. No nosso trabalho precisamos ser o melhor, amados, o melhor, porque fazemos não para homens, mas fazemos para honrar o Todo-Poderoso, fazemos para honrar o Criador. A Bíblia diz que precisamos trabalhar como que para Cristo Jesus, como que para Deus, amados. E para o Senhor nós não podemos fazer as coisas meia boca, mas é preciso fazer tudo com integridade, com totalidade, com perfeição. Para o Senhor fazemos tudo com perfeição, para a honra e para a glória dele próprio. E quando assim fazemos, amados, aqueles que estão próximos a nós verão a nossa seriedade, verão a nossa fidelidade, verão a nossa honestidade. E com certeza seremos honrados pelas nossas atitudes, Até podem não gostar da nossa fé, mas não terão o que falar de nós, porque vamos mostrar uma vida íntegra, uma vida cheia do Espírito Santo de Deus. E assim precisa ser, irmãos. É desta forma que precisa ser. Nossa vida, amados, precisa ser marcada pela presença do Senhor. E o nosso nome precisa ser mudado para Daniel, porque Deus é o nosso juiz. Precisamos entender, irmãos, que Deus é o nosso juiz. E se Deus é o nosso juiz, é Ele que julga as nossas causas. E eu não posso oferecer a Deus uma causa que não pode ser julgada, que não possa ser ganha, irmãos. Daniel, ele tinha convicção daquilo que fazia. Ele tinha convicção, ele estava certo do seu posicionamento, estava certo das suas atitudes, estava ali guardado, protegido, debaixo da mão do nosso Senhor e Salvador Jesus Cristo. E no versículo 22, nós lemos o seguinte: já Daniel respondendo ao rei, quando ele foi até a cova à procura para saber o que aconteceu, Daniel havia sido condenado e jogado na cova dos leões. E no dia seguinte, o rei Dario foi até a cova e ali ele chamou por Daniel. E Daniel respondeu e disse: o meu Deus mandou o seu anjo e este fechou a boca dos leões para que não me ferissem, pois Deus sabe que não fiz nada contra ele e também não cometi nenhum crime contra o rei. Esta é uma palavra, irmãos, uma palavra importante na nossa vida. Precisamos ter esse testemunho em nossos corações, queridos. Daniel havia sido jogado numa cova, num local onde os leões estavam. Talvez uma caverna, um cercado, enfim, um local onde havia leões. Ele havia sido jogado ali, queridos, e o Senhor o guardou. O Senhor fechou a boca dos leões. O Senhor protegeu aquela vida. O Senhor guardou do mal, amados. O Senhor colocou ali o seu anjo e os leões ficaram do outro lado. Não se aproximaram de Daniel. Não pegaram, não tocaram em Daniel. Não feriram a Daniel. Isso significa, amados, que quando nós temos Deus como juiz, Ele luta as nossas causas, Ele está conosco, Ele nos protege, Ele nos envolve, Ele nos guarda. Precisamos entender essa verdade de Deus para as nossas almas. Nós não podemos jamais afastar-nos do Senhor, queridos, buscarmos em outros locais, mas buscarmos só em Deus, porque Ele é aquele que nos guarda, Ele é aquele que nos protege, Ele é aquele que nos envolve, Ele é aquele que nos abençoa, Ele é aquele que nos faz andar por sobre as águas e nos faz voar como águias quando a situação fica difícil. E como diz a música, e aconteceu no passado, se preciso for, o Eterno abre oceanos na nossa vida, abre oceanos na nossa caminhada, irmãos. Abre oceanos, abre mares, para que nós possamos passar com os pés secos, amados. Esse é o Deus que fecha a boca de leões, esse é o Deus que guarda os seus servos, esse é o Deus que nos protege, esse é o Deus que nos envolve, esse é o Deus que faz coisas maravilhosas na vida daquele que crê, naquele que vive em fidelidade, vive em fidelidade. Mas para que tudo isso aconteça, amados, nós precisamos viver de forma semelhante ao do profeta Daniel. Precisamos viver segundo a fé daquele homem. Precisamos olhar como foi o seu proceder no seu dia a dia. E quando nós lemos o livro, vamos ver que foi um homem que olhou para Deus a cada instante do seu dia. Mesmo ali em terra estranha, ele foi fiel, ele foi fiel. Ele amou a Deus acima de todas as coisas, amou o Senhor com todas as forças do seu ser. Não se deixou levar, talvez, pela fama. Ele era famoso, a Bíblia diz que ele era famoso. Não se deixou levar pela situação proporcionada pelo seu lugar no reino. Não se deixou levar pela fama, pelo poder, pela autoridade. Mas em todas essas coisas, ele reconhecia que era apenas servo do Todo-Poderoso, servo do Senhor e com uma missão na sua vida. Amados, nós precisamos entender que temos uma missão na nossa vida. Cada um de nós temos uma missão, povo dos céus. Ninguém nasceu por acaso, ninguém nasceu sem missão. Cada um de nós temos uma missão para cumprir sobre a face da terra. Se você ainda não descobriu qual é a tua missão, se você ainda não sabe qual é a tua missão, aquilo que Deus quer para você, santifica a tua vida, consagre a tua vida, busque Deus, ame o Senhor e verás o agir do Todo-Poderoso manifestar no teu dia a dia. Verás a glória do Senhor manifestar na tua vida, irmãos. Afinal de contas, não podemos esquecer que Deus é o nosso juiz. Deus é o nosso juiz, amados. Quando a causa ficar difícil, quando o problema crescer, quando a situação ficar quase impossível, lembre-se, você tem um juiz. E peça para Deus mudar o teu nome e fala: Deus, eu quero ser Daniel. Eu quero que meu nome seja Daniel, porque eu quero que tu sejas o meu juiz. Eu quero que tu sejas o meu juiz. Julga a minha causa, Senhor. Toma a minha causa, Senhor. Toma a minha causa nas tuas mãos. Toma a minha causa nas tuas mãos. Esse é o Deus que nós cremos, amados. É o Deus que fecha a boca de leões. E a Bíblia diz que aqueles que condenaram a Daniel, aqueles que acusaram a Daniel, eles foram jogados naquela cova. Foram jogados naquela cova e foram destroçados pelos mesmos leões. Foram destroçados por aqueles leões. Ou seja, irmãos, os leões não eram doentes. Não eram leõezinhos doentes. mas eles estavam realmente com as suas bocas fechadas pelo anjo do Senhor, fechados pelo Todo-Poderoso. No versículo 26 diz ainda, diz o rei Dario, eu ordeno que todas as pessoas do meu reino respeitem e honrem o Deus que Daniel adora, pois ele é o Deus vivo que vive para sempre. O seu reino nunca será destruído, o seu poder nunca terá fim. Esta é a consequência de quando somos fiéis ao Todo-Poderoso. Verão em nossas vidas a glória do Senhor e desejarão, amados, servir ao Deus que nós servirmos. Desejarão andar conosco porque temos o Deus verdadeiro, o Deus real. E a fidelidade de Daniel fez com que todo o reino adorasse o Todo-Poderoso, que todo aquele reino, o reino da Babilônia, dobrasse diante de Deus, cultuasse o Senhor, glorificasse ao Todo-Poderoso. Talvez você olhe para o nosso Brasil, essa terra difícil, complicada, e você não consiga, talvez, enxergar essa possibilidade. Mas, amados, quando nós somos fiéis, o Eterno pode também fazer isto aqui, na nossa cidade, no nosso estado e na nossa nação. Façamos, portanto, a nossa parte, irmãos. Façamos, portanto, a nossa parte. Cada um de nós temos um chamado do Senhor, temos uma obrigação diante de Deus e nós não podemos abrir mão do prazer, da alegria de sermos do Eterno, irmãos. Nós não podemos abrir mão desse prazer. Quando nós amamos verdadeiramente ao Todo-Poderoso, nós vamos colocar a nossa vida diante do Eterno e falar para Ele, Senhor, aqui está a minha vida, aqui está meu ser. Faz a tua vontade na minha alma, faz a tua vontade no meu viver, toma a minha vida nas tuas mãos, move através de mim, age no meu viver. Ó Deus, aqui está, envia-me. Senhor, trabalha comigo. Senhor, usa-me na tua obra, Pai. Esse é o clamor que precisamos fazer diante do Senhor, irmãos. Antes de pedirmos por um tanto de coisas, peça ao Senhor para te usar, peça ao Senhor para te usar. Antes de você pedir pelas bênçãos dessa terra, peça para que você seja a bênção nessa terra. Amém? Peça ao Senhor, fala para Deus, Senhor, eu quero ser bênção nessa terra, eu quero ser bênção nessa terra, eu quero aqui, Senhor, falar do teu amor, eu quero aqui falar, eu quero aqui testemunhar, eu quero aqui ser diferente, amados. Eu quero aqui ser diferente. Fale assim para o Senhor, fale assim para o Senhor. Quando nós analisamos a nossa vida, queridos, se nós não tivermos cuidado, vamos passar uma fase nessa terra, vamos passar um espaço de tempo nessa terra, mas vamos embora daqui com a morte, claro, e não vamos deixar a nossa marca. Não vamos deixar a nossa marca, irmãos. Precisamos observar que se estamos sendo úteis aqui nessa terra, se estamos sendo úteis para o Todo-Poderoso, porque é para isso que estamos aqui, nós não podemos esquecer desse detalhe. Se estamos na terra é para honrar e glorificar o nome santo do Senhor. Assim diz a Bíblia, que nós fomos criados para honrar e glorificar o nome santo de Deus. E será que nós temos feito alguma coisa para o Senhor nesse espaço de tempo que estamos sobre a face da terra, irmãos? Temos feito alguma coisa para o Senhor? Temos fincado aqui as nossas estacas? Marcado aqui esse território? Instrumento de Deus? Será que o Senhor tem feito alguma coisa através de nós, amados? Nós não podemos baixar a cabeça e deixar que as coisas envolvam-nos. Mas precisamos, amados, com urgência, olhar para o Senhor, buscarmos a presença de Deus, cultuarmos o Criador, nos colocarmos em santidade, em retidão, para que sejamos utilizados por Ele. Quando nós olhamos a vida de Daniel, Deus é meu juiz. Daniel era um homem íntegro, ele era fiel ao Senhor. Ele não temia, ele não tinha medo da mão do homem, mas ele tinha, irmãos, o cuidado de Deus na sua vida, o cuidado do Senhor. E o seu proceder, a sua forma de agir, levou toda uma nação a glorificar, a bendizer o Criador. Que possamos ser o Daniel em montanha, que possamos ser o Daniel no Espírito Santo, que o Senhor nos use para que essa cidade glorifique a Deus. Que o Senhor nos use para que esse estado glorifique a Deus. Quem sabe essa nação glorifique verdadeiramente ao Todo-Poderoso. É possível que isso seja verdade? Sim, é possível. Basta que façamos aquilo que Deus quer e vivamos segundo os princípios do Senhor, dia após dia da nossa existência. Amém, amados? Senhor, nós te louvamos pela tua graça, Pai. Nós queremos pedir, Santo Deus, que Tu venha nos envolver e tomar-nos nas Tuas mãos e usar-nos como instrumentos para que tudo quanto façamos aqui, Senhor, seja para edificação, Pai, edificação de vidas, e possamos aqui ser instrumento nas Tuas mãos, para que vidas sejam edificadas para a Tua honra e para a Tua glória. Prepara-nos, ó Deus, para que nós possamos andar segundo a Tua vontade, cheio do Teu Espírito, Senhor Deus, manifestando a Tua glória.

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Você que está tentando se esconder de Deus nas cavernas da vida, nesse exato momento o Espírito Santo está atrás de você. Não adianta fugir, porque se Deus te chamou, a vontade dele vai se cumprir. Quem é você, ó vermezinho de Jacó, para tentar atrapalhar o sonho de Deus para sua vida? O Espírito Santo está passando pelos becos, pelas vielas, pelas ruas, pelas pontes, até pelas igrejas, para achar aqueles que são chamados, que foram sonhados por Deus. E ele vai te achar. Ele vai te encontrar. E ele vai trabalhar dia e noite. Dia e noite os céus vão se mover para que a vontade do Pai seja formada na tua vida. Não adianta lutar. Renda-se. Renda-se. E viva o que Deus te chamou para viver. Saia dessa caverna.

Pare de lutar e prove a vontade de Deus pra hoje.

Os céus proclamam a glória de Deus, e o firmamento anuncia a obra das suas mãos. Um dia faz declaração a outro dia, e uma noite revela conhecimento a outra noite. Salmos 19, 1 e 2.

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1: Orar, a nossa missão. Amém? Queridos, a oração é algo interessante. O servo de Deus que não ora, ele não consegue crescer. O servo de Deus que não ora, não consegue ficar de pé. O servo de Deus que não ora, não consegue chegar até o Senhor. E o interessante ainda, irmãos, é que a oração, ela é aberta a todos. Haja vista que não há uma fórmula, não há uma forma de fazer oração. Oração é você abrir a tua boca e falar com o Todo-Poderoso. Alguns falam com palavras bonitas, outros com palavras muito simples, mas o que Deus quer é que a oração saia de nosso coração, é que haja, amados, de nós para com Ele, o prazer, a alegria de estarmos juntos, louvando e exaltando o nosso Senhor e Salvador. A oração na vida do crente é uma missão que não pode ser esquecida jamais, jamais. Mas o que é uma missão?

0: são, irmãos, é incumbência, é uma ordem de alguém que deve ser executada. Isso é uma missão. Quando alguém recebe uma missão, é porque o seu superior ordenou, é uma incumbência e ela precisa ser executada. E nós recebemos do Todo-Poderoso esta missão, a missão de orarmos, a missão de estarmos diariamente diante do altar, falando com o Todo-Poderoso, apresentando a Ele as nossas alegrias, apresentando a Ele as nossas dificuldades, conversando com Ele, expondo para o Senhor aquilo que nós precisamos e também glorificando o Todo-Poderoso por tudo quanto Ele tem feito por nós. Infelizmente, amados, nós temos visto que muitas pessoas andam fracas, caídas, e quando nós observamos, uma das primeiras coisas que elas negligenciam é a oração. Param de orar, param de ler a Bíblia, e na sequência param de vir à igreja, e depois, claro, voltam para o mundo e mergulham no pecado em definitivo. Mas, queridos, nós não estamos aqui para isso. Nós estamos aqui para cada dia mais crescermos, cada dia mais seguirmos, cada dia mais vermos a glória do Senhor e experimentarmos esta glória na nossa vida, igreja. Experimentarmos a glória do nosso Senhor e Salvador. E hoje eu quero apresentar para os irmãos alguns aspectos da nossa missão, de como agir para que o Senhor possa trabalhar o nosso coração e que nós possamos ser por Ele ouvidos e abençoados. Amém? Nós vamos ler a palavra do Senhor. Eu quero convidá-los a abrir a Bíblia em Lucas capítulo 18. Nós vamos ler a partir do versículo 1 até o versículo 14. Nos fala a palavra do Senhor. Disse-lhe Jesus uma parábola sobre o dever de orar sempre e nunca esmorecer. Havia em certa cidade um juiz que não temia a Deus nem respeitava homem algum. Havia também naquela mesma cidade uma viúva que vinha a ter com ele dizendo: julga a minha causa contra o meu adversário. Ele por algum tempo não a quis atender, mas depois disse consigo: bem que eu não temo a Deus nem respeito a homem algum, todavia, como esta viúva me importuna, julgarei a sua causa para não suceder que, por fim, venha molestar-me. Então disse o Senhor: considerai no que diz esse juiz iníquo. Não fará Deus justiça aos seus escolhidos, que a ele clamam dia e noite, embora pareça demorado em defendê-los? Digo-vos que, depressa, fará justiça. Contudo, quando vier o Filho do Homem, achará porventura fé na terra? Propôs também esta parábola a alguns que confiavam em si mesmo por se considerarem justos e desprezavam os outros. Dois homens subiram ao templo com o propósito de orar, um fariseu e outro publicano. O fariseu, posto em pé, orava de si para si mesmo desta forma: ó Deus, graças te dou, porque não sou como os demais, roubadores, injustos e adúlteros, nem ainda como este publicano. Jejuo duas vezes por semana e dou o dízimo de tudo quanto ganho. O publicano, estando em pé, longe, não ousava nem ainda levantar os olhos ao céu, mas batia no peito, dizendo: ó Deus, sê propício a mim, pecador. Digo-vos que esse desceu justificado para sua casa, e não aquele, porque todo aquele que se exalta será humilhado, mas o que se humilha será exaltado. Amém. Senhor, nós queremos pedir, Pai, nós queremos pedir a revelação sobre a palavra, para que aquilo que aqui será ministrado seja para a Tua honra e para a Tua glória, Senhor. E que nós saiamos desse lugar edificados, cheios do Teu Espírito. Ó Deus, fala conosco nesta noite, fala com a Tua igreja, Senhor. Ó Senhor, fala com a Tua igreja, Pai, para que cada um sinta o calor da Tua palavra, a Tua santa e bendita presença nas suas vidas. É o que nós clamamos em nome de Jesus. Amém, Senhor. Aleluias. Amém, amados. Queridos, Jesus usava muito parábolas. O Senhor sempre falava aos seus através de parábolas. Parábolas eram histórias pequenininhas que eram usadas para ilustrar determinados casos. E Jesus fazia muito uso da parábola. Muito uso mesmo, porque a sua mensagem ficava clara àqueles que ouviam. E nesse texto nós vemos três aspectos interessantes a respeito da oração. O primeiro aspecto, amados, nós vemos que temos uma missão, a missão de orar, e que nós não podemos desistir, seja qual for o problema, seja qual for a dificuldade, seja o que for que se colocar diante de nós não podemos parar, nós não podemos, amados, jamais deixar de clamar ao Senhor, de apresentar-nos diante do Todo-Poderoso, para que Ele possa nos ouvir, para que Ele possa mover em nosso favor. Quando nós lemos, por exemplo, o versículo 1, diz-lhe Jesus uma parábola sobre o dever de orar sempre e nunca esmorecer. O dever de orar sempre, o dever de estarmos sempre diante do Todo-Poderoso com o nosso clamor, com o nosso agradecimento, jamais podemos esmorecer. O interessante, amados, é que Jesus sabia que essa falta de vontade, essa falta de querer, ela bateria no coração de muitas pessoas, e esmorecidos deixariam de clamar ao Todo-Poderoso. E Ele deixa exatamente esse ensinamento para que nós entendamos que não podemos parar, que nós não podemos parar no nosso clamor, mesmo que tudo se mostre fechado, que as coisas tornem-se difíceis, nós temos que seguir em frente, amados, é seguir em frente, porque cada um de nós temos que buscar essa comunhão verdadeira com o Todo-Poderoso. E quando nós entendemos essa verdade do Senhor, mesmo que a porta pareça fechada, nós estaremos diante do Todo-Poderoso, diante do Senhor, de joelhos em terra, clamando pela sua misericórdia, clamando pela sua graça. Vai demorar um ano, dois anos, um mês, uma semana, dois dias, não sabemos. Mas uma coisa é certa, que demore 6 meses, temos que estar constante ali. Que demore 1 ano, temos que estar constante. Que sejam 5 anos, não podemos esmorecer, igreja, porque o Senhor sabe o tempo certo para todas as coisas. E muitas vezes o Eterno quer ver a nossa persistência, até onde nós o amamos, até onde nós confiamos na sua graça, e o Senhor vai deixando para amanhã, depois de amanhã, depois de amanhã, a resposta que poderia ser dada hoje. Mas o Senhor nos diz que somos provados, que somos provados. E o Eterno continua dizendo a respeito desse juiz. Então disse o Senhor, considerai no que diz esse juiz iníquo, não fará Deus justiça aos seus escolhidos, que a ele clamam dia e noite, embora pareça demorado em defendê-los? Versículos 6 e 7 de Lucas capítulo 18. Amados, diz a palavra que aquela viúva, ela tinha uma causa. Ela tinha uma causa difícil que necessitava de um juiz. Ela necessitava de um juiz, só que o juiz não tinha interesse em atendê-la. Era uma viúva, uma pessoa simples. O juiz não tinha interesse em atendê-la, mas ela foi persistente. Diz a palavra, diz a parábola, que ela batia a porta do juiz diariamente, insistentemente, até o ponto que, movido talvez pelo cansaço, o juiz resolveu atendê-la e julgar a sua causa. É interessante, queridos, pois se aquela mulher tivesse desistido, talvez nas primeiras tentativas, não teria resolvido a sua causa, não é verdade? Nós precisamos persistir, amados. Persista, queridos. Não esmoreçam, mas vão em frente, porque Deus, Ele gosta de ver a nossa persistência, Ele gosta de ver a nossa coragem, Ele quer ver em nós, amados, um coração que o ama verdadeiramente, a ponto de estar continuamente diante dEle, batendo a sua porta, pelo clamor, falando com Ele: Deus, eu preciso de Ti, eu preciso da Tua misericórdia, olha para mim, Senhor Jesus, olha para a minha vida. Oh, amados, nós deixamos de receber muitas bênçãos e o milagre muitas vezes não vem sobre a nossa vida, porque nós queremos tudo para ontem, nós queremos tudo para ontem, quando o Senhor não tem ontem, mas Ele tem o tempo presente, e o tempo é dele, e Ele é que define o tempo. E cabe a cada um de nós apenas fazermos a nossa parte e seguirmos em frente, porque o Senhor, Ele está olhando para você. O Senhor não perdeu a tua vida de vista. O Senhor não te perdeu de vista. O Senhor sabe a tua necessidade. Ele sabe o que tu precisas, mas não desistas, não desistas, não desistas. Quando nós olhamos para aqueles que estão narrados na palavra, olhamos para os apóstolos, nós vemos, amados, que foram pessoas persistentes. Eles tinham uma missão que era levar a palavra, e eles não desistiram da sua missão, mesmo em meio a tantas adversidades, a tantos problemas que se levantaram no dia a dia, mas eles seguiram em frente. Irmãos, a nossa missão é de orar. É a nossa missão de clamar, é tua missão, é minha missão, é a missão da igreja. A igreja precisa orar, irmãos, a igreja precisa estar aos pés do Senhor, a igreja não pode se acostumar com a situação e achar que está tudo muito bem, mas a igreja precisa orar, precisa buscar. Se tu queres alguma coisa de Deus, busque, busque, busque, amados, busque, porque o Senhor tem muito para dar. Ele tem mais do que nós imaginamos, porque a palavra diz que Ele nos abençoa acima das nossas expectativas. A nossa missão, queridos, é clamar o Todo-Poderoso e nele esperar. Seja um homem, seja uma mulher, seja um jovem de oração. Um jovem que tenha momentos de oração, uma mulher que tenha momentos de oração, um homem que tenha na sua agenda momentos para orar, para clamar ao Todo-Poderoso, porque a vida do servo do Senhor precisa ser assim, irmãos. Necessita ser dessa forma. Mas é preciso também estarmos atentos quanto ao nosso coração bandido. Oh, misericórdia! O nosso coração é bandido demais. Esse coração é enganador, irmãos. E quantas vezes, amados, nós achamos que estamos em alta, que nós podemos exigir, que nós podemos bater no nosso peito e falar para o Senhor como se o Senhor fosse alguém igual a nós ou inferior a nós. Ou inferior a nós. Quantos estão enganados pelo seu próprio coração, pelo seu próprio raciocínio com relação a Deus. Mas quando nós olhamos na palavra, o Mestre nos deixou um ensinamento que muitas vezes não é observado na vida das pessoas. Está no versículos 11 e 12, nos diz: o fariseu, posto em pé, orava de si para si mesmo desta forma: ó Deus, graças te dou, porque não sou como os demais homens, roubadores, injustos e adúlteros, nem ainda como este publicano. Jejuo duas vezes por semana e dou o dízimo de tudo quanto ganho. Oh, graças, aleluias. Realmente são justificativas que aos olhos do homem são grandes. Se essa pessoa chegasse para mim e: olha, eu sou dessa forma, eu tenho uma vida desse jeito, eu olharia para ele com certeza, com respeito. É alguém que busca, é alguém que tem uma vida. Mas o interessante, amados, é que Deus sonda o coração das pessoas. Deus sonda os corações. Ele esquadrinha o coração. Não há um milímetro sequer, na verdade, não há uma célula sequer do nosso coração que Deus não conheça e tenha um nome para ela. Só para que vocês possam ter ideia. Na nossa missão de orar, nós não podemos errar, igreja. Não podemos entender errado a nossa missão como pessoas que buscam a presença de Deus, como pessoas que oram. A oração desse homem, amados, a oração deste homem, a oração do fariseu, realmente era bonita, era legal, uma oração que mostrava conteúdo. Ele era uma pessoa, olha só como ele era fiel. Ele orava da seguinte forma: graças te dou, porque não sou como os demais homens. Aí ele cita: os ladrões, os injustos, os adúlteros, nem ainda como este publicano. Ou seja, ele apresentou um currículo que aos olhos do homem era legal. Um currículo bom. Não vivia no pecado, não vivia nas práticas de coisas erradas. E olhando pelo outro aspecto, ele diz: jejuo duas vezes por semana. Era um homem de jejuns. jejuava 2 vezes por semana, e por fim ele fala, e dou o dízimo de tudo quanto ganho. Para que melhor? Era uma pessoa que não andava no pecado, era uma pessoa que jejuava e ainda dizimava. O santo dízimo era praticado. Não faltava mais nada para este homem. Não faltava mais nada. Aos nossos olhos, não faltava mais nada. Mas, queridos, o grande problema do fariseu foi que ele era cheio de vaidades, de orgulhos. O eu faço isso, eu faço aquilo, eu dou dízimos, eu jejuo. Quando, na verdade, amados, nós precisamos fazer essas coisas para que Deus veja, para que o Senhor receba a honra e receba a glória. Nós não podemos sair por aí dizendo, ah, eu jejuo, ah, eu sou dizimista, enfim, para que as pessoas possam olhar para mim ou olhar para você e enxergar em você uma pessoa santa, uma pessoa fiel. Não é este o aspecto, mas o que Deus quer das nossas vidas, irmãos, é um coração humilde, é um coração rendido aos seus pés. É um coração dobrado aos seus pés. Evidentemente, irmãos, que nós não vamos andar na prática do pecado como ele não andava, mas nós não vamos andar na prática do pecado porque amamos o Senhor, porque o Senhor é o nosso Deus, porque Deus exige de nós uma vida santa, uma vida reta, e nós vamos andar nessa retidão para satisfazer o Senhor, não para satisfazer a religião, não para satisfazer a igreja, não para satisfazer o próximo, mas para satisfazer a Deus, porque é Deus que merece toda a honra e toda a glória. Oh, amados, nos falta, queridos, essa humildade muitas vezes. Isso para aqueles que assim agem, falta muitas vezes a humildade de reconhecer que tudo é para a honra e para a glória do Todo-Poderoso. Essa questão dos dízimos, ela é interessante. Nos dias de Jesus, já citavam os dízimos como uma porta de bênção, uma porta para mover o coração de Deus, uma porta para agir, para que Deus haja favorável a eles. Já usavam desse argumento, amados, o mesmo argumento que é usado hoje em dia para receber bênçãos de Deus. Vez ou outra eu recebo e-mails de pessoas com problemas, e elas falam, fazem questão de citar, eu sou dizimista, como se o dízimo fosse mover o coração do Senhor, como se o dízimo fosse algo especial, como se o dízimo fosse trabalhar, tocar, agir em Deus. Não é assim, irmãos, não é dessa forma. Nós não podemos esquecer que os nossos míseros 100 reais, 200 reais, aqueles que podem mais, talvez 1.000 reais, é nada diante do Senhor, que é dono de todo ouro, criador de todo ouro. Foi Deus que fez todo o ouro do universo, não só o ouro, mas a prata, mas o diamante, mas tudo quanto existe no universo. E esse é o nosso Deus, amados. E muitos querem, de certa forma, subornar o Senhor com seus dízimos. Dízimo é uma questão de amor ao Todo-Poderoso. A igreja necessita de recursos financeiros e nós precisamos fazer porque amamos o Senhor. Porque Deus é o nosso amor e entendemos que tudo quanto é nosso é de Deus primeiro. E retornamos ao Senhor para que Ele seja honrado e seja louvado através das nossas atitudes. Porém, não é motivo para que nós possamos cobrar do Senhor a bênção, como fez assim esse fariseu, como hoje nós vemos também. É preciso muito cuidado, amados, porque Deus é Ele que abre portas dos céus. É Ele que abre portas dos céus. A nossa oração, irmãos, ela precisa ser marcada pela humildade. Um coração rendido ao Todo-Poderoso. Quando você colocar a tua vida diante do Senhor, quando você estiver de joelho, quando você estiver no monte, ou no seu quarto, ou outro lugar onde você ache conveniente, onde você estiver, lembre-se, derrame a tua vida diante do altar. Derrame a tua vida, igreja. Jogue-se no chão. Considere-se nada diante... do Todo-Poderoso. e fale com o Senhor. Ouve ao coração quebrantado, ao coração que o ama, Deus ouve ao coração que se apresenta a Ele. E nós vemos, amados, que muitas vezes a nossa missão de orar, ela fica em segundo plano. Quantas coisas tomam o lugar da nossa oração? Quantas coisas, amados, quantas coisas. E nesses dias em que nós somos bombardeados pelas redes sociais, pelas internets, pelos sites da vida, pelo trabalho, pelos filhos, enfim, motivos é que não nos faltam para que nós possamos parar de orar. Motivo não nos falta. É, irmãos, não nos falta o motivo. Está difícil, na verdade, encontrar tempo na nossa agenda tão pequena para gastarmos tempo com Deus, doarmos a Ele, oferecermos a Ele tempo para conversarmos. Mas é preciso assim fazermos, porque essa é uma missão que Deus colocou nas tuas mãos e você não pode esquecê-la de forma alguma. Mas, irmãos, nem tudo é ruim. Glórias a Deus por isso. Nem tudo é ruim. No versículo 13 de Lucas capítulo 18, há uma reviravolta e nesse quadro precisamos estar. Precisamos estar dentro dessa realidade. No versículo 13, Jesus cita na sua parábola, o publicano, estando em pé, longe, não ousava nem ainda levantar os olhos ao céu, mas batia no peito, dizendo, ó Deus, se propício a mim, pecador. Ó Deus, se propício a mim, pecador. Irmãos, esta é a marca da humildade na vida do servo do Senhor. Todos nós somos pecadores e carentes da graça do Senhor. Mas quando nós, amados, entendemos essa verdade, nós vamos compreender que Deus virá sobre a nossa vida com seu cuidado, com o seu zelo, com a sua mão sobre a nossa existência, nos guardando, nos protegendo, nos envolvendo em todas as áreas da nossa vida, irmãos. Mas entendamos, queridos, que é preciso clamarmos pela grande misericórdia de Deus sobre a nossa vida. É preciso nos colocarmos diante dele com humildade, mostrando ao Senhor que nós o amamos e que nós queremos experimentar da sua graça e da sua misericórdia sobre a nossa vida. Nós precisamos aprender, irmãos, que nessa missão de orar, a nossa gratidão também, ela precisa ser expressa. Expressa diante do altar do Senhor, é um coração agradecido, é um coração rendido ao Todo-Poderoso. Talvez, queridos, nós observemos esses textos que foram lidos e nós não compreendamos, até, de certa forma, rejeitamos essas verdades, mas nós não podemos esquecer que foram palavras do próprio Jesus. Palavras de Cristo, irmãos. Foi o Senhor ensinando aos seus seguidores como deviam agir. São ensinamentos profundos para a nossa vida. E se nós observarmos cuidadosamente essa palavra, nós seremos pessoas que hão de bater na porta do Senhor todos os dias. Nós não vamos esmorecer, mas seremos persistentes. Seremos pessoas persistentes, porque sabemos que o Senhor ouve a oração, a nossa oração, irmãos. E que no momento certo, o Eterno há de nos abençoar, a glória do Senhor há de ser derramada sobre a nossa vida. E eu quero repetir, irmãos, está você necessitado de uma bênção, necessitado da graça, do cuidado, do zelo do Senhor? O segredo é oração. Ore, ore, ore, busque, busque, busque. Ah, mas eu já oro meia hora por dia. Ore uma hora. 2 horas, ore 3. Amém? A oração, ela precisa ser intensificada na vida da gente. O interessante, irmãos, é que quando nós queremos algo que é valioso, que é bom, é necessário talvez enfrentar uma fila de um quarteirão, você vai para o último lugar da fila. Talvez você fique 2 horas na fila, 3 horas na fila. Você não reclama porque tu queres, porque você necessita, porque você sabe que é importante para você. Mas com relação ao Todo-Poderoso, nós não temos a mesma disposição de pagar o preço. Nós não temos a mesma disposição, porque nós entendemos tal qual o fariseu, com o mesmo olhar do fariseu, que o Senhor tem o dever de fazer alguma coisa por nós no momento que nós necessitamos. Não é assim. Tu precisas da bênção de Deus. Tu queres uma vida feliz com o Senhor. Oração e leitura da palavra. Oração e leitura da palavra. É comum, amados, as pessoas entrarem em contato comigo através do WhatsApp e perguntar: pastor, o que é que eu faço? A minha vida está dessa forma, está de ponta cabeça. Eu não tenho mais vontade de ir na igreja, não tenho mais vontade de fazer nada. Olha, a minha vida morreu. O que é que eu faço? Uma das primeiras perguntas que eu faço à pessoa: você tem lido a Bíblia? A resposta com certeza é: não, não tenho lido a Bíblia. Você ora? A resposta positiva é: não oro. É sempre assim, irmãos. É sempre dessa forma. Todos que estão, e se você hoje está com algum problema na tua vida, veja esse checklist. Oração: não existe. Leitura da palavra: não existe. E nem vão entrar em jejuns, que é um pouco mais difícil do que os dois primeiros itens. É sempre assim, amados. Se tu não oras, não ler a palavra, se você não se enche com aquilo que é de Deus, você vai esfriar e vai morrer. Não vai conseguir ficar de pé. É dessa forma, irmãos. Você pode ter o melhor pastor, o mais belo pastor, aquele que fala palavras magníficas. Você pode estar na grande igreja, na maior igreja, talvez. Mas se você não tiver essa vida particular de leitura da palavra, meditação na palavra e oração, você não conseguirá ficar de pé. Você pode até ser alguém que frequenta a igreja, mas com certeza não frequenta os céus, nem tampouco a sala do trono do Senhor. Fique atento a essa verdade, amados. Porque o Senhor, Ele colocou em nossa vida uma missão. A missão de fazermos a sua vontade. A missão de estarmos diante dEle. E um dos passos que nós precisamos dar é cada dia mais firme. E cada vez com mais intensidade. É exatamente o passo da oração. A missão da oração. Não permita, irmãos, que isto venha se perder na tua vida. E se tu necessitas de uma restauração, comece orando e lendo a palavra. E acrescente também o jejum. E eu quero falar para você que o Senhor te levantará, Ele te colocará de pé, e que grandes coisas o Eterno há de manifestar na tua vida. No versículo 14, Jesus diz: digo-vos que este desceu justificado para sua casa, e não aquele, porque todo que se exalta será humilhado, mas o que se humilha será exaltado. Jesus afirma que aquele que apenas colocou-se diante do trono e falou: Senhor, tem misericórdia, se propício a mim, Deus, olhe para mim porque sou pecador. Essa frase, pequena frase, foi mais importante do que todos os argumentos usados pelo fariseu. Foi muito mais importante. E o Senhor o justificou. Quero falar para você: apresente o teu coração tal qual esse homem. Fale para o Senhor: eis-me aqui, Deus, sou um pecador, mas faça a tua vontade na minha vida. E o Senhor vai mudar o teu coração, mudar a tua vida, e você certamente será um homem cheio do Espírito Santo, uma mulher cheia do Espírito Santo. E por onde andares, verão que tu és de Cristo Jesus, que tu andas com Cristo Jesus. Amém? Não esqueça, irmãos, cada um de nós temos uma missão, e a nossa missão é oração, oração. Ore sem cessar, ore sem cessar. Essa é a recomendação do Senhor para a nossa vida. Vamos orar? Deus de amor, eu quero clamar, Pai, que essa palavra ela fique gravada nos corações. Que cada um de nós possamos lembrar, Senhor, que é preciso nos apresentarmos diante de Ti, que é necessário conversarmos contigo, que é necessário colocarmos diante Teu altar o nosso clamor, Senhor, porque Tu ouves, Pai. Ó Senhor, ensina-nos a sermos persistentes, meu Deus. para que nós possamos prosseguir, Pai, sem esmurecer, mas prosseguirmos na fé, que Tu és aquele que nos ouve, que has de atender o nosso clamor. Oh Deus, desperta-nos para uma vida aos Teus pés, uma vida em comum acordo com a Tua vontade, e que sejamos homens, mulheres de oração, Senhor, que bata diariamente à Tua porta, para que possamos ter comunhão verdadeira contigo, Senhor Deus. Trabalha o nosso coração, Senhor, e implanta essa palavra na nossa vida, para que jamais possamos dela esquecer, para que Teu nome seja honrado e glorificado. Oh Senhor, nós clamamos em nome do Teu Filho Jesus. Amém, Senhor. Aleluias.
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você tem seus lábios a ser dito ao Senhor nessa hora. Diga em nome de Jesus. Do que o seu coração está cheio, permita que transborde pelos teus lábios aquilo que o seu coração está cheio nessa hora. Em nome de Jesus. Diga palavras a Ele, porque Ele tem ouvidos e pode escutar a sua voz nessa noite.

0: Aquele que habita no esconderijo do Altíssimo, à sombra do Onipotente descansará. Salmos 91, 1.
1: Uma coisa que eu tenho aprendido dos profetas, que eles vivem sempre nos altos lugares, porque eles não são feitos para ficar no pé da montanha. O profeta sempre está lidando com o céu, sempre lidando com a glória, com a honra de Deus. Está preocupado com o coração de Deus, está querendo saber que tudo vai bem com ele. Os profetas são totalmente preciosos. Que esse Brasil precisa, que este mundo precisa, é a voz profética levantando, pessoas clamando, pessoas chorando, porque o profeta desce do alto lugar e quando ele abre sua boca é um trovão, um leão, uma leoa, gritando, dizendo: assim diz o Senhor. E aí vem a palavra do Senhor, proferindo sempre verdade, valentes pela verdade, valentes pelo lugar santo onde Deus está. E por incrível que pareça, o lugar de achar Deus em cima da montanha, ele está aí nos aguardando. E o profeta é exatamente assim. O profeta fala: eu quero subir onde outros não têm andado, eu quero tocar onde outros não têm tocado, meu Senhor. E eu quero abraçar ele e falar para ele, eu quero adorar ele como nenhuma outra geração tem adorado ele. O profeta é que nós precisamos, porque eles não são da terra, eles são rejeitados, desprezados quando eles vivem. Após da morte, todo mundo escreve louvando e elogiando a vida deles, mas quando eles vivem, são rejeitados, são totalmente desprezados, porque eles marcham com outro ritmo, eles marcham uma bateria diferente. Esse é o profeta, é o lugar onde nós sempre queremos estar.

ia ser música para ele. Eu vou te falar, todo mundo queira usar ele. Mas quando alguém vê na ele falando, eu só preciso, eu não quero dinheiro, eu não quero fama, eu não quero primacia, eu não quero uma posição, eu não quero um título, eu não quero uma casa maior, eu não quero nova esposa, eu não quero novos filhos, eu não quero uma Bíblia maior.

Obrigado pela missão. Obrigado pela missão que está vendo sobre o planeta Terra. Obrigado pela missão que está vendo sobre o Brasil.

0: Esforça-te e tem bom ânimo. Não te atemorizes nem te espantes, porque o Senhor teu Deus está contigo por onde quer que andares. Josué 1:9.
1: Meu amado, você tem um chamado para a sua vida. Você foi convocado a alcançar as nações e cumprir o mandamento do Senhor. E se Ele te chamou, é porque Ele vai te sustentar. Creia.

quatro conselhos para a vitória. Amém? Quem gosta de vitórias? Todos, não é verdade? Nós almejamos vitórias, vivemos para vencer e queremos vencer dia após dia. E a nossa maior vitória, com certeza, é aquela que vem de Deus. Quando nós nos colocamos numa situação que seja agradável ao Todo-Poderoso, com certeza, vamos experimentar do favor, do cuidado, do zelo de Deus para com as nossas vidas. E eis aí a maior vitória que nós podemos alcançar. Nós vamos ler Hebreus capítulo 12, a partir do versículo 1 até o 3. Hebreus capítulo 12, versículos 1, 2 e 3. Ouça com atenção aquilo que a palavra do Senhor fala às nossas vidas. Portanto, também nós, visto que temos a rodear-nos tão grande nuvem de testemunhas, desembaraçando-nos de todo peso e do pecado que tenazmente nos assedia, corramos com perseverança a carreira que nos está proposta, olhando firmemente para o autor e consumador da fé, Jesus, o qual, em troca de alegria que lhe estava proposta, suportou a cruz, não fazendo caso da ignomínia, da vergonha, e está assentado à destra do trono de Deus. Considerai, pois, atentamente aquele que suportou tamanha oposição dos pecadores contra si mesmo, para que não vos fatigueis, desmaiando em vossas almas. Amém? Essa é uma palavra poderosa do Senhor para as nossas vidas, e hoje vamos aprender como vencer, como fazer a vontade de Deus na nossa jornada. Vamos orar. Senhor, nós te louvamos por esta palavra, Pai. E quero clamar que tu venhas falar aos nossos corações de uma forma profunda, para que possamos assimilar os teus ensinamentos, os teus conselhos, Pai, e assim vivermos em conformidade com aquilo que tu queres e contemplarmos as vitórias que tu tens reservada nesta caminhada para cada um de nós. Oh Deus, fala conosco em nome de Jesus. Amém. Aleluias. Queridos, quando nós observamos essa carta aos Hebreus, especialmente no capítulo 12, nós vemos que há uma comparação da nossa jornada espiritual, da nossa caminhada espiritual com uma corrida. E aqueles que perseveram nessa corrida, com certeza, são vencedores. Para nós conseguirmos a vitória que o Senhor tem reservada para cada um de nós, é necessário que haja uma permanência, uma perseverança. E assim, irmãos, vamos crescer, vamos cada dia amadurecer na presença de Deus. E isso nos dará condições para resistirmos às dificuldades, os problemas que surgem. E certamente seremos vitoriosos para a honra e para a glória do Senhor. Perseverar é uma palavra forte na jornada do servo de Deus. Se não houver perseverança, se não houver aquela ideia de continuidade, de não desistência, se nós não perseverarmos na jornada, como alcançaremos a vitória que Deus tem reservada para cada um de nós? Entenda, irmãos, se nós queremos alcançar o favor do Senhor, ver a glória do Todo-Poderoso, é uma obrigação perseverarmos na presença do Eterno, fazermos aquilo que o Senhor quer. E obriga-nos a deixarmos para trás tudo aquilo que nos atrapalha. Esta talvez seja uma parte mais complicada, a parte de desistir de uma série de situações, de uma série de fatores que atrapalham a nossa corrida, a nossa jornada, que atrapalham-nos na perseverança, na caminhada. Mas se nós mantivermos os nossos olhos fixos em Cristo Jesus, teremos forças o suficiente para jogarmos fora, deixarmos de lado tudo aquilo que é empecilho na nossa jornada, na nossa caminhada. Irmãos, nós sabemos que todas as coisas, para que haja êxito, é necessário uma disciplina. Se você não é disciplinado naquilo que você faz, como você há de conseguir triunfar?
na jornada com Cristo Jesus, nessa caminhada em direção aos céus, se não houver uma disciplina, se não houver uma disciplina, nós não vamos conseguir vencer. E a disciplina inicia-se com aquela busca incansável pela presença do Senhor, pela manifestação da vontade de Deus no nosso dia a dia, pelo preparo. A busca, irmãos, ela é primordial para que sejamos fortalecidos e assim alcancemos a tão sonhada vitória, a vitória de estarmos numa perfeita comunhão com Cristo Jesus. Mas se não houver determinação, se não houver foco, se não houver paciência, não vamos conseguir. Amém? Que nós possamos aprender, irmãos, que todos aqueles que necessitam de vitória, é necessário que deixe para trás todo o peso que os impede de caminhar, que deixe para trás todos os pecados, porque o pecado é o maior peso, é o maior empecilho nessa jornada. O pecado, irmãos, nos impede de correr, nos impede de perseverar. O pecado nos impede de olhar para Cristo Jesus, mas se nós olhamos para Cristo, com certeza seremos fortes o suficiente para resistirmos todas as tentações, todos os males, e alcançaremos a vitória que o Senhor tem proposta para aqueles que estão nessa jornada, nessa corrida em direção ao céu. Amados, esta é a palavra poderosa de Deus para as nossas vidas. Mas vamos para o primeiro conselho. São 4 conselhos e vamos discorrer a respeito deles para que nós possamos entender como melhor servir ao Senhor, como melhor nos colocarmos diante do altar para alcançarmos o favor de Deus para com a nossa vida. O primeiro conselho que nós tiramos, captamos nesse capítulo de Hebreus é: deixe tudo o que te atrapalha. Amém? Deixe tudo aquilo que é empecilho na tua vida. Abandone, deixe de lado tudo aquilo que te impede de caminhar, de correr. Talvez seja a parte mais difícil na nossa jornada, já que o decorrer dos dias, nessa caminhada, nós vamos ajuntando um tanto de entulhos. Nós somos pessoas que guardam um tanto de coisas. Nós somos colecionadores. Nós somos pessoas que vão entulhando a nossa vida com uma série de situações e isto atrapalha a nossa caminhada. E isto atrapalha andarmos. Hebreus capítulo 12, versículo 1, somente a primeira parte, ouça o que diz o autor de Hebreus. Portanto, também nós, visto que temos a rodear-nos tão grande nuvem de testemunhas, desembaraçando-nos de todo o peso e do pecado que tenazmente nos assedia. Amém? Quando você ouve a respeito tão grande nuvem de testemunhas, se você voltar no capítulo 11 de Hebreus, você verá a lista dos heróis da fé. Esses homens testemunharam do poder de Deus e mostra-nos que é possível fazermos aquilo que eles fizeram. Eis aí a nuvem de testemunhas. E nós, queridos, temos condições, sim, com certeza, de fazermos aquilo que Deus quer na nossa existência. Mas, a exemplo dos heróis da fé, é necessário abrirmos mãos de um tanto de coisa. Aquilo que é importante para a gente, muitas vezes. Aquilo que nos atrapalha. E até o pecado. O pecado talvez seja o maior empecilho. Mas não unicamente o pecado. Há tantas coisas, irmãos, que elas nos impedem de caminhar. Tantas coisas que você se agarra, que você considera importante, que te faz parar. E como você alcançará a vitória parado? Como você alcançará a vitória se não correr, se não andar? Nós vemos que o autor de Hebreus faz uma comparação da nossa jornada, da nossa vida cristã com uma corrida. Aqueles que correm, eles levam apenas o suficiente. Um tênis, uma roupa leve, apenas isso, nada mais do que isso. Assim é preciso que seja a nossa caminhada.
A nossa caminhada com o Senhor, essa corrida para vencermos, nós não podemos nos entulhar daquilo que não tem valor. Nós não podemos carregar sobre a cabeça uma trouxa. Lembra das mulheres que carregavam trouxas de roupa sobre a cabeça? Ou baldes de água? Nós não podemos levar nada, irmãos. É o mínimo, é o mínimo. É preciso que seja o mínimo. Nós somos acolhidos pelo Senhor quando abrimos mão de todas as coisas para que a vontade dele se manifeste. O texto nos aconselha a nos isentarmos, abandonarmos o pecado e a prática do pecado. E isto é sabido, e isto nós temos consciência. Todos temos consciência que o pecado separa o homem de Deus, portanto não é novidade. Mas há coisas lícitas que elas têm peso de pecado, porque elas nos impedem de andar. São coisas lícitas, você pode tê-las, não é pecado tê-las, mas a partir do momento que elas te param, te atrapalham, eis o pecado sendo gerado. Eis aí, irmãos, a necessidade de olharmos o que é que tem valor ou não na nossa vida. O que é valoroso ou não, para que assim nós possamos seguir firmes e não sermos atrapalhados nessa caminhada espiritual. Há uma necessidade de identificarmos as coisas lícitas que nos impedem de andar. É preciso que haja essa identificação, porque muitas vezes nós somos impedidos de crescer, irmãos, por aquilo que é aceitável, que é lícito. Mas, a partir do momento que freia a nossa vida, não serve. Veja, 1 Coríntios capítulo 10, versículos 23 e 24. Eis a afirmação do apóstolo Paulo à igreja de Corinto. Tudo é lícito. Veja, tudo é lícito, mas nem tudo convém. Tudo é lícito, mas nem tudo edifica. Olha a parte do edifica. Mas nem tudo edifica. Ninguém busque o seu próprio interesse, e sim o de outrem. Irmãos, a partir do momento que nós observamos que nem tudo nos é permitido, que nem tudo nos edifica, nós vamos melhorar a nossa caminhada com o Senhor. E vamos deixar aquilo que nos atrapalha, vamos abandonar aquilo que nos atrapalha, vamos tirar o peso de sobre as nossas costas para andarmos e seguirmos segundo aquilo que Deus quer. E às vezes, irmãos, o lícito que nos atrapalha é aquilo que nos distrai, é aquilo que nos impede de buscar comunhão com o Senhor, que toma, rouba o nosso tempo, que nos atrapalha, são as amizades que você tem, são lícitas, sim, mas se elas tomam o teu tempo e ou o lugar do Senhor, e se elas entulham a tua vida com coisas que não são boas, que não edificam, é preciso abandoná-las, deixá-las. E este conselho se aplica a tudo que toma o lugar de Deus na nossa vida. Para que você seja um vencedor, para que você obtenha a vitória de Deus. Lembre-se, deixe tudo aquilo que te atrapalha. Amém? E para você saber o que é que atrapalha ou não, faça um balanço, pese o que é que toma o lugar de Deus na tua vida. E você vai descobrir que muitas vezes coisas mínimas tomam o lugar de Deus. Muitas vezes é um filho, é um familiar, quem sabe o cônjuge, e vai por aí, que toma o lugar do Senhor, que atrapalham a tua vitória. Segundo conselho, continue correndo sem desanimar. Aqueles que querem a vitória do Senhor são perseverantes. Nada os para, nada os impede. Segunda parte do versículo 1, Hebreus capítulo 12. Corramos com perseverança a carreira que nos está proposta. Qual a recomendação? Corramos com perseverança a carreira que nos está proposta. Qual é a carreira que nos está proposta? Qual é a carreira que o Senhor colocou para cada um de nós? Você sabe qual é a carreira?
Qual é o plano de Deus, o objetivo de Deus para a tua vida? Você sabe o que é que Deus quer e exige de você? Parece demorado às vezes. Às vezes nós não vemos os resultados de imediato ou aparentes. Mas nós não podemos desanimar. O desânimo não faz parte da vida do servo de Deus. Porque é o Espírito Santo que nos impulsiona. É o Espírito Santo que nos empurra. Oh, glórias! E temos, amados, temos que entender que o Senhor tem para cada um de nós uma proposta, um projeto, um plano, uma corrida. E temos que exercitar-nos para alcançarmos a vontade do Senhor, sem permitir que sejamos parados, que o desânimo nos pare, mas que prossigamos firme e forte na presença do nosso amado Jesus. Irmãos, perseverança, perseverança e disciplina são essenciais na vida de todos aqueles que querem completar essa corrida com o Senhor, completar essa jornada com o Todo-Poderoso. E uma das coisas que nós temos visto nesses últimos tempos é o desânimo. O desânimo é crescente. As pessoas não têm ânimo mais de sair da sua residência para louvar, para falar, para testemunhar de Cristo Jesus. As pessoas estão paradas, petrificadas, sei lá. Uma dificuldade tão grande. E nós não podemos nos deixar, de forma alguma, tomar por esse sentimento tão ruim que nos faz parar na jornada e nos afasta da vitória que Deus tem proposta para aqueles que são perseverantes, para aqueles que não desanimam na caminhada. Salmo capítulo 37, versículos 4 e 5. Ouça o que o salmista afirma. Deleita-te no Senhor, e Ele satisfará os desejos do teu coração. Entrega o teu caminho ao Senhor. Confia nele, e o mais Ele fará. Oh, glórias! Eis aí, irmãos, uma das ordenanças do Todo-Poderoso para as nossas vidas. Deleita-te no Senhor, alegre-se no Senhor, tenha contentamento no Senhor, tenha prazer no Senhor, e Ele satisfará os desejos do teu coração. Palavra boa, não é? Mas para que você alcance este agir de Deus na tua vida, tens que deleitar-te no Senhor, alegrar-se no Senhor, amém? Ter contentamento em Deus, não deixar-se desanimar, não deixar-se parar. E quando fazemos assim, com certeza, estamos mostrando ao Senhor que entregamos o nosso caminho a Ele. Entregamos o nosso caminho, que confiamos nele e temos convicção que tudo mais Ele fará na nossa existência. Amados, nós temos que alegrar-nos no Senhor, perseverarmos no Senhor, não dependermos das circunstâncias. Falei isso há pouco tempo atrás. Não dependermos das circunstâncias para que haja deleite no Senhor, alegria no Senhor. Mas é a confiança que nós temos no Pai Eterno, que nos fortalece, que enche nosso coração de gozo, que nos faz felizes e nos dá forças para seguirmos em frente sem desanimar. Amém? Oh, glórias! Primeiro conselho para alcançarmos a vitória do Senhor. Primeiro conselho, deixe tudo o que te atrapalha para trás. Deixe tudo. É, irmãos, não é fácil. Renúncia não é fácil. Renúncia não é fácil. Segundo, não desanime. Continue correndo, não pare, vá em frente. E se nós perseverarmos, vamos ver a glória do Todo-Poderoso. Terceiro conselho para que você seja vitorioso em Cristo Jesus, vitoriosa em Cristo Jesus. Conserve seus olhos fixos em Jesus. Conserve seus olhos fixos em Jesus. Hebreus 12, versículo 2. Olhando firmemente para o autor e consumador da fé,
Jesus, o qual, em troca da alegria que lhe estava proposta, suportou a cruz, não fazendo caso da ignomínia, da vergonha, e está assentado à destra do trono de Deus. Amém? Olha só o conselho que nos é dado. O autor de Hebreus, ele sabia do que se falava. Ele tinha, irmãos, uma vida de comunhão poderosa com o Senhor. E ele entendeu que era uma necessidade mantermos o nosso olhar fixo naquele que alguma coisa que tudo pode fazer por nós. Manter os nossos olhos fixos em Jesus é crucial. É crucial para a nossa jornada de fé. Se nós pararmos de olhar para Jesus, vamos desviar, com certeza. Se você para de olhar para o Senhor, certamente você vai desviar para a esquerda, para a direita, mas não seguirá em linha reta. É impossível seguir em linha reta sem que os olhos estejam fixos naquele que é o caminho, a verdade e a vida. Se você quer vencer com Todo-Poderoso, fixe em Cristo Jesus. Olhe para o Senhor. Ele é o exemplo perfeito para as nossas vidas. Exemplo de perseverança, exemplo de obediência. Jesus é o exemplo máximo em todas as áreas da nossa vida, irmãos. Se você quer pautar a tua vida em alguma coisa, em alguém, olhe para Jesus. Porque o Senhor lhe mostra através dos seus atos e ações que ele perseverou na jornada. Quanto sofrimento, quanta dificuldade, mas ele perseverou. Ele foi obediente até o fim. Ele esperou, ele não desviou o seu olhar do Todo-Poderoso. Nós não podemos desviar o nosso olhar do Senhor. Para alcançarmos a vitória que o Senhor tem proposta a cada um de nós, temos que fixar o nosso olhar no Senhor. Amém? Quando nós desviamos o nosso olhar de Cristo, perdemos o foco, perdemos a direção. E isso não é bom, irmãos. Porque certamente a nossa vida espiritual será comprometida. E sem esse comprometimento verdadeiro com Cristo Jesus, nós não vamos conseguir seguir em frente. Nós não vamos ter a inspiração necessária, a força necessária para ficarmos de pé. São conselhos simples, mas necessários para que possamos observar e seguir vitoriosamente nessa jornada. Amém? Primeiro conselho para que haja vitória na nossa vida. Primeiro conselho, mais uma vez, para que você guarde no teu coração. Jogue fora tudo que atrapalhe a tua vida. Seja pecaminoso e ou lícito, mas se toma o lugar do Senhor que te impede de andar, não te serve. Deixe para trás. Segundo, continue correndo sem desanimar. Não permita que o desânimo encontre lugar no teu coração. Eu sei que não é fácil. Às vezes nós somos tendenciosos a desanimar. Mas não desanime. Siga em frente. Amém? Agarre-se ao Senhor. Agarre-se ao Senhor. E para que você possa obter o propósito de Deus na tua vida, conserve o teu olhar fixo em Jesus. Olhe para Jesus, não olhe para as circunstâncias, para os problemas, olhe para Jesus. Isto é, conservar fixos os nossos olhos em Cristo. É quando você olha para Ele acima de todas as coisas. E o quarto conselho, dentre tantos outros, mas vamos nos deter em quatro conselhos. O quarto está no versículo

Suporte as provações com paciência. Suporte aquilo que você não entende com paciência. Porque nem sempre entendemos as dificuldades que surgem na nossa vida. Mas nosso dever, a exemplo de Cristo, é sermos pacientes. Esperarmos no Senhor. Suportarmos as dificuldades. Quando nós olhamos o exemplo de Cristo, nós vemos que ele suportou o peso da cruz. Suportou as dificuldades, o sofrimento da cruz. Que ele suportou toda a humilhação, irmãos. Ele jogou fora, de certa forma, a alegria, para que nós pudéssemos experimentar a sua presença e sermos cheios da sua graça. Esse jogar fora a alegria, tipo assim, ele deixou a glória, tornou-se homem, para que nós pudéssemos experimentar o seu favor, experimentar a sua presença. E ensinou-nos, através de atos e ações, a necessidade de suportarmos as dificuldades, suportarmos os sofrimentos. E assim, se nós perseverarmos, veremos a glória de nosso Senhor e Salvador Jesus. Veremos o poder de Deus. Às vezes nós não queremos que os sofrimentos, que as dificuldades apareçam na nossa existência. Mas não estamos isentos delas. Não, não estamos. Vez ou outra você será atormentado de uma forma, talvez de outra. Mas o Senhor é com você. A mão de Deus te levanta. A mão de Deus te sustenta. A mão do Senhor te dá forças para que você possa prosseguir. É assim que acontece, irmãos. Quando nós, mesmo em meio às dificuldades, em meio ao sofrimento, quando nós olhamos para o Senhor, confiamos em Deus, nós veremos que Ele virá sobre a nossa existência. Ele encherá o nosso coração de paz, de alegria, de prazer, de satisfação. Amém? E esse é um dos conselhos que nós temos que observar. Talvez até um dos mais difíceis, que é estarmos bem no meio das provações. Entenda essas provações como problemas de saúde, problemas dentro da sua casa, problemas financeiros, toda sorte de problemas. Eis aí as dificuldades que surgem, eis aí as provações que surgem. E nós temos que estar com o nosso olhar em Cristo Jesus e pacientemente esperarmos no Senhor. Porque o Senhor não nos desampara, Deus não nos deixa. Deus, Ele é conosco. O Senhor quer te abençoar, quer te fortalecer. O Senhor quer encher o teu coração de gozo, de prazer, de alegria. Amém? Parece surreal? Parece surreal, não é verdade? Parece surreal, ou seja, fora da realidade. Parece sim. Mas por que muitas vezes nós olhamos para a palavra de Deus e achamos que ela está aquém da nossa realidade? Ela é surreal. Quando nós pensamos assim, irmãos, está faltando de fato uma doação, uma entrega sem reservas ao Senhor. A ponto de o Espírito Santo do Eterno nos dominar, dominar nossa mente. Mudar a nossa forma de ver as coisas. Quando nós entregamos-nos por completo ao Todo-Poderoso, a Bíblia diz que o Senhor vem e Ele nos edifica, nos fortalece, nos dá condições. E nós vamos ver as provações de uma forma diferente. Nós vamos ver os problemas que surgem de uma forma diferente. Porque teremos convicção plena que Deus é conosco. Que mesmo passando pelas dificuldades, nós vamos vencer. Vamos vencer. E certamente a paciência no meio do sofrimento, das adversidades, elas nos dá a maturidade espiritual. Nos dá, irmãos, a convicção que estamos no caminho certo. Porque o caminho com Deus, por incrível que pareça, quando tudo é mar de rosas, abra teu olho, fique atento. Porque é uma grande probabilidade de estar no caminho errado. Mas quando o caminho é difícil, é apertado, quando as provações te pressionam, quando o sofrimento é uma realidade. Há uma possibilidade maior de você estar seguindo a Jesus Cristo. Mas não faça disso regra.

0: Porque há muitos que estão sofrendo longe de Cristo. Amém? Mas aqueles que amam o Senhor, se passarem pelas provações, saberá que é o Senhor que está trabalhando o seu coração, dando-lhes condições de suportarem as adversidades que hão de surgir ao longo da vida. Ô, glórias! Quatro conselhos para a vitória. Quatro conselhos. Vamos relembrá-los? Primeiro conselho. Deixe tudo o que te atrapalha. Deixe tudo o que atrapalha a tua jornada com o Senhor. E o que é que atrapalha a tua jornada com Cristo? O que te impede de ler a Bíblia? Vamos entrar em pormenores. O que te impede de ler a Bíblia, de orar, de vir à igreja cultuar? O que te impede de falar de Cristo Jesus? O que te impede de testemunhar de Cristo? Às vezes é o pecado, mas pode ser que não seja o pecado. Talvez há algo roubando o teu tempo. Há empecilhos insignificantes que o impede. E o impede de caminhar, de seguir nessa caminhada e caminhar com Cristo Jesus. Segundo conselho, continue correndo sem desanimar. O autor de Hebreus faz uma comparação da nossa caminhada em direção aos céus, como alguém que corre, alguém numa corrida. Nós não podemos nos deixar desanimar pelas dificuldades, pelas subidas, você tem que subir correndo nelas, pelos problemas musculares, as dores que surgem, nada pode te impedir. Não desanime, não pare, não sente a beira do caminho, mas vá em frente. Terceiro conselho, conserve seus olhos fixos em Jesus. Não desvie teus olhos nem para um lado, nem para o outro, mas olhe sempre para o Senhor, olhe sempre para a frente, olhe para o Todo-Poderoso, não deixe de olhar, não tire os teus olhos de Deus, porque o dia que você tirar os teus olhos do Senhor, você vai errar a caminhada, você vai errar, você vai tropeçar. E esse tirar os olhos, não fixá-los no Senhor, são quando você olha para coisas da terra, olha para as coisinhas dessa terra, e elas fazem com que você perca de vista o olhar de Cristo Jesus. Quarto conselho, suporte o sofrimento com paciência. Suporte as adversidades com paciência, as provações com paciência. Não permita que estas situações que o Senhor nos permite, somos provados para que possamos crescer, para que possamos nos aperfeiçoar. Não permita que as provas que o Senhor coloca na nossa jornada, e ou permite que aconteça na nossa jornada, sejam impedimentos, mas temos que suportá-las com paciência. Amém? Perseverarmos na nossa comunhão com o Todo-Poderoso. Jesus Cristo não abandonou a jornada de salvação, porque as dificuldades estavam presentes. E Jesus, com certeza, ele experimentou de uma forma intensa as adversidades, os sofrimentos, mas não desistiu. E foi paciente na sua jornada. No meio das nossas dificuldades, sejamos pacientes para a honra e para a glória do Senhor. Amém, queridos? Que nós possamos observar esses conselhos, praticá-los em nosso dia a dia. E certamente vamos passar pela faixa de chegada, pela linha de chegada. E a vitória será nos dada pelo Senhor. Seremos mais que vitoriosos em Cristo Jesus. A vitória será uma verdade na nossa caminhada com o Senhor. Que Deus nos abençoe, irmãos. Que nós possamos seguir em frente. Jamais olhando para os lados, olhando para trás. Mas sempre seguindo em frente. Marchando, seguindo em frente. Olhando para Cristo, sem desanimar. Amém? Ô, glórias! Vamos orar. Amado Deus, muito obrigado, Pai, pela Tua graça e pela Tua misericórdia para conosco. Porque mesmo em meio às nossas adversidades, dificuldades, nós temos, ó Deus, a palavra que nos dá toda a revelação necessária, o ensinamento necessário para seguirmos em frente e alcançarmos assim o Teu favor e sermos vitoriosos, Pai. Dá-nos forças, meu Deus, esperança, Senhor, para que em todas as coisas o Teu nome seja honrado e glorificado através dos nossos atos e ações. Senhor, seja conosco, em nome de Jesus. Amém. Amém, amados. Que Deus nos abençoe, que o Senhor nos conserve, que o Senhor faça grandes coisas na nossa existência e que Ele seja exaltado.
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Fui moço e agora sou velho, mas nunca vi desamparado o justo, nem a sua descendência mendigar o pão. Salmos 37, 25.

muitas são, Senhor Deus meu, as maravilhas que tens operado e os teus pensamentos para conosco. Ninguém há que se possa comparar a ti. Eu quiser anunciá-los e manifestá-los, mas são mais do que se podem contar. Salmos 45.

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2: Hoje pela manhã, irmãos, logo cedo, eu estava indo para o sítio e eu orava ao Senhor e falava: Deus, eu preciso de uma palavra. Eu quero uma palavra que fale ao nosso coração. Eu quero ser edificado com essa palavra. E o Espírito Santo fez me lembrar do Salmo 23. Oh, glórias! E esta é a palavra de hoje. Nós vamos meditar no Salmo capítulo 23. Os amados que já abriram a Bíblia, vamos colocar de pé para nós lermos o texto. Diz a palavra: O Senhor é o meu pastor. Oh, glórias! O Senhor é o meu pastor, nada me faltará. Ele me faz repousar em pastos verdejantes, leva-me para junto das águas de descanso. Refrigera minha alma, guia-me pelas veredas da justiça por amor do seu nome. Ainda que eu ande pelo vale da sombra da morte, não temerei mal nenhum, porque tu estás comigo. A tua vara e o teu cajado me consolam. Preparas-me uma mesa na presença dos meus adversários. Unges minha cabeça com óleo, o meu cálice transborda. Bondade e misericórdia certamente me seguirão todos os dias da minha vida.

voltasse. Queridos, quando nós lemos esse texto bíblico, nós achamos que o Senhor vai abrir as portas dos céus sobre a nossa vida. Não é verdade? Nós achamos que pelo fato do Senhor ser o nosso pastor, Ele há de nos abençoar com tudo que essa terra pode oferecer. Ele pode nos dar as riquezas dessa terra. Ele pode nos favorecer em todas as coisas. Mas a realidade não é essa. Não é isto que o Senhor está falando a nós através dessa palavra. Na verdade, a alusão aqui é o pastor de ovelhas. É um texto em que o Senhor fala a Davi a respeito do pastor de ovelhas. Como é que o pastor de ovelhas cuida das suas ovelhas, do seu rebanho? E da mesma forma, o Senhor cuida do seu rebanho, Ele cuida de cada um de nós. Na verdade, não é um salmo que promete riquezas, não é um salmo que promete as coisas magníficas que essa terra pode oferecer, mas é um salmo que nos chama a atenção para uma comunhão verdadeira, uma comunhão próxima, comunhão real com o Senhor, que chama-nos para entender que Deus é o nosso pastor. E nós não podemos nos afastar do olhar do nosso pastor. É um salmo que chama-nos a atenção para uma vida de submissão ao cuidado, submissão ao zelo, à misericórdia de Deus. E é isso que nós precisamos buscar dia após dia na nossa vida, para que sejamos assim, felizes, felizes. É o salmo no qual o Senhor promete a você ajuda. Ele promete amparo. Ele promete cuidado, Ele promete o consolo. Esta é a verdade dessa palavra poderosa de Deus, com certeza, um dos textos bíblicos mais conhecidos e talvez recitados por aí. O Salmo 23, quase todos aqui conhecem de cor. Eu vi que algumas pessoas recitavam enquanto eu lia, alguns recitavam. Isto porque está guardado no coração. Oh, glórias! Aleluias! Louvado seja o Senhor! Mas, amados, quando nós entramos na profundidade desta palavra, quando nós passamos a ler, o Espírito Santo de Deus chama-nos a atenção para algumas verdades que precisamos observar, precisamos praticar, para que o nome Santo de Deus seja exaltado. Entenda, não é nós que precisamos ser exaltados, é Deus que precisa ser exaltado na nossa vida. Portanto, todas as nossas ações estão submissas à vontade do Senhor, porque é Ele que precisa receber, é Ele que precisa receber a honra e a glória pelos nossos atos, pelas nossas ações. E nesse texto, amados, somos ensinados a observar estas verdades. E Davi diz ainda no versículo 1, o Senhor é o meu pastor. Oh, glórias! O Senhor é o meu pastor. Traz um conforto para as nossas vidas, não é verdade? Traz um conforto, irmãos. Traz um conforto, uma alegria. Porque Ele nos pastoreia, Ele nos guarda, Ele nos abençoa. Mas o interessante, amados, o Senhor é o meu pastor. Nada me faltará. Não é que vai faltar para você as coisas que são supérfluas. Supérfluas? Não. O Senhor está falando para você que não vai faltar o suficiente para você viver. Que não vai faltar o suficiente para que você tenha alegria, tenha paz no teu coração. Não, Davi não referia-se ao luxo dessa terra, às riquezas, talvez à fama, os tesouros dessa terra. Não é isto que há de faltar sobre a tua vida. Muitas pessoas entendem essa palavra errada e a usam para reivindicar de Deus aquilo que a terra pode dar. Há muitas pessoas que dizem, Senhor, olha a promessa, nada me faltará, eu quero um carro. Senhor, olha a promessa, nada me faltará, eu quero uma casa, quero um casamento. Senhor, eu quero isso, eu quero aquilo. Amados, entenda que o pastor apenas cuida das ovelhas. As ovelhas pastam apenas. Simplicidade. Na verdade, é assim. O Senhor, Ele está prometendo a simplicidade, aquilo que nós precisamos. Ele supre as nossas necessidades, sejam elas físicas, emocionais, enfim, todas as áreas. O Senhor nos dá o consolo, o Senhor nos dá alegria. Ele enche o nosso coração de esperança. Esse é o nosso pastor, é aquele que diz para você, nada te faltará. Porque se você tem essas coisas na tua vida, as demais coisas ficam fáceis. É preciso estarmos em comunhão com o Todo-Poderoso, porque quando nós temos a comunhão com o Senhor, Ele nos

conhece, Ele cuida de nós. Ele faz coisas maravilhosas acontecerem na nossa existência. Amém? E é preciso crermos nessa verdade. E é preciso crermos nisso e vivermos essa verdade. Irmãos, o Senhor é o nosso pastor. É o pastor que cuida de cada um de nós. E Ele diz no versículo 2, ouça com atenção. Ele me faz repousar em pastos verdejantes. Oh, glórias! O Senhor te faz repousar em pastos verdejantes. Em outras palavras, o Senhor está dizendo para você, descanse em mim, porque eu tenho aquilo que você precisa. Descanse em mim, porque eu tenho aquilo que tu precisas. Quando nós olhamos, amados, a palavra, nós vamos ver que o pastor conduzia o seu rebanho para os pastos verdejantes. As ovelhas faziam o quê? Obedecia o pastor e seguia-o. Eu ia à frente do pastor. Porém, era isso que elas faziam. E é isso que o Senhor está prometendo para cada um de nós nesse mundo que está em caos, em meio a tantas dificuldades, as catástrofes, as calamidades, as pandemias, oh meu Deus, a violência e tantas coisas ruins que nós temos visto. O Senhor diz para você, olha só, eu tenho um pasto verdejante, descansa, repousa, o Senhor tem a promessa para a tua vida, Ele tem algo grande para você, Ele pode te dar paz no meio dessa guerra louca na qual nós estamos. E com certeza, irmãos, estamos no meio de uma guerra, e certamente o nosso inimigo, ele faz de tudo para tentar fazê-lo desistir, e muitos estão desistindo, é, amados. Muitos estão desistindo porque não estão seguindo o pastor, o nosso bom pastor, aquele que cuida de cada um. Muitos estão desistindo da caminhada porque não conseguem ver o amparo, não conseguem ver o cuidado do Senhor. Veja, olhe para Deus no meio das tuas calamidades, no meio da tua fome, das tuas dificuldades, no meio dos teus problemas, no meio da tua sequidão. Olhe para o Senhor, olhe para Deus. Porque Ele tem toda sorte de bênçãos para a tua vida. Ele pode mudar a tua sorte. Amém? E Davi continua dizendo, leva-me para junto das águas de descanso. Oh, glórias! Leva-me para junto das águas de descanso. Você já parou para refletir um pouco? Quem é que guia a tua vida? Quem é que está no controle da tua existência? Deixa-me dar um exemplo para você. Você vai na caminhada, oh legal, bom, glórias a Deus, aleluias, oh bênção, tudo bem, tudo maravilhoso, você tropeça, cai. Aí você levanta, mas já levanta no controle da tua vida. Aí você fala, Deus não olha para mim, Deus não cuida de mim, Deus me abandonou, olha só, eu seguindo a Deus, veja o que acontece comigo, as dificuldades, os problemas, veja, eu quebrei a cara, não deu certo, oh. Sabe o que é isso, irmãos? É pegarmos as rédeas da nossa vida para nós mesmos. Nós precisamos ser controlados pelo Espírito de Deus. E o Senhor falou para você que nesse mundo terias aflições. Portanto, vamos ter aflições. Se o Senhor prometeu para você que terias aflições, é uma promessa. Se o Senhor promete para você aflições, é porque vamos tê-las. No entanto, se você deixar se guiar pelo Espírito Santo de Deus, Ele te leva para junto das águas de descanso. Oh, glórias! Ele te leva para onde? Para junto das águas de descanso. Aleluias! Mas o que é isso, irmãos? É deixar se guiar pelo Espírito Santo de Deus. As ovelhas, elas não se guiam. Elas não tomam decisões. Ah, aquele lado ali está melhor, vou subir um monte, isso, aquilo, outro, não. As ovelhas são guiadas pelo pastor. É o pastor que as guia, é o cajado, é o porrete para quebrar a cabeça do inimigo que aparece, dos animais, na outra mão. Porque o Espírito de Deus cuida de cada um de nós. E a partir do momento que nós entendemos que é preciso deixar-nos guiar pelo Espírito Santo de Deus, Ele cuidará de nós. Virá a provisão, virá o socorro, virá as soluções. O Senhor agirá de forma grandiosa e o teu coração não sentirá falta de nada. Porque o Senhor, quando entra no coração da gente, Ele completa a nossa existência. Nós somos vazios,
ser humano, nós, seres humanos, somos vazios. E sabe o que fazem para encher o vazio das suas vidas? A bebida. Muitos tornam-se fofoqueiros porque fofocar é bom e ocupa a vida, não é verdade? As drogas, as coisas ruins, as más companhias. As pessoas procuram algo para preencher o vazio das vossas vidas. Nós que somos a luz, oh glórias, nós que somos a luz, somos guiados pelo pastor, nós buscamos a presença do Senhor e Ele há de mover grandiosamente na nossa existência, Ele há de mover grandemente na nossa vida e tudo quanto Ele fará, certamente será o melhor para cada um de nós. Você crê nisso? Oh glórias, que bênção, hein? Cremos nessa verdade, aleluias. Vamos nos deixar mover pelo bom pastor, pelo bom pastor. O Senhor é o meu pastor, nada me faltará. Está em crise? Está com problemas? Está com dificuldades? Não sabe o que fazer da vida? Para de se debater. Para de se debater. Para de chutar a porta. Para de querer abrir uma porta nova na tua parede. Clame pelo pastor. Clame por ele. Porque Deus moverá na tua vida. E te guiará pelos caminhos certos. Oh, glórias! Amém, igreja? Aleluias! Irmãos, esta é uma verdade que nós não podemos perder de vista jamais. O Senhor é o nosso pastor. Ele nos faz repousar em passos verdejantes. E leva-nos para as fontes de águas, oh glórias, e nos dá o descanso. Ainda, versículo 3, ouça só o que Davi diz, refrigera-me a alma, refrigera-me a alma. Irmãos, a palavra nos diz que o Senhor refrigera-nos a alma, isto é, está preocupado, estressado, nervoso, sem saber o que fazer da vida? O Senhor traz paz ao teu coração. É o refrigério. É a esperança que precisa estar no Senhor. É o olhar que precisa estar fixo em Deus. É o cuidado do Senhor que está pronto a nos renovar, a nos avivar. É o cuidado do Senhor que está pronto a tomar-nos nas suas mãos e a guiar-nos pelos seus caminhos, a trazer-nos a paz e também a restauração àquele que dela necessita. Tu precisas de restauração na tua vida? É, por que não busca no Senhor? Por que não busca? Ele refrigera a nossa alma. Para de buscar onde o Senhor não está. Olhe para o Senhor, busque nele o refrigério. Amados, não há causa que seja demasiadamente difícil. Sabe quem faz as causas difíceis muitas vezes? Nós. Nós fazemos as causas difíceis. Por que fazemos as causas difíceis? Porque nós queremos algo que Deus não tem para nós. Nós queremos algo que o Senhor não tem. Muitas vezes nós estamos pedindo, Senhor, olha para a minha causa. Senhor, resolva isso, resolva aquilo. Deus, faz alguma coisa por mim. Clama, jejum, sobe no monte, enfim. Mas esquece de ouvir o Senhor que diz, ó, filho, eu não tenho isso para você. Não é essa a bênção que eu tenho para ti. A partir do momento, irmãos, que nós deixamos-nos refrigerar, ser tomado pela paz do Espírito Santo, e falamos para o Senhor, Deus, a minha causa é esta, mas qual é a tua solução para a minha vida? O que é que tu queres para a minha vida? Nós poucas vezes fazemos assim, não é? Nós queremos que Deus nos abençoe. Ah, Deus me abençoa, Senhor. E ainda tem aqueles que são mais corajosos. Deus, eu vou te fazer uma oferta. Vou te ofertar 10 mil reais. Porque eu sei que tu has de mover. Está vendo o meu sacrifício, Deus? Faz acontecer, Senhor. Olha a oferta que eu estou fazendo. Olha, eu sou dizimista. Senhor, olha para... Eu sou uma pessoa que zela pelas tuas causas, enfim. Mas esquecem de ouvir a Deus. O Senhor só nos dá aquilo que Ele tem reservado. E o que Ele tem reservado é o melhor para cada um de nós, mesmo que você não entenda desta forma. Mas a partir do momento que nós descansamos no Senhor, que Ele é o nosso pastor, que nós tornamos-nos ovelhas do bom pastor, certamente seremos guiados, levados
E o Senhor há de fazer coisas maravilhosas na nossa existência. Ainda no versículo 3, guia-me pelas veredas da justiça. Olha só, guia-me pelas veredas da justiça, por amor do seu nome. Amém? O que foi que Davi falou para o Senhor? Guia-me pelas veredas da justiça, por amor do seu nome. Ele não falou, Deus, eu vou tomar as minhas decisões e tu vens atrás consertando as minhas cabeçadas, os meus erros. Vem consertando, Senhor, eu vou na frente. Vem atrás. Ó, Senhor, vem atrás. Ele disse, guia-me. Guia-me. Está faltando muitas vezes deixar-nos guiar pelo Senhor. É preciso nos deixar guiar pelo Senhor, porque Ele tem o melhor. Ele tem o caminho certo. As veredas das justiças são os caminhos planos de Deus para a nossa vida. O Senhor tem o melhor para cada um de nós. E nós, amados, a partir do momento que descansamos, colocamos a nossa vida no Senhor, nos deixamos tomar por Ele, Ele há de fazer coisas extraordinárias na nossa existência. É uma das fontes de conhecimento, de tomar a direção certa, é a palavra de Deus, é a Bíblia. É por isso que nós não podemos abrir mão da palavra de Deus. É necessário que sejamos amigos da Bíblia, amigos próximos, mais que chegados. Oh, glórias! Que nós tenhamos ela aqui dentro, para que possamos colocá-la em prática. 2 Timóteo, capítulo 3, versículo 16, ouça o que Paulo disse para Timóteo. Toda escritura divinamente inspirada é proveitosa para ensinar, para redarguir, para corrigir, para instruir em justiça. Veja, amados, a palavra de Deus é poderosa, é magnífica, não é mágica, não. Não adianta deixá-la aberta no Salmo 91 ou outro texto qualquer. Não adianta olhar para esse livro, nos agarrarmos a ele nos momentos de dificuldades, abraçar a Bíblia, oh meu Deus do céu, oh Senhor, valei-me Senhor, e agarrar na Bíblia, vai morrer junto com ela, não adianta. Mas se você colocá-la aqui dentro, e no momento das dificuldades, você trazer à memória as promessas de Deus, Ele fará coisas maravilhosas na nossa vida, na nossa existência. E é isso que o apóstolo Paulo diz a Timóteo. Ele diz, a palavra é divinamente inspirada e é proveitosa. Proveitosa para quê? Para ensinar-nos a caminhar, a andar, a amar o Senhor, a viver a verdade de Deus, a estarmos em comunhão com Ele ainda. Para redarguir, para corrigir, para instruir em justiça. Ou seja, ela cuida de nós, ela nos dá o norte da nossa vida, a direção da nossa vida, ela nos aponta o caminho certo, basta que ela esteja guardada dentro do nosso coração. Amém? Esta é a verdade de Deus para a minha vida e para a tua vida. É a palavra poderosa do Senhor. É o Salmo 23. O Senhor é o meu pastor, nada me faltará. Ele me faz repousar em pastos verdejantes. Leva-me para junto das águas de descanso. Refrigera minha alma. Guia-me pelas veredas da justiça, por amor do seu nome. E ainda que eu ande pelo vale da sombra da morte, não temerei mal nenhum. Oh, glórias! E ainda que eu ande pelo vale da sombra da morte, não temerei mal nenhum. Esse vale da sombra da morte é o seguinte. Existia ali, existe em vários lugares, aqueles vales apertados, montanha de um lado, barranco do outro, pedra do outro, e passava-se naqueles lugares apertados. E geralmente estavam ali os animais, os animais selvagens e outras coisas ruins. É isto que significa o vale da sombra da morte. Quantas vezes nós estamos passando pelos caminhos apertados, não é verdade? Estamos passando pelos caminhos apertados. Só que muitas vezes nós também não lembramos de Deus. Não lembramos. E aparecem o mal, as dificuldades, e elas nos tomam. Elas nos destroem. É preciso estarmos olhando para o Senhor, porque Ele te dá força, Ele te envolve, Ele te guarda, Ele te protege, Ele toma a tua vida nas tuas mãos. Ele tem todo o poder sobre a face da terra. Muitas vezes nós olhamos para o Senhor e não conseguimos ver o poder de Deus. Não conseguimos ver o poder de Cristo.
Jesus é aquele que ressuscitou a Lázaro. Jesus é aquele que saiu da sepultura. Jesus é aquele que está na glória. E Jesus é aquele que anda com aqueles que são fiéis. Amém? Você quer proteção melhor do que essa? Quer cuidado maior do que este? E quem é Jesus além disso tudo? Criador dos céus e da terra. A Bíblia diz que Jesus estava com o Pai na criação do mundo. Ou seja, tudo quanto foi criado, Jesus também participou ativamente. Aleluias. Irmãos, esta é a verdade. A partir do momento que nós entendemos que o Senhor está conosco, que Deus cuida de nós, vamos seguir em frente, vamos andar. E a coragem, ela encherá o nosso coração. Não a coragem humana, mas uma coragem, uma fé, uma certeza, uma convicção que nos é dada pelo Espírito Santo de Deus. E nós seguimos em frente, prosseguimos na caminhada. Nós não vamos parar. Mesmo que tudo se feche diante de nós vamos marchar, vamos passar por sobre as barreiras, porque o Senhor é conosco, o Senhor é aquele que nos abençoa, que nos envolve, é aquele que nos dá forças para que nós possamos passar pelo vale da sombra da morte e passarmos vivos por esse lugar. Ô, glórias! Irmãos, é maravilhoso demais aquilo que Deus tem para cada um de nós. É maravilhoso demais a bênção do Senhor para as nossas vidas. Nós não as temos, nós não as recebemos, nós não as vemos, porque muitas vezes não nos dedicamos, não nos colocamos como ovelhas do bom pastor. Nós não nos colocamos como ovelhas. Nós temos o cabeção e ele é meio que duro. Cabeça dura, ó, você bate assim, é desse jeito. Parece cabeça de pedra. E nós colocamos, ó, é desse jeito. Não é assim, é desse jeito. Aí a cabeça quebra lá na frente. Ela quebra, porque não é a vontade do Senhor. Nós temos que viver a vontade de Deus acima de todas as coisas. Amém? Versículo 4, ainda que eu ande pelo vale da sombra da morte, não temerei mal nenhum, porque tu estás comigo. Ô, glórias! Teu bordão, tua vara e o teu cajado me consolam. Aleluias! Queridos, quando nós temos a convicção plena da presença de Deus na nossa vida, nós vamos seguir em frente. Nós vamos andar, porque é o Senhor que nos dá ânimo, é o Senhor que nos dá força, é o Senhor que fala para você, marche, marche, siga em frente, vá, porque eu tenho bênçãos para você, eu quero te abençoar, eu quero fazer coisas na tua vida, e nós vamos em frente, porque estamos debaixo do cuidado de Deus, estamos debaixo do cajado, da vara, do bom pastor. Ô, glórias! O pastor de ovelhas geralmente carregavam a vara e o cajado. A vara para combater os inimigos. Os inimigos, entenda como os animais selvagens que tentavam atacar as ovelhas. E o cajado para direcionar as ovelhas. Oh, glórias! É assim que Deus faz. O Senhor tem a vara para quebrar tudo quanto levanta-se contra a nossa vida. O Senhor quebra o mal. O Senhor destrói os inimigos. O Senhor desbarata os exércitos diante de nós. E também tem na sua mão o cajado. Ô, Senhor, aleluias! E é esse cajado que tem a voltinha lá em cima, não é? Mais ou menos assim. Esse cajado, com aquela volta, ele abraça nosso pescoço, ele coloca no nosso pescoço, ele te puxa, ele te coloca no caminho certo. O cajado é para puxar a ovelha, é para guiar a ovelha no caminho certo. Ô, Senhor, que assim, amados, nós possamos nos deixar guiar, nós possamos nos deixar tomar pela mão santa do Todo-Poderoso e que jamais, irmãos, venhamos a tomar decisões segundo aquilo que nós entendemos, porque o Senhor, Ele tem grandes coisas para nós. E vale ainda ressaltar que isso se aplica a nós, muitas vezes, quando estamos desolados, entristecidos, abatidos, sem esperança. Quantas vezes nós estamos assim, não é? Jogados às traças. Ô, misericórdia! Só o pó. Só a misericórdia mesmo. Destruído, quebrado. Mas o Senhor é aquele que
traz conforto ao nosso coração. Oh, glórias! São nesses momentos que nós precisamos olhar para o Senhor. Quando a tua vida não tem mais nada, olhe para o Senhor. Olhe, porque Ele traz o conforto, Ele traz a esperança, Ele nos dá a força, Ele faz o milagre que nós precisamos. Deus cuida de nós. Oh, Senhor, Deus cuida de nós. Creia, Deus cuida de nós. Ele é o nosso bom pastor. Nos dias de Israel, o pastor pegava seu rebanho, sei lá, 100 cabeças, 200 cabeças, e partia pelos campos em busca de alimento. Em busca de alimento, porque o pastor tem a obrigação de cuidar das ovelhas. As ovelhas não buscam alimento por si só, mas era o pastor que buscava os alimentos, e ainda continua sendo assim, o pastor que busca os alimentos. E eu tive a oportunidade de ver isto na nossa viagem. E nós estávamos no terraço da igreja, lá em Jodhpur, na Índia. E quando eu olhei para um lado, tinha um pastor de ovelhas, e um monte de ovelhas, muitas ovelhas. E o pastor sozinho com aquele tanto de ovelhas. E ele cuidava das ovelhas, lá meio deserto também, muito pouco alimento. E ele conduzia aquelas ovelhas por aqueles campos. Lá não tem cerca, é tudo solto, né? Conduzia aquelas ovelhas pelos campos. É assim que o Senhor faz. Ele traz, ele leva, aliás, ele leva as suas ovelhas para onde tem o alimento. E também para onde existe a água, onde tem água. É o cuidado de Deus para com as nossas almas. É o cuidado do Senhor. Descanse no Senhor. Espere no Senhor, porque Ele é o bom pastor. Aleluias. Ele é o bom pastor. Irmãos, a promessa de Deus é esta. É de cuidar de cada um de nós. É uma promessa dele para as nossas vidas. Davi, ele entendeu essa promessa. Além de entender, ele escreveu sobre essa promessa. E ele exemplificou. Ele fez essa analogia tão profunda para que nós, hoje, olha quanto tempo depois, mais de 3.000 anos, nós hoje pudéssemos compreender a palavra de Deus. Há uma probabilidade grande que Davi não imaginava que isso ficaria guardado. Certamente ele fez isso ali no momento para abençoar as pessoas próximas. No entanto, o Senhor guardou para cada um de nós. Amém? E que nós possamos lançar mão desta palavra poderosa de Deus. Aprendermos com o Senhor. Deixar-nos envolver por Ele. Guiar-nos pela palavra. Descansarmos no Senhor. Porque a palavra de Deus não volta vazia ao coração. Não volta vazia sobre a vida daquele que a toma, que crê, que aceita, que vive os princípios. No entanto, irmãos, nós temos que meditar na palavra. Nós temos que meditar. Medite na palavra. Fale com o Senhor, Deus, traga-me a instrução. Senhor, fala comigo, abra meu entendimento, abra meus olhos. Fale assim, Deus, abra meu entendimento para que eu possa compreender aquilo que tu tens para mim. E a partir do momento que nós compreendemos, nós vamos nos colocar diante do Eterno. E Ele virá e Ele cuidará de nós. Ele cuidará de você, como o pastor cuida das ovelhas. Como o pastor zela das ovelhas, protege as ovelhas, encontra alimento para as ovelhas, encontra água para as ovelhas. O Senhor também há de fazer assim com cada um de nós. Nós precisamos tomar a palavra de Deus e nos deixar encher pelo seu cuidado, encher pela sua grande misericórdia. Amém? O Senhor é o meu pastor, nada me faltará. Ele me faz repousar em pastos verdejantes, leva-me para junto das águas de descanso, refrigera minha alma. Guia-me pelas veredas da justiça por amor do seu nome. Ainda que eu ande pelo vale da sombra da morte, não temerei mal nenhum, porque tu estás comigo. A tua vara e o teu cajado me consolam. Preparas-me uma mesa na presença dos meus adversários. Unges minha cabeça com óleo. O meu cálice transborda. Bondade e misericórdia certamente me seguirão todos os dias da minha vida. E habitarei na casa do Senhor para todo sempre. Versículo 5 muitas vezes é um tanto quanto enigmático para a gente. Porque Davi disse, preparas-me uma mesa na presença dos meus adversários. Queridos, quando as ovelhas estavam pastando,
O pastor ali, olhando o rebanho, e elas pastando. Além do pastor olhando, tinha os animais selvagens, os inimigos, também de olho. E aquela que se desgarrava, o que acontecia? O lobo ia e pegava. O animal ia e pegava. O predador pegava as desgarradas. Eis o porquê que Davi disse: preparas-me uma mesa na presença dos meus adversários. Unges minha cabeça com óleo, o meu cálice transborda. As ovelhas que seriam sacrificadas, elas eram ungidas. E o cálice transborda, porque o Senhor sempre coloca com fartura diante de nós. Basta que confiemos nele. E por fim ele diz: bondade e misericórdia certamente me seguirão todos os dias da minha vida, e habitarei na casa do Senhor para todo sempre. E habitarei na casa do Senhor para todo sempre. Amém? Faça assim, façamos assim, e vejamos a glória de Deus sobre a nossa vida. Amém? Oh, glórias. Se porventura você deseja ser pastoreada pelo nosso amado, talvez você não esteja devidamente sob os cuidados do pastor. E se você porventura deseja esse cuidado, depois da oração você fala: eu quero o cuidado do bom pastor, e vamos orar por você, tá bom? Vamos orar então, irmãos. Senhor, eu quero clamar que tu venhas plantar esta palavra no nosso coração, gravar no nosso coração, Senhor, para que nos momentos difíceis nós possamos entender que somos ovelhas e que temos um pastor que cuida de nós, que zela por nós, um pastor que providencia tudo quanto precisamos para vivermos na tua dependência. Oh, Espírito de Deus, fala conosco. Oh, Senhor, fala, Pai. Desperta-nos para que possamos entender a tua palavra. Esse é meu clamor em nome de Cristo Jesus. Amém. Amém?

0: Nesta próxima canção, eu tenho o privilégio nesta noite e a honra de ser abençoada por este homem de Deus, ministro de Deus, e que tem abençoado não só a minha vida, mas creio que a vida de muitos e de muitos que estão aqui nesta noite também. E eu quero que Deus o continue abençoando muito. David Keelan! Aleluia! Glória a Deus!
1: Aleluia! Quantos apaixonados pelo Senhor temos aqui essa noite?
0: Aleluia!
1: Será que você pode dar um brado de vitória? A palavra de Deus diz no livro de 2 Coríntios, capítulo 3, versículo 18, que nós somos transformados de glória em glória, em glória, em glória, em glória, em glória.
0: Amém!
1: Em glória. Eu creio que nessa noite ele está demonstrando um pouco de sua glória. Quantos têm recebido da presença de Deus? E uma das provas da transformação é quando ele transforma o nosso pranto em festa, nossa tristeza em alegria, e nos faz vencedores. Vencedores não, mais que vencedores.
0: Aleluia.
1: Nos faz livres. Se você é livre, fique de pé no lugar onde você está e aplaude o Senhor. Vamos celebrar ao Senhor porque Ele é digno, amém? Né?

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1: Irmãos, vamos meditar na palavra do nosso amado Jesus. Eu estava lendo a respeito de Adão. Adão, o primeiro homem criado, Eva, a primeira mulher, o primeiro casal, ainda lá no paraíso, oh glórias! Certamente o paraíso era maravilhoso, a Bíblia já diz que era um paraíso, portanto, era maravilhoso. Adão era uma daquelas pessoas que tinha tudo, tudo que o coração desejava, do bom e do melhor. Se você acha que hoje é possível ter algo bom, Adão tinha milhares de vezes melhor do que aquilo que essa terra pode hoje oferecer. Tudo no Éden estava à sua disposição. O melhor de Deus estava à sua disposição. Oh, glórias! O melhor de Deus. E ele tinha, acima de tudo, o contato direto com o Criador. Ele conversava de uma forma direta. O Senhor aparecia diante dele. Era possível um diálogo com o primeiro casal. Eles tinham acesso à presença de Deus. O que faltava-lhes? Nada certamente faltava-lhes. Nada certamente faltava-lhes. Mas o coração humano é extremamente enganoso, até mesmo o coração de Adão e Eva deixou-se enganar. E aparece a serpente. E a serpente diz para eles: olha, o que vocês têm pode melhorar. O que vocês têm pode ficar colorido. Pode ficar ainda melhor, ainda melhor. Adão e Eva concluíram que faltava algo na vida deles. Concluíram que faltava algo nas suas vidas. Deixaram-se envolver pelo inimigo de nossas almas. Deixaram-se envolver. E nós sabemos que eles aceitaram a oferta do diabo. Aceitaram a oferta de Satanás e descobriram que não foi uma boa decisão. Na verdade, foi uma decisão terrível, uma decisão assustadora. Quando seus olhos abriram, porque os seus olhos abriram e eles viram além daquilo que Deus tinha dado, além daquilo que Deus tinha colocado diante deles, eles passaram a ver as dificuldades, os problemas, eles passaram a ver tudo aquilo que nos é comum. Certamente foi assustador, amados. Foi assustador para aquele primeiro casal. E ainda o fim de uma história maravilhosa, magnífica. Mas um dos passos errados do primeiro casal foi esconder o pecado. Eles esconderam-se do Senhor. Pecaram, erraram. Talvez o nome não seria pecado, sei lá, desobediência, enfim, seja qual foi o nome que eles entenderam ou qual foi a situação que eles compreenderam que havia feito, porém, eles sentiram que havia errado diante do Todo-Poderoso e esconderam-se. Quantas vezes nós estamos escondendo os nossos pecados? Não é assim? Quem sabe você pecou diante do Senhor, mas o pecado lhe é agradável. Ao invés de correr para os pés do Senhor, confessar os pecados, você os guarda, você os guarda. É algo especial para você, escondeu o pecado. Irmãos, a palavra de Deus nos fala que vamos pecar, todos somos pecadores. Mas não podemos guardar o pecado como se fosse algo de estimação, como se fosse algo especial na vida da gente. Eu quero convidá-los a abrir a Bíblia em Gênesis capítulo 3, vamos ler do versículo 8 até o 13. Vamos ouvir a palavra. Quando ouviram a voz do Senhor, quando Adão e Eva ouviram a voz do Senhor Deus, que andava no jardim pela viração do dia, esconderam-se da presença do Senhor, o homem e a sua mulher, por entre as árvores do jardim. O que fizeram? Esconderam-se. Olha lá. Esconderam-se da presença do Senhor. 9. E chamou o Senhor Deus ao homem e lhe perguntou: onde estás? Adão, ô Adão, onde estás? Ele respondeu: ouvir a tua voz no jardim. E porque estava nu, tive medo e me escondi. Queridos, até então eles estavam nus, não usavam roupas. Porém, a nudez deles não fazia diferença, porque era algo natural. A partir do momento que pecaram, eles entenderam que estavam nus. Olha só, veja como o pecado traz coisas terríveis na vida, na nossa vida. 11. Perguntou-lhe Deus, quem te fez saber que estavas nu? Comeste da árvore de que te ordenei que não comesses? Então disse o homem, a mulher que me destes por esposa, ela me deu da árvore e eu comi. Mais uma vez, Adão, ele joga a responsabilidade. Primeiro esconde-se, agora joga a responsabilidade sobre a sua companheira. 13. Disse o Senhor Deus à mulher, que é isto que fizestes? Respondeu a mulher, a serpente me enganou e eu comi. Queridos, muitas vezes nós estamos agindo igual ao primeiro casal. Estamos errando, estamos falhando e estamos nos escondendo do Senhor. E quando o Senhor nos encontra, nós jogamos a responsabilidade sobre a situação. Fique atento. Amém? Vamos orar. Senhor, eu quero clamar que Tu venhas falar conosco nessa noite de uma forma poderosa, Pai. Traz a revelação da palavra, para que nós possamos sair daqui alimentados para a Tua honra e para a Tua glória. Para que nós possamos viver a Tua verdade acima de todas as coisas. Ó Deus, abençoa-nos. Ó Deus, fala conosco. Esse é meu clamor em nome de Jesus. Amém. Queridos, não esconda o pecado. Não guarde o pecado no teu coração. Não esconda o pecado. Não guarde o pecado no teu coração, mas procure viver a vontade do Eterno de uma forma que seja agradável àquele que te comprou para dele ser propriedade. Queridos, nós fomos comprados pelo Senhor para sermos propriedade exclusiva dele. Nós jamais podemos esquecer esta verdade, porque a cada instante da tua vida, a exemplo de Adão e Eva, somos propriedades de Deus. O Senhor não criou Adão e Eva para viverem o pecado, para pecar, para fazerem as coisas erradas. O Senhor não nos chamou, não nos comprou a preço de sangue para vivermos o pecado, para andarmos no pecado. Mas o Senhor chamou-nos para que possamos dele, oh glórias, dar testemunho. Para que tenhamos uma vida que seja agradável, que seja boa, que o Senhor possa olhar para a gente, possa sentir prazer na nossa existência, que Deus possa olhar para você, te reconhecer, te chamar pelo nome, declarar bênção sobre a tua vida, abrir as portas do céu sobre a tua existência e derramar bênção sem fim sobre a tua vida. É para isso que Deus te chamou, para te abençoar. Para fazer andar sobre a face da terra como um peregrino, sim, mas com um destino marcado, e o destino é estar com ele lá na glória. Oh, bênção! Essa é a verdade de Deus para a nossa vida, irmãos. Nós não podemos esquecer, é impossível escondermos algo de Deus. Veja, você não pode esconder nada do Senhor. E uma das grandes ilusões, a grande ilusão do homem, é esconder o pecado de Deus. Como é que nós escondemos o pecado do Senhor? Como? Como escondemos? Mas quando vamos para Provérbios, o Senhor nos chama a atenção através de Salomão e ele fala ao coração de cada um de nós, ele ensina-nos que nós precisamos olhar para o Senhor, vivermos a verdade de Deus acima de todas as coisas, amar o Senhor com todas as forças do nosso ser. E ele diz, ouça, Provérbios capítulo 28, versículo 13, veja o que diz o pregador. O que encobre as suas transgressões jamais prosperará, mas o que as confessa e deixa alcançará a misericórdia. Irmãos, nós nutrimos, infelizmente, uma grande ilusão: o pecado é bom. Nós achamos que o pecado é legal. Talvez você fale, não, o pecado não é bom, mas qual pecado não é bom? Matar alguém? Não, não é bom. Roubar alguém? Também não. Estuprar? Não, misericórdia. fazer algo assim que aparece diante da sociedade, não. Mas muitas vezes, nas coisas secretas da nossa vida, nós nutrimos uma paixão cega pelo pecado. Nós gostamos do pecado. O pecado é importante para nós. O pecado faz a diferença na vida da gente, porque nós estamos vivendo uma ilusão que é possível esconder de Deus os nossos atos. Quando na verdade, amados, o Senhor tudo vê, tudo conhece, Ele sonda o nosso coração, Ele sabe qual a palavra que vou falar daqui a 5 minutos, nem sei ainda qual a palavra, mas o Senhor já sabe que dentro de 5 minutos eu falarei algo. Ele conhece a minha vida, conhece a tua vida, o Senhor sabe de tudo, sabe de tudo. E nós temos que aprender, irmãos, com o Eterno, a vivermos uma vida santa, oh glórias, uma vida reta, uma vida que seja segundo a vontade do Senhor. Irmãos, todos aqueles que pecam e vivem deliberadamente na prática do pecado, mais cedo ou mais tarde, vão descobrir quão terrível é a prática do pecado. Talvez no momento é agradável, talvez no momento é legal, talvez seja até emocionante, adrenalina, a mil, aquela coisa toda, o pecado faz isso. Mas, quando o sangue esfria, ou quando Deus te chamar para diante dele apresentar-se, verás quão terrível é o pecado. Não se iluda com o pecado, não se iluda. Não esconda o pecado. Pecado não é para se guardar. Pecado é para ser confessado, ser confessado. Infelizmente, nós temos visto, irmãos, que muitos estão iludidos e acham que é possível encobrir, esconder, disfarçar o pecado na vida. Já viram isso? Quantas pessoas que você sabe que vivem no pecado? Mas parece que o pecado tornou-se algo tão normal, tão comum nas suas vidas, que já não consegue ver as consequências, já não consegue ver que estão longe de Deus, que estão separados do Eterno, mas o coração endurecido, porque o pecado é assim, ele endurece o coração do homem, endurece o coração da gente. Eis o porquê que nós não podemos guardar. Adão e Eva pecaram, nós não sabemos qual o tempo entre o pecado e esta chamada de atenção de Deus, nós não sabemos qual foi o lapso de tempo, no entanto, foi o tempo suficiente para endurecer o coração do primeiro casal. Eles achavam que era possível escapar do olhar de Deus, mas não foi possível. O Senhor os encontrou, mesmo escondidos. Conosco, irmãos, não muda muita coisa. Quando nós andamos no pecado, gostamos do pecado. Pecado, amor meu, paixão minha, pecado, tu és tudo na minha vida. Oh, pecado, não posso viver sem pecado. Oh, pecado é legal, pecado é gostoso, pecado é isso, pecado não sei o quê. Pecado é tudo isso, pecado é maravilhoso. Queridos, o pecado é extraordinário. Pecado é gostoso, dá prazer. Pecado é cheio de luzes, atrai o nosso olhar. Pecado mexe com as nossas emoções. Pecar é bom demais. Quem falar que pecar é ruim, é porque quer omitir-se. Pecar é bom demais. O grande problema do pecado são as consequências dele. Adão e Eva, expulsos do jardim. E sabe o que foi que eles fizeram? Veja, parece que Adão e Eva estavam ali brigando entre si, ou, sei lá, fazendo alguma coisa terrível. Sabe qual foi o pecado do primeiro casal? Desobediência. Eles apenas desobedeceram a voz de Deus. Qual foi o mandamento do Senhor? Não comam do fruto desta árvore. Somente isto, amados. Mas veja, o pecado é atrativo, o pecado é bonito, o pecado enche os olhos, nós nutrimos uma ilusão profunda por ele. E eles foram, claro, tinha o diabo e o diabo sempre está a insuflar a nossa mente com essas ideias. E comeram do fruto, desobedeceram a Deus. O que perderam? O paraíso. Foram expulsos do paraíso. Não te enganes. Deus tem um paraíso para você. Deus tem o paraíso para você. Mas muitos preferem comer a maçã, o fruto. Dizem que é a maçã, mas um fruto. Prefere comer o fruto. Passageiro, insignificante. Um gosto, um sabor momentâneo. 2 minutos depois você já não sente mais o paladar. Perdeu-se. Muitos estão trocando o céu, o paraíso de Deus, por estas coisas insignificantes. Irmãos, quando nós abrimos o coração para o pecado, a nossa vida vai definhando. Você já viu uma pessoa doente, que antes tinha um corpo assim, forte, um cara forte, uma pessoa forte. Apareceu uma doença, ela foi secando, foi emagrecendo, foi ficando magrinha. De 80 quilos caiu para 30 quilos. É assim que o pecado faz na vida do ser humano. Vai definhando a pessoa. Ela está continuamente sendo corroída pelo pecado. Corroída pelo pecado. E nós que somos salvos. Tu és salvo? Oh, glórias. Você é de Deus? Aleluias. Amas o Senhor? Amém. Você não pode curtir o pecado. Você não tem permissão para curtir o pecado de forma alguma. Não te iludas, não te iludas. E lembre-se, não é possível esconder o pecado. Queridos, a ausência de temor na vida do homem é uma evidência que ele não está com Deus. Veja, Provérbios capítulo 28, versículo 14, a segunda parte do versículo. Veja o que diz a palavra, ouça com atenção. Preste atenção, amados, porque é importante estarmos atentos a esta mensagem. Essa parte, irmãos. Mas o que endurece o coração cairá no mal. Irmãos, todos aqueles que passam a dar lugar nas suas vidas para o pecado, que passam a dar lugar nas suas vidas para as obras do mal, que afastam-se do Senhor, que deixam a presença de Deus, mostram que não tem temor, que não tem respeito, que não tem obediência pela vontade do Eterno. E nós não podemos de forma alguma vivermos assim, porque Deus quer que você tenha um coração de carne. Você precisa ter um coração de carne, um coração sensível à voz do Senhor. O coração, amados, quando envolvido pelo pecado, ele torna-se de pedra. O coração do homem, quando o pecado encontra lugar, quando o homem esconde naquele lugar secreto, que para Deus não é secreto, para mim, para você, para o próximo, com certeza é secreto, mas para Deus nada é secreto na vida da gente. Mas quando nós escondemos o pecado, lá naquele lugarzinho secreto, o coração vai endurecendo, ele vai ficando insensível, ele passa de sentir a presença de Deus, ele deixa de sentir a presença de Deus. A vida torna-se vazia, a vida torna-se sem sentido, porque tudo isso é uma consequência da desobediência, da falta de obediência, da falta de temor ao nosso amado Jesus. E o Senhor não te chamou para viver dessa forma, mas para que tu tenhas temor, tenhas para com o nosso amado Jesus amor, e que tu vivas a verdade do Senhor acima de todas as coisas. Irmãos, como está a nossa vida? Como está a tua vida? A palavra é para refletirmos. Não é de acusação, porque quem há de acusar não sou eu, mas sim o justo juiz há de julgar. O Senhor há de julgar, mas nós, hoje, cabe a nós, a mim, a você, cabe a nós analisarmos o nosso velho coração, ver o que é que está dentro dele. Talvez já não tenha mais um pedacinho de carne, ele deixou de ser sensível. Olha, carne, sensibilidade. Talvez ele já não tenha sensibilidade hoje no coração, uma lápide. Quem sabe uma lápide de granito, de tão duro que está. E tudo é normal. Para o Senhor, nada é normal quando trata-se de pecado, porque o Senhor não chamou-nos para o pecado. O Senhor chamou-nos para uma vida segundo a vontade dEle, segundo aquilo que Ele quer. Provérbios capítulo 28, versículo 14, a primeira parte diz, olha só a bênção, olha só a bênção. Feliz o homem constante no temor de Deus. Amém? Vamos ler juntos, vamos? Feliz o homem constante no temor de Deus. Oh, glórias! Agora vamos mudar. Feliz eu sou, vamos lá? Feliz eu sou, porque sou constante no temor de Deus. É isso que Deus quer para a nossa vida. Amém? Esta é a verdade do Senhor. Queridos, a palavra diz, feliz o homem constante no temor de Deus. O temor, irmãos, é fruto de conhecimento, de intimidade com Deus. Eu só tenho temor no coração de fato, se eu conheço a Deus. Se porventura eu conheço a Deus, e não há temor na minha vida, você está sendo iludido pelo pecado, enganado pelo pecado, porque aqueles que conhecem ao Senhor, vive a realidade do Senhor, são íntimos do amado, íntimos do amado. Queridos, a obediência é uma necessidade na nossa vida. Quando Adão e Eva foram chamados pelo Senhor, deu-lhes uma ordem, não coma. Era preciso que houvesse obediência. Obediência. O Senhor fala para cada um de nós, não pequem. O Senhor diz para você, de manhã cedo, o Espírito bate no teu coração e fala, não peque hoje. Não peque. Mas o coração endurecido, aquela chapa de granito, acha que não precisa mais obedecer a Deus. Não precisa mais. É tipo assim, eu já sou dono do meu nariz, eu ajo da forma que eu quero, eu dou os passos da forma que eu quero e Deus que se vire. Quantas vezes nós achamos que Deus é que tem que se virar para dar um jeito na vida da gente, não é? Deus não vai se virar para dar jeito na vida da gente. Na verdade, Deus já se virou de uma forma poderosa, grandiosa, maravilhosa, que foi nos dar Cristo Jesus numa cruz. Queridos, é preciso estarmos atentos em nome de Jesus. O Senhor quer de cada um de nós temor, feliz o homem constante no temor. Temer a Deus não é ter medo de Deus. Temer a Deus é amá-lo e fazer a vontade dele com prazer. Esta é a verdade do Senhor. E a partir do momento que nós tememos a Deus, que o Senhor faz a diferença na nossa existência, irmãos, os nossos pensamentos. Não dê asas aos teus pensamentos. Pensamentos errados geram pecados. Cuidado com os vossos pensamentos, vigie os vossos pensamentos, censure os vossos pensamentos, censure aquilo que não agrada, aquilo que não é bom, aquilo que não honra o Todo-Poderoso, aquilo que não glorifica a Deus, elimine-os da tua vida. Não permita que cresça no teu coração, porque o pecado, ele tem como semente os nossos pensamentos. Primeiro, o pecado é concebido aqui dentro, os pensamentos. E você permite que esses pensamentos cresçam, e o pecado é gerado. O Senhor fala-nos que nós não podemos, de forma alguma, alimentar o pecado. Ainda, amados, é necessário uma censura em nossas palavras. Nós que tememos o Senhor e queremos ser felizes com Ele, precisamos refletir naquilo que falamos. E é bom, que nós tenhamos uma trava na nossa língua, para que todas as tuas palavras sejam para honrar, para glorificar, para bendizer o Senhor. E muitas vezes nós temos que parar, amados, e ver o que é que nós estamos falando. O que é que sai da nossa boca? De 10 palavras, uma honra o Senhor. De 100 palavras que proferimos, 10 honram ao Senhor. Na verdade, todas as 100 palavras deveriam honrar o Todo-Poderoso, porque de nós deve fluir rios de águas vivas. Nós precisamos ser abençoadores. E as ações? Como estão as tuas ações? Estão de acordo com a vontade de Deus? As ações de Adão e Eva não estavam de acordo com a vontade do Senhor. Não estavam. E qual foi a consequência? Perderam o paraíso. Tudo aquilo de bom que o mundo, que o planeta poderia oferecer, jogaram fora. Hoje você já não tem essas facilidades de Adão e Eva, mas tem um paraíso que nos aguarda. Será que você não está jogando fora também? Fique atento a essas coisas. Irmãos, quando nós amamos a Deus com todo o nosso coração, com todas as nossas forças, quando nós temos prazer no Senhor, quando nós temos alegria no eterno, certamente o Senhor virá, moverá na nossa vida, e situações boas serão geradas no coração da gente. Provérbios capítulo 1, versículo 7 diz que o temor ao Senhor gera sabedoria. Ouça. O temor do Senhor é o princípio do saber, mas os loucos desprezam a sabedoria e o ensino. Não seja louco, mas busque a sabedoria que o Senhor tem, busque aquilo que Deus tem de melhor. Ainda, conhecer a Deus. Provérbios capítulo 2, versículo 5. Entenderás o temor do Senhor e acharás o conhecimento de Deus. Aqueles que temem o Senhor, que vivem em Deus, que têm prazer no eterno, estes acharão o conhecimento de Deus. Talvez a tua vida não flua com relação a Deus. Você não consegue sentir prazer em Deus. Você não consegue sentir alegria no Senhor. Mas entenderás o temor do Senhor e acharás o conhecimento de Deus. Necessário é que coloquemos a nossa vida à mercê do nosso amado. Ainda, vida longa. Ô, glórias! Quem quer morrer amanhã? Levanta a mão. Depois de amanhã? Daqui a 10 anos? 20 anos? Candidatos para a morte daqui a 30 anos? Poxa, ninguém quer morrer? Candidatos à morte daqui a 40 anos? Eu sou candidato. Daqui a 40 anos eu sou candidato. Porque senão eu vou ficar velho demais e a situação não vai ficar muito boa. Mas está valendo. Queridos, queres vida longa? Entende-se que todos aqui querem vida longa. Porque ninguém quer morrer amanhã com 10 anos, com 20, com 30, com 40. Ninguém quer morrer com mais de 100 anos daqui, por incrível que pareça. Ou seja, nós desejamos vida longa. Ouça, Provérbios 10, versículo 27. O temor do Senhor prolonga os dias da vida, mas os anos dos perversos serão abreviados. Queres viver esse tanto de tempo aí? O temor do Senhor prolonga os dias da vida. Em outras palavras, obedeçam a Deus. Vivam Deus, e vocês terão o máximo sobre a face da terra. Essa é a promessa de Deus. Livramentos o Senhor tem para aqueles que são fiéis. Provérbios 19, versículo 23. O temor do Senhor conduz à vida. Aquele que o tem ficará satisfeito e mal nenhum o visitará. Quem quer ser visitado pelo mal hoje à noite? Amanhã? Próxima semana? Próximo ano? Próxima década? Ninguém quer ser visitado pelo mal, não é verdade? Nós não queremos nada com o mal. só com o bem. O que devemos fazer para que o mal não venha sobre a nossa vida? O temor do Senhor. A obediência ao Senhor. Um coração dominado pelo Senhor. Uma vida cheia do Espírito Santo. Ela conduz aqueles e mal nenhum o visitará. Vê as promessas de Deus? Elas existem. Mas tem uma condicionante. Qual é a condicionante? Temor a Deus. Temos que amar o Senhor com todas as nossas forças, com todo o nosso ser, com todo o nosso coração. Nós não podemos de forma alguma esconder o pecado. Não esconda o pecado. Mas se porventura você errou, pisou em falso, pecou contra o Senhor, não faça como Adão e Eva. Não esconda, porque Deus conhece todas as coisas, Deus vê todas as coisas. Mas venha de joelho, fale com o Senhor: Deus, eu errei, eu pequei, me perdoa, Senhor, me dê uma nova chance. Deus, aqui está minha vida, me purifica. Fica, Senhor, porque eu quero experimentar da tua glória, eu quero experimentar do teu poder. Vocês sabem o que há de acontecer? Quem sabe? Todos sabem, não é? Ninguém manifestou-se, mas todos sabem. O Senhor virá, nos perdoará, nos lavará, nos dará uma nova vida, nos chamará de filho. Oh, glórias! E as bênçãos da sabedoria, de conhecer a Ele, sermos íntimos, da vida longa e do livramento, serão verdades incontestáveis sobre a nossa vida. Mas, se vocês acham que não é por aí, testem a Deus. Chame Deus para a prova. Ah, pastor, não é bem por aí não. Deus é amor, Deus é amor. Oh, meu Deus, tu és amor. Chame Deus à prova. Esconda o pecado. Guarde o pecado. Viva o pecado. Prepare-se para os terremotos na tua vida. Porque Deus vai abalar. Deus vai abalar o teu DNA. Deus vai balançar a tua vida intensamente. Queridos, não brinquemos com o Senhor. Adão e Eva brincaram com Deus. Eles queriam muito, eles tinham tudo. Adão e Eva, eles tinham tudo. O melhor da terra, mas queriam mais. Optaram pela desobediência. Tiveram seu DNA literalmente abalado. Tiveram o DNA literalmente. Era uma vida santa, pura. O que entrou no DNA daquele povo, daquele casal? O pecado. E foi tão forte, tão marcante, que nós hoje que somos filhos de Adão e Eva, filhos indiretos, geração, carregamos em nós um DNA marcado pelo pecado. É assim que Deus faz. Não brinquemos com o Senhor. Amém, amados? Oh, glórias! A Bíblia diz que o salário do pecado é a morte. Adão e Eva experimentaram a morte. Para nós, o salário do pecado, a recompensa do pecado, continua sendo a morte. Não queira morrer diante de Deus, mas viva Deus. Não há nada nessa terra que seja mais precioso, mais maravilhoso, mais magnífico, mais extraordinário do que Deus. Nada é mais importante. Nada é mais importante. Nada. Amém? Deixe o Senhor falar com você. Eu sei que dentro de meia hora vocês não hão de lembrar mais. Geralmente não lembra-se mais daquilo que foi ouvido. Muitos hão de chegar nas suas casas já esquecidos e voltam a velhas práticas. Não é mais tempo para isso. Mas fale para o Senhor nessa noite: Deus, aviva essa palavra na minha mente, para que eu possa viver a tua vontade. Oh, glórias, vamos orar. Senhor Deus, aviva esta palavra no meu coração, Pai. Aviva esta palavra na minha vida, meu Deus. Senhor, marca meu coração com esta palavra para que eu não esconda, para que eu não esconda pecados, para que eu não dê passos errados, meu Deus. Aviva meu coração, meu Deus.

viva, Senhor, para que entendam a necessidade de viverem a Tua verdade, de viverem a santidade, de serem cheios do Teu Espírito, de andarem contigo, de Te amarem acima de todas as coisas, meu Deus. E que não haja, Pai, que não haja no meu coração, que não haja no nosso coração repartimentos secretos para o pecado. Que nós entendamos que não é possível escondê-los dos Teus olhos. E que haja confissão, Senhor, e mudança radical de vida, para que vivamos a Tua verdade a cada instante. Esse é meu clamor, em nome de Jesus. Amém.

pois eis que aquele dia vem ardendo como fornalha. Todos os soberbos e todos os que cometem impiedade serão como restolho. E o dia que está para vir os abrasará, diz o Senhor dos Exércitos, de sorte que não lhes deixará nem raiz nem ramo. Mas para vós, os que temeis o meu nome, nascerá o sol da justiça, trazendo curas nas suas asas. Malaquias 4, 1 e 2.

Bom dia, irmãos. Bom dia, meus amados. Bom dia, povo querido, povo abençoado. Bom dia, bom dia. É você ligado aqui no vivos.com.br nessa manhã ensolarada, manhã bonita, manhã do Senhor. Manhã de sexta-feira, dia 15 de maio de 2026. A todos que já estão ligados com a gente, que a paz, o cuidado, o zelo, as misericórdias do Eterno envolva-os de forma poderosa e que vocês tenham experiências que sejam sempre marcantes com Cristo Jesus, tá bom, povo dos céus? Que vocês possam sempre olhar para Cristo e deixar se mover por Ele, haja vista que o nosso amado Jesus é bom, Ele é especial, Ele é magnífico, Ele é extraordinário. Ô, glórias! Que o Senhor nos sustente e nos fortaleça, tá bom? Muito obrigado aí pelo carinho da conexão, muito obrigado pelo carinho da sintonia. E vamos orar iniciando essa edição de hoje, Manhãs com Cristo, nessa manhã abençoada, manhã do Senhor, manhã para adorarmos o Criador. Ore comigo. Meu Deus, muito obrigado pelo Teu carinho, muito obrigado pelo Teu zelo para com as nossas vidas. Muito obrigado, Senhor, porque Tu moves, Tu nos transforma, Tu nos ajuda, Tu nos fortalece, Tu nos alegras. Muito obrigado pela Tua mão abençoadora sobre a nossa existência. Prepara-nos para que nós possamos ter momentos de felicidades contigo. Que possamos, ó Deus, experimentar quão bom, quão maravilhoso Tu és. Fala ao nosso coração nesta manhã, ensina-nos em nome de Jesus. Amém, Senhor.

0: Lembrando os irmãos que vamos até aproximadamente 11 horas. Nesse período vamos falar do amor de Cristo Jesus, vamos discorrer sobre algum tema que com certeza há de mover na nossa vida, mover na nossa existência, trazer discernimento, trazer bênção para nossos corações. Se você quiser falar comigo é muito fácil, é só chamar-me pelo 27 997 03 1331. Vou repetir, 27 997 03 1331. Dá um grito aí no WhatsApp que será um prazer muito grande falar com você. E também, se você tiver um tema e gostaria que eu discorresse sobre ele, é só mandar via WhatsApp que nós vamos tentar falar alguma coisa para você, tá bom? Ei, benção. Um abraço aí à pastora Sônia, certamente ligada com a gente. Deus abençoe grandemente a tua vida, pastora. Também a nossa irmã Sueli, lá de Avaré, São Paulo, está sempre ligada conosco. Um abraço, irmã Sueli. A Sueli nos acompanha aí no culto, lá na igreja. Ocasionalmente está por aqui também. Portanto, é um prazer, satisfação, não é? Tê-la por aí. E outros mais que certamente estão conectados com a gente, a Silvana nos States e outros tantos que sempre estão conectados. Minha gratidão, meu prazer em estar sempre junto com vocês, tá bom? É mais uma manhã, hoje um dia ensolarado por aqui, céu aberto, temperatura não está quente, está bem agradável, mas não tem cara de inverno, tá bom? Ê, bênção. Mas muito bem, povo dos céus, essa é a Missão Vivos, é o Stream Vivos, vocês que nos ouvem pelo vivos.com.br, também outros nos ouvem pelo Radiosnet, ainda pelo Rádio Garden e outras plataformas que nos retransmitem, seja qual for a forma que você esteja ouvindo esse que vos fala, ou bênção. Eu sou o pastor Elias, seja qual for a plataforma, que Deus abençoe e que vocês possam ter experiências sempre grandiosas com o amado Jesus.
1: Veja a terra que o Senhor prometeu.
0: Nosso objetivo aqui é louvar, é adorar, é exaltar. Nosso objetivo é honrar, nosso objetivo é exaltar. Nosso objetivo é declarar que Cristo é nossa esperança, que Jesus é sempre aquele que está à nossa frente, sustentando-nos, fortalecendo-nos. Ele é o nosso Senhor, Ele é o nosso dono, Ele é o nosso Redentor, Ele é o nosso Criador, Ele é o nosso abençoador e também será juiz logo logo, tá bom? Não se esqueçam disto. Às vezes nós temos sempre a tendência em olhar para Jesus como paz e amor, não é? Jesus, paz e amor, essas coisas assim desse tipo. E às vezes nós nos esquecemos que, além disso tudo, Ele também é juiz e será Ele que há de julgar a igreja, que há de julgar as pessoas ali no dia eterno, logo após a sua volta. Portanto, é necessário estarmos atentos a este detalhe para que não venhamos errar o caminho, não é? Não venhamos errar o caminho. Fique atento a isso, viu, gente? Jesus é juiz e Ele há de julgar vivos e mortos no dia da ressurreição daqueles que já morreram, claro, obviamente, por ocasião da sua volta, e também julgará os vivos que serão arrebatados, tudo isso simultaneamente, no dia da sua volta. E depois disso tudo, não haverá mais nada sobre a face da terra. E é preciso estarmos atentos a isso. Haja vista que muitas vezes nós ouvimos até canções, não é? Tem aquela canção do mercado, é aquela que diz que o piloto será tomado e o avião ficará desgovernado e o povo, os que são do Senhor serão arrebatados, se o piloto é de Cristo será arrebatado, os passageiros e os que sobrarem dentro estão lascados, literalmente, não é? O avião vai cair. Bom, diz que no mercado uns estão ali vendendo as coisas, sumirão, ficarão. É até um filme, né, que fica só a roupa para trás, aquela coisa toda. Mas isso aí, irmãos, não procede à luz da palavra de Deus, tá? A Bíblia não nos dá a entender nessa segunda chance, nessa forma em que é exposta. Claro, isso é um ramo da teologia, teologia escatológica, que aponta para esta visão por ocasião da volta de Cristo Jesus, mas não há um suporte verdadeiramente forte para que nós possamos declarar que assim será. E certamente não será dessa forma, tá bom? A Bíblia diz que por ocasião da volta de Cristo Jesus, é preciso nos determos na palavra. Fique na palavra, tá bom? O que vem além disso aí é entendimento humano, compreensão teológica, tese teológica e essas coisas todas. Mas se não é Bíblia, não é digna de valor, não é digno de confiança, como aquilo que está afirmado na palavra. E a Bíblia é muito taxativa e relativamente resumida em relação a esse tema, mas o suficiente para nós compreendermos que pela ocasião da volta de Cristo Jesus, que nós não sabemos quando será, porém sabemos que está próximo. Por ocasião da volta de Cristo Jesus, haverá ou a ressurreição, primeiro serão ressuscitados os que morreram com Cristo e sem Cristo, claro. Fiéis e infiéis serão todos ressuscitados. Estes serão julgados, consequentemente, e também, por mesmo tempo, nós seremos arrebatados. Nós, os vivos, por ocasião de Cristo Jesus. Se porventura eu estiver vivo, eu não morrerei, serei arrebatado. Ou seja, a terra ficará despovoada. Os vivos serão levados para a eternidade, uns para a perdição eterna, aqueles infiéis, os fiéis para o céu. Os mortos serão ressurretos, não nesse corpo físico como nós conhecemos hoje, mas num corpo similar ao de Cristo, ao dos anjos, e seremos levados para a glória. Amém. Os fiéis para o céu, os infiéis que morreram desde Adão até a volta de Cristo. Estes infiéis serão lançados no inferno. Enfim, é isso aí que resume-se a volta de Cristo Jesus, sem muitas complicações, tá bom? E o restante é só complicação. Negócio de milênio, esse negócio aí de primeira ressurreição, segunda volta, sei lá, essas coisas todas aí, isso é só complicação. E nós não podemos nos deter nisso aí, depositando nisto a nossa confiança como se fosse uma verdade imutável. Nós não podemos olhar por esse aspecto. Falou, gente! Mas que Deus abençoe cada um de vocês, que possam sempre olhar para Cristo e deixar se mover pelo Espírito Santo do Senhor, já que Ele é digno de toda a honra e toda a glória. Eu sou teu irmão, pastor Elias, estou na cidade de Montanha, no estado do Espírito Santo, e vamos juntos até aproximadamente 11 horas. Se você deseja falar comigo, é só chamar-me pelo 27-997-03-1331. Vou repetir, 27-997-03-1331. 13:31. Agora 9:22 e a hora lá de Brasília, também de Montanha, no Espírito Santo. Vamos louvar mais um pouquinho? Vamos. Aumenta o som do seu celular, do seu computador, e deixe-se envolver com esse louvor.

honra teu pai e a tua mãe, que é o primeiro mandamento com promessa, para que te vá bem e sejas de longa vida sobre a terra. E vós, pais, não provoqueis a ira vossos filhos, mas criai-os na disciplina e admoestação do Senhor. Efésios 6, 2 a 4.

Filhos de Abraão, vamos abrir as nossas Bíblias em Lucas capítulo 13, a partir do versículo 10 até o 17. Abramos a nossa palavra, a nossa Bíblia, Lucas capítulo 13, a partir do versículo 10. Nós vamos ficar de pé para nós lermos a palavra, que diz: ora, ensinava Jesus no sábado numa das sinagogas, e veio ali uma mulher possessa de um espírito de enfermidade. Havia já 18 anos. Andava ela encurvada, de modo algum podia endireitar-se. Vendo-a Jesus, chamou-a e disse-lhe: mulher, estás livre da tua enfermidade. E impondo-lhe as mãos, ela imediatamente se endireitou e dava glória a Deus. O chefe da sinagoga, indignado de ver que Jesus curava no sábado, disse à multidão: seis dias há em que se deve trabalhar. Vinde, pois, nesses dias para serdes curados e não no sábado. Disse-lhe, porém, o Senhor: hipócritas, cada um de vós desprende da manjedoura no sábado o seu boi ou o seu jumento para levá-lo a beber? Por que motivo não se devia livrar deste cativeiro em dia de sábado esta filha de Abraão, a quem Satanás trazia presa há 18 anos? Tendo ele dito essas palavras, todos os seus adversários se envergonharam. Entretanto, o povo se alegrava por todos os gloriosos feitos que Jesus realizava. Amém? Vamos orar. Amado Deus, mais uma vez estamos aqui nesse lugar, congregados, Pai, para ministrarmos a Tua Palavra. Eu quero declarar, Senhor Deus, que eu quero ser ministrado por Ti. Que Tu venhas falar ao nosso coração nessa noite, dando-nos a revelação da Palavra, o entendimento da Palavra, Senhor. Ó Deus, alimenta-nos em nome de Jesus. Amém. Aleluias. Amém, queridos? Os irmãos podem assentar-se. A cura da filha de Abraão. Amados, esse texto, ele chama-nos a atenção para alguns aspectos da vida de Cristo Jesus. São aspectos interessantes que nós devemos observá-los e, dentro do possível, praticá-los. O primeiro aspecto, e este é importante demais, haja vista que vivemos dias em que as pessoas estão jogando fora cada vez mais a possibilidade, a oportunidade tão única de congregados adorar o nome santo do Todo-Poderoso. A Bíblia diz que é bom que estejamos congregados, é bom que estejamos reunidos como igreja e vemos o exemplo de Cristo Jesus. A palavra diz que Jesus estava sempre nas sinagogas, ensinando a palavra. Jesus ensinava a palavra todos os sábados,

0: enfim, quando ele tinha oportunidade, na sua casa ele não ficava, mas partia para a sinagoga, para o templo, para ali cultuar, para ali ensinar a palavra santa do Todo-Poderoso. Eis aí um exemplo, uma lição para cada um de nós. Nós temos que imitar Jesus em todos os aspectos, inclusive, amados, no fato de estarmos congregando. Isto é bom e é agradável ao Todo-Poderoso. Mas vemos também que existia uma mulher chamada na Bíblia como a filha de Abraão. Oh, glórias! A filha de Abraão. Essa mulher, mesmo com suas dificuldades, com seus problemas, ela estava também na sinagoga. Ela não deixava que os seus problemas, que as suas dificuldades, aprendessem no seu lar, aprendessem talvez no leito, as suas dores a impedissem de cultuar, de estar ali glorificando o nome santo do Senhor. E diz a palavra que ela sofria já há 18 anos. Ela era atormentada por um espírito de enfermidade. Amados, se ela era atormentada por um espírito de enfermidade, isso significa que ela tinha suas dificuldades, tinha seus problemas, tinha suas dores, mas não deixava-se dominar. Ela estava buscando a presença do Todo-Poderoso. E eis aí o exemplo para cada um de nós, amados, que muitas vezes não temos nada, nenhuma dificuldade, nenhum problema, e colocamos mil empecilhos para cultuarmos o nome santo do Senhor. Essa semana eu estava falando com uma pessoa muito amada, muito querida. Vou citar o nome dele aqui. É o Júnior. O Júnior é um homem de 50 e poucos anos de idade que tem paralisia cerebral. Ele mexe um pouquinho com o seu pé. Apenas um pouquinho com o pé, mas a sua dificuldade, os seus problemas, não o impede de buscar o Todo-Poderoso. É um homem que busca a presença do Eterno, é um homem que mesmo nas suas limitações está no templo, está buscando a presença do Eterno, está cultuando o Criador. Ele ama o Senhor a ponto de, com as suas dificuldades, escrever um livro contando a sua história. E ele fez aquilo apenas digitando tecla por tecla de um teclado adaptado com o seu dedão do pé. Olha só as limitações, mas mesmo assim não permite que seu mal o deixe em casa, não permite que seu mal o afaste do Todo-Poderoso. Essa filha de Abraão da mesma forma, Jesus também. Jesus em muitas situações não era benquisto na sinagoga. O povo não gostava dele, mas ele não deixava de cultuar, de estar congregado. Certamente não precisava, mas ele tinha prazer em congregar, em adorar o nome santo de nosso Senhor e Salvador. Nós, amados, precisamos observar aquilo que a Bíblia diz e observar os exemplos que ela tem e nos esforçarmos para fazermos aquilo que Deus quer para as nossas vidas. Amém? Afinal de contas, nós somos filhos de Abraão. Nós somos filhos de Abraão. Parece um contrassenso, mas se eu perguntar a você, tu és filho de Abraão? Certamente você há de afirmar que sim. Amém? E muitos hão de afirmar que sim. No entanto, ser filho do Pai da fé significa ter fé, amar o Senhor e servir ao Senhor. E às vezes os atos, as ações das pessoas não indicam que elas de fato têm fé no amado, fé no nosso Senhor e Salvador Jesus. Irmãos, essa mulher não desistiu. Ela estava sempre no templo e chegou o momento do Senhor vê-la e tocar na sua existência. É estarmos no lugar certo, na hora certa. Como você não sabe qual é a hora certa, esteja sempre no lugar certo. Isso você sabe e é possível assim fazer. Amém? Versículos 10 e 11. Eu quero que vocês prestem atenção nesse texto bíblico, que vocês acompanhem a leitura desse texto bíblico, porque ele é profundo, ele é maravilhoso demais. E o Senhor há de falar ao nosso coração nessa noite. Versículos 10 e 11. Diz a palavra: ora, ensinava Jesus no sábado numa das sinagogas, e veio ali uma mulher possessa de um espírito de enfermidade. Havia já 18 anos, andava ela encurvada, sem de modo algum poder endireitar-se. Amém, queridos? Irmãos, essa mulher tinha todos os problemas possíveis, imagináveis, para que ela pudesse levantar a sua boca contra Jeová, reclamar do Senhor, murmurar do Todo-Poderoso, apontar para Jesus que se apresentava como o Messias e negar o senhorio de Cristo Jesus. Mas ela agiu exatamente de uma forma contrária. Ela tinha esperança no seu coração. O seu coração era dominado pela esperança, a esperança de ser tocada pelo Espírito de Deus, de receber a restauração. Ela não deixava de cultuar, ela não deixava de estar na presença do Senhor, nada a impedia. Ela não estava amarrada na sua casa, ela não queria saber dessa história. Oh, mas você está doente, olha a tua dificuldade, você não consegue andar direito, olha as tuas limitações. Amados, nenhum desses argumentos fazia parte, estava no seu coração, porque o que importava àquela mulher, a filha de Abraão, era buscar o Todo-Poderoso, e o seu coração com certeza era dominado por uma esperança verdadeira, uma esperança real. E eis aí um exemplo para as nossas almas, amados, um exemplo para as nossas vidas, um exemplo que ensina-nos a não desistirmos do Senhor, a não nos afastarmos do Todo-Poderoso, a não andarmos por caminhos que não sejam agradáveis ao Eterno. Por mais difícil que eles sejam, busque o Senhor. Por mais complicado que seja, não deixe de andar em direção ao Todo-Poderoso, porque em determinado momento você estará no lugar certo, e a hora há de chegar, a hora da bênção há de chegar. Essa mulher, irmãos, ela sofria já há 18 anos. Não eram 18 dias, 18 semanas, eram 18 anos de sofrimento. Olha as dificuldades, mas ela sabia a qual Deus ela servia. Ela amava o Todo-Poderoso a ponto de deixar o seu lar, deixar todas as coisas, as suas limitações. Ela deixava tudo em segundo plano, porque esta é a vontade do Eterno para as nossas almas. Aqueles que possuem seus corações cheios de esperança, estes deixam todas as coisas em segundo plano, porque o mandamento do Senhor é que ou busquemos em primeiro lugar, ou coloquemos em primeiro lugar, que nós possamos tê-lo como Senhor soberano sobre as nossas almas. E essa lição, amados, ela leva-nos a refletir a respeito de quanto nós amamos o Senhor, o quanto nós amamos a Deus. O que é que nós estamos dispostos a fazer para servir o Todo-Poderoso? Quais as dificuldades que nós enfrentamos para servir ao Criador? E quais são os empecilhos, as barreiras que se levantam na nossa caminhada? É preciso aprender, aprenda com essa filha de Abraão, que nós não podemos deixar de andar, não podemos deixar de seguir em frente, não podemos deixar de seguir, porque o Senhor nos aguarda, o Senhor tem a bênção. Deus quer mover de uma forma soberana na vida daqueles que são filhos de Abraão. E se você tem fé no teu coração, a fé verdadeira, certamente tu és um filho de Abraão. E o Senhor há de mover, há de fazer grandes coisas na tua existência. Irmãos, a persistência, ela precisa ser uma palavra-chave na nossa vida. Persistência, perseverança. Isso significa que você passa um dia difícil hoje, mas você não desiste, você segue em frente. Mas um dia difícil, você não para, você não deixa se abater, você segue. Mas uma vida complicada, mais uma semana complicada, você aguarda a próxima semana, porque você sabe que no momento ou outro, o Senhor há de estender a mão sobre a tua vida, há de apontar para você, que Deus há de fazer um milagre acontecer na tua vida. E eis aí a verdade do Senhor para a nossa existência, a verdade de Deus para as nossas almas. Amém, igreja? Hoje é o tempo de recomeçar a nossa caminhada. Se nós, porventura, paramos em decorrência das dificuldades, hoje é o tempo dos filhos de Abraão olhar para o Criador e seguir, andar, porque o Senhor é aquele que nos aguarda. No versículo 16, Lucas capítulo 13, como eu disse, íamos olhar alguns textos bíblicos porque são importantes para a nossa caminhada. Versículo 16 diz o seguinte, ouça com atenção. Por que motivo não se devia livrar deste cativeiro em dia de sábado essa filha de Abraão, a quem Satanás trazia presa há 18 anos? Essa foi a pergunta de Cristo Jesus, a pergunta do Senhor, para aqueles que o acusavam de o curar no sábado. Jesus olha para eles e diz, olha, vocês amam seus animais, parece nossa época, não é? Parece nossos dias, ah, vocês amam seus animais, amam seus pets, a ponto de, no sábado, quebrar aquilo que está determinado e levar os seus animais para alimentar-se, para beber água. Diz a palavra, desprende da manjedoura no sábado, tira do curral no sábado e levava os animais para alimentar-se. O amor do homem para com seus animais era tão grande. No entanto, quando Jesus amou aquela mulher, amou de uma forma poderosa aquela mulher, a ponto de apontar o dedo para ela e curá-la, aqueles que estavam ali ficaram revoltados, não gostaram, e disseram para Jesus, Senhor, hoje é sábado, como é que tu curas no sábado? E não sabiam eles que Jesus era e é o Senhor do sábado. Nós vemos, amados, que as dificuldades, elas se levantam. Nós vemos que aquele povo levantaram-se contra o Senhor. Levantaram-se contra Cristo. Não aprovaram a cura daquela mulher. Não aprovaram a libertação daquela mulher. Não aprovaram aquilo que Cristo fez. Muitas vezes, irmãos, a caminhada da gente é assim. Muitos não hão de aprovar os atos dos filhos de Abraão. Não hão de aprovar. Verão Deus agir na tua vida e apontarão o dedo para você. Terão palavras de desânimo para você. Levantar-se-ão contra a tua vida. Farão coisas para que você possa desistir da caminhada. Não permita, irmãos, que nada te afaste dessa jornada. Essa mulher, ela não perdeu a sua fé. Essa filha de Abraão, ela não desistiu, ela seguia em frente, ela estava buscando o Todo-Poderoso, ela sabia quem era Deus, mesmo em meio às suas dificuldades, ao mal que a atormentava. Com certeza, diz a palavra, que era uma espécie de espírito que se apossava do seu corpo, certamente gerava dores, dificuldades as mais diversas, além de encurvar o seu corpo. Veja, amados, nós precisamos olhar para o Senhor sempre. Por mais difícil que seja a tua caminhada, olhe para o Senhor. Se porventura apontam o dedo para você, se falam contra a tua vida, siga o Senhor. Não desanime de Deus. Não deixe Deus em segundo plano. Não cuide dos seus animais como se fossem mais importantes do que o Senhor. Entenda isso, irmãos. Não coloque as suas obrigações, os seus prazeres, as suas alegrias, talvez deveres, como mais importantes do que a presença de Deus na sua vida. Deus, ele precisa ser superior. Aqueles que estavam no templo, na sinagoga, olharam para Jesus, apontaram o dedão para Cristo. Apontaram o dedão para Cristo. Olha, tu curas no sábado. Tu curas no sábado. Mas os seus animais eram mais importantes do que a saúde, do que a restauração, do que a cura, do que a cura que aquela mulher recebeu. Veja, amados, como é forte, como foi forte a inversão de valores. E hoje, em nossos dias, quão forte é a inversão de valores. Antes de nós começarmos esse culto de louvor e adoração ao Todo-Poderoso, eu falava da chuva. Amém? Quão grande bênção as chuvas do Senhor sobre a nossa cidade, sobre a nossa vida. No entanto, a chuva torna-se uma espécie de maldição na vida de muitos, porque a chuva os impede de vir à casa do Senhor, de adorar o Todo-Poderoso, mas é um impedimento superficial, subjetivo, porque se quisessem estar aqui, seria totalmente possível, mas a situação, amados, torna-se mais importante do que adorar, do que cultuar, do que glorificar o nome santo de nosso Senhor e Salvador. É preciso entender isso, irmãos. A chuva é uma bênção sobre nossa cidade, sobre a nossa região. A cura de Cristo sobre aquela mulher, uma bênção grandiosa demais. Fez algo que a medicina não pode fazer. Deus faz algo que o homem não pode fazer ao derramar chuvas. Aqueles que estavam ali ao redor olharam e apontaram o dedo para Jesus. Hoje, muitas vezes, muitos são impedidos pelas bênçãos que são derramadas sobre a terra e optam por não cultuar, por não seguir nesta caminhada verdadeira com o Todo-Poderoso. Em todas essas coisas, amados, é preciso entender que o nosso maior prazer reside em buscar a presença do Senhor, e reside em estarmos na presença do Eterno, e sabermos ainda, irmãos, que na nossa jornada, nós teremos dias bons também, dias maus. Andaremos por planícies, mas também pelo vale da sombra da morte. Assim é a vida. Se, porventura, perseverarmos no Senhor, Ele nos fará prosperar em nosso caminho bons e nos dará vitória sobre o caminho mau, porque o Senhor é para com aqueles que são fiéis. Aleluias! Essa filha de Abraão, ela não perdeu a fé. Ela olhou para o Todo-Poderoso, ela esperou no Senhor. Ela estava no templo e era o dia de receber a bênção. Era o dia do Senhor tocar na sua vida. Era o dia de receber a restauração completa da sua vida. Amém, filhos de Abraão? Nós somos filhos de Abraão. A Bíblia diz que ele é o pai da fé. Nós precisamos crer tal qual Abraão creu, a ponto de nos deixarmos mover, sem saber o que vai acontecer amanhã. Mas é acreditar, é confiar, é esperar, é persistir na presença do Senhor. Amém? Versículos 12 e 13, Lucas capítulo 13. Vamos voltar um pouquinho e lermos versículos 12 e 13. Ouça só. Vendo-a Jesus, chamou e disse-lhe: mulher, estás livre da tua enfermidade. Aleluias! E impondo-lhe as mãos, ela imediatamente se endireitou e dava glória a Deus. Amém, queridos? Irmãos, que momento sublime na vida daquela mulher. Que momento maravilhoso na vida daquela filha de Abraão. Ela esperou 18 anos. Ela cria no Deus ao qual servia. Tanto é que ela estava no templo. Era necessário que ela estivesse no templo. Era necessário. Se porventura, irmãos, ela, em decorrência das suas dificuldades, das suas dores, problemas, se porventura ela tivesse optado por ficar em casa naquele sábado, hoje eu não vou ao templo, as minhas dores, as minhas dificuldades, hoje não vou ao templo, eis o tempo de Deus, eis o tempo de Deus. Quando o Senhor nos chamou, amados, Ele não nos chamou para sermos domingueiros ou qualquer outro dia da semana, mas o Senhor chamou-nos para que andássemos na sua presença 24 horas por dia. O Senhor nos comprou dele, somos propriedade, para que Ele nos use a cada instante da nossa vida sobre a face da terra. E é preciso entender, irmãos, necessário é abdicarmos do nosso direito de vida em favor da direção do Senhor sobre a nossa vida. Veja isso. Esse tempo de você se dominar passou. Esse tempo de você escolher passou. Esse tempo de você optar por fazer ou não fazer, está ou não está, esse tempo já não existe mais na tua vida. Esse tempo já não existe na vida dos filhos de Abraão. O que Deus quer de cada um de nós é que estejamos continuamente na sua presença, fazendo aquilo que Ele quer. E Ele diz, amados, que bom é que estejamos juntos para louvarmos e adorarmos o amado, adorarmos o Todo-Poderoso. Aquela mulher entendia esta realidade, e ela não permitia que as suas dificuldades a impedisse de cultuar, de adorar, de bendizer o Todo-Poderoso. Amados, hoje é o tempo oportuno, hoje é o tempo oportuno. Para aquela mulher foi um dia especial, foi o dia oportuno na sua vida. O interessante, amados, é que ela não fez uma oferta, ela não pegou algo ungido, ela não pegou o microfone ungido, ela não pegou uma chave ungida, ela não pegou um copo de água ungida, ela não pegou nada, amados, nada. Porque o que ela pegou foi a fé no Senhor. O que ela tinha de fato e ela tinha conquistado era uma fé verdadeira em Deus. Uma fé que estava dentro do seu coração, plantado no seu coração, a ponto de ser chamada por Jesus como filha de Abraão. Jesus olhava para aquela mulher e enxergava nela a fé. Eis o porquê que ela foi chamada de filha de Abraão. Veja, amados, ela não fez nada de especial. Ela não ouviu a voz de um profeta. Ela não deu pirueta dentro da igreja para mostrar que era cheia de fé. Ela não saiu fazendo coisas sobrenaturais, sei lá o quê, para mostrar para Jesus, olha, eu sou a mulher. Não. Jesus, amados, o que Ele quer de cada um de nós é o coração dobrado aos seus pés, cheio da sua graça e da sua misericórdia. E quando assim estamos, a exemplo desta mulher, Jesus enxerga, aponta o dedo e fala, receba a tua cura, receba o teu milagre, receba a tua bênção. É assim que Deus age, é assim que Deus faz, irmãos. Oh, glórias! Creia, mas encha teu coração daquilo que é de Deus, transborde-se daquilo que é de Deus, permita que sobre na tua vida aquilo que é de Deus, porque é isso que nos faz ser notados pelo Senhor. É assim que Deus nos enxerga, é assim que Deus age na nossa existência. A palavra diz, amados, deixe-me ler novamente para vocês, versículos 12 e 13. Vendo-a Jesus, provavelmente essa mulher estava nas últimas fileiras, se houvesse bancos na sinagoga, mas lá no fundo da sinagoga, já que a mulher não tinha o mesmo valor que era dado aos homens. Os homens ficavam em lugar de honra e a mulher em lugares secundários. Mas Jesus olhou sobre aquelas pessoas que estavam ali e enxergou a mulher lá no fundo. Jesus enxergou uma mulher quieta lá no fundo, já que ela não tinha autoridade, ela não tinha permissão para manifestar-se, para falar no templo, ela não tinha permissão, não era permitido. Ela estava lá, como dizemos hoje, de boa, só louvando e adorando o Criador, olhando para o Mestre. E foi isto, amados, que chamou a atenção de Jesus para a sua vida. Jesus olhou para ela. Com estas palavras eu quero falar o seguinte: encha teu coração com aquilo que é de Deus, porque você será visto pelo Senhor. Encha teu coração com a palavra do Eterno, porque você será visto pelo Senhor. Encha teu coração do Espírito, permita-se encher-se com o Espírito de Deus, você será visto por Ele. Oh, glórias! Certamente, muitos hão de olhar para você, apontar o dedo contra a tua vida, muitos hão de falar mal da tua fé, mal da tua coragem, mal da tua perseverança. Muitos hão de fazê-lo tentar, fazer-o desistir. Muitos falarão palavras para que você desista. Mas persista, persista. Esta mulher persistiu, foram 18 anos de sofrimento, mas chegou o tempo em que o Senhor expulsou esse espírito maligno. E ela foi curada para a honra e para a glória do Todo-Poderoso. É assim que Deus faz. Nada foge ao olhar atento, amoroso e poderoso de Deus. Nada foge. Ele olha dos céus e Ele te contempla como se você fosse o único ser humano sobre a face da terra. É assim que Deus nos enxerga. Nós não entendemos isso, porque eu olho e vejo vocês. Você sai à rua e vê multidões, mas o Senhor nunca vê multidões. O Senhor vê pessoas amadas por Ele. E mais exato, uma pessoa amada por Ele. É assim que Deus enxerga a tua vida. Evidentemente que congregados, estes são feitos em igreja, uma transformação. Eles, congregados, são a igreja do Senhor. Mas Deus olha de forma pessoal por cada um de nós. Deus morreu pessoalmente pela minha vida, morreu pessoalmente pela tua vida, e isto é grande demais. É o suficiente para que, a exemplo da filha de Abraão, nós nos consideremos filhos de Abraão e persistamos nesta caminhada. Persistamos, persistamos. Irmãos, às vezes, quando você olha para as situações, você não consegue enxergar nada. Você não consegue enxergar nada à tua frente. Mas é assim mesmo, irmãos. É por isso que nós temos fé. E a fé, ela nos faz seguir sem enxergar. Isto é fé. Quando você tem fé no Todo-Poderoso, quando você confia no Senhor, quando o teu coração é dominado pelo Espírito de Deus, você marcha, você vai em frente, porque você sabe que aquele que é poderoso, Ele, o Criador dos céus e da terra, Ele é contigo, Ele te ama, Ele te conhece, Ele te abençoa, Ele move especialmente na tua vida. Filhos de Abraão, é assim que precisa ser o nosso proceder, para que o Senhor seja honrado e glorificado em nossa vida. Amém? Esse texto chama-nos a atenção para alguns aspectos. O primeiro, nunca deixe a esperança morrer. Por mais difícil que seja a tua causa, creia, o amado Senhor pode mudar a tua sorte. Esta mulher andou 18 anos para a sinagoga com suas dificuldades. Ainda, não perca jamais a tua fé. É a tua fé que enche o teu coração. É a tua fé que permite que Deus o veja, que Deus mova na tua vida. Nunca perca a tua fé. E por fim, prepare-se, porque o Senhor tem bênçãos incontáveis para você. Deus quer mover, Deus quer agir, Deus quer fazer coisas grandiosas na tua vida. Prepare-se. Prepare-se para receber o teu milagre. Prepare-se para ser honrado pelo Senhor. Essa mulher, a filha de Abraão, ela não tem nome, não foi citado o seu nome na Bíblia. Ela não tem nome, mas o Senhor Jesus deu um nome maior do que o seu próprio nome. O Senhor Jesus olhou para ela e disse: é uma filha de Abraão. É uma mulher de fé. Seu coração é dominado pela fé. Seu coração é dominado por fé. Ela está aqui porque ela crê, porque ela acredita. É uma filha de Abraão. O Senhor precisa olhar para cada um de nós, apontar o seu dedo. Eis aí um filho de Abraão. Amém, amados? Que possamos assim seguirmos em frente, sem permitir que as dificuldades, que os problemas, que as intempéries dessa vida nos pare, nos faça parar. Mas sigamos, prossigamos, porque vamos encontrar com o Senhor no tempo certo. Amém? É só não desistir. O tempo eu não sei, mas é preciso fazermos aquilo que o Senhor quer, é estarmos sempre no lugar certo para a honra e para a glória dele. Oh, glórias! Vamos orar? Vamos ficar de pé para nós orarmos? Amado Deus, eu quero clamar que tu venhas trabalhar o nosso coração, Senhor, despertando em nossas vidas fé, para que nós possamos seguir sempre em frente, mesmo em meio às dificuldades, mas jamais desanimarmos, Pai, porque tu és o nosso Senhor. Certamente tu tens as bênçãos reservadas àqueles que creem, àqueles que são filhos de Abraão. Deus, move na vida de cada um desses que é onde ouvir esta palavra, para que sejam tocados pelo teu Espírito, em nome de Jesus. Amém. Aleluias. Amém, amados? Prossigamos, prossigamos, filhos de Abraão, prossigamos. Oh, glórias!
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ao Rei dos séculos, imortal, invisível, ao único Deus, seja honra e glória para todo sempre. 1 Timóteo 1:17.

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1: Hoje eu quero chamá-los a atenção para a morte do eu. A morte do eu. Oh, glórias. Irmãos, a palavra mostra-nos de forma clara que é preciso que morramos para nós mesmos. Você já parou para refletir a respeito das palavras do apóstolo Paulo? Ele diz em Gálatas capítulo 2, versículo 19 e 20. Abra sua Bíblia para acompanhar a leitura. Gálatas capítulo 2, versículos 19 e 20. Ouça só o que diz a palavra. Porque eu, mediante a própria lei, morri para a lei, a fim de viver para Deus. Estou crucificado com Cristo. No 20. Logo, já não sou eu quem vive, mas Cristo vive em mim. E esse viver que agora tenho na carne, vivo pela fé no Filho de Deus, que me amou e a si mesmo se entregou por mim. Amém? Vamos orar. Amado Deus, muito obrigado pela revelação da palavra que é tão grandiosa, Senhor. Que nós possamos alcançar esta verdade. Que nós possamos sepultar o nosso eu, Senhor. Para que a Tua vontade sobressaia no nosso viver. Que vivamos exclusivamente para a Tua honra e para a Tua glória. Senhor, crie em nós um coração temente, um coração sujeito à Tua vontade. Em nome de Jesus. Amém. Amados, com certeza o Evangelho é uma das religiões mais complicadas que existe. O cristianismo chama-nos atenção para pontos que outras religiões não valorizam. Quando nós olhamos a palavra do Eterno, somos chamados a amar um Deus poderoso, Criador do Universo, um Deus que te ama de uma forma grandiosa, a ponto de morrer para si mesmo. E se nós não sepultarmos o nosso eu, se nós não morrermos para o nosso eu, a nossa caminhada como cristãos será horrível, terrível. Porque não teremos contentamento com Deus, não teremos alegria com o Senhor, não teremos paz com o nosso amado Jesus, porque essa paz, esse contentamento, esse poder que nos é dado pelo Espírito Santo, exige que abramos mão do nosso eu. E eis a verdade da palavra. Eu preciso entregar-me de uma forma tão completa, a ponto, irmãos, de jogar fora a cultura que nos envolve nesses últimos tempos e colocarmos em segundo plano nossos desejos, sentimentos, projetos, vontades, tudo, para que o Senhor seja o centro da nossa existência. Esse homem que escreveu esse texto, o apóstolo Paulo, um homem bem sucedido na sua vida econômica, na sua vida religiosa, dizem alguns que ele era um rabino, uma pessoa profundamente conhecedora da lei. E vivia a lei a ponto de correr atrás de cristãos para matá-los, prendê-los, enfim. Um homem temente, um homem que tinha status, um homem que era reconhecido pelas altas autoridades. Mas ele entendeu em determinado dia da sua vida que era preciso abrir mão de tudo aquilo, porque aquele caminho não correspondia com o evangelho verdadeiro de Cristo Jesus. E ele mesmo testemunha, irmãos, que ele abriu mão de todas as coisas para que o evangelho de Cristo fosse entronizado na sua vida. Que ele matou o seu eu, para que somente a vontade do Eterno manifestasse grandemente na sua existência. Sabemos, amados, que é uma lógica que fere os princípios que norteia essa terra, que norteia a sociedade. Mas é necessário deixarmos o nosso eu, a nossa vontade em segundo plano, para que só o Senhor, ele possa reinar sobre a nossa existência. E o próprio Jesus, em Lucas capítulo 9, versículo 23, ele faz a seguinte afirmação. Veja só, se até Cristo afirma dessa forma, por que nós vamos inventar formas diferentes para vivermos a verdade, vivermos a vontade do Senhor? Ele diz, se alguém quer vir após mim, a si mesmo se negue. Dia a dia tome a sua cruz e siga-me. Amém? Eu penso às vezes, irmãos, que Jesus, ele era extremamente radical. Jesus não estava ali para agradar os judeus, não estava ali para agradar os gentios, Jesus não estava ali para agradar as pessoas, não. Ele estava ali para agradar Deus. Ele estava ali para fazer a vontade de Deus, do Pai Eterno. E ele fala àquele povo: se você quer vir após mim, ou seja, se você deseja seguir-me, ouça só, eis o convite de Jesus: você quer seguir-me? Você quer seguir-me? Pois é, negue a si mesmo e tome a sua cruz e siga-me. Amados, é um convite legal, a primeira parte. Mas a segunda parte é uma exigência que é preciso que nós a observemos hoje e possamos praticar no nosso dia a dia. Quando Jesus fez essa afirmativa, fez esse convite, negue a si mesmo, tome a sua cruz, siga-me. Ele não está abrindo precedentes que nós gostamos de abrir e colocarmos os diversos pontos que aos nossos olhos são mais importantes do que obedecer o chamado do Senhor. Mas hoje eu quero reavivar, relembrá-lo dessa verdade, que nós não podemos de forma alguma valorizar aquilo que nós entendemos como grande, valorizarmos aquilo que nós entendemos como importante, quando na verdade o mais importante é andar aos pés de Cristo Jesus, é abraçar o Senhor, é servir o Criador, mesmo que isto te custe, como custou a Paulo, custou o seu nome, a sua família e por fim custou a sua cabeça. Veja como são as coisas. Mas ele não abriu mão do maior tesouro, Jesus Cristo. Ele não abriu mão da sua morada eterna. Ele não desviou-se do caminho. Ele não deixou o caminho, mas ele abraçou o Todo-Poderoso. Oh, glórias! E certamente hoje está na glória ali com o Pai. E nós em breve estaremos ali também. Outro exemplo que nós podemos olhar na palavra de Deus e também analisá-lo como exemplo. João capítulo 3, versículo 30, disse João Batista: convém que ele cresça e que eu diminua. João Batista, irmãos, aquele que batizou a Jesus, aquele que precedeu a Cristo, aquele que veio para falar sobre o Messias, as pessoas começaram a olhar para João Batista e a vê-lo de uma forma diferente. As multidões chegavam-se a João, as multidões andavam com João, e chegou um ponto que João poderia entender que ele era o próprio Messias, e até falaram isso para ele. No entanto, ele disse que não era digno nem mesmo de desamarrar as sandálias do Messias. E batizou Jesus. Mas ele não deixou que o seu eu tomasse o lugar de Jesus na sua vida. Ele não deixou que o seu eu dominasse a sua existência. E o que nós temos visto, e às vezes ocorre conosco, ocorre comigo, é que o nosso eu tem tomado o lugar de Cristo. Nós não temos abraçado e andado com Cristo da forma que o apóstolo Paulo andou. Nós não temos vivido a verdade de Jesus como ele determinou que vivêssemos. E a palavra de hoje, irmãos, mais uma vez é para chamar-nos. Eu falo chamar-nos porque ela chama a minha atenção também. É para chamar-nos a atenção para que nós possamos olhar para Cristo acima de todas as coisas. Vivermos o Senhor com todas as nossas forças. Não permitirmos que nada tome o lugar daquele que deixou a glória. E você não entende quão grande foi isso. Morreu numa cruz imunda, maldita, para que hoje nós pudéssemos chamá-lo de Senhor e amá-lo acima de todas as coisas. Esse é o Jesus que abriu o caminho, e ele é o próprio caminho para que nós possamos por ele passar. Amém? Amados, você quer ir para o céu? Eu quero. Que teu eu morra. Que você sepulte o teu eu. Que você sepulte o teu eu. Isso significa, amados, que nós temos uma necessidade pujante na nossa existência. Uma necessidade de renúncia. De deixar todas as coisas para trás. E tomarmos decisões. E darmos passos que nos conduzam para a presença do Senhor. Se nós não tivermos esta coragem, com certeza não veremos a glória do Senhor. Se nós não tivermos essa disposição, não vamos ver a glória de Deus. Não vamos ver. Relembrando a palavra de Cristo, Lucas 9, versículo 23. Ouça o registro de Lucas, palavras de Cristo. Se alguém quer vir após mim, a si mesmo se negue, tome a sua cruz e siga-me. Oh, glórias! Esse é o amado de nossas almas. É o Senhor que não mediu palavras, que não passou a mão na cabeça de ninguém, que não falou, ó, tudo bem, você vai nesse caminho aí, depois você dá um jeito aí, não sei o quê. Não, ele foi radical, ele foi radical, ele não usou meias palavras, porque Jesus tem uma missão, e a missão é aquela que hoje nós precisamos viver. A missão de Jesus, salvar a humanidade. Nossa missão, sermos salvos por Jesus. E essa é a verdade de Cristo para a minha vida, para a tua vida. E nós não podemos, amados, encontrar situações que sejam agradáveis ao nosso coração quando desagradam a vontade do nosso Salvador. Como é que nós vamos entrar no céu? Já pensou? É preciso pensar. Se Cristo não poupou palavras, se Cristo não poupou palavras para falar da seriedade da sua missão, eu não posso poupar palavras, nem tampouco adocicar a palavra de Cristo, que não é doce. Ele diz que nesse mundo passaríamos por aflições, dificuldades, problemas, perseguições e até a morte. E quantos no decorrer da história morreram porque amaram Jesus acima da sua própria vida? Renunciaram o direito da vida. Renunciar o direito de viver no meio da sociedade para fazer a vontade de Deus. E o custo? Seu sangue derramado. Sua alma na glória com o Pai. Homem vitorioso, mulher vitoriosa, foram aqueles que entregaram a sua vida, seu sangue, por Cristo Jesus. Renunciaram, tomaram a sua cruz e seguiram a Cristo. Oh, glórias! Nós precisamos aprender, irmãos, que temos o dever de entregar o controle da nossa vida exclusivamente para o Senhor. Em Gálatas 2, versículo 19, parte do versículo diz: estou crucificado com Cristo. Sabe o que significa isso, irmãos? Paulo, em outras palavras, estava dizendo assim: eu abri mão do meu direito de vida em prol de Cristo Jesus. Eu abri mão do meu direito de viver, das minhas escolhas, das minhas atitudes, daquilo que me é agradável, para que Jesus seja o centro da minha vida. Estou crucificado com Cristo. Oh, glórias! Ele está declarando, irmãos, que o velho homem morreu e agora ele tem uma nova vida, uma vida segundo a vontade do Senhor. Que o seu ego, o seu querer, seu orgulho, sua vaidade, tudo aquilo que era notório na sua existência, havia sido jogado fora. E que agora só a vontade do Senhor, só a vontade. Nós temos que aprender essa verdade. Eu sei que às vezes, sempre, ela nos parece difícil. Mas difícil, impossível, é entrar no reino dos céus sem observar essa verdade de Cristo. E é isto que é mais importante. Nós precisamos desenvolver na nossa vida uma escala de valores. E eu sugiro que você faça uma escala de valores na tua vida. Eu sugiro que você faça uma lista. De um lado você coloque Cristo, vontade de Cristo. Do outro lado, minha vontade. Vamos ver quem ganha nessa história? Uma probabilidade de você ficar na primeira, vontade de Cristo na minha vida. O que é que eu faço? Claro, você vai colocar aquilo que você faz. O que é que eu faço? Enumera. Sugestões. Aí eu vou à igreja. Eu oro. Eu faço isso, faço aquilo. Minha própria vontade. Isso. Haja papel para você escrever aquilo que você faz para si mesmo. É o teu ego, é o teu orgulho, é a tua vaidade. E aquilo que você faz para Cristo. Provavelmente você não vai passar de uma dezena de situações que você faz para Cristo. e centenas de situações que você valoriza o teu eu e vive para você mesmo. Isto, irmãos, é para que nós possamos, sem radicalismo do pastor, mas na radicalidade de Jesus, é para que você possa analisar, para que eu possa analisar e ver se eu estou indo para o céu ou não. Se eu estou indo para o céu ou não. Amém? Amém, igreja? Difícil, não é? É difícil, sim. Mas tem um segredo, irmãos. E esse segredo só é possível que você entenda a partir do momento que haja uma renúncia na tua vida a ponto de entronizar Jesus no teu coração. A partir desse momento, a palavra diz que nós vamos receber o Espírito de Deus. É o Espírito que nos fortalece, é o Espírito que nos conduz, é o Espírito que enche o nosso coração de prazer, de alegria. Vamos frutificar no Espírito e vamos ver a lista. Amém? Todos conhecem a lista do fruto do Espírito. E aquilo só é possível acontecer quando Jesus está no centro da vida. E quando Ele está no centro da vida, impossível que seja diferente, que o Espírito Santo não haja. E esta é a verdade. A partir desse momento, a exemplo do apóstolo Paulo, você terá forças para viver, seja qual for a situação, nas situações de alegria que ele tinha, mas também nas situações de quase morte. E não foi uma apenas, mas foram muitas situações em que ele foi perseguido e passou por situações terríveis na sua vida. E a morte andou do seu lado quantas vezes. Mas ele não desistiu, porque ele sabia, irmãos, que Jesus era mais importante do que a própria vida. Tanto é que ele deu a própria vida por Jesus. Deu a própria vida por Jesus. Amados, quando nós entendemos esta verdade, nós vamos compreender que a nossa vida, ela é marcada por uma decisão. A renúncia torna-se diária. Todo dia, se eu quero viver, eu tenho que renunciar a alguma coisa na minha vida. Todo dia, se eu quero viver, eu tenho que renunciar. Eu sei, amados, que nós temos uma visão deturpada de pastor. Eu sei porque eu já tive essa visão também no passado. Eu olhava para o meu pastor e achava, esse homem é santo, esse homem não tem problema. A vida dele é ler a Bíblia. E quando as coisas estão difíceis, olha, ele não passa por dificuldades. A vida de pastor é maravilhosa. Ele tem contato direto, um telefone vermelho que ele liga para Deus a cada instante. Aí o Senhor te chama, te coloca no pastorado. Você descobre que você é um pobre mortal, como os outros que estão na igreja. Carente da graça de Deus, se eu não correr atrás renunciando aquilo que me é agradável para a vontade do Senhor na minha vida, eu vou cair por terra com o rosto no chão, porque não vou conseguir ficar de pé. E esta é a verdade. Esta é a verdade. Portanto, amados, se eu não renunciar um tanto de coisas diariamente, se eu não mortificar o meu eu, matar esse maldito eu não vou conseguir ficar de pé. Não vou conseguir ficar de pé. O fato de ser pastor não me faz melhor do que ninguém. Mas o fato de servir a Jesus me faz semelhante a Jesus, porque essa é a promessa dele. E eu procuro pautar isso na minha vida. Amém? E você que não é pastor, mas também está na obra para fazer o ide de Deus. A mesma visão, não tem diferença. Você que criou uma visão diferente, mas o Senhor não te deu o direito de criar essa visão diferente. Portanto, renuncie essa visão também. Amém? Nosso segundo ponto, irmãos, nessa palavra abençoada. A morte do eu. Gálatas capítulo 2, versículo 20. Logo, já não sou eu quem vive, mas Cristo vive em mim. Ô, glórias! Afirmativa do apóstolo, Cristo vive em mim. A nossa afirmativa, Cristo vive em mim, em nós. E esta é uma verdade, amados. A consequência da morte do meu eu, da morte, do sepultamento do nosso eu, é a vivência contínua com Cristo Jesus. É isto que nós precisamos correr atrás, para que assim possamos ter uma vida cheia da graça do Senhor, porque a morte do eu, a morte do ego, a morte da nossa vontade, não nos faz vazios, mas na verdade nos enche com a glória do Senhor, com a presença do Todo-Poderoso, oh glórias! E quando Cristo vive em mim, tal qual o apóstolo afirmou, mas Cristo vive em mim, faça essa afirmação para você mesmo. Mas Cristo vive em mim. A partir desse momento, irmãos, certamente vamos passar por uma transformação tão profunda, mas tão maravilhosa, mas tão extraordinária, que nos assemelharemos a Cristo. Oh, glórias! Você crê nisto? Tem que crer. Porque se você não crer, você não é de Deus. Porque essa é a afirmativa do Senhor para aqueles que creem. Veja como são as coisas. Nós temos que acreditar naquilo que o Senhor determinou e deixou para cada um de nós. Portanto, aqueles que creem verdadeiramente, esses passam por uma transformação

0: ações, a tua forma de agir, a tua forma de falar, a tua forma de ser será semelhante à de Cristo. É preciso que Jesus veja Cristo em nós. Se as pessoas conseguem ver Jesus nessa igreja a ponto de nos ofertar, a ponto de nos abençoar, é porque elas têm visto Jesus nesta igreja. Caso contrário, não fariam, porque nós não temos nenhuma palavra que leve as pessoas a querer trazer dinheiro para essa igreja. Nós não temos nenhuma palavra de promessa para as pessoas. A nossa promessa é: vinde a mim os cansados e sobrecarregados, eu vos aliviarei. Mas é uma palavra de Jesus. Amém? A nossa promessa é a palavra de Cristo. E ele diz: se alguém quer vir após mim, a si mesmo se negue. Dia a dia tome a sua cruz e siga-me. Mais uma vez, palavra de Cristo. Esta é a promessa que nós passamos para as pessoas, fazemos as pessoas. Quando eu deixo, irmãos, quando eu deixo o eu, quando eu tiro o eu do trono da minha vida, do centro da minha vida, sabe quem assume o governo? Jesus. Você quer ser governado por Cristo? Ah, eu quero ser governado, eu quero que Cristo seja o Senhor sobre a minha vida. Tem que mortificar o eu, tem que matar a tua natureza. Eu entenda como natureza humana, como todo conjunto de vida que você tem, diferente da vontade do Senhor. Eis aí o eu. Amém? E quando nós, amados, entendemos isso e buscamos isso do Senhor, nós vamos receber, queridos, uma nova identidade espiritual. Nós seremos semelhantes a Cristo, receberemos do Senhor a orientação necessária, teremos a presença do Eterno continuamente na nossa vida, dentro da nossa casa, dirigindo, andando por aí, trabalhando, onde quer que você esteja. Não será diferente, porque Jesus estará com você. Jesus não abre mão dos fiéis. Jesus é aquele que nos envolve, o Espírito é aquele que nos fortalece, Jesus é aquele que nos abençoa, Jesus é aquele que te chama de quê? De filhos. Oh, glórias! Filhos amados, é o cuidado do Pai para com as nossas almas, é o zelo do Senhor para com as nossas vidas. A nossa vida certamente será conduzida pela fé em Cristo. E a lógica humana, o que é a lógica humana? É a nossa compreensão de como é servir a Jesus, será jogada fora. Qual a tua compreensão do que é servir a Jesus? Alguns, a compreensão de servir a Jesus é ser crente. E crente que vai à igreja aos domingos, esse é meu entendimento de servir a Jesus, eu vou à igreja. Eu não perco um culto da igreja. Eu sou ofertante, dizimista e aquela coisa toda. Eu sou isso, eu sou aquilo. Mas, amados, o entendimento que nós precisamos ter do que é ser de Cristo não é essa lógica que nós criamos, mas é satisfazer o Senhor em todos os aspectos, a ponto de o Senhor ser o teu ar, que você respire Jesus. Deu para você entender? Não é apenas situações, mas é um todo, é um todo, é um todo. É preciso que seja assim, amados. E quando nós vivemos esta verdade, certamente vamos refletir Cristo Jesus, verão o caráter de Cristo na nossa vida. E a exemplo de João Batista, vamos afirmar: eu não sou o Messias, mas estou testemunhando do Messias. Oh, glórias! Queriam fazer o Messias, ele abriu mão. Como Paulo: eu abro mão da minha vida para que o Senhor seja tudo na minha existência, porque Ele vive em mim. E por fim, irmãos, é uma vida de dependência. Amém? Primeiro nós vimos que, ouça mais uma vez, é necessário uma renúncia. Crente que não passou pela renúncia, ele é apenas crente, mas não é servo, não é cheio do Espírito Santo. Ainda, aqueles que passaram pela renúncia, consequentemente, tornam-se habitação de Cristo Jesus. Para que Cristo habite no nosso ser, é necessário a renúncia. E por fim, A partir do momento que Cristo mora no nosso ser, nós vamos depender totalmente do Senhor em tudo quanto façamos. É uma dependência completa do Senhor. Gálatas capítulo 2, versículo 20, e disse o apóstolo Paulo: e esse viver que agora tenho na carne, vivo pela fé no Filho de Deus, que me amou e a si mesmo se entregou por mim. Amém? Mais uma vez, parte do versículo 20. E esse viver que agora tenho na carne, vivo pela fé no Filho de Deus, que me amou e a si mesmo se entregou por mim. É a morte do eu, é a renúncia do eu, é a renúncia da vida. Irmãos, a renúncia da vida, a morte do eu, não é apenas um momento, talvez, inicial na nossa caminhada, mas é algo, irmãos, que torna-se um estilo de vida. Você converteu-se há quanto tempo? 20 anos, 30 anos, 10 anos, 1 ano? Qual o tempo da tua caminhada com Jesus? A partir do momento da tua conversão, eis aí a renúncia. Desse tempo para frente, teu estilo de vida é viver na dependência de Deus. Você depende de Deus todo santo dia. Se você amanheceu vivo, é porque Deus te deu a vida, dependência de Deus. Se você está trabalhando, é porque Deus abriu porta do trabalho, dependência de Deus. Se tem saúde, é Deus abençoando. Se você está passando por momentos difíceis de saúde, quem sabe, eis a prova do Senhor. É Deus te puxando para uma dependência. Oh, glórias! Se os momentos estão bons, dependência de Deus. Se não estão tão bons, é mais uma vez o Deus te provando para que você olhe para Ele acima de todas as coisas. Se você está vivendo uma vida abastada, uma vida abençoada, você não sabe o que faz com a grana que Deus tem lhe proporcionado, oh glórias! É o cuidado do Senhor para com a tua vida. Se você tem muito mal, condições de viver, é porque Deus quer que você olhe ainda mais para Ele. Ou seja qual for a situação na qual você esteja inserido, entenda, dependência de Deus. Ah, mas pastor, não sobrou nada? Não, não sobrou nada. Porque a dependência de Deus é assim. Quando tudo está muito bom, é porque você depende de Deus e Deus te abençoa. Quando está tudo muito difícil, eis aí o momento de correr para uma dependência ainda mais intensa. Olhar ainda mais para Deus. E a partir desse momento, irmãos, nós vamos anular o nosso eu. Oh, glórias! E este anular o nosso eu, não é que você há de tornar-se uma pessoa sem identidade, solta, não sei o quê, quem sou eu, porque estou aqui. Não, não é isto. É você olhar para Jesus e tornar-se um com Cristo Jesus. Viver de uma forma que seja agradável ao Senhor. Mas eu tenho um segredo para vocês, porque parece que esse negócio de viver para Deus é de mão única. Mas não é, irmãos. É uma via dupla. Quando eu vivo para Deus, Deus, entre aspas, vive para mim. Amém? Quando eu vivo para Deus, Deus manifesta-se a mim. Quando Paulo viveu para Deus, Deus manifestou-se a Paulo. Deus abençoou Paulo em todas as situações. E até em meio às situações mais difíceis da sua vida, ali estava a mão de Deus, porque o Senhor tinha um chamado. E disse a Paulo: importa que tu sofras pelo meu nome. Olha só, a bênção que o Senhor prometeu ao apóstolo Paulo: vá, porque importas que tu sofras por mim. Palavras do apóstolo Paulo, que eu não me lembro a referência. Veja como Deus é bom, como Deus é maravilhoso. Até nos nossos momentos difíceis, é o Senhor nos abençoando, é o Senhor cumprindo a sua palavra. Eis a necessidade de dependência contínua. Seja dependente do Todo-Poderoso. E Paulo diz de uma forma clara, irmãos, em Efésios capítulo 13, versículo 14: por esta causa me ponho de joelhos diante do Pai. Ou seja, pela causa, a missão que ele tinha, o chamado, Paulo andava de joelhos diante do Pai. Dependência de Deus. E a dependência o levava à oração. Nós queremos depender de Deus, mas fazemos aquela oraçãozinha meia boca que só misericórdia. Até a pessoa que está do nosso lado, se ouvir, fica com vergonha. Imagine Deus ouvindo isso. Não é? Nós temos que nos derramar diante do Senhor, irmãos. E nos deixar dominar pelo Senhor. Ore, converse com o Todo-Poderoso. E um dia, Atos 9, versículo 15. Quem escreveu Atos foi Lucas. Mas em Atos, Paulo aparece. Mas o Senhor lhe disse: vai, porque este para mim é um instrumento escolhido para levar o meu nome perante os gentios e reis, bem como perante os filhos de Israel. Pois eu lhe mostrarei quanto lhe importa sofrer pelo meu nome. Amém? A missão? Pregar o evangelho. A consequência, entre aspas, o resultado ou aquilo que adviria dessa situação, sofrer pelo meu nome. E hoje nós estamos vivendo dias em que queremos só viver. Oh, que bênção, Senhor, derrama sobre mim. Ah, não sei o quê, não sei o quê. E quando aparece o sofrimento, enfim, levantamos e reclamamos. Oh, Elias Rios, para de reclamar em relação ao Senhor. Paremos de reclamar. Porque o Senhor tem uma missão na nossa vida. E vivamos a dependência verdadeira de Deus. Amém, amados? Oh, glórias! E Paulo diz que ele se colocava de joelho diante do Pai. Efésios 3, 14. Por essa causa me ponho de joelhos diante do Pai. Se você quer dependência de Deus, ande de joelhos. Quer comunhão com o Senhor, ande de joelhos. Porque a partir do momento que temos uma vida de oração, entenda de joelhos como no clamor, na oração. A partir do momento que nós temos uma vida de oração, amém? O nosso eu é jogado fora. E a vontade do Eterno, a soberania de Deus, virá sobre a nossa vida de uma forma impactante. Ô, glórias! Amém, amados? Nós precisamos da graça de Deus. A dependência nos leva a receber a graça do Senhor. Nós dependemos da direção divina. Dependemos da direção de Deus. E dependemos também do governo do Eterno em cada área da nossa vida. Portanto, a partir de hoje, saia desse lugar com um objetivo definido. Eu vou matar o meu eu. Eu vou sepultar esse miserável que me afasta de Deus. Eu vou sepultar, eu vou afastar, eu vou crucificar essa minha velha carne, essa minha velha vontade, para que Cristo Jesus seja sobre mim em todos os aspectos, em todas as áreas. E assim certamente viveremos um evangelho vivo, poderoso, um evangelho marcante, um evangelho que entronizará Cristo na nossa existência. E vamos entender Mateus capítulo 16, versículo 25, no qual Cristo afirma: quem quiser salvar a sua vida, perderá. Quem perder a vida por minha causa, achá-la. Amém? A partir desse momento você vai entender essa afirmativa de Jesus, porque nós vamos perder a nossa vida, nosso eu crucificado, mas vamos achar a verdadeira vida, Jesus, no centro da nossa existência. Amém, igreja? Vamos fazer esse propósito com Deus? Oh, glórias! Bênção! Bênção! Só que eu vou fazer uma última afirmativa antes de orar. Matar o eu, crucificar o eu, colocá-lo em segundo plano, resultados são visíveis. Não se faz isso no secreto. Resultados da morte do eu são visíveis. Todos hão de ver que somos uma nova criatura. Vamos orar. Meu Jesus, muito obrigado pela tua palavra que nos ensina sempre a vivermos a tua dependência, a estarmos diante do teu altar. Senhor, nos dá autoridade para colocarmos o nosso eu em segundo plano, Senhor, para mortificarmos, crucificarmos a nossa carne e assim vivermos a tua verdade. Que teu Espírito venha sobre nós, que nos fortaleça, que nos guarde, nos proteja, nos envolva, nos capacite a vivermos segundo o teu querer. Espírito de Deus, fala sempre ao nosso coração, em nome de Jesus, amém, aleluias. Amém, irmãos? Que morra o nosso velho homem, que morra o nosso eu, que vivamos como nova criatura, para a honra e para a glória do Senhor.
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Nosso tema, o bom samaritano. Oh, glórias, o bom samaritano. Quem são os bons samaritanos? São aqueles que são misericordiosos, que são bondosos. E a sociedade sempre faz referência àqueles que são bons. No entanto, o nosso enfoque hoje é um pouco diferente. E eu quero chamá-los a atenção primeiro para Lucas capítulo 10. Leremos do versículo 25 até o 37. Abra sua Bíblia ou acompanhe, será projetado, já está projetado em nossa tela. Lucas capítulo 10, a partir do versículo 25. Aqueles que puderem ficar de pé, que assim o faça. Ouça o que diz a palavra. Eis que certo homem, intérprete da lei, se levantou com o objetivo de pôr Jesus à prova e lhe perguntou: Mestre, que farei para herdar a vida eterna? Então Jesus lhe perguntou: O que está escrito na lei? Como você a entende? A isto ele respondeu: Ame o Senhor, seu Deus, de todo o seu coração, de toda a sua alma, com todas as suas forças e com todo o seu entendimento. E ame o seu próximo como você ama a si mesmo. Então Jesus lhe disse: Você respondeu corretamente, faça isto e você viverá. Jesus prosseguiu dizendo: Um homem descia de Jerusalém para Jericó e caiu nas mãos de alguns ladrões. Esses depois lhe tiraram a roupa e lhe causaram muitos ferimentos, retiraram-se, deixando-o semi-morto. Por casualidade, um sacerdote estava descendo por aquele mesmo caminho e, vendo aquele homem, passou de largo. De igual modo, um levita descia por aquele lugar e, vendo-o, passou de largo. Certo samaritano que seguia o seu caminho passou perto do homem e, vendo-o, compadeceu-se dele e, aproximando-se, fez curativos dos ferimentos dele, aplicando-lhes óleo e vinho. Depois colocou aquele homem sobre o seu próprio animal, levou-o para uma hospedaria e tratou dele. No dia seguinte, separou 2 denários e os entregou ao hospedeiro, dizendo: Cuide desse homem, e se você gastar algo a mais, farei o reembolso quando eu voltar. Então Jesus lhe perguntou: Qual desses 3 parece ter sido o próximo do homem que caiu nas mãos dos ladrões? O intérprete da lei respondeu: O que usou de misericórdia para com ele. Então Jesus lhe disse: Vá e faça o mesmo. Amém? Meu Deus, nesse momento eu quero colocar esta palavra diante do teu trono, Senhor, e clamar para que o teu santo e bendito Espírito ministre as nossas vidas. Fale conosco, Senhor, para que nós possamos colher lições preciosas, para que possamos viver a tua verdade de uma forma intensa. Espírito, ministra os nossos corações, em nome de Jesus. Amém. Os irmãos podem assentar-se. Amados, esse texto ele é muito maravilhoso. É um texto que fala de uma forma impactante aos nossos corações, que chama-nos a atenção para verdades que são necessárias que nós, como servos de Deus, a pratiquemos. Que nós, como servos de Deus, no nosso dia a dia possamos fazer segundo a orientação do Senhor. A palavra diz que Jesus seguia ele, certamente seus discípulos, naquela caminhada. Jesus andava de cidade em cidade, ministrando a palavra, falando do reino, falando dele mesmo como Messias, e ele naquele momento estava em direção a Jerusalém. Caminhava em direção a Jerusalém. E eis, amados, que naquela caminhada depara-se com o intérprete da lei, o doutor da lei. Mas quem era esse camarada? Qual a importância dele em Israel? Amados, os intérpretes da lei eram especialistas nas escrituras do Antigo Testamento, especialmente na lei de Moisés. Podemos afirmar que eram os teólogos da igreja da época. Aqueles que conheciam a lei de trás para frente, de frente para trás, nos seus pormenores, que conhecia profundamente os ensinos da palavra, no entanto, não os praticava da forma que conheciam. E essa é uma triste realidade que muitas vezes vemos em nosso meio, o meio cristão. Muitos conhecem a palavra de Deus,
São até intérprete da lei, pois conhece a ponto de ministrar, de ensinar. No entanto, no dia a dia, não observam a lei, ou seja, a palavra de Deus, da forma que deveriam observar e viverem a palavra de Deus como devia viver. Esta é uma verdade para cada um de nós. Hoje, amados, nós sabemos que não há no reino dos céus maiores nem menores. Somos todos servos de Deus. Uns chamados para cantar, uns chamados para louvar, outros chamados para ministrar a palavra, uns como evangelista, outros como pastores, e é assim que diz a palavra. No entanto, eu não sou maior do que você, nem tampouco você maior do que a minha pessoa. Nós somos iguais. Quando o Senhor olha dos céus, Ele enxerga neste momento servos, apenas servos, apenas servos. E o servo fiel cumpre o chamado que o Senhor tem para suas vidas. E os chamados são diversos. É preciso estarmos atentos, pois muitas vezes na igreja nós achamos que servir a Deus é ministrar a palavra, ou cantar, ou louvar. Mas, irmãos, a obra do Senhor é um corpo com muitos membros, e os membros todos são úteis à obra do Senhor. Nós precisamos encontrar que parte do corpo nós somos. Talvez o dedinho midinho, ou eu sou apenas o dedinho midinho. Se ele está na sua mão, é porque o Senhor sabe que ele é útil para alguma coisa. Se você está na igreja, talvez fale, eu não tenho dom nenhum. Se você não tem dom nenhum, é porque ainda não se aproximou de fato de Deus. Porque desocupados não existem no reino dos céus. Todos são ocupados de uma forma ou outra. Mas esse intérprete da lei, ele estava, naquele momento, questionando Jesus. Na verdade, Jesus era visto como um revolucionário naquela época. Jesus pregava uma mensagem muito forte, intensa. Vale ressaltar que Jesus não era crente, não era cristão, Jesus era judeu e ele vivia debaixo da lei mosaica. Ele cumpriu cabalmente a lei mosaica, um dos poucos, ou o único, a cumprir totalmente a lei. E veja, quando aquele homem, o intérprete da lei, o doutor da lei, em algumas versões, quando encontrou-se com Cristo Jesus, certamente a fama do Senhor já estava à frente. Ó, está vindo ali o camarada que diz que é o Messias, está vindo ali um cara que diz que ele é o enviado, ele é isso, aquilo outro, é o cumprimento das profecias. Vou testá-lo. Vamos ver se esse homem de fato tem alguma coisa de Deus na sua vida. E eis, amados, que ele fez uma das perguntas que hoje para nós é fácil, mas naquela época era muito difícil de ser respondida. E esse homem pergunta ao Senhor de uma forma clara: que devo fazer para ser salvo? Que devo fazer para ser salvo? Quando Jesus ouviu essa pergunta, ele viu naquele homem que ela era uma pergunta de duplo sentido. Haja vista que ele queria pegar Jesus numa falha. É assim que nós vemos nesses dias, amados. Quantas vezes as pessoas aproximam-se de nós e jogam laços para ver se nós caímos neles. E a Bíblia diz que é preciso estarmos atentos, vigilantes, para que não sejamos tomados pelo erro. Nós vemos, amados, que esse homem, o intérprete da lei, tinha como objetivo fazer um teste público. Certamente havia pessoas próximas e ele queria desmascarar Jesus, como nós falamos no popular. Ele queria desmascarar. Certamente avaliaria a resposta do Senhor e, em cima disto, falaria alguma coisa, levantar-se-ia contra o Senhor, apontaria para Cristo, enfim. Mas a resposta do Senhor, ela foi profunda. Simples demais, no entanto, profunda. E eu quero chamá-los a atenção para que você ouça aquilo que Jesus falou para ele. Versículo 26. Vamos acompanhar na palavra. Então Jesus lhe perguntou: o que está escrito na lei? Como você entende? O que está escrito na lei? Como você a entende?
Jesus sabia que ele era um intérprete, que ele era uma espécie de teólogo daquela época, que este homem conhecia profundamente a lei mosaica. Conhecia muito as palavras dos profetas. Conhecia, com certeza, os ensinos dos salmos. E Jesus pergunta a este homem: o que está escrito na lei? Como você a entende? Amados, a resposta dele foi surpreendente. Esse intérprete respondeu uma palavra que nós usamos hoje. Às vezes nós usamos até atribuída a Jesus Cristo, quando na verdade foi o doutor da lei que respondeu a Cristo. E ele diz: ame o Senhor seu Deus de todo o seu coração, de toda a sua alma, com todas as suas forças e com todo o seu entendimento. E ame o seu próximo como você ama a si mesmo. Estas foram as palavras desse doutor da lei. E na verdade, amados, palavras verdadeiras, reais. E Jesus diz: você respondeu corretamente, faça isto e viverá. Aqui estava a chave. O homem sabia dos pormenores da lei, o homem tinha uma resposta forte, intensa, que nós usamos hoje, não é verdade? Quantas vezes citamos esse versículo? Mas ela não veio de Cristo, não veio dos discípulos de Cristo, mas veio de alguém que conhecia a lei. Mas é uma verdade que nós precisamos observar. No entanto, Cristo diz para ele: faça isto e viverá. Jesus deixou claro, irmãos, que esse homem conhecia a letra, mas não conhecia o Senhor da letra. Que esse homem conhecia profundamente as escrituras da sua época, no entanto, não conhecia o Deus das escrituras. Que ele sabia que era preciso amar o Senhor de uma forma intensa, acima de todas as coisas. Mas que ficava em evidência que ele não fazia desta forma, que ele não obedecia a palavra, que ele não cumpria a palavra do Senhor, que ele era um hipócrita. Ele falava, ele ordenava, ele ensinava, mas não praticava. E nós aprendemos, amados, aprendemos que é necessário amar a Deus acima de todas as coisas. Oh, glórias! E se nós não amarmos o Senhor acima de todas as coisas, não vamos entrar nos céus. É impossível, irmãos. Nós vivemos uma época muito louca, muito doida. Meu Deus do céu, falta o crente jogar pedra em avião, porque o resto faz tudo. Nós precisamos entender que se nós não amarmos Deus a ponto de deixarmos todas as coisas em segundo plano, e ou anularmos um tanto delas, não vamos acessar a presença de Deus. Não vamos acessar. O que nós temos visto nesses últimos tempos são doutores da lei, intérpretes da lei, que ensina a igreja, as suas ovelhas, a serem bodes. Não ensinam a serem ovelhas. E isto, irmãos, não são pessoas desconhecidas, mas pessoas de renome nacional, e você as conhece. Mas se não ensina a palavra, conforme a palavra, não está de acordo à vontade do Senhor. É necessário estarmos atentos a esta verdade. E quando Cristo ouviu essa resposta tão impactante daquele homem: ame o Senhor, seu Deus, de todo o seu coração. Ele estava falando, aquele intérprete, estava falando para Jesus: olha, Jesus, nós precisamos amar a Deus com todas as nossas emoções. As nossas emoções primeiras para o Senhor. Se eu emociono-me com alguma coisa, primeiro com Deus. Enfim, tudo, amados. Que a nossa convicção no Senhor precisa ser extremamente profunda. Nós não podemos jamais ficar naquele meio termo: será? Será que é desse jeito? Será que não é assim? Quando nós amamos o Senhor, o Espírito de Deus planta no nosso coração uma convicção profunda da verdade de Deus, da verdade de Deus. E as nossas intenções, nossas ações e tudo quanto façamos, nós vamos voltar a honra e a glória para o Senhor. É assim que diz a palavra: tudo para a honra e para a glória do Eterno. E fica um conselho para os amados que estão aqui e a vocês que nos acompanham pela internet:
antes de fazer qualquer coisa, procure saber se a tua ação há de honrar o Senhor, há de glorificar a Deus. Se você ficou na dúvida, não faça. Se você sabe que não, aí que não deve fazer mesmo. Porque tudo é para a honra e para a glória do Senhor. E esse homem respondeu a Jesus: ame o Senhor seu Deus de todo o coração. E complementa: de toda a tua alma. Ô, glórias! A profundidade vai aumentando de coração e agora de toda a tua alma. Isso significa que nós precisamos nos identificar com Deus, parecidos com o Senhor. Chegando em casa, olhe no espelho, vê se você consegue ver Jesus. Claro, não a imagem, mas o reflexo da ação, do caráter de Cristo Jesus. Se porventura nós não conseguimos enxergar o caráter de Cristo no espelho, é porque nós não somos dele. É com toda a alma, irmãos, toda a alma. Nós precisamos nos identificar, carregar em nós a identidade de Cristo. Ô, glórias! Ainda a nossa existência completa ao Senhor. A nossa existência precisa ser do Senhor. Em outras palavras, irmãos, nós temos que entregar a nossa vida sem reservas para o amado Senhor. Amém? O doutor da lei diz: ame o Senhor seu Deus de todo o teu coração, de toda a sua alma e com todas as suas forças. Essa é uma parte complicada. Nós até afirmamos: amamos ao Senhor. Oh, Jesus, eu te amo. Você vai na rede social, escrito lá: Jesus é amor. Coloca um adesivo no carro: Jesus é amor. Escreve na porta da casa: eu amo Jesus. Manda no WhatsApp uma mensagenzinha: eu amo Jesus. Se você não cumprir aquilo que o amor a Cristo exige, é hipocrisia pura, é falsidade pura, palavras vazias, sem efeitos reais. Mas o doutor disse: forças, com todas as suas forças. Isso significa, amados, que o nosso esforço primeiro é para Deus. O nosso esforço primeiro é para Deus. O nosso tempo primeiro é para Deus. As nossas habilidades são para Deus. Ô, glórias! E a parte difícil: os nossos bens do Senhor. Vez ou outra eu vejo num carro: propriedade de Deus. Dia desse eu estava brincando com a pastora Teneuza e falando: eu acho que eu bati na porta do camarada. É propriedade de Deus? Eu sou filho de Deus? Deixa eu dar uma voltinha no seu carro. É, se é propriedade de Deus. São palavras vazias. As pessoas colocam apenas para um efeito, sei lá o quê, mas que não representa a realidade. Nós precisamos estar atentos a isso, irmãos. Com todas as nossas forças, é nos esforçarmos primeiro para fazermos a obra de Deus. E uma das coisas que nós temos visto a igreja negar o Senhor é nessa parte do esforço. A Bíblia diz: quão bom e agradável que os irmãos estejam juntos, congregados, conforme a sua versão. E para vir à igreja, só a misericórdia de Deus. Tem esforço para tudo na vida. O cara tem esforço para trabalhar, para assistir o jogo do Flamengo, para correr atrás do político, para ficar horas e horas no YouTube ouvindo sobre a esquerda, sobre a direita, sei lá quem mais. Mas não tem tempo para o Senhor. É preciso estarmos atentos com relação a esse esforço. E o tempo em si, nosso tempo primeiro para Deus. Se sobrar tempo, você trabalha, você come, você tem a família. Se sobrar tempo, você faz todas as demais coisas. Mas é Deus em primeiro lugar. Se não for assim, Ele não é o teu Senhor. Isso é sério, irmãos. E eu sei que a palavra não é muito palatável, mas esta é a verdade. E ainda, nossas habilidades: se você toca, toca para o Senhor. Se você faz alguma coisa bem, primeiro para Deus. Enfim, tudo isso para a honra e para a glória do Senhor. Em relação aos bens, no mínimo dízimos e ofertas, não é? Até isso nós vemos a dificuldade. Aqui nós não falamos a respeito de dízimos, mas falamos a respeito de ofertas.
e usamos o parâmetro dos 10% para cima, não é? Já que é por amor, a Bíblia diz que é por amor, trazei, não por obrigação, mas por amor. E quando nós olhamos a caixa, nós vemos que esse amor em relação aos bens está mais nos bens do que em Deus. E essa é a realidade. E ainda fechando essa parte, o doutor disse, e todo o seu entendimento, ou seja, com a tua mente, com teus pensamentos, com a tua compreensão. Irmãos, esse homem respondeu de uma forma tão sábia, que o nosso ser precisa ser 100% do Senhor em todos os aspectos possíveis e imagináveis. Portanto, foi a resposta do intérprete da lei, do doutor da lei. E por fim ele diz ainda, e amarás o teu próximo como a ti mesmo. E eu complemento, mesmo que o teu próximo não seja tão próximo. Mas é preciso amarmos todos. Não importa a cor, não importa a religião, não importa o partido político, não importa, enfim, qualquer coisa. Nada pode deter o teu amor para com o próximo. Evidente, amados, que esse amor não é aquele entendimento que nós temos, amar, de sair abraçado, ah, vamos para minha casa, vamos cear juntos, vamos para um churrasco juntos, vamos andar. Não. Ah, minha casa está aberta 24 horas. Não, isso não é amor. Não é assim. Mas o amor que o Senhor fala é quando você está pronto a abençoar aquele que precisa da bênção. É quando você está pronto. Quando você não faz restrição. Ah, mas eu não vou abençoar esse cara porque esse cara aí é um drogado. Mas o cara precisa do alimento, bateu na tua porta, estou com fome. Abençoa, vivente. Abençoa. Abençoa. É para Deus que você faz, não é para o homem. E esta é uma verdade, amados. E o interessante é que esse doutor da lei, ele deixa expresso que quem ama a Deus demonstra no seu trato com o próximo. Se você é alguém que trata mal o teu próximo, o patrão que trata mal o seu funcionário, o funcionário que olha para o patrão, morra, miserável, morra, porque eu te odeio. Não é? Mas tem muito funcionário que odeia o patrão, quer ver o patrão quebrar, não ora pelo patrão, não clama a bênção de Deus sobre ele. Isso se aplica em outras áreas da vida, mas o exemplo serve, é bem expansivo. Nós temos que tratar o próximo, irmãos, com amor, e é uma demonstração que nós amamos a Deus também. E essa é a verdade. Nós temos que amar o próximo, para que as pessoas vejam em nós que nós amamos o Senhor. Quando você ama o teu próximo, as pessoas conseguem enxergar você, Deus, a presença do Eterno. Amém? Nós temos que estar atentos a essa realidade. A resposta de Jesus a esse homem foi que ele respondeu de uma forma correta e disse, faça isso e viverá. E na sequência, Jesus cita a parábola do bom samaritano. Jesus ouviu, sabia que ele tinha conhecimento. Jesus entendeu que ele tinha o conhecimento, mas faltava-lhe a prática. E Jesus, como um bom professor que ele era, e continua sendo porque ele nos ensina hoje, amém? Ele conta uma parábola àquele homem, e ouça a parábola. Jesus prosseguiu dizendo, o homem descia de Jerusalém para Jericó e caiu nas mãos de alguns ladrões. Esse depois de lhe tirar a roupa e lhe causar muitos ferimentos, retiraram-se, deixando-o semi-morto. Queridos, o ensino de Jesus é que alguém havia passado por uma fase muito difícil na vida. Havia perdido tudo, as roupas, apanhou bastante dos ladrões, estava num estado lastimável. Saúde debilitada, não conseguia ficar de pé, não conseguia andar, não conseguia chegar a Jericó. E Jesus continua, por casualidade, um sacerdote estava descendo por aquele mesmo caminho e vendo aquele homem, passou de largo.
Oh, misericórdia! Esse sacerdote, ele era da tribo de Levi. Todo sacerdócio do Antigo Testamento eram da tribo de Levi. Nesse caso mais específico, da família de Arão. E ele, amados, passou, viu o homem caído à beira da estrada. Às vezes nós agimos da mesma forma. Alguém precisa de alguma coisa e nós viramos assim de lado. E vamos em frente. O sacerdote agiu assim. Mesmo esse homem, amados, sendo sacerdote, era alguém que desempenhava as funções religiosas no templo ali em Jerusalém. Ou seja, um homem que carregava sobre si a responsabilidade no templo. Mas ele não conseguiu amar aquele homem caído. Ele não conseguiu amar. O sacerdote era aquele que realizava os sacrifícios, as cerimônias religiosas, ele cumpria diante do povo a lei mosaica. Ele também era o responsável para ensinar a nação a respeito da lei. Mas mesmo assim, irmãos, com esse conhecimento tão profundo, com esse cargo tão elevado, pela honra de ter nascido na tribo de Levi, mesmo assim, o sacerdote, na parábola de Jesus, passou, olhou o camarada, só o caco. Foi direto. Fez de conta que não viu e seguiu em frente. Na sequência diz a palavra, versículo 32. De igual modo, um levita descia por aquele lugar e vendo-o, passou de largo. Mais um da tribo de Levi, o levita. Amados, para que nós possamos entender a separação aqui. A tribo de Levi, quando chegou em Canaã, não recebeu herança. Ela ficou espalhada entre as demais tribos, principalmente na tribo de Benjamim. Ficou espalhada ali. Eles não receberam terra. Eram 11 tribos com terras, uma sem terra, que era a tribo de Levi. Esses foram honrados pelo Senhor com o ofício do sacerdócio. Todo sacerdote do templo judeu provinha dos levitas. Existia o levita que era sacerdote e existia o levita que não era sacerdote porque não era da linhagem de Arão, mas estava também no templo entoando louvores, adorando, ensinando o povo e desempenhava um papel importante também no templo. E este passou, olhou o camarada caído. Da mesma forma, passou de largo, diz a Bíblia, ou seja, passou distante, desviou-se e seguiu em frente. E eu quero fazer um breve adendo. Virou moda na igreja evangélica atual os cantores serem chamados de levita. Olha, me desculpe vocês que gostam desse título, mas não tem nada a ver com a nossa realidade. Não é aplicável. Não tem como eu olhar para o Edinaldo e falar, levita Edinaldo. Ele não é da tribo de Levi. Ele não é da família de Arão. Ele não é judeu, ele é gentil. Ele não é um prosélito, ou seja, um gentil, uma pessoa não judia, convertida ao judaísmo. Ele é cristão. Portanto, o título levita não se aplica, e esse título tornou-se moda nesses últimos 10, 15 anos na igreja evangélica. Não há como você olhar para alguém e falar, o levita falando de tal, não se aplica, não tem como, é forçar a barra, é forçar. Nós teríamos que voltar para o judaísmo, para os dias antes de Jesus, para a antiga aliança, para que esse título fosse aplicado, mas você teria, por necessidade, nascer em Israel e na tribo de Levi. Caso contrário, é um título fake. O israelita em si, se ele não é da tribo de Levi e se usa, ou se ele ministra no templo, ele é fake. Eis o porquê Saul se deu mal na história. É preciso um cuidado muito grande com isso. Amém? Mas estes passaram, conhecia a lei, conhecia a verdade, conhecia tudo, ministrava no templo, ensinava, não teve misericórdia. Mas eis que lá vem o samaritano. Lá vem o samaritano. E o samaritano, amados, ao passar, quando ele contemplou aquele cara, só o caco, só o bagaço ali no chão, sofrendo, talvez gemendo, numa situação difícil, o seu coração compadeceu-se dele. Mas tem um detalhe,
Não era para o samaritano compadecer-se daquele homem. Porque samaritanos e judeus não se dão, não se davam, hoje eu não sei se ainda há essa rincha, mas nos tempos de Jesus não se davam. Eles eram, entre aspas, inimigos. Eram inimigos. Para que nós possamos entender isto, irmãos, o reino de Israel foi dividido. Logo após Salomão morrer e entrar os seus filhos, o reino de Israel foi dividido, reino do norte e reino do sul. Reino do norte, 10 tribos. Esses eram chamados de israelitas. E existia 2 tribos. Essas tribos, o reino do sul. Essas tribos eram Judá e Benjamim. Elas formavam o reino de Judá, cuja capital era Jerusalém. Esse povo do reino do norte, eles foram levados ao exílio na Assíria. E a Assíria mandou para aquela região em que eles habitavam muitos assírios. E houve uma mescla, aqueles que ficaram com aqueles que vieram e mesclaram tudo. E a religião misturou-se e virou aquela confusão toda. E o povo do reino do sul, quando olhava para os samaritanos, pois a capital do reino do norte, Samaria, olhavam para os samaritanos, não aceitavam. Eles eram inimigos, não se falavam, não se tocavam, não se visitavam, nem parece que era do mesmo reino. Separados. Portanto, esse samaritano do reino do norte, ele era israelita, mas quando ele viu o judeu que estava caído ali, esse camarada era do reino do sul. Ele era inimigo, consequentemente. O bom samaritano não se importou com as limitações, mas com o conhecimento que ele tinha da palavra. E ele abraçou aquele homem, diz a palavra, que o seu coração foi tocado, o seu coração foi movido.

íntima compaixão para com ele. E tudo isso está a partir do versículo 33. Ele aproximou-se, não olhou as limitações, ele aproximou-se, tratou das feridas daquele homem, tratou das feridas. E ainda colocou sobre seu animal. Não conseguia andar, colocou sobre seu animal. Levou para um lugar seguro e pagou pelo seu tratamento. Tudo isso, irmãos, é para vocês verem que, mesmo o fato de alguém ser da tribo de Levi, mas não amava o próximo como alguém que não era da tribo de Levi. Como alguém que talvez não conhecia com tamanha profundidade quanto o sacerdote conhecia. Esse homem não era sacerdote. Mas ele tinha algo que nós precisamos carregar no nosso coração, que é o amor para com Deus que leva-nos a amar o próximo. É o amor para com Deus que move nossa vida para que nós possamos ajudar aqueles que estão ao nosso alcance da forma que seja possível. Da forma que seja possível. Esse homem cuidou daquele enfermo, irmãos. Cuidou daquele enfermo. E ficou registrado na história como alguém que amou o próximo, que tinha um coração sensível à voz do Eterno. Jesus contou esta história para aquele homem, contou essa história para o intérprete, para o doutor da lei, e fechou a palavra dizendo: vá e faça o mesmo. E essa palavra é para nós hoje, que nós possamos ir e fazermos o mesmo. Que nós possamos, tal qual o bom samaritano, sermos talvez bons samaritanos hoje. E fazermos o bem, como diz no popular, fazermos o bem sem olharmos a quem? Não tem esse ditado? Fazer o bem sem olhar a quem? Eis aqui o ensinamento. Nós temos que fazer o bem, amados, mesmo que não seja nosso próximo, que não seja da nossa igreja, que não seja da nossa família, que não seja do nosso partido político, que não seja, enfim, que não tenha a mesma visão que nós temos. Mas se está ao nosso alcance, façamos, porque o Senhor será honrado, o Senhor será glorificado. Esse intérprete provavelmente não acatou o ensinamento de Cristo Jesus. Porque para acatar o ensinamento, para assumir o ensinamento de Cristo, tanto para esse homem quanto para nós, tem um custo. Às vezes nós temos que abrir mãos de um tanto de coisas para servir ao Senhor. Às vezes nós temos que jogar na lata de lixo um tanto de conhecimento para servir ao Senhor. Um tanto de doutrinas para servir ao Senhor. Um tanto de coisas que nós entulhamos o nosso coração porque são agradáveis, são boas, nos deixa emocionados, nos deixa arrepiados. Mas não honra e glorifica o nome santo do Senhor. Temos que descartar. Esse homem não tinha como descartar os seus princípios, pois a sua mudança seria profunda demais a ponto de, talvez, tirá-lo do seu lugar de doutor, de intérprete, de pessoa que sobressaía sobre os demais. Às vezes nós temos que mortificar-nos, porque a nossa carne precisa ficar em segundo plano. Tudo isso, irmãos, é para que nós possamos seguir os ensinos de Cristo, praticarmos aquilo que o Senhor quer. E quando nós observamos dessa forma, o Senhor virá sobre nossas vidas de uma forma intensa, poderosa. Nos sacudirá, oh glórias! Nos dará o Espírito Santo, aleluias, oh glórias. O Senhor nos usará de forma espetacular, maravilhosa, mas tudo para a honra e para a glória dEle. Se não for assim, não é possível honrar e glorificar o Senhor. Amém, igreja? Que sejamos, portanto, bons samaritanos, oh glórias. Que nós possamos amar o Senhor a ponto de quebrarmos todas as reservas, tudo aquilo que atrapalha a nossa caminhada, e que o Senhor seja honrado e glorificado nestas coisas. Vamos orar. Meu amado Jesus, muito obrigado, Pai, pela palavra que Tu nos destes nessa noite. Que nós possamos aprender a Te servir, colocando em lugar alto na nossa existência, no lugar mais elevado da nossa vida,
para que assim possamos viver segundo o teu

0: crer. Senhor, fala sempre aos nossos corações, em nome de Jesus. Amém. Aleluias. Amém, queridos? Sejamos bons samaritanos. Oh, glórias!
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se diligentemente obedeceres a meus mandamentos, que eu hoje te ordeno, de amar ao Senhor teu Deus e de o servir de todo o teu coração e de toda a tua alma, darei a chuva da sua terra a seu tempo, a temporã e seródia, para que recolhas o teu grão e o teu mosto e o teu azeite, e darei erva no teu campo para o teu gado, e comerás e fartar-te-ás. Deuteronômio 11, 13 a 15.

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2: Você já olhou, você já imaginou o quão terrível é o deserto? Às vezes, amados, nós olhamos em filmes, nós não conhecemos desertos, muito mal as dunas, mas dá para ter uma ideia. E quando você vê apenas areia, calor e nada mais. A vida da gente, irmãos, muitas vezes também está no deserto. Mesmo dentro da sua casa, mesmo no ambiente climatizado, mas você está sentindo o calor do deserto. É a desesperança que bate no coração. Parece que falta alguma coisa que você não consegue preencher com nada. Parece que há um vazio tão profundo, irmãos, tão profundo. E às vezes, amados, ao invés de nós nos voltarmos para o Senhor e buscarmos em Deus uma mudança, já que deserto é lugar de mudança, de purificação, de revermos conceitos e princípios, às vezes nós agimos de forma totalmente diferente. E eu quero afirmar a cada um de vocês que o deserto não é o fim, mas na verdade um começo. E nós precisamos estar atentos àquilo que o Senhor tem para falar às nossas vidas, porque a palavra do Eterno é viva e o Eterno quer falar continuamente às nossas almas. No entanto, eu preciso estar atento, você necessita estar com os ouvidos abertos. E acima de tudo, o tal do coração aberto, que nada mais é do que estar com a vida receptiva à palavra de Deus. E esta é uma grande verdade. E quando nós olhamos na palavra, irmãos, vamos deparar com pessoas, com nações que tiveram experiências profundas, grandiosas, extraordinárias com Deus. No entanto, não tiveram seus corações movidos, não deixaram-se mover pelo Espírito Santo de Deus. Não ouviram a voz do Eterno. E seu fim não foi muito legal. Quero chamá-los a atenção para Êxodo. Capítulo 17, abra sua Bíblia em Êxodo, capítulo 17, nós vamos ler do versículo 1 até o versículo 7, para que nós possamos meditar nas ações de um povo difícil, complicado. Mas, quando nós fazemos um autoexame, vamos descobrir que somos também um povo difícil e complicado. No entanto, vamos aprender com aquilo que o Senhor quer nos ensinar. Êxodo, capítulo 17, a partir do versículo 1 até o 7, diz a palavra. Os irmãos podem ficar assentados. Tendo partido toda a congregação dos filhos de Israel do deserto de Sim, fazendo suas paradas, segundo o mandamento do Senhor, acamparam-se em Refidim, e não havia ali água para o povo beber. Contendeu, pois, o povo com Moisés. Brigou, pois, o povo com Moisés. E disse, dá-nos água para beber. Respondeu-lhes Moisés, por que contendeis comigo? Por que tentais ao Senhor? Tendo aí o povo sede de água, murmurou contra Moisés e disse, por que nos fizeste subir do Egito para nos matares de sede a nós, aos nossos filhos e aos nossos rebanhos? Então clamou Moisés ao Senhor, que farei a este povo? Só lhe resta apedrejar-me. Respondeu o Senhor a Moisés, passa adiante do povo e toma contigo alguns dos anciãos de Israel. Leva contigo em mão a vara com que feriste o rio e vai. E eis que estarei ali diante de ti sobre a rocha em Horebe. Ferirás a rocha e dela sairá água e o povo beberá. Moisés assim o fez na presença dos anciãos de Israel. E chamou o nome daquele lugar Massá e Meribá, por causa da contenda dos filhos de Israel, e porque tentaram ao Senhor, dizendo, está o Senhor no meio de nós ou não? Amém? Amado Deus, quero clamar que tu venhas falar aos nossos corações, nos dá ensinamentos nesta palavra, para que nós possamos rever, quem sabe, nossos conceitos e nos adequarmos à tua vontade. Fala aos nossos corações, em nome de Jesus. Amém. Amém, amados. Queridos, essa história é muito interessante, haja vista que faz referência a um povo especial sobre a face da terra. Faz referência a um povo escolhido que Deus chamou para que fosse uma nação segundo o seu coração, e grandes coisas Deus operou no meio dos israelitas. Eles viram a manifestação do poder de Deus de uma forma tão grande, tão extraordinária. Mas mesmo assim, irmãos, os seus corações estavam fechados para Deus. E essa é uma realidade dos últimos tempos. Quantas vezes você lê a palavra, você medita na palavra, o Espírito Santo chama-lhe a atenção para que você possa rever os teus conceitos espirituais. Tomar uma decisão com o Todo-Poderoso. Mas você olha e diz, não, não é bem assim, não é desse jeito. Esta era a visão daquele povo. Quando você medita na palavra, quando você lê todo o Êxodo, você há de ver, irmãos, que o Senhor chamou e escolheu aquele povo aproximadamente 3 milhões de pessoas. Não eram meia dúzia, era um acampamento gigantesco, mais ou menos 3 milhões de pessoas, 400 anos no Egito. Eram egípcios, nasceram ali, carregavam em si as marcas do Egito, os costumes do Egito, mas o Senhor queria transformar profundamente todas aquelas vidas. E isso é uma lição para nós, amados, porque muitas pessoas dizem, eu nasci assim, assim vou morrer, mas é preciso ver aquilo que Deus quer para a tua vida, porque talvez o Senhor não quer que você morra da forma que nasceu. E essa era a visão de Deus para aqueles 3, 4 milhões de pessoas. O Senhor tinha uma promessa especial para eles. E o Eterno, amados, manifestou-se de uma forma tão grande, tão extraordinária. O Senhor mostrou diante de Faraó o seu poder através de Moisés. Quando nós lemos as pragas, vamos ver quão poderoso é o nosso Deus. Mas à frente, amados, logo após saírem do Egito, eis que à sua frente o Mar Vermelho, meu Deus, saíram, andaram poucos quilômetros, e eis o Mar Vermelho, grande empecilho na caminhada. Ao invés, amados, de olharem para o Todo-Poderoso, já que eles tinham experiências, eles viram o que Deus fez. Algumas das pragas foram direcionadas a Faraó, mas outras, toda a nação egípcia, puderam ver e sentir o agir de Deus. Mesmo assim, amados, eles rejeitaram o conhecimento que já tinham do Senhor e murmuraram contra o Todo-Poderoso, murmuraram. Mas o Senhor veio na sua misericórdia, abriu o mar e eles passaram, oh glórias! O mar tornou-se um caminho. Amém? Mas à frente, pouco tempo depois, aproximadamente 60 dias depois, olha só, pouquíssimo tempo, eles estavam em Mara, e eis que 3 milhões de pessoas estavam com sede. E as águas daquele lugar eram amargas. Ao invés de mais uma vez olharem para o Senhor e clamarem pela misericórdia de Deus, abriram a boca, murmuraram, reclamaram, levantaram-se contra Moisés. O Senhor, na sua graça e misericórdia, tornou aquelas águas doces. Andaram mais um pouco. No deserto de Sim, eis mais uma murmuração. Murmuração, marca registrada daquele povo. Mais uma murmuração. Desta vez, eles olharam para trás. Lembraram-se dos seus dias de escravos. E nós tínhamos pão e carne. Lembraram-se das paneladas. Murmuraram contra Moisés, murmuraram contra Deus. O Senhor, na sua graça e misericórdia, enviou maná e codornizes para que eles tivessem a sua fome saciada. Mas um pouco à frente, também não muito tempo depois, eis que estavam em Refidim. Refidim era um lugar deserto, não tinha água, e a sede bate, e o povo reclama, e o povo murmura, e o povo bate de frente mais uma vez contra Moisés, batia de frente também contra Jeová, consequentemente. Queriam água. O Senhor, irmãos, como das outras vezes, mostrou o seu poder de forma sobrenatural e da pedra saiu água. Não é que existia uma fonte na pedra, na rocha, não. Não existia uma fonte, mas o Senhor disse, toca, toca. Moisés até bateu e não foi bom para ele. Sabemos que ele perdeu a oportunidade de entrar em Canaã devido a este ato. Mas eis que o Senhor fez jorrar milagrosamente, inesperadamente, de uma forma extraordinária, águas da rocha. E aquele povo descedentou-se. Amados, tudo isso é para que vocês vejam que o Senhor é misericordioso e todas as vezes que nós olhamos para o Eterno, Ele pode mudar a tua sorte, pode mudar a tua caminhada, Deus pode mudar tudo na tua vida, tudo na tua existência. Às vezes nós não queremos mudanças. Já notaram isso? Nós chegamos diante do Senhor e falamos, ó Deus, ó, tá ruim, Senhor, tá ruim, eu não sei o que mais, e reclama, e murmura, murmura, murmura. Aí o Senhor diz, eu abro uma porta. Deus abre a porta. Ah, Senhor, a porta não dá, essa porta não é boa. Não querem Deus. E o Senhor lutou com esse povo, irmãos, durante 40 anos e ficaram todos no deserto, excetuando os adolescentes e crianças que haviam nascido no Egito. Mas veja como são as coisas. E eu quero nessa noite chamá-los à atenção. Se porventura na tua caminhada está faltando a água, você chegou num canto e eis que não tem água, eis que a sede te atormenta, você não sabe qual decisão tomar, você não sabe o que faz, não murmure contra Deus, mas converse com o Senhor, apresente tua causa ao Todo-Poderoso, porque Ele pode mudar a tua história completamente. E eu quero ir além, irmãos. Talvez hoje você esteja no deserto. Ah, mas eu sou servo de Deus. Esses são privilegiados, porque o deserto sempre aparece nas suas caminhadas. O servo de Deus tem uma vocação para andar no deserto. Oh, glórias! E essa é uma verdade. É uma vida de luta. Uma vida que você tem que resistir à murmuração, resistir ao teu velho coração, resistir àquilo que o mundo tem a oferecer. Você tem que dizer não para um tanto de situações. E nós precisamos, amados, entender que vivemos para sermos dependentes de Deus. Ninguém quer ser dependente de ninguém, não é verdade? Eu sou o dono da minha vida e ajo da forma que dá na telha. No entanto, amados, é preciso entender que o Senhor deseja que haja uma dependência profunda nossa para com Ele. Que nós possamos vê-lo como Senhor a ponto de nos entregarmos completamente ao Eterno e nos prepararmos para o deserto, porque por certeza vamos no deserto andar. São situações que o Senhor há de nos provar, nos preparar, nos fortalecer. É no deserto que teu couro fica grosso, como dizem. Amém? É ali que o Senhor te fortalece, é ali que o Senhor te dá condições para que você possa olhar para a frente e não deixar se levar pela aparência, pelos vultos e pelas coisas que geralmente surgem na nossa vida, talvez como solução. Nós, amados, temos que viver dependentes de Deus, e isso chama-se fé. Uma vida de dependência, uma vida que espera no Senhor, é aquele que entrega-se a Ele, é aquele que entrega-se a Ele, é aquele que olha para trás, sim, mas não para murmurar, mas para ver quem sabe onde Ele estava. Os israelitas deveriam olhar para trás e ver o milagre que Deus operou na sua caminhada. E às vezes nós precisamos olhar para trás e ver os livramentos, a mão poderosa de Deus na nossa existência. E assim, amados, louvarmos e glorificarmos o nosso Senhor e Salvador. Amém? Oh, glórias! Esta é uma verdade que muitas vezes nós não queremos. Sermos dependentes de Deus. Você é dependente do Senhor. Mas, pastor, o que é ser dependente de Deus? É obedecer ao Senhor, irmãos. É você viver uma vida de obediência, porque sem obediência é impossível servir ao Criador. Se você não tem uma vida de obediência, como você pode agradar ao Todo-Poderoso? E quando você é obediente, você entrega a tua vida ao Senhor e diz para Ele: Senhor, cuida de mim, cuida do meu ser, cuida da minha alma. E essa é uma verdade que nós precisamos cada dia mais procurar para o nosso coração, amados, e vivermos a verdade do Senhor. Oh, glórias! Porque é no deserto que você entende quem é Deus. Nos momentos de provas que você precisa e recorre ao Senhor. Amém? É no deserto que nós vamos entender quem somos e que nada somos, porque Deus é tudo na nossa existência. No entanto, este povo, irmãos, o povo de Israel, eles não conseguiam entender o amor de Deus para com as suas vidas. Eles não conseguiam entender que eram escravos, que não tinham valor, eram como pessoas sem valores sobre a face da terra, mas, no entanto, amado pelo Senhor, e Deus queria dar-lhes um novo nome, uma nova nação, uma nova identidade. Deus queria mudar completamente, como mudou a vida daqueles. No entanto, não entendiam isso e levantavam-se contra o Senhor. Amém? E eu quero ainda dizer para vocês, às vezes nós não entendemos o agir do Senhor nas nossas almas. Talvez você hoje pergunte a si mesmo: ah, eu não consigo entender como é que Deus pode me amar e eu estar nessa situação. Como é que Deus me ama e eu vivo assim? Como? Como? É muito fácil questionar a Deus. Mas às vezes nós não queremos passar nossa vida a limpo, espiritualmente falando. Nós não queremos passar nossa vida a limpo, à luz da palavra, à luz da Bíblia. E ela é o nosso referencial. Versículos 4 a 7. Ouçam só o que diz a palavra. Então clamou Moisés ao Senhor: que farei a este povo? Só lhe resta apedrejar-me. Respondeu o Senhor a Moisés: passa diante do povo. Olha só, o Senhor sempre tem solução. Passa adiante do povo e toma contigo alguns dos anciãos de Israel. Leva contigo em mão a vara com que feriste o rio Nilo e vai. E eis que estarei ali diante de ti, sobre a rocha em Horebe. O Senhor estava onde? Diante de Moisés, sobre a rocha. Ferirás a rocha. Ferirás, tocarás na rocha. E dela sairá água e o povo beberá. Moisés assim o fez na presença dos anciãos de Israel. Chamou o nome daquele lugar Massá Meribá, por causa da contenda dos filhos de Israel, e porque tentaram o Senhor, dizendo: está o Senhor no meio de nós ou não? Irmãos, às vezes nós não compreendemos o agir de Deus. Nós, geralmente, não compreendemos o agir de Deus. Mas uma coisa que eu tenho aprendido ao longo dessa caminhada, amados, é que nós, já falei isso aqui dias atrás, vou repetir, é que nós não estamos aqui para entender Deus. Você não está sobre a face da terra para entender Deus, isto é impossível a você. Você não conseguirá jamais entender

Senhor queria e mostrou o seu poder para aquele povo, a sua grandiosidade para aquele povo. Aquela caminhada no deserto foram 40 anos, 40 anos de demonstração de poder. E se nós lermos a palavra, nós veremos como o Deus ao qual nós amamos é grandioso, é poderoso, é extraordinário. No entanto, é preciso que nós servamos a esse Deus com toda a nossa vida, com todo o nosso ser. Certamente, amados, esta ação do Senhor para com aquele povo foi um ato inesperado. Certamente, eles não esperavam que o Senhor faria a água surgir. Talvez até pensasse, é possível, mas não de uma pedra. Não de uma pedra. Isso é para você entender que quando você busca a presença do Senhor, talvez a resposta de Deus seja inesperada. No entanto, nós estamos aqui é para buscar e receber aquilo que Deus tem para nós. Nós não estamos aqui, irmãos, para murmurar, para reclamar, para falar para o Senhor, mas Deus, eu não queria que a minha vida fosse assim. Senhor, olha para o meu estado, olha para a minha enfermidade, olha para o meu problema, olha para o meu deserto, olha para a minha vida, veja o caos da minha vida. Não é isto que Deus quer ouvir de você, mas Deus quer ouvir que você coloque-se diante do trono e fale: Senhor, venha e mova na minha alma, venha e liberta-me, e restaura-me, venha e faça grandes coisas na minha vida. A partir do momento que você ora, que você fala com o Senhor desta forma, prepare-se para o inesperado, prepare-se para o agir do Senhor, porque Ele virá e fará coisas extraordinárias na tua vida. Ah, pastor, isso é só conversa, é só conversa. Sim, é só conversa. Com certeza. Porque a palavra de Deus é para ser vivenciada, não apenas ouvida. Se você apenas ouve a palavra de Deus, ela vai entrar por aqui, sair pelo outro lado e não frutificará na tua vida. Mas se você ouve, deixa entrar no coração. Amém. Toma posse da palavra de Deus. Torna-se dependente do Senhor. Permite que o Espírito Santo te dê consciência que é possível uma mudança radical. Eis que Deus virá e mudará completamente a nossa vida. Portanto, amados, não seja apenas meramente ouvinte da palavra, mas praticante da palavra de Deus. Seja praticante da palavra. Amém? Nós precisamos confiar em Deus além do nosso entendimento. Nós precisamos depositar no Senhor toda a nossa vida, toda a nossa alma, e arrancarmos do nosso coração aquele desejo de querer ensinar Deus a agir. Você já notou que quando você precisa de uma bênção, você quer ensinar Deus a agir? Você pede a Deus uma bênção, mas você, de certa forma, mesmo que seja indiretamente, você diz para o Senhor: olha, haja assim, A, B, C, D, F, G, enfim, você lista pontos para que Deus possa agir na tua vida. Não é assim. Espera no Senhor. Confia no Senhor. Se você tornar-se fiel, Deus virá, moverá, até de pedras águas sairão. Isso não é para você entender, é para você crer. Amém? É para nós crermos naquilo que Deus tem para as nossas vidas. O interessante é que esse momento ficou na história do povo do Senhor. Lá em 1 Coríntios, capítulo 10, versículo 4, o apóstolo Paulo faz referência e ele associa esta rocha a Jesus. Ele diz: todos beberam de uma pedra espiritual que os seguia, e a pedra era Cristo, oh glórias! Amados, Jesus é a nossa grande fonte inesgotável. Jesus é a fonte da bênção para as nossas vidas. Jesus é a rocha da qual sai a água viva. Jesus é aquele que descedenta as nossas vidas, que dá sentido às nossas vidas. Jesus é aquele que nos faz, nos conduz pelo deserto. Jesus é aquele que enche o teu coração de esperança.

0: de alegria, de paz. Às vezes, amados, as pessoas possuem muito dinheiro, têm uma família legal, uma família bonita, tudo aquilo que a terra pode oferecer. Mas, quem sabe, o coração está vazio. Você não consegue ter satisfação naquilo que está diante de você. A ausência de Cristo. Nós só podemos ser, de fato, felizes quando bebemos da água da rocha. Amém? Quando você bebe da água da rocha. Quando você dessedenta a tua sede em Cristo, água viva. E esta é a afirmativa do Senhor para as nossas almas. Amados, mesmo que o deserto seja escaldante, o deserto escaldante da vida, mesmo que a tua vida esteja insuportável, mesmo que você não consiga de forma alguma ter satisfação ou alegria, mesmo que você não consiga enxergar nada no teu futuro, tudo isso o Senhor pode mudar, como mudou a vida daquele povo de Israel. O Senhor, amados, a exemplo de Israel, pode libertá-lo do cativeiro egípcio. O Senhor pode quebrar as cadeias da escravidão do Egito. O Senhor pode colocá-lo num deserto, 40 anos no deserto, preparando-o para a terra prometida. Talvez o teu deserto não seja 40 anos, não sejam 40 anos, mas muitas vezes passamos por ele. Mas tudo isso, irmãos, é Deus nos preparando para que nós possamos, um dia, sentirmos paz, a paz real em nosso coração. E quando nós meditamos nesse texto de Êxodo, veremos, amados, que este povo, mesmo vendo o poder de Deus, a glória do Senhor, continuaram infiel ao Eterno. Continuaram infiel. A palavra diz que esse povo receberam de Deus tudo quanto precisavam. A palavra afirma que durante o dia havia uma nuvem que deixava a região climatizada. Era gostoso estar no deserto, debaixo do cuidado do Senhor. À noite, uma coluna de fogo iluminava todo o acampamento e aquecia. Diz que o deserto à noite é bem frio. Aquecia o acampamento. E para que vocês possam entender o tamanho desse acampamento, um raio de aproximadamente 50 quilômetros. Não era uma barraquinha aqui e outra acolá. Era uma região grande tomada por barracas. Veja como Deus faz. Nada faltou àquele povo. Nada faltou durante 40 anos àquele povo. O Senhor os sustentou no deserto. O Senhor cumpriu a sua promessa. No entanto, muitos deles ficaram nas areias. Plantados nas areias. Mortos e sepultados nas areias. Porque não quiseram ouvir e receber de Deus as bênçãos. Lembravam-se do passado. Insistiam em viver o passado. E pagaram com a vida pela desobediência. E eu quero chamá-los a atenção, irmãos. Às vezes nós estamos, de certa forma, vivendo assim. Nós até conhecemos a palavra de Deus. Nós até aceitamos a Bíblia como verdade. Nós sabemos que o caminho é Jesus, porque ele diz que ele é o caminho, a verdade e a vida. No entanto, insistimos nos nossos próprios caminhos. Caminhos de morte. O caminho no qual Jesus não está, não te conduz para a glória. Para você entrar no reino celeste, preciso é que estejas com Cristo Jesus. Amém, amados? Portanto, o deserto não é o fim. Para muitos, é o começo. Na minha vida, o deserto é um começo. Na tua vida, é o Senhor te chamando, quem sabe, para um recomeço. Nós precisamos analisar tudo isso e deixar nos envolver pela presença verdadeira de Deus. Porque aqueles que são dependentes do Eterno, estes nunca morrem de sede. Ô, glórias! Mesmo que os dias sejam difíceis, sejam áridos, sejam complicados. Amém? E eu quero mais uma vez clamar para que vocês possam meditar nessa palavra. Não veja o pastor, não olhe para mim. Eu sou apenas o expositor da palavra de Deus. Mas deixe que a palavra fale ao teu coração. Deixe que o Senhor, o Verbo, fale a tua vida. Para que haja um recomeço verdadeiro diante do Eterno. Esta é a verdade do Senhor para cada um de nós. É para a minha vida, também para a tua vida. Amém, amados? Deus, queridos, quando nós analisamos toda a palavra, nós vemos que Deus não prometeu ausência de sofrimentos, ausência de desertos, ausência de dificuldades. Deus não prometeu que a tua vida seria isenta dessas situações. Mas o que Deus prometeu para você foi socorro. Oh, glórias! No meio das dificuldades, o Senhor tem sempre a sua mão ou as suas mãos estendidas para te acolher. Não rejeite, não rejeite. Fazendo uma comparação, amados, é quando você necessita de alguém e esse alguém chega até você, te estende a mão, aí você olha para o cara e diz, não, não quero, rejeito. Muitas vezes o ser humano tem feito assim com Deus. O Senhor quer mover na tua vida, mas você não quer o mover do Senhor. Amém? O Senhor prometeu a cada um de nós, irmãos, presença constante, provisão fiel. Deus é aquele que nos dá a provisão necessária. E quando estivermos no deserto, Ele te suprirá, Ele te abençoará, Ele moverá, Ele agirá, Ele te surpreenderá, com certeza, porque até águas de pedras podem surgir na tua caminhada. Entenda águas de pedra como aquilo que é impossível. Imagine água sair de uma pedra maciça. É impossível, mas Deus pode fazer. E assim fez no passado. E quando te faltar recursos, quando te faltar tudo, olhe para o Senhor. Oh, glórias! Mesmo que você não entenda o agir de Deus, apenas confie. Você não vai entender o agir de Deus. Você não vai entender. Nós olhamos para a palavra do Senhor e vemos os registros que estão na palavra. Nós entendemos. Mas coloque-se na vida do apóstolo Paulo. Dos demais apóstolos, de Moisés, por exemplo, viva um dia após o outro como eles viveram. E vocês vão ver que eles creram, eles confiaram, eles entregaram tudo para o Senhor e disse para o Todo-Poderoso que estavam dispostos a fazer a vontade do Eterno. Amém, irmãos? Que nós possamos nesta noite meditar nesta palavra e deixar-nos guiar pelo Espírito Santo do Eterno, o Espírito de Deus que quer mudar a nossa história, quer mudar a nossa vida, quer transformar o nosso coração, quer nos tirar do deserto, nos colocar numa Canaã verdadeira. Amém? Mas sem deserto você não há de chegar em Canaã. Pense nisso. Que Deus abençoe a tua vida. Vamos orar. Meu Deus, muito obrigado por esses momentos especiais nos quais ouvimos a tua palavra. Às vezes nós não compreendemos, geralmente, Senhor, nós não compreendemos o teu agir, o que tu queres fazer na nossa vida. Mas nós estamos aqui apenas para fazer, para obedecer, Senhor, porque sabemos que tu és o Deus poderoso, o Deus maravilhoso. Senhor, age na vida de cada um desses que estão aqui, para que tenham experiências poderosas, grandiosas contigo, em nome de Jesus. Amém. Amém, amados? Do deserto você não vai escapar. Não, não vai. Mas lembre-se, o Senhor pode tirar águas de pedras para você. Oh, glórias! De sede você não morrerá.
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0: Rogo-vos, pois, irmãos, pela compaixão de Deus, que apresenteis os vossos corpos como um sacrifício vivo, santo e agradável a Deus, que é o vosso culto racional. E não vos conformeis com este mundo, mas transformai-vos pela renovação da vossa mente, para que experimenteis qual seja a boa, agradável e perfeita vontade de Deus. Romanos 12, 1 e 2.
1: Pode ser que você não tenha nada nesse mundo, meu irmão. Mas se você estiver debaixo da promessa de Deus, você já tem tudo. Para você.

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1: Nosso tema de hoje, o crente e o esfriamento espiritual. É uma daquelas palavras de despertamento, irmãos. Nós precisamos estar atentos a todas as coisas, porque vivemos os últimos tempos, são dias extremamente difíceis. E nós precisamos estar atentos porque o nosso coração é tendencioso a tornar-se uma pedra de gelo e não mais sentirmos prazer naquilo que é do Senhor. Por exemplo, Mateus capítulo 24, versículo 12, ouçam só o que o nosso amado Jesus falou à igreja. Mateus 24, 12, eu lerei na versão NVT. Ele diz: e por se multiplicar a iniquidade, o amor se esfriará de quase todos. O pecado aumentará e o amor

para louvarmos e adorarmos o teu santo e maravilhoso nome. Quero, Senhor, que tu venhas nos dar a instrução necessária para que nós possamos compreender essa triste realidade dos últimos tempos e mudarmos o nosso conceito, a nossa visão, Senhor. Ó Espírito de Deus, fala de forma poderosa as nossas almas, em nome de Jesus. Amém. Amém, irmãos? O crente e o esfriamento espiritual. A palavra que Cristo Jesus nos deu chama-nos a atenção. É uma advertência para os últimos tempos. É uma advertência do Senhor. Na verdade, irmãos, a Bíblia, ela é cheia de advertências, de ensinos e a manifestação do amor do Senhor para os nossos corações. Esse texto chama-nos a atenção, pois ele se aplica de uma forma intensa à nossa realidade hoje, à realidade contemporânea. Cristo fala dos últimos tempos, do fim dos tempos, e com certeza nós estamos vivendo os últimos tempos. O fim dos tempos, a volta de Jesus é iminente. E a Bíblia diz, Cristo diz, que nos últimos tempos o amor das pessoas se esfriaria. O amor se esfriaria de uma forma intensa, poderosa, mas é um amor para com aquilo que é de Deus, para com o Senhor, para com a obra de Deus e tudo relacionado ao nosso Salvador. E nós temos visto que é uma triste realidade dos últimos tempos, irmãos. São dias em que a liberdade, uma liberdade muito grande, estamos de portas abertas, era possível que a igreja estivesse repleta, mas nem mesmo aqueles que são membros da igreja estão presentes. Veja que coisa triste. Mas por que não estão presentes? Sem emitir julgamento, mas com suas exceções, evidentemente, mas é porque já não há aquela valorização da obra do Senhor. O amor para com Deus já não é tão intenso a ponto de colocá-lo em primeiro lugar, e esse colocar Deus em primeiro lugar é em todas as áreas. E o Senhor nos chama a atenção exatamente para isto. Hoje temos as portas abertas. As pessoas têm a liberdade para cultuar o nome santo de Deus. Mas o que nós vemos, irmãos, é um perigo que nasce dentro do coração. É um perigo que esfria o amor para com o Senhor e já não há aquele prazer em aproveitar as oportunidades que Deus tem nos dado. Infelizmente, irmãos, esse esfriamento é uma realidade hoje, nos últimos tempos. No entanto, sempre houve esse esfriamento. As pessoas nem sempre tiveram aquele desejo de buscar a presença do Senhor e muitos amados estão totalmente envolvidos com o pecado, acostumaram-se com o pecado e, levados por essa prática pecaminosa, já não conseguem usufruir daquela comunhão que deveria ser poderosa, intensa, fervorosa com o nosso Senhor e Salvador Jesus. Mas é necessária uma atenção muito grande, porque o amor do Senhor para conosco continua ativo, uma verdade, uma realidade. E nós precisamos também, de uma forma recíproca, amar o Senhor e nos doar a Ele, para que assim, amados, tenhamos satisfação em estar diante do Todo-Poderoso. E quando o amor se esfria na igreja, as coisas tornam-se mecânicas. O louvor é mecânico, a presença torna-se mecânica, enfim, tudo. A adoração verdadeira deixa de existir. A atenção à palavra de Deus já não existe. Quando o amor esfria, é um esfriamento completo. É uma pedra de gelo que nasce no interior das pessoas. E nós precisamos estar atentos para que não sejamos tomados por essa triste realidade que, visivelmente, muitos hoje deixaram se tomar. É algo que nós podemos ver de uma forma nítida. Mas o interessante é que nem sempre esse esfriamento espiritual está relacionado à ausência à igreja. Pois há muitas igrejas que estão repletas, mas é o amor, irmãos, a Jesus em primeiro lugar. Muitos estão nos templos em busca da satisfação pessoal, mas não de louvar, de adorar o nosso Senhor e Salvador. Quando nós lemos, por exemplo, Apocalipse capítulo 2, a partir do versículo 1 até o 5, nós veremos, irmãos, o que é de fato esse esfriamento.

0: Veja como a igreja de Éfeso, ela é tocada pelo Senhor, abordada pelo Senhor como exemplo de um esfriamento. Ouça só. Ao anjo da igreja em Éfeso, escreva: essas coisas diz aquele que conserva na mão direita as sete estrelas e que anda no meio dos sete candelabros de ouro. Conheço as obras que você realiza, tanto o seu esforço como a sua perseverança. Sei que você não pode suportar os maus e que pôs à prova os que declararam apóstolos e não são, e descobriu que são mentirosos. Você tem perseverança e suportou provas por causa do meu nome, sem esmorecer. Tenho, porém, contra você o seguinte: você abandonou o seu primeiro amor. Lembre-se, pois, de onde você caiu, arrependa-se e volte à prática das primeiras obras. Se você não se arrepender, virei até você e tirarei o seu candelabro do lugar dele. A palavra do Senhor tem exemplo para todas as situações. Nesse texto, vemos que o Senhor Jesus conversa com João, na ilha de Patmos, e mostra situações que nós podemos observá-las hoje e tê-las como exemplo para que não se repitam em nosso dia a dia. E nós vemos que o Senhor diz a respeito da igreja de Éfeso: tenho, porém, contra você o seguinte: você abandonou o seu primeiro amor. O primeiro amor, irmãos, é o mais importante, e ele precisa ser consagrado, dedicado ao Todo-Poderoso. A partir do momento que nós não amamos verdadeiramente o Senhor, as coisas já não há aquela liga, a liga que nos une ao Senhor, pois é o amor que nos une ao Todo-Poderoso. Aquele que ama o Senhor guarda os seus mandamentos, disse Cristo: quem não me ama não guarda os meus mandamentos. Portanto, mesmo que as pessoas frequentem a igreja, cantem, preguem, falem línguas, dons, etc., mas se não houver verdadeiramente um amor para com Deus, tudo é passageiro, tudo é falho, tudo é apenas algo mecânico, mas que não reflete de fato a verdade do Senhor. Nós não podemos perder o essencial. Nós não podemos perder o essencial. E o essencial, irmãos, é reconhecer Jesus como o centro da nossa vida. Cristo fala a respeito da igreja de Éfeso, diz que eles tinham obras, tinham esforço, tinham até perseverança, mas não tinham, irmãos, aquela ligação verdadeira ao Senhor. Portanto, se nós somos apenas crentes, mas não amamos verdadeiramente ao Senhor, estamos fadados ao esfriamento espiritual e é necessário um cuidado muito grande. Esfriamento espiritual nada mais é do que a perda do fervor, da sensibilidade espiritual, do prazer em Deus. Oh, meu Deus! Mesmo que ainda existem as práticas externas, mas muitos não têm prazer em Deus. Irmãos, servir a Jesus sem prazer é impossível. Nós temos que colocar na nossa cabeça e buscarmos isso de Deus, se porventura não há prazer, alegria, fervor naquilo que é do Todo-Poderoso, para que assim o Senhor possa trabalhar a nossa vida e possa mover de forma poderosa no nosso ser. Amém? Portanto, o esfriamento espiritual é quando as pessoas perdem o fervor, a sensibilidade, já não tem prazer no Todo-Poderoso. Ainda é possível vermos os sinais do esfriamento espiritual. E analise isso, talvez seja algo presente no teu coração e está no momento de cortar e arrancar pela raiz, para que a vontade do Senhor sobressaia sobre a nossa existência. Romanos capítulo 12, versículo 11, na versão NAA. Romanos capítulo 12, versículo 11. Ouça só o que Paulo diz à igreja de Roma: quanto ao zelo, não sejam preguiçosos, sejam fervorosos de espírito, servindo o Senhor. Mais uma vez: quanto ao zelo, não sejam preguiçosos, sejam fervorosos de espírito, servindo o Senhor. Amém, irmãos? Quando o esfriamento torna-se uma realidade, sempre deixa marcas perceptíveis. É possível nós olharmos para as pessoas e vê-las frias, sem aquele amor verdadeiro ao Todo-Poderoso. Os sinais talvez não sejam tão aparentes, talvez você não consiga visualizar, mas você pode analisar a tua vida e ver se você já esfriou ou não. Eu disse que é possível nós visualizarmos nas pessoas o esfriamento, porque alguns mostram de forma clara que são apenas religiosos. Outros, porém, mostram que são religiosos, mas não escancaram o outro lado. No entanto, cada um julgue a si mesmo e veja esses sinais como esfriamento espiritual na vida. E um deles, a falta de constância na oração e na leitura da palavra. Se o cara diz, eu sou crente, mas ele não ora, eu sou servo de Deus, não ora, canta, prega, faz tudo na igreja, mas não tem vida de oração, é que esse cara já esfriou, essa pessoa já esfriou. Outro aspecto para que nós possamos analisar nossa vida é a leitura da Bíblia. Se o servo de Deus não ler a palavra do Senhor, ele não é de fato servo do Senhor. Evidente, levando em consideração aqueles que não sabem ler, mas hoje nós temos todos os meios que possibilitam nos ouvirmos a palavra do Senhor. Mas se você sabe ler, tem a Bíblia em casa, ela está na gaveta, na estante, empoeirando, é que teu amor para com o Senhor já esfriou. Amados, crente que não ler a Bíblia está fadado ao fracasso espiritual e deixa se envolver por toda sorte de males. Essa semana eu estava vendo um vídeo em que um pastor estava orando pelo carnaval, abençoando o carnaval. É evidente que não é um pastor fervoroso na presença do Senhor, caso contrário não faria tal. Há também notícias que alguns cantores gospel estão dando pontapé inicial em alguns carnavais. Veja que coisa. São pessoas que já esfriaram a sua comunhão com o Senhor. O esfriamento espiritual é visível nas suas ações e nas suas atitudes. A indiferença espiritual, irmãos, é outro sinal do esfriamento. A indiferença espiritual é aquela ausência de prazer, de quebrantamento, de ler a palavra e sentir a presença do Eterno. Isso tudo é indiferença espiritual. Muitos cantam apenas por cantar, oram apenas por orar, vêm à igreja por vir, mas o coração não bate forte. Não bate forte pelo Senhor. São indiferentes às verdades, aos mandamentos do Senhor. Esfriamento espiritual. E a participação superficial nos cultos. Também, irmãos, não existe mais aquela comunhão, aquela alegria em estar no templo. Se a pessoa tem possibilidade de estar no templo e não está no templo, é porque seu amor para com o Senhor já esfriou. Ah, mas eu posso fazer minhas preces, fazer minhas orações em casa. Mas se não fosse a vontade de Deus, ele não teria falado que bom é que estejamos congregados. Outro aspecto é o desprezo pela santidade. Já não há prazer na santidade. As pessoas já não santificam a vida, já não buscam uma vida de comunhão com o Todo-Poderoso, sem contar a salvação. Que se explodam por aí, eu fazendo a minha parte é o suficiente. Irmãos, o ide do Senhor está na vida daqueles que são fervorosos, daqueles que não são frios, daqueles cujos corações bate forte em relação ao Todo-Poderoso. Nós precisamos estar atentos, analisarmos a nossa vida. Se porventura falta-nos oração, leitura da Bíblia, a indiferença em relação àquilo que é de Deus, amém? Ainda, a presença superficial no culto é bater o cartão na igreja, essas coisas todas, já não quer a santidade, não quer buscar a santidade e ser santo, é porque já esfriou. Sinais visíveis do esfriamento nos corações. Outro aspecto que nós precisamos observar com relação aos crentes e o esfriamento espiritual. Veja, 1 João capítulo 2, versículos 15 e 16. 1 João capítulo 2, versículos 15 e 16. Causas do esfriamento espiritual. Ouçam, não ame o mundo nem as coisas que há no mundo. Se alguém amar o mundo, o amor do Pai não está nele. Porque tudo que há no mundo, os desejos da carne, os desejos dos olhos e a soberba da vida, não procede do Pai, mas procede do mundo. Irmãos, aquela máxima, eu não entendo a Bíblia, é porque o coração já não tem prazer naquilo que é de Deus. Já o esfriamento. E aqui nós vemos algumas das causas que levam as pessoas a afastarem-se da presença do Senhor. E a principal, com certeza, é não amar o mundo e as coisas que há no mundo. Quando nós colocamos o mundo em primeiro lugar, o que é o mundo? Trabalho, saúde, família, enfim, tudo aquilo que é relacionado ao nosso bem-estar diário. Quando nós colocamos essas coisas em primeiro lugar, em detrimento de Deus que deveria ocupar a nossa vida, está errado. Está errado, irmãos. Nós temos que amar o Senhor acima de todas as coisas. Outro aspecto são aqueles que sentem prazer em tudo que é mundano, pecaminoso. Estamos numa época em que muitos anseiam pela folia, pelo carnaval. Muitos crentes estão ali naquela ansiedade, eu poderia estar presente. Vão para a sua TV, vão acompanhar via televisão, enfim, essas coisas todas. É porque amam aquilo que é mundano. E quando nós amamos as coisas deste mundo, em primeiro lugar, com certeza o esfriamento é gerado na nossa vida e há um afastamento intenso, verdadeiro, da presença do Eterno. A palavra deixa claro que nós não podemos servir a dois amores ou a dois senhores concorrentes. Não, não podemos. Ou você ama o Senhor e deixa todas as coisas em segundo plano, ou ama tudo e já perdeu o amor para com Deus. Não é possível amar o Senhor e amar este mundo simultaneamente. Não há como, amados. E quando nós substituímos aquilo que Deus determina pela nossa vontade, certamente o esfriamento já se instalou no nosso coração. Portanto, estejamos atentos a estas verdades e analisemos a nossa vida mais uma vez. E causas principais são aquelas que nos afastam do Senhor, entre elas o amor ao mundo e as suas distrações, tudo aquilo que envolve a tua mente de uma forma tão intensa, tão grandiosa, a ponto de chutar Deus da tua vida. Isso significa que o Senhor já está longe do teu coração. Ainda, a negligência na vida devocional. Se nós não temos uma vida de leitura, de oração, de busca, de santificação, eis aí, amados, causas para o esfriamento espiritual. Pecados tolerados. Este lance de pecados tolerados, ele é muito perigoso. Porque há situações que você sabe que Deus não se agrada. Seja ela qual for, pensa aí. Mas há situações que você sabe que Deus odeia. Deus rejeita. Deus não gosta, mas há uma insistência em manter essa prática. Quando nós agimos assim, irmãos, estamos tolerando, ou seja, aceitando o pecado dentro do nosso coração. E algumas situações, elas são bem pequenas, mas o suficiente para que o Senhor não mova na tua vida. Necessário é reconhecermos todas essas situações, confessarmos os nossos pecados, nos acertarmos com o Senhor, para que seja arrancado da nossa vida toda forma de engano, toda forma de erro. Nós não podemos também, amados, fique atento a isto, substituir o relacionamento intenso, profundo com Deus pela religiosidade. Há muitos que colocam a religião em primeiro lugar. Ah, mas o apóstolo, se eu não tocar no apóstolo, se o apóstolo não orar por mim, e isso, aquilo, outro. Ah, se eu não buscar alguma coisa que a religião possa me oferecer, se eu não estiver de acordo com a religião, amados, é preciso entender, é Deus em primeiro lugar. A religião nem sempre anda de mãos dadas com o Senhor, mas aqueles que andam de mãos dadas, com o coração dominado pelo Espírito Santo, estes servem ao Eterno intensamente, verdadeiramente. Não são apenas religiosos, mas homens e mulheres lavados, purificados e cheios do Espírito Santo de Deus. Amém? A frieza espiritual começa quando Deus deixa de ocupar o primeiro lugar, o centro da nossa vida cristã. Fique atento a isso. O esfriamento é quando você deixa de dar o primeiro lugar da tua vida para o Senhor. Nós precisamos estar atentos a esta realidade. Outro aspecto do esfriamento espiritual, é quando ele está instalado na igreja. Veja, Mateus capítulo 5, versículo 13. Mateus capítulo 5, versículo 13, palavras de Cristo Jesus. Vocês são o sal da terra. Ora, se o sal vier a ser insípido, sem sabor, como lhe restaurar o sabor? Para nada mais presta, senão para, lançado fora, ser pisado pelos homens. Queridos, essa palavra ela é muito forte. É uma palavra muito intensa. O Senhor nos diz que nós somos o sal da terra. E o sal, amados, tem uma propriedade única, que é dar sabor às coisas. Quando você come um bife, por exemplo, sem sal, é um negócio desagradável. Mas quando você coloca o sal na medida certa, é saboroso. Enfim, o sal, ele dá sabor ao alimento. Isso também se aplica à vida espiritual. O Senhor quer que tenhamos o tempero na medida certa, o sal na medida certa. E se porventura nós não temos esse sal na nossa vida, é impossível que possamos dar testemunho, mostrar a presença do Senhor. Quando não há esse sal, a igreja se esfria. A igreja se esfria. Já não há prazer, já não há alegria em servir verdadeiramente. Ah, mas a igreja, olha o movimento da igreja, veja o que ela faz. Olha só, nós temos isso, aquilo, enfim. Nós temos um cardápio recheado de opções, de atrações. Mas estas coisas, sem o sal, que é a presença do Senhor, não tem sabor. Nós precisamos, amados, claro, apresentar ao Senhor alguns eventos, algumas atitudes, mas que Ele seja honrado nestas coisas. E o que nós temos visto nesses últimos tempos é uma igreja voltada exclusivamente para o homem. A igreja visa apenas a satisfação do homem. Tornou-se antropocêntrica. É o homem em primeiro lugar. Mas nós não fazemos para o homem. Vocês já viram que as pessoas do louvor, por exemplo, os cantores da igreja, ensaiam. Usam todos a tecnologia possível. Mas para quê? Para que aqueles que estão sentados possam ouvir com perfeição. Mas nem sempre o coração daqueles que estão cantando está cheio de sal. Da mesma forma, o pregador. Muitos pregadores estão preocupados em levar os ouvintes a se emocionarem, a chorarem ou a rirem, mas não são confrontados e não confrontam os ouvintes com a palavra verdadeira do Senhor. Falta-lhe sal. Portanto, amados, quando a igreja não está em sintonia com a verdade do Eterno, ela é uma igreja fria, não tem sabor, e é isso que o Senhor chama-nos a atenção. A igreja pode até possui diversos movimentos, porém, se uma vida espiritual verdadeira de comunhão com o Todo-Poderoso. Cultos sem impactos. São cultos que as pessoas vão, ouvem, mas saem da mesma forma que entraram. Ainda, irmãos, muitas vezes a igreja não tem unidade, inimizades dentro da igreja, inimigos dentro da igreja. As pessoas que odeiam o pastor, e pessoas que o pastor não vai com a cara. Mas como pode? É impossível. São igrejas que esfriaram, cujo amor está gelado, já não existe mais. Perderam o primeiro amor para com o Senhor. E, consequentemente, geram ovelhas fracas, sem testemunhos, que envergonham o reino de Deus nesse mundo, pois agem semelhantes àqueles que não querem saber do Senhor, que estão longe do Todo-Poderoso. Nós precisamos analisar a nossa vida, porque o Senhor chama-nos a atenção e diz a cada um de nós, vocês são o sal da terra, vocês são o sal da terra. Mas se o sal vier a ser insípido, como lhe restaurar o sabor? E ele complementa dizendo, para nada mais presta, senão para, lançado fora, ser pisado pelos homens. Ou seja, se nós não tivermos uma vida temperada, na medida certa, o que vamos herdar, irmãos, é o castigo eterno. Em outras palavras, é isso que o Senhor está falando a cada um de nós, à sua igreja. E por fim, Qual o caminho que nos é apresentado para uma restauração espiritual? Para que a igreja seja quente, fervorosa. Para que a igreja não seja uma pedra de gelo. Para que nós não sejamos pessoas geladas. Apocalipse capítulo 2, versículo 5. Apocalipse capítulo 2, versículo 5. Diz a palavra, Cristo falando, são palavras de Cristo. Lembre-se, pois, de onde você caiu. Arrependa-se e volte à prática das primeiras obras. Se você não se arrepender, virei até você e tirarei o seu candelabro do lugar. Qual a recomendação do Senhor Jesus? Recomendação simples, arrependimento. Arrependimento. Amados, o arrependimento, ele muda por completo a nossa forma de enxergar Deus e tudo relacionado ao Senhor e a nossa própria vida. Quando nós passamos pelo verdadeiro arrependimento, é uma volta na nossa caminhada, um retorno, e pegarmos o caminho, e o caminho é Jesus. Esse arrependimento leva-nos a uma vida nova, pois nós nos arrependemos do nosso mau caminho, confessamos o nosso pecado, e a promessa do Eterno é que seremos totalmente restaurados, transformados, e a partir dessa transformação, com certeza, nós seremos pessoas fervorosas, que teremos prazer no Senhor, alegria no Todo-Poderoso, satisfação no Senhor. A nossa vida com Cristo não está na coletividade, porque não é o coletivo, não é a multidão, não é a sociedade que serve o Senhor. O nosso servir a Deus é pessoal, eu com Deus. Se as pessoas quiserem agregar-se e ou andarem juntas nessa caminhada em direção aos céus, amém. Mas a minha fé não depende de terceiros, não depende do meu amigo, da minha família. A minha fé, irmãos, é no Senhor e é Ele que dá-me força. É Ele que capacita-me a andar. A Bíblia diz que é o Senhor que nos coloca de pé. É Ele que nos fortalece, é Ele que nos guarda, é Ele que nos protege. Amém? E a recomendação do Senhor para a restauração espiritual das vidas que são verdadeiras pedras, cubos de gelos, é reconhecer onde caiu. Analisa a vida. Onde você tropeçou? Já confessou o teu pecado ao Senhor? Já acertou-se com o Todo-Poderoso? Já pediu perdão? Já tomou posse do perdão? E quando nós fazemos assim, certamente seremos perdoados e experimentaremos o genuíno amor do Senhor, o intenso amor de Deus para com a nossa vida, o intenso amor. Necessário, amados, que haja um arrependimento que gera mudança de mente, mudança de postura, mudança de direção diante de Deus. Às vezes nós temos ouvido algumas pessoas falarem, minha vida espiritual é minha vida espiritual, mas eu tenho minha vida profissional, eu tenho minha vida social, e eles conseguem separar a sua vida em nichos. Mas a nossa vida não são nichos, ela não é formada por nichos, ela é formada pela presença do Senhor na nossa existência. E isso obriga-nos a uma mudança de mente, do pensar, de olhar para Deus e enxergar a verdade, enxergarmos a glória do Senhor, o amor do Todo-Poderoso. E leva-nos também a uma mudança de postura. Talvez a pessoa é mentirosa, ela abandona a mentira. É ladrão, deixa o roubo, deixa a sua prática imunda. É adúltero, deixa o adultério. É uma pessoa ruim aos olhos da sociedade. A sua postura com Cristo Jesus é diferente. O Senhor transforma. Crentes que carregam em si a postura antiga, atitudes antigas, é porque eles não passaram ainda por essa mudança, por essa restauração. Não se engane. Aqueles que dizem, a minha vida espiritual é a minha vida espiritual e a minha vida profissional é a minha vida profissional. Estes não foram transformados, não se arrependeram, não confessaram os seus pecados e estão mergulhados no gelo, espiritualmente falando. Nós precisamos analisar todas essas coisas e buscarmos a direção de Deus para a nossa vida e de forma intensa e urgente também. Ainda, amados, aqueles que querem uma restauração espiritual, eles primeiro se arrependem, confessam seus pecados, há uma mudança intensa em todas as áreas e buscam uma vida de oração com o Senhor. Pessoas restauradas sem vida de oração, elas não foram restauradas. É um auto-engano. Ainda, tem amor pela palavra do Senhor. Amor pela palavra. Leem, meditam, ouvem pregadores que falam do amor de Cristo verdadeiramente, deixam-se envolver por aquilo que é do eterno. Tem prazer na comunhão, em estar congregado, em estar na igreja, em falar do amor de Jesus na igreja, em louvar na igreja, em adorar na igreja. É impossível desassociar essas coisas. Se você ama o Todo-Poderoso, nós somos movidos para estarmos no templo, para juntos adorarmos, glorificarmos o nosso Senhor e Salvador. É uma manifestação do amor de Deus, de uns para com os outros, de uma forma mais verdadeira, mais intensa. Amém? Portanto, amados, o esfriamento espiritual é um mal presente em muitas vidas. O crente e o esfriamento espiritual, nós temos que analisar com muito cuidado a nossa vida. Passarmos a nossa vida a limpo para vermos se estamos frios ou não diante do Senhor. Caso constatemos que estamos vivendo uma vida fria, sem prazer, sem alegria no Senhor, é preciso uma mudança. E os sinais são visíveis. Aqueles que são frios espiritualmente, não possuem uma vida de oração, não têm prazer na leitura da palavra de Deus, são indiferentes com relação a tudo relacionado ao eterno. A sua participação na igreja é superficial, apenas, como dizem, bater cartão, enfim. Não existe zelo pela vida espiritual, não buscam a santificação. São sinais visíveis. E as causas? As causas, amor por este mundo doido, esse amor que te afasta, te arrebata da presença do Senhor. E o mundo, com certeza, é encantador. E ele busca das pessoas esse zelo, esse cuidado para com ele. A negligência na vida espiritual, a tolerância de atos pecaminosos, tudo isso são causas do esfriamento espiritual. E as consequências, amados? As consequências é que aqueles que esfriaram espiritualmente, estes podem até estar na igreja, mas a vida é vazia de Cristo Jesus. A vida é vazia. Não são impactados pela palavra de Deus. Não são impactados. Ainda falta unidade, falta amizade, falta comunhão. E o testemunho? Testemunho é uma verdadeira vergonha, porque são pessoas que não têm sabor, já perderam o sabor. Como mostrar sabor para com aquilo que não tem prazer? Nós precisamos estar no sal, no tempero certo, para a honra e para a glória do Senhor. E quando constatamos tudo isso, é necessário reconhecermos onde caímos. Amém? Reconheça onde você caiu. Arrependa-se do teu pecado. Confesse o teu pecado, que gera mudança de mente, gera mudança de postura, uma direção real diante do Senhor. E por fim, essa pessoa volta a uma vida de comunhão com o Senhor. Vida de oração, leitura da palavra, prazer em adorar, prazer em louvar o Criador, prazer em congregar, prazer em falar da sua fé e todas essas coisas relacionadas. Tudo isso, irmãos, é para que nós possamos analisar a nossa vida e vermos se estamos agradando ou não ao Senhor. Se porventura foi constatado que a vida está fria, é tempo de mudança, é tempo de nos colocarmos na presença do Senhor, que é o fogo, fogo vivo, ou glórias, ele há de nos aquecer. Amém? Que Deus nos abençoe, que Deus fale sempre aos nossos corações. Nós vamos orar. Meu Deus, muito obrigado por essa palavra, Pai. Que sejamos despertos a buscarmos a Tua presença, a vivermos a Tua verdade, a nos deixar guiar pelo Teu Espírito. E como o sal, Senhor, que possamos ser tempero nesse mundo, para que as pessoas possam enxergar a Tua presença na nossa vida. Espírito Santo de Deus, aquece a Tua igreja, aquece as nossas vidas, muda a nossa realidade, em nome de Jesus. Amém. Amém, amados? Que nós possamos buscar intensamente a presença do Senhor e vivermos essa verdade.
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Sem obediência não há santidade. Sem obediência não há santidade. Às vezes, irmãos, nós temos um entendimento muito equivocado do Evangelho de Cristo Jesus. Nós achamos que ser de Cristo apenas é afirmar, eu sou de Cristo, cantar um cântico, fazer alguma coisa, ir à igreja ocasionalmente, enfim. Mas, quando nós afirmamos que somos de Cristo, e essa palavra serve para você que tem 500 anos que está na igreja, a palavra é a mesma. Para você que é de Cristo, para nós que somos de Cristo, há algo que nunca muda e jamais há de mudar. Obediência aos princípios do Senhor. E quando nós obedecemos a verdade de Deus, é gerada em nosso coração a santidade. E a palavra diz de forma clara que sem a santidade é impossível ver a Deus. Hoje falarei para os amados a respeito da obediência, a obediência que gera santidade, que são verdades necessárias para a nossa vida. Nós não podemos abrir mãos. Não importa quantos anos de igreja você tenha. Ah, pastor, eu tenho 70 anos de igreja. Oh, glórias, aleluias! Faltam ali mais 30 anos sobre a face da terra, 30 anos de obediência, 30 anos de santidade. Assim precisa ser a vida da gente, marcada pela obediência ao Senhor e pela santidade. A santidade, irmãos, não é um título conquistado, mas é fruto de uma vida aos pés do Senhor. Quando nós realmente dedicamos a nossa vida ao Todo-Poderoso e procuramos viver a verdade do Eterno, a santidade é gerada em nosso coração. Mas vale ressaltar, irmãos, que não é aquela aparência de crente, ah, eu sou crente, olha o meu vestido, olha, eu não uso uma camisa regata, não uso bermuda, eu não pinto os meus cabelos, não uso batom, eis uma pessoa santa. Não. Santidade não é evidenciada através dessas situações, mas santidade é a presença viva de Deus no coração, que trabalha a nossa vida a ponto de levar-nos a frutificar no Espírito Santo de Deus. Oh, glórias! Santidade é o resultado visível de uma vida de obediência ao Senhor. E essa é a natureza de Deus. Deus é santo. Ele afirma, eu sou santo, e deseja que nós sejamos também santos, e não há como fugir dessa verdade. Eis um grande chamado para todos que estão sobre a face da terra, o chamado à obediência à palavra do Senhor. E essa obediência, ela produz uma transformação poderosa, profunda no nosso coração. Amém? E eu quero ir além, irmãos, para que vocês não esqueçam. Impossível sermos santos se não houver uma submissão completa, uma aceitação completa da palavra de Deus. A obediência, ela é a raiz da santidade. A obediência é a raiz e a santidade é o fruto. Assim é a nossa vida, a vida do servo de Deus. E hoje vamos discorrer um pouco a respeito dessa verdade, para que nós possamos gravá-la em nosso coração. E antes de pisarmos em falso, para desobedecermos o Senhor, possamos lembrar, o Espírito Santo traga a memória, para que os nossos passos sejam retos e em conformidade com a vontade de Deus. Vamos orar? Meu Deus, eu te louvo pela tua palavra, pois é a revelação viva para as nossas vidas. Que nessa noite, Senhor, o teu Espírito trabalhe o meu coração, a minha vida. Trabalhe, Pai, para que eu possa expor esses princípios que são necessários que sejam observados por todos aqueles que afirmam te amar. Ó Espírito Santo de Deus, fala conosco em nome de Jesus. Amém. Amém, irmãos? Nós, no decorrer dessa palavra, veremos alguns tópicos que na totalidade mostra-nos a realidade da obediência que gera santidade. O nosso primeiro tópico, santidade é o padrão de Deus. Se nós observarmos o Senhor, nós veremos, irmãos, que algo é poderoso, é marcante,
é a santidade do Eterno. A santidade é um padrão de Deus e nós precisamos observar esse padrão e, no nosso dia a dia, vivenciar esta verdade. E eu quero chamá-los a atenção para 1 Pedro, capítulo 1, versículos 15 e 16. 1 Pedro, capítulo 1, versículos 15 e 16. Ouça a afirmativa do apóstolo Pedro. Ele diz: pelo contrário, segundo é santo aquele que vos chamou, tornai-vos santos também vós mesmos, em todo o vosso procedimento, porque escrito está: sede santos, porque eu sou santo. Amém? Queridos, quando nós lemos a palavra do Senhor, às vezes, para fugirmos da nossa responsabilidade, inventamos aquela desculpa já tradicional: eu não entendi, eu não entendo, eu não compreendo. Ah, eu não consigo entender a palavra de Deus. Mas quando você olha mais uma vez esse texto, você há de deparar com o apóstolo Pedro afirmando de forma tão clara que é impossível aquela desculpa já tradicional. Ouça mais uma vez: pelo contrário, segundo é santo aquele que vos chamou. Quem nos chamou? Deus. Tornai-vos santos, vós mesmos, em todo o vosso procedimento. Onde está a dúvida? Somos chamados a imitar o Senhor e a vivermos em santidade em todas as nossas ações. E ainda completa: disse o Senhor Deus, sede santos, porque eu sou santo. Isto, irmãos, é uma marca que nós precisamos carregar, a santidade. É uma marca e também é um aviso do Senhor, uma ordem do Todo-Poderoso. É um imperativo de Deus para as nossas vidas. Deus não colocou aqui uma possibilidade, tipo assim: se possível, sejam santos como eu sou santo. Ele diz: sede santos. Ele afirma que nós precisamos ser santos, como ele é santo. E esta é a verdade da palavra. E nós temos que tomar posse dessa realidade, porque entendemos, segundo a Bíblia, que a santidade começa em Deus. Por que começa em Deus? Porque ele afirma que ele é santo. Amém? E ele exige de cada um de nós, exige de você, a santidade na vida. Ah, mas pastor, ser santo é tão difícil, ser santo tem que deixar tanta coisa, ser santo é isso, ser santo é aquilo. Olha só, Jesus deixou tantas coisas para que você tenha a possibilidade de viver a santidade. E cabe a você também deixar um tanto de coisa para satisfazer Jesus na tua vida, entenda essa verdade. Ainda, irmãos, a santidade não é um padrão cultural, não é cultura. Mas, oh meu Deus, mas é uma ordem de Deus, não é também uma ordem denominacional, porque a igreja diz que precisa ser santo. Não, irmãos, é Deus que afirma que você precisa ser santo. E também não é apenas um entendimento humano, mas eu cumprir aquilo que Deus quer. Entendemos que o padrão de Deus é a santidade. O caráter de Deus é santo e nós temos que alinhar a nossa vida em uma obediência completa à vontade do Senhor. Se nós quisermos e desejamos ir para o céu, imagino eu, é preciso que estejamos alinhados em todos os aspectos àquilo que o Senhor quer para as nossas vidas. Temos que refletir o caráter de Deus na nossa vida, no nosso dia a dia. Caso contrário, é impossível alcançarmos o favor do Senhor. E quando nós obedecemos a sua palavra, oh glórias, nós vamos ver que ele determina este princípio para a nossa existência. É preciso conhecer a palavra e praticar a palavra, obedecer a palavra. Lembrando-nos ainda que toda sorte de desobediência afasta o homem do padrão divino. E isso nós temos um exemplo ainda lá no Éden, quando Eva, Adão, desobedeceram o padrão de Deus. Deixaram a santidade, porque desobedeceram a ordem, desobedeceram o mandamento.
desobedeceram aquilo que Deus queria para suas vidas, porque nós estamos dentro das consequências da desobediência do primeiro casal. Portanto, entenda, a santidade é o padrão de Deus. Oh, glórias! E Ele quer que sejamos santos. Queira você ou não, mas se desejas ir para o céu, não há outra forma. Entenda assim. E nós não podemos brincar com isso, irmãos. Não podemos. 2. Obediência e a palavra de Deus. João capítulo 17, versículo 17. João 17, 17, são palavras do próprio Cristo e ele afirma de forma clara, para que não haja dúvidas. Ele diz, santifica-os na verdade, a tua palavra é a verdade.

A vida cheia do Espírito Santo. Eis um dos fundamentos da vida cristã. Aquele que diz que confessa Jesus como Senhor e Salvador, ele precisa ser cheio do Espírito Santo. Se porventura ele não tem o Espírito na sua vida, sua fé é vã. Não é uma fé verdadeira. E nós, amados, temos parâmetros para analisarmos, refletirmos e vermos se de fato possuímos ou não o Espírito de Deus na nossa vida. E se porventura, fazendo essa análise na nossa existência, constatarmos que os aspectos que vamos encontrar não são de forma alguma de acordo com aquilo que o Espírito Santo produz na vida do servo, eis um grande problema, mas graças a Deus, em tempo de ser solucionado. Basta arrependimento, confissão de pecado e aquele acerto com o Senhor e seguir a caminhada com o Criador. É interessante, mas nesses últimos tempos temos notado o seguinte. As pessoas até dizem, eu sou de Cristo, eu quero ir para o céu, eu sou uma pessoa cheia do Espírito Santo, mas não quero compromisso com nada. Não quero compromisso com a igreja, não quero compromisso com a evangelização, não quero compromisso com nada. Eu quero ir à igreja uma vez por semana, de 15 em 15 dias, quero sentar na cadeira e quero ouvir apenas. Se porventura, amados, aqui em nosso meio há alguém, nessa onda, eu ou você que ouve pela internet, que pensa dessa forma, é preciso rever os teus conceitos, pois provavelmente falta-lhe Jesus, falta-lhe de fato um compromisso real com Cristo Jesus. Irmãos, é impossível alguém ser de Cristo e não amar, desejar, querer aquilo que é de Cristo. Esta é a grande realidade. E eu permito-me fazer tal afirmação sem o medo de estar julgando alguém. Porque esta é a verdade que nós encontramos na palavra do Senhor. Esta é a palavra. Eu quero convidar os irmãos a abrir a Bíblia em Gálatas capítulo 5, versículo 16. Abra sua Bíblia em Gálatas capítulo 5, versículo 16.

jamais satisfareis a concupiscência, os desejos da carne. Veja como a palavra é clara. Veja, irmãos, esse texto do apóstolo Paulo é um parâmetro para a nossa vida. E nós temos que analisar o nosso viver segundo aquilo que a Bíblia diz. E o apóstolo, cheio do Espírito Santo, afirma: andai no Espírito. Andar no Espírito em conformidade com a palavra, com os preceitos, com os princípios do Senhor. E jamais satisfareis a concupiscência. Entenda a concupiscência como desejo. Jamais satisfareis os desejos da carne, da velha natureza. Amém? A partir do momento que alguém tem prazer naquilo que é comum à velha natureza, falta-lhe o Espírito Santo, falta-lhe o novo nascimento. Vamos orar. Amado Deus, eu quero clamar que tu venhas nos dar o discernimento, para que essa palavra seja clara aos nossos corações, para que saiamos daqui, e esses que nos acompanham pela internet, sejam abençoados e saiamos cheios da tua graça. Eu te louvo, Senhor, por esses irmãos que aqui estão, comprometidos contigo, e que haja sempre esse compromisso no nosso coração para contigo. Espírito de Deus, fala conosco, em nome de Jesus. Amém. Amados, nosso estudo de hoje leva-nos a refletir a respeito de uma vida cheia do Espírito Santo. Quando nós ouvimos essa afirmativa, cheia do Espírito Santo, nós vivemos dias em que um evangelho paralelo é implantado na mente das pessoas. Cheio do Espírito Santo está relacionado às pessoas rodopiarem na igreja, fazerem coisas estranhas, falarem línguas sem parar e outras coisas que entendem como a manifestação do mover e ou de uma pessoa cheia do Espírito Santo do Senhor. Mas quando nós observamos a palavra, amados, nós vamos constatar com facilidade que esta regra não se aplica. Na verdade, ela não se aplica de forma alguma. O Espírito Santo não é uma força, como aparentemente as pessoas entendem que seja. Mas sim, o Espírito Santo é Deus e ele é racional. O Espírito Santo age com inteligência, com entendimento. O Espírito Santo diz que devemos julgar os espíritos e também os profetas. Só para vocês entenderem que não é vivendo de uma forma totalmente afastada da presença do Senhor, com costumes, com situações, que isto mostra-nos cheios do Espírito Santo do Senhor. E eu quero chamá-los a atenção para a presença do Espírito de Deus na história da humanidade. Quando nós lemos, por exemplo, Gênesis capítulo 1, versículos 1 e 2, ouça só onde estava o Espírito de Deus. No princípio criou Deus os céus e a terra. A terra, porém, estava sem forma e vazia. Havia trevas sobre a face do abismo. E o Espírito de Deus pairava por sobre as águas. O Espírito de Deus, o Espírito Santo. Fica nítido que, mesmo na criação, o Espírito Santo de Deus estava presente. Jesus estava presente. É a manifestação da Trindade, Pai, Filho e Espírito. Mesmo ali, amados, na criação, o Espírito Santo do Senhor já estava presente. E quando nós observamos o Antigo Testamento, vamos ver ainda que há manifestações do Espírito de Deus. Porque hoje, nesses últimos tempos, aparentemente, lá no Antigo Testamento, o Espírito Santo de Deus não manifestou-se. Mas a palavra é clara com relação a isto, amados. E quando nós lemos, por exemplo, em 1 Samuel capítulo 16, versículo 13, nós vamos ver que o Espírito Santo de Deus agiu na vida de Davi. Agiu na vida de todos os profetas. Não houve um profeta sequer que não estava cheio sob a direção do Espírito Santo de Deus. Vemos ainda a manifestação do mover do Espírito de

0: Deus na vida de Gideão, na vida de todos os líderes, dos reis, alguns reis, todos movidos pelo Espírito Santo do Senhor. Mas há algo interessante, amados. Naqueles tempos, a presença do Espírito Santo era esporádica na vida dos crentes. O Espírito Santo manifestava-se na vida de alguém, usava alguém para que uma obra fosse feita. Após a conclusão daquela obra, o Espírito se retirava da pessoa. Não havia como nós temos hoje a presença contínua do Espírito Santo do Senhor na nossa existência. Hoje o Espírito de Deus habita no coração daqueles que são salvos. Não no coração de todos os homens, mas especificamente no coração dos santos. Se é santo é porque é salvo. Esses são a habitação do Espírito Santo e ele está na nossa vida de forma permanente, guiando-nos, orientando-nos, fortalecendo-nos, dando-nos condições de fazermos a obra do Senhor sobre a face da terra. Amém? E nesse estudo, irmãos, abordaremos alguns aspectos da presença do Espírito Santo de Deus na vida do ser humano. E eu quero que vocês estejam atentos, porque a palavra não é de julgamento, a palavra é de orientação, de ensino, para que nós possamos refletir e analisarmos se estamos de fato ou não com o Senhor na nossa existência, com o Senhor Espírito habitando em nosso coração. Nosso primeiro tópico, quem é o Espírito Santo? Quem é o Espírito Santo? A palavra diz, João capítulo 14, versículos 16 e 17. São palavras do próprio Cristo. João capítulo 14, versículos 16 e 17. E ele afirma, e eu rogarei ao Pai, e ele vos dará outro consolador, a fim de que esteja para sempre convosco. O Espírito da verdade, que o mundo não pode receber, porque não o vê, nem o conhece. Vós o conheceis, porque ele habita convosco e estará em vós. Essa é uma palavra muito poderosa, muito forte. É a palavra de Cristo Jesus. É o ensinamento do Senhor. Ele chama o Espírito como o Consolador. É aquele que nos equilibra, que nos dá o consolo, a direção, é aquele que nos ajuda, é aquele que nos fortalece, é aquele que está para sempre conosco. Esta é a manifestação do Espírito Santo. Sabemos ainda que ele é uma das pessoas, não uma força, mas uma das pessoas da Trindade. Pai, Filho e Espírito. É necessário compreendermos que o Espírito de Deus não é uma força. Nesses últimos tempos, há uma confusão muito grande e nota-se isto com muita facilidade. Quando nós olhamos o mover em algumas igrejas com seu evangelho paralelo, quando nós vemos o mover que aparentemente a pessoa saiu de órbita, parece que saiu do corpo, aquela coisa toda. Não é assim a manifestação do Espírito Santo do Senhor. Em lugar algum na Bíblia, irmãos, nós vamos encontrar o mover do Espírito Santo como hoje é mostrado, é contemplado em algumas igrejas. Não existe isto. E o interessante é que aquele Espírito lá da igreja primitiva é o Espírito Santo que age hoje. Esse Espírito que pairava sobre a escuridão lá no início de todas as coisas, é o Espírito Santo que age hoje. É o mesmo que chamou Davi, é o mesmo que chamou Saul, é o mesmo que ungiu os profetas, é o mesmo que capacitou Paulo e vai por aí. É o mesmo Espírito. Não há mudança. E nós temos que refletir bastante e analisarmos se o que nós temos visto hoje é a manifestação do Espírito Santo ou a manifestação de espíritos de engano. Nós temos que ter um cuidado muito grande mesmo, já que o espírito de engano está presente mais do que nunca para tirar as pessoas da presença do Senhor. E nunca subestime o espírito de engano, não subestime. Quando você ler a palavra do Senhor, já falei a respeito disso aqui, você há de ver que o inimigo de nossas almas tem poder. Ele faz coisas extraordinárias. Ele sabe como enganar as pessoas. E sabe enganar com palavras agradáveis, palavras, entre aspas, verdadeiras. Mas se não houver a base, o fundamento, que é a palavra de Deus, que é a Bíblia, se foge a essas credenciais, não é do Senhor. O Espírito Santo, amados, ele é essencial na nossa vida para a santificação. Nós somos chamados e conduzidos à santificação pelo mover do Espírito de Deus. É Ele que nos faz entender que é necessário vivermos em conformidade com aquilo que Cristo quer. E ainda nos dá uma compreensão da vontade de Deus. Se você tem discernimento, entende aquilo que Deus quer, discernimento, entendimento. Se você entende aquilo que Deus quer, é porque o Espírito Santo é Ele que te revela, é Ele que te dá essa compreensão, é Ele que abre o teu entendimento para que você compreenda a vontade do Eterno. É necessário entender ainda, amados, que não é uma força impessoal. Não, o Espírito Santo não é uma força impessoal, uma força louca, uma energia doida, aquela coisa assim. Não, o Espírito Santo é Deus. É Deus, é um ser divino, é um ser que ensina, é um ser que consola, é um ser que intercede, é um ser que guia os crentes em direção ao nosso Senhor. Portanto, amados, todas estas coisas nos é dada pelo Espírito Santo. Romanos capítulo 8, versículo 26. Romanos 8, versículo 26 diz: também o Espírito semelhantemente nos assiste em nossas fraquezas, porque não sabemos orar como convém, mas o mesmo Espírito intercede por nós sobremaneira, com gemidos inexprimíveis. Amém? Ação do Espírito Santo em relação a nós. Nós compreendemos esta palavra? Não. Eu particularmente não compreendo. Não sei como é a mecânica dessa situação. Mas é certo que o Espírito Santo intercede diante de Deus pela minha vida. Essa parte dos gemidos inexprimíveis mostra que com muita sujeição, com muito amor, com muito amor para com as nossas vidas. Amém? Ainda, amados, o Espírito Santo no Antigo Testamento, ele moveu na vida de muitos. Moveu na vida de José, de Josué, Gideão, Sansão. Moveu na vida dos profetas. São inúmeros os casos citados na palavra do Eterno em que as pessoas foram movidas pelo Espírito Santo. Muitos, muitos casos. 1 Samuel capítulo 16, versículo 13 é um dos exemplos. 1 Samuel capítulo 16, versículo 13. Então Samuel tomou o chifre do azeite e ungiu-o no meio dos seus irmãos. E daquele dia em diante, o Espírito do Senhor se apoderou de Davi. Oh, glórias! É a manifestação do Espírito Santo no Antigo Testamento. Eles experimentaram, talvez não como nós temos a oportunidade de experimentar, já que a morada do Espírito Santo nas nossas vidas é permanente. Na vida de Davi e outros mais, apenas esporádica. Ou seja, nesse aspecto, nós estamos em melhor condições do que aqueles que viveram na antiga aliança. 2. O fruto do Espírito e os dons espirituais. Evidentemente, amados, que esta palavra de hoje, ela é um resumo. É impossível nós falarmos com profundidade a respeito do Espírito Santo em pouco mais de 30 minutos. É impossível. Mas, creio eu que essa palavra de hoje será suficiente para que o nosso entendimento seja mais uma vez aberto e que a vontade do Senhor seja afirmada nos nossos corações. O fruto do Espírito e os dons espirituais. Queridos, o fruto do Espírito. Gálatas capítulo 5, versículos 22 e 23. Deixe-me ler para vocês o fruto do Espírito. Amor, alegria, paz, longanimidade, que é similar à paciência, benignidade, que é a mesma coisa de delicadeza, bondade, fidelidade, mansidão, sinônimo de humildade, domínio próprio. Contra essas coisas não há lei. Quando você inicia a leitura dessa lista, está escrito o fruto do Espírito. Ou seja, o homem que é de Deus, a mulher que é de Deus, ela precisa mostrar na sua vida, nós precisamos mostrar nas nossas vidas, o fruto do Espírito. São essas qualidades em conjunto. Não apenas amor, não apenas alegria, não apenas paciência, mas amor, alegria, paz, paciência, benignidade, bondade, mansidão, domínio próprio. Todas estas qualidades do Espírito precisam estar na nossa vida. Eis o porquê que é o fruto do Espírito e não os frutos do Espírito. Amém? E se porventura, amados, analisando a nossa vida é marcada por análise. Nós precisamos todo dia refletirmos a respeito do que carregamos no nosso coração, o que enche a nossa mente, o que sai da nossa boca, o que os nossos olhos contemplam e até o que ouvimos. Nós precisamos refletir sobre estas coisas para que haja uma evidência visível da presença do Espírito Santo na nossa existência. E se porventura essa lista, se ela não se encaixa na nossa vida, atrevo-me a falar, porque a Bíblia mostra isto, falta-lhe o Espírito Santo na vida. Ah, mas pastor, é impossível. Depende da tua visão do que seja impossível. Porque não é uma ação exclusiva nossa. Nossa parte, entregar-nos ao Senhor e o Espírito Santo move na nossa existência. Nós precisamos entender dessa forma. É o Espírito Santo que move na nossa existência. Só um exemplo. Se porventura, amados, você não tem domínio próprio na tua vida. É uma pessoa estourada, que age muito assim, assustadora, assusta as pessoas, aquela coisa toda, enfim, grossa. Está faltando o Espírito. Está faltando o Espírito Santo. Se porventura você age de forma a contrariar essa lista, está faltando o Espírito Santo não habita no teu coração. Porque é impossível, irmãos, é impossível você ser templo do Espírito Santo, permanência do Espírito Santo na tua vida, e você agir em total falta de conformidade com aquilo que o Espírito Santo, ele mesmo determina para nós. Você pode até ocasionalmente agir, errar, pisar na bola, estourar, alguma coisa assim, mas é algo passageiro. Aconteceu. E necessita de arrependimento e confissão de pecado para voltar aos trilhos, voltar à vontade do Eterno. Amém? O fruto do Espírito é uma evidência visível da obra do Espírito Santo na vida do crente. Ô, glória! E nós precisamos desenvolver o fruto do Espírito na nossa existência. Ainda, queridos, em relação aos dons. Esta é uma parte muito complexa e muito complicada nesses últimos tempos. Eu afirmo que hoje existe um evangelho paralelo. Existe um evangelho paralelo. E esse evangelho que hoje existe, que não é o evangelho de Cristo, que não está ratificado, confirmado, que não tem a Bíblia como base, ele gera uma situação desconfortável e no coração das pessoas, uma dureza natural em relação à palavra do Eterno. Quando as pessoas veem em muitas igrejas por aí, atos que não estão em conformidade com a palavra do Senhor, princípios que não existem na palavra, isto gera, irmãos, uma incredulidade, uma dureza. E sem contar ações loucas desse povo, levando as pessoas a situações absurdas. É necessário um cuidado muito grande com relação a estas coisas. E ainda, amados, os dons. Oh, meu Deus, dons. Dons existem. Com certeza, está na palavra de Deus. Eu acredito que não ficaram lá na igreja primitiva, mas são válidos para hoje. O Espírito de Deus age na igreja do Senhor, até porque o apóstolo Paulo escreveu um tempo depois, já com a existência da igreja. Portanto, eu acredito plenamente na existência dos dons, todos eles. Mas nós precisamos estar atentos e muito discernimento, porque o espírito de engano pega esse gancho dos dons para levar engano à igreja, levar engano às pessoas. É necessária uma vigilância. Eis o porquê que nós precisamos conhecer a palavra do Eterno para não sermos enganados pelos espíritos de engano. 1 Coríntios capítulo 14, versículos 5, depois de 27 e 28. Na versão NTLH, diz a palavra: eu gostaria que vocês todos falassem línguas estranhas, mas gostaria ainda mais que tivesse o dom de anunciar a mensagem de Deus. Porque quem anuncia a mensagem de Deus tem mais valor do que quem fala em línguas estranhas, a não ser que esteja ali alguém que possa interpretar o que está sendo dito, para que toda a igreja seja ajudada espiritualmente. Vocês compreenderam o que diz a palavra? Mas vamos para os versículos 27 e 28. Se algum de vocês falar em línguas estranhas, então que apenas dois ou três falem, um depois do outro, e que alguém interprete o que está sendo dito. Mas, se não houver ninguém que possa interpretar, então fique calado e fale somente consigo mesmos e com Deus. Irmãos, o dom de línguas talvez seja o mais comum que nós vemos nas igrejas atuais. Dom de línguas e revelação. O dom de línguas, por incrível que pareça, parece inofensivo. Parece inofensivo. Parece legal. Porque nós vemos os pastores gritando dos púlpitos, uma rajada de línguas. A igreja está morta, ninguém fala em línguas. Ah, cadê as línguas? Isso, e o cara fala em línguas, e isso, aquilo, outro. Amém. Mas será que está correto a luz daquele que falava mais línguas do que todos os demais? Será que Paulo ensinou dessa forma? E a partir do momento, amados, que nós rompemos com os princípios da palavra de Deus, nós estamos quebrando a orientação de Deus. Veja como é sério essa questão. Se uma igreja hoje, todo mundo fala em línguas e vira aquela coisa toda, me desculpe os amados que estão nessa vibe, mas está faltando o discernimento. Está faltando entender a palavra de Deus. Porque o Espírito Santo, esse que, em tese, leva as pessoas a falarem línguas, é o mesmo Espírito Santo que usou o apóstolo Paulo para escrever esse texto. E inspirou a Bíblia, além de escrever, inspirou toda a palavra. Mas onde está o erro? O Espírito Santo, há 2000 anos atrás, aproximadamente 2000 anos atrás, quando ele orientou o apóstolo Paulo, ali estava o erro. O Espírito Santo, um lapso. Ah, eu escrevi, o apóstolo Paulo escreveu, mas eu mudei de ideia. Deus não volta atrás. Deus não erra. Mas quem erra, irmãos, infelizmente é a igreja atual, que não observa a palavra e que não vive a palavra. Eu acredito plenamente no dom de línguas. Não o tenho, mas respeito quem tem e quem usa em conformidade com aquilo que está na palavra. E eu gostaria de ter o dom de línguas. Com certeza gostaria. Já falei algumas vezes que se eu fosse escolher um dom, eu queria o dom de línguas. Sabe por quê, irmãos? Diz a palavra que você fala com Deus sem as interrupções. Eu não sei muito bem como é essa história, mas é algo que te liga de forma direta ao Senhor. E isso que é importante. Amém? 3. O perigo da carne versus andar no Espírito. Romanos capítulo 8, versículo 5. Ouça só. Porque os que se inclinam para a carne, cogitam das coisas da carne. Mas os que se inclinam para o Espírito, das coisas do Espírito. Irmãos, nós sabemos que existe uma batalha constante entre carne e Espírito. A nossa vontade, nossa velha natureza e o mover do Espírito Santo. A palavra deixa claro isto. Romanos capítulo 8, versículo 5, afirma de forma clara que há esta batalha. No entanto, nós não podemos de forma alguma nos deixar vencer pela velha natureza. Nós temos que combatê-la, seguirmos em frente. Quando a velha carne afirmar, você está cansado, olha só, não precisa ir na igreja, o pastor vai falar a mesma coisa que falou a semana passada, você vai cantar os mesmos cânticos que você cantou a semana passada, não vá, para que ir? Fala com sinceridade para mim, a pergunta retórica, é o Espírito Santo falando para você? Ou não? Você sabe a resposta. Mas por que não é o Espírito Santo? Porque o Espírito de Deus puxa as pessoas para a presença de Deus. E Ele quer que estejamos congregados. Ele quer que façamos a obra. Ele quer que haja comunhão. E isto é comum ao mover do Espírito Santo de Deus. No entanto, quando nós sucumbimos à vontade da carne, nos deixamos dominar pela carne, o pecado é gerado. O pecado é gerado. Nós não damos a prioridade ao Senhor nas nossas coisas, nas nossas ações. E pior que nós queremos ir para o céu, não é? E essas mesmas pessoas que hoje não querem ir na igreja, não querem fazer a obra do Senhor, não querem cantar, não querem pregar, não querem fazer nada. Mas se eu perguntar a elas, você quer ir para o céu? Ah, pastor, eu quero ir para o céu. Como? Como? Como? Para que você acesse o céu, é preciso amar Jesus. E quem ama Jesus, guarda os seus mandamentos. É assim que está na palavra. Amém? 4. O poder do Espírito para testemunhar. Nós já vimos, irmãos, sobre quem é o Espírito Santo. Vemos que Ele é aquele que nos ensina, que nos consola, intercede, que nos guia. Vimos que a sua presença no Antigo Testamento também era uma realidade. Vimos ainda sobre o fruto do Espírito e os dons espirituais. A necessidade de frutificarmos no Espírito e o cuidado com os dons espirituais. Ressaltando, amados, que batismo no Espírito Santo é um revestimento de Deus na vida da gente. A partir do momento que você se arrepende e confessa o teu pecado, você torna-se moradia, habitáculo do Espírito Santo do Senhor. Uma nova criatura, templo do Espírito. Mas chega um momento em que o Espírito de Deus lhe é entregue de uma forma intensa para que você possa trabalhar a obra. Eis aí a manifestação dos dons. E o nosso quarto tópico, o poder do Espírito para testemunhar. Atos capítulo 1, versículo 8. Mas recebereis poder ao descer sobre vós o Espírito Santo. E sereis minhas testemunhas, tanto em Jerusalém, como em toda a Judéia e Samaria e até os confins da terra. Queridos, eis daí mais uma manifestação que temos ou não o Espírito de Deus. Se você não tem prazer em testemunhar da tua fé, em falar na simplicidade, não precisa das coisas complicadas. Hoje temos visto que as pessoas usam de muitos artifícios para não falar do amor de Jesus. Não estudei teologia, ah, não sei isso, não sei aquilo, eu tenho, enfim. Amados, testemunhar de Cristo Jesus até calado. Mas se você pode falar, fale. Não perca tempo. Amém? Fale. Testemunhe daquilo que Cristo fez na tua vida. E o nosso melhor testemunho, irmãos, é mostrar para o amigo, para um familiar, para um colega de trabalho, como Deus nos libertou. Talvez você fale, ah, mas a minha vida foi tão simples. Eu nunca bebi, nunca fumei, nunca roubei, nunca matei. Eu não era drogado, eu não era isso. Porque esses são os testemunhos fortes. Testemunho forte é isso aí. Mas eu nasci, sabe como é que é? Sempre fui uma pessoa pacata, aquela coisa toda. Mas você esquece um detalhe. Pacato, mas condenado ao inferno. Eis a diferença. Não fez nada que afrontasse a sociedade, mas estava condenado ao inferno. Eis aí o teu testemunho. Mostrar que, mesmo sendo gente boa pra caramba, estava condenado ao inferno. E Deus te resgatou e te deu uma nova vida. Portanto, testemunharmos do Senhor é uma necessidade, amados. Necessidade. O nosso coração, cheio do Espírito Santo, de forma alguma pode limitar a nossa vida apenas ao crescimento pessoal. Mas, com certeza, o Espírito nos dá ousadia, poder, autoridade para testemunharmos de Deus, testemunharmos de Jesus, para proclamarmos o Evangelho, proclamarmos que Cristo Jesus é o Senhor. Oh, glórias! E dessa forma, irmãos, nós vamos levar essa mensagem de salvação a todos que estão próximos. A todos que estão próximos. Quando nós testemunhamos a respeito do poder de quem é Jesus, o Espírito Santo, ele move na vida das pessoas, dando-lhes convicção de pecado. Amém? E leva-os a andar pelo caminho novo. É só você refletir a respeito da tua vida. O que foi que o Espírito Santo fez no teu coração? Ele mudou a tua história. Você aceitou Jesus, o Espírito Santo mudou a tua história. E se você hoje está aqui e ouve a palavra de Deus, é porque o Espírito Santo coloca dentro do teu coração este anseio e esse desejo. Essa é uma verdade. Amém, queridos? Ainda Lucas capítulo 12, versículos 11 e 12. Para nós finalizarmos a palavra. O Espírito Santo nos dá a palavra. O Espírito Santo coloca na nossa boca a palavra. Veja o que está escrito. Lucas capítulo 12, versículos 11 e 12. Quando vos levarem às sinagogas e perante os governadores e as autoridades, não vos preocupeis quanto ao modo por que respondereis, nem quanto às coisas que tiverdes de falar, porque o Espírito Santo vos ensinará naquela mesma hora as coisas que deveis dizer. Amém, queridos? Esse texto chama-nos a atenção para algo interessante. Quando nós nos colocamos à disposição do Espírito Santo e o nosso coração é tomado pelo desejo de testemunharmos do Eterno, o Espírito nos dá capacitação, ele nos faz capaz de falarmos. Eu estou falando há quase 40 minutos. Se eu fosse escrever tudo o que eu falei aqui, até este momento, creio eu que umas 10 folhas desta aqui não seria o suficiente. Mas aqui eu tenho apenas alguns tópicos, só para eu lembrar a ordem daquilo que eu vou falar. Eu ensaiei isso em casa, eu pensei, ah, eu vou falar dessa forma? Não. Eu apenas escrevi esses pontos e estou falando. Mas por que eu estou falando? Porque o Espírito Santo faz a palavra fluir. Eu estou falando aquilo que não pensei. Eu em casa não fiquei na frente do espelho lendo esse esboço e falando, olha, nessa parte aqui eu vou falar assim, desse jeito. Vou falar, não. É o Espírito Santo de Deus que nos capacita. E isso que eu falo com vocês não é falta de humildade, é apenas um exemplo, irmãos. É assim que o Espírito Santo faz na vida de todo mundo. Faz na vida. Eu poderia estar falando talvez sem essa folha, mas eu perderia a sequência. Eis o porquê que nós fazemos esboços, para que nós tenhamos uma sequência. Mas não podemos nos prender a um esboço. É o Espírito Santo que nos dá a palavra no tempo certo e da forma correta. E o meu conselho para você é, leia a Bíblia. Porque se você não tiver conhecimento da palavra de Deus, fica difícil o Espírito Santo te usar. Ah, mas então quer dizer que eu não preciso falar nada? Estou referindo a esse momento aqui. Falar em 40 minutos, mas testemunhar é teu dever. Testemunhar é o teu dever. Amém, irmãos? É o Espírito Santo que coloca na nossa boca a palavra. Apenas abra a sua boca. Não se preocupe muito. As coisas vão fluindo. A palavra vai fluindo. Oh, glórias! E concluindo esses momentos, queridos, nós somos chamados a viver uma vida cheia do Espírito Santo. E esse chamado é para todos. Todos nós. Amém? Ele nos transforma, o Espírito Santo nos transforma à imagem de Cristo. Ele nos fortalece, oh glórias, para que nós possamos enfrentar a carne e todas as investidas do maligno. Ainda, capacita-nos a testemunhar com ousadia. É o Espírito Santo que trabalha assim na nossa vida. E claro, precisamos buscar continuamente a direção do Espírito Santo. É a oração, leitura da palavra, jejum, estreitar laços com o Espírito Santo. E certamente seremos guiados, Ele guia nossos passos, Ele guia nossa vida, Ele molda o nosso caráter, segundo a vontade de Deus, segundo o caráter de Cristo Jesus. E que nós possamos observar o mover do Espírito Santo e deixar-nos guiar por esse Espírito maravilhoso. Por esse Espírito maravilhoso no nosso dia a dia. Amém, queridos? Fundamentos da vida cristã. A vida cheia do Espírito Santo. Vamos orar. Senhor, muito obrigado pela palavra, Pai. Pelo discernimento, pela compreensão. Que Tu nos ajude a vivenciá-la no nosso dia a dia. Capacita-nos para que sejamos cheios do Teu Espírito. E façamos aquilo que Teu Espírito determinar em nossas vidas. Oh Deus, fala com esses que aqui estão, com nossos amados que nos acompanham virtualmente. Que a graça e o cuidado, o teu zelo, manifeste-se sobre a vida destes, em nome de Jesus. Amém. Amém, queridos? Sejamos cheios do Espírito Santo de Deus.
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E não temais os que matam o corpo e não podem matar a alma. Temei antes aquele que pode fazer perecer no inferno tanto a alma como o corpo. Mateus 10, 28.

Vamos abrir a Bíblia em 1 Pedro, capítulo 2, versículos 21 até o 25. Vamos ouvir aquilo que a palavra de Deus tem para falar ao nosso coração, à nossa vida. Diz a palavra: Porquanto para isto mesmo fostes chamados, pois que também Cristo sofreu em vosso lugar, deixando-vos exemplo para seguirdes os seus passos, o qual não cometeu pecado, nem dolo algum se achou em sua boca. Pois ele, quando ultrajado, não revidava com ultraje. Quando maltratado, não fazia ameaças, mas entregava-se àquele que julga retamente. Carregando ele mesmo em seu corpo, sobre o madeiro, os nossos pecados, para que nós, mortos aos pecados, vivamos para a justiça, por suas chagas fosse sarados. Porque estáveis desgarrados como ovelhas. Agora, porém, vos convertesses ao pastor e bispo das vossas almas. Amém? Senhor, quero clamar que Tu venhas nos trazer a revelação da palavra, a orientação, Senhor, para que nós possamos sair desse lugar alimentado para a Tua honra e para a Tua glória. Esse é meu clamor em nome de Jesus. Amém. Irmãos, quando nós observamos a palavra do Senhor, nós vemos as orientações de Deus para a nossa existência. Nesse aspecto, o apóstolo Pedro, ele estava falando àqueles que haviam aceitado a Cristo Jesus, e a perseguição, não a perseguição do Estado, mas a perseguição da sociedade, os ultrajes, os havia dispersado por aquela região. E o apóstolo Pedro escreve esta carta orientando-os de como eles deviam portar-se para enfrentar as dificuldades que eram tão comuns. E nós vemos, irmãos, que em todos os aspectos nós somos chamados a viver Jesus, a colocar Cristo Jesus em primeiro lugar. Esta é a orientação maior, é observarmos aquilo que Cristo fez e trazer para dentro de nós, trazermos para a nossa existência, trazermos para dentro do nosso dia a dia aquilo que o Senhor fez, como Ele agiu e imitá-Lo em todos os aspectos. Esta é a vontade do Senhor para a nossa vida. Na verdade, não é algo novo, mas sim a observância da palavra, a obediência aos princípios de Deus. E quando nós assim fazemos, nós estamos aptos a receber de Deus as bênçãos que Ele tem para cada um de nós. O zelo do Senhor, a graça do Senhor, a grande misericórdia do Todo-Poderoso se manifesta de uma forma grandiosa a nós. Nós sabemos, irmãos, que não estamos dispersos por este mundo em nome de Cristo. Nós não estamos dispersos. Nós não deixamos nossos lares, não deixamos a nossa cidade, nós não fomos expulsos de onde nós estamos, a sociedade não nos perseguiu, claro que não. No entanto, nós temos outros tipos de dificuldades, outros tipos de problemas que são extremamente comuns ao nosso dia a dia. E é no meio dessas dificuldades que temos que olhar para Cristo, deixando que o Senhor seja o nosso norte, a nossa orientação, que Ele seja a bússola que nos conduza sempre, sempre em direção ao Todo-Poderoso. E é isto que Deus quer para a nossa vida. Irmãos, estamos com problemas? Todos estão, não é? Quem não tem problema? Oh, que bênção! Eu acho que todos aqui têm problemas. Uns têm problemas conjugais, outros problemas de saúde, outros com o trabalho, agora com o coronavírus, todos, esse é geral, todo mundo tem problemas. Todos estão de uma forma ou outra afetados. Mas é no momento que é preciso olhar para Cristo. Nunca devemos tirar os olhos do Senhor. É no meio das crises, no meio das perturbações, no meio das dificuldades que devemos olhar para o Senhor. Porque dele vem o nosso socorro. E é esta orientação que o apóstolo Pedro passa àqueles amados que estavam dispersos por aquela região, que haviam sido expulsos das suas cidades, que estavam distantes, mas precisavam de uma orientação. E o apóstolo Pedro, usado pelo Espírito Santo, os ensina como deviam andar, como deviam portar-se. E dentro desse texto lido, irmãos, nós vamos tirar algumas lições para a nossa vida, algumas orientações, para que nesses momentos difíceis que nós estamos passando, no meio da crise, possamos olhar para Cristo Jesus, confiarmos no Senhor, porque Cristo é tudo para nós. E o primeiro aspecto que o apóstolo Pedro chama-nos a atenção está no versículo 21. Porquanto, para isto mesmo, fostes chamados, pois que também Cristo sofreu em vosso lugar, deixando-vos exemplo para seguirdes os seus passos. Veja, amados,
A palavra diz que Cristo Jesus sofreu em nosso lugar. Ou seja, Cristo foi um homem de dores, como dizem por aí. Ele passou por momentos difíceis, momentos de perseguições, momentos de ultraje. Jesus foi escarnecido, Jesus passou por toda sorte de problemas e ele deixou-nos o exemplo. Cristo é nosso exemplo maior em todos os aspectos. Se você olhar para o lado das vitórias, Jesus tinha as vitórias. Tinha porque refiro-me como homem. Se você olhar para o lado dos sofrimentos, Jesus sofreu. Se você olhar pelo lado do poder, Jesus tinha o poder. Se você olhar por todos os aspectos, verás que Cristo Jesus é o nosso exemplo máximo. O nosso exemplo máximo. E o interessante, irmãos, é que Jesus estava como homem. Ele não era um Deus transvestido de homem, mas a Bíblia diz que ele era homem. Estava como homem sobre a face da terra. E isso é interessante porque a partir desse momento, a partir desse entendimento que Jesus estava como homem na face da terra, ou seja, semelhante a nós, ele não tinha algo diferente. Aquilo que Cristo tinha, nós podemos alcançar. É esta visão que a Bíblia passa. Aquilo que Cristo tinha enquanto na terra, nós podemos alcançar. Ele era santo, podemos alcançar a santidade. Tinha comunhão com Deus, podemos alcançar comunhão com o Senhor. Fazia milagres, podemos fazê-los. Curava, podemos curar. Enfim, tudo aquilo que Cristo fez era porque de Deus veio o poder. Não emanava dele em si, mas era um poder que ele recebia do Senhor e manifestava diante daqueles que o seguiam. Conosco é a mesma coisa. É o poder que vem de Deus, que enche a nossa vida. No entanto, para que nós possamos alcançar essa realidade, necessário imitar o Senhor em todos os aspectos. Ele é o nosso exemplo, o exemplo na santidade. E a santidade é a base, irmãos, porque sem a santidade nós não vamos conseguir receber o poder de Deus. O Senhor quer um canal puro, um canal limpo, um canal que tenha condições de fluir a presença, o poder dele na nossa vida. E Jesus diz a palavra que ele era santo, não conheceu o pecado. E nós somos feitos em santos, em Cristo Jesus, porque a partir do momento que ele morreu e derramou seu sangue sobre a face da cruz, nós temos condições de sermos purificados, de sermos santificados. No entanto, isto custa-nos um certo sofrimento. Por que o sofrimento? A partir do momento que você coloca-se como santo, à disposição do Espírito Santo de Deus, à disposição de Deus, você enfrenta todo o mundo espiritual que levanta-se contra a tua vida. Eis aí o grande problema. Talvez nós não sejamos perseguidos pela sociedade hoje, pouco provável. Não sejamos perseguidos pelo Estado, também pouco provável. Mas o inimigo de nossas almas sempre há de encontrar uma forma de roubar a tua paz. Ele sempre há de procurar uma forma, um ponto fraco na tua vida, para roubar a tua paz. Eis o porquê que nós não podemos ter pontos fracos na vida da gente. E isso só é possível quando nós permitimos que Cristo Jesus nos domine por completo, seja o nosso Senhor em todos os aspectos. E a partir do momento, amados, que nós entendemos a dimensão dessa condição de imitadores de Cristo, de tê-lo como exemplo para a nossa vida, nós vamos dar passos diferentes, vamos observar a vontade do Senhor e vamos viver a verdade do Criador com todas as nossas forças. E eu quero aconselhá-los, é um conselho para a minha vida também. Queres ver a glória do Senhor? Seja santo. Queres ter o poder de Deus nas tuas mãos? Seja santo. Seja imitador de Cristo. O tenha como exemplo para a tua vida e verás que a palavra é viva e ela se manifesta ainda hoje em nossos dias na vida daqueles que creem. No entanto, é preciso muito cuidado, haja vista que os espíritos enganos, não apenas um, mas os muitos espíritos, os milhares, talvez milhões de espíritos enganos, estão por aí soltos, procurando corações que dê guarida para que ele entre e faça aquela confusão toda que nós temos visto por aí. É preciso um cuidado muito grande com os espíritos de engano. É preciso um cuidado muito grande. A nossa verdade está na Bíblia. E tudo aquilo que nasce no nosso coração, ou ouvimos de alguém, que foge aos princípios da palavra de Deus, não procede do Senhor.
É melhor pagarmos o preço de vivermos a fidelidade, de vivermos a verdade do Criador. Mas o apóstolo Pedro não ensina apenas que devemos observar Jesus como exemplo. Ele vai um pouco além e ele orienta-nos a colocar a nossa esperança em Deus. Veja que maravilhoso. Colocarmos a nossa esperança em Deus. Eis também uma tarefa difícil. Confiar em Deus. Colocar a esperança está relacionado à confiança. Confiar em Deus não é fácil. Não é fácil, irmãos. É abrir mão do nosso entendimento, da nossa sabedoria, das nossas vontades, abrir mão de tudo quanto nós sabemos para que Cristo Jesus venha gerir a nossa existência. Só a partir desse momento é possível esperarmos no Senhor. E no versículo 23, ouça o que diz o apóstolo àqueles amados irmãos. Pois ele, quando ultrajado, Jesus, quando ultrajado, não revidava, quando maltratado, não fazia ameaças, mas entregava-se àquele que julga retamente. Amém? Veja, Cristo Jesus não era alguém do revide. Se alguém o chamava de feio é você. Ah, você é filho de demônio, demônio é você. Não, Jesus não agia desta forma. Ele colocava sua esperança, ele esperava no socorro, ele esperava no cuidado de Deus para a sua vida. E isso é difícil na nossa existência. Nós temos na ponta da língua as respostas. Alguém fala alguma coisa para você, ele nem terminou a frase, você já tem a resposta. Quando deveríamos esperar no Senhor, confiar no Todo-Poderoso, porque de Deus vem o nosso socorro, porque o Senhor é o nosso socorro, é o Senhor que cuida de nós, é o Senhor que nos abençoa, é o Senhor que nos envolve, é o Senhor que tem zelo pela tua existência. Mas nós temos grandes problemas na nossa vida espiritual. E um dos problemas, irmãos, é achar que Deus age como nós agimos. Ah, Deus age como nós agimos. E você quer que Deus responda ali na lata. Mas o Senhor não faz dessa forma. Deus age no tempo e da forma correta. E nem sempre a resposta que Deus tem para nós são aquelas que nós queremos ouvir. Geralmente as respostas de Deus, nós não estamos prontos para ouvi-las. As respostas do Senhor nem sempre satisfazem o nosso coração. Nem sempre, irmãos. Principalmente nesse aspecto que o Senhor diz, espera, descansa, aguarda. E Jesus fez dessa forma. Imagine Jesus. Ele tinha poder para clamar ao Senhor e o Senhor agir em favor dele. Mas ele esperou a resposta de Deus na sua vida. A sua esperança estava no Senhor, a sua confiança estava no Senhor. E ele, amados, agiu de uma forma em que o Senhor, o Todo-Poderoso, foi honrado e foi glorificado. Esta é a nossa visão. Todos os nossos atos que sejam para honrar, para glorificar, para bendizer o nome santo de Deus. E a palavra, quando ela é na lata, a resposta de imediato, nem sempre honra, nem sempre glorifica, nem sempre exalta o Todo-Poderoso. Geralmente ela funciona de forma contrária, ela desperta muitas vezes a ira e ou leva-nos ao erro, leva-nos a decisões precipitadas na nossa vida. Jesus, irmãos, ele esperou no Senhor, pois quando ultrajado não revidava com o ultraje, quando maltratado não fazia com ameaças, mas entregava-se àquele que julga retamente. E essa é a nossa atitude. Talvez hoje você tenha uma causa. Talvez você tenha uma causa, eu não sei qual, mas talvez você tenha um problema na tua vida e você procura com todas as tuas forças resolvê-lo. Está no tempo de colocar nas mãos do Senhor. Está no tempo de falar para Deus, olha Senhor, cuida disso aí. Cuida dessa tarefa, porque eu já me esperneei, eu já fiz isso, já pulei, já lutei, já gritei, já não sei o quê, e não consegui a solução. Não consegui. Coloca a tua causa nas mãos do Senhor. Espera no Senhor, espera, é demorado, é demorado, mas Deus tem o tempo certo para todas as coisas, nós temos o tempo errado para todas as coisas, entenda dessa forma, nós temos o tempo errado para todas as coisas. Se eu quero comprar alguma coisa, estou precipitado. Se eu quero... fazer algo, sou precipitado.
Se eu quero viajar, sou precipitado. Esperar em Deus para ouvir a resposta do Senhor. Muitas vezes até oramos, e aí, Senhor, eu posso fazer dessa forma? Mas a resposta não vem. A resposta não vem. Apela-se para os profetas, apela-se para abrir a Bíblia aleatoriamente, apela-se para muitas formas. E alguma dá a ideia que Deus está dizendo, ok, pode ir. E como o teu coração está querendo que aquilo aconteça, você vai, faz, quebra a cara. Vai, faz, e não era a resposta de Deus. Porque é difícil esperar. É difícil esperar. É difícil esperar no Senhor. Mas é nosso dever, irmãos. É nosso dever. Queridos, a nossa vida como servos do Eterno, ela precisa passar para uma dimensão que ainda não alcançamos. Nós temos que dar um passo numa dimensão que nós ainda não alcançamos, que é da entrega completa da vida ao Senhor. A entrega total, o domínio completo da vida ao Senhor. Muitas vezes nós não conseguimos entender o que significa isso. Mas alguém que é empregador, tem aí seu funcionário, 2, 3, 4 funcionários, aqueles camaradas agem segundo a vontade do empregador. Você fala para ele, vai e faça isso. Ele vai e faz. Pega isso e traz para cá. Vai, pega e traz. Hoje você não precisa vir trabalhar. Aí o cara fica todo feliz e fica em casa. Ah, hoje tem hora extras. Tem que fazer. Isto, irmãos, é uma dependência. Com Deus, ela vai muito além dessa simplicidade. Porque Deus, ele quer dominar a nossa vida em todos os aspectos. Do menor passo ao maior passo. Da menor atitude à maior atitude. Não é fácil, é? E é por isso que a gente não consegue esse contato verdadeiro com o Todo-Poderoso. Porque nós nos tornamos meio que rebeldes. Meio que rebeldes. O funcionário, quando é rebelde, o patrão logo dispensa o camarada. Ah, isso não me serve. Eu falo para ele fazer desta forma, ele faz de outra. Eu falo para ele chegar às 7 horas, ele chega às 8. O patrão não aguenta uma semana, dispensa o camarada. Mas veja a misericórdia de Deus para com a nossa vida. Porque nós somos duros. Nós somos duros, misericórdia. Nós não temos essa facilidade em obedecer a Deus. Mas a grande graça, a grande misericórdia do Eterno é para conosco. No entanto, nós não podemos, de forma alguma, continuar agindo que Deus, Deus entende. Ah, porque Deus sabe. Não, chegará um momento que o Senhor há de pedir contas. Eis aí o grande problema. Quando o Senhor pedir contas, nós vamos ter que nos explicar diante do Senhor, porque nós não agimos segundo a vontade dele. Mas Cristo Jesus deixou-nos o exemplo maior, e o apóstolo Pedro, que conviveu com Cristo também, ele entendeu esse exemplo, ele viu esse exemplo, e ele passa o mesmo exemplo para aqueles que estavam sofrendo, que estavam sendo perseguidos, que estavam passando por momentos difíceis, cuja fé estava sendo provada. O apóstolo Pedro diz para eles, espera no Senhor, coloque o teu coração no Senhor, confia em Deus, porque o Senhor não desampara os seus amados, o Senhor não desampara. Nós temos que aprender a confiar no Senhor, temos que aprender, irmãos, para que a nossa vida espiritual seja completa, seja real, seja verdadeira. Amém? Nós estamos passando por esses momentos difíceis. Essa pandemia que assusta a população, que assusta o mundo. Nós estamos com muito medo. Estamos assustados. Mas, infelizmente, nós ainda não falamos para o Senhor, Deus, cuida de mim. Zela de mim, porque a minha esperança está em ti. Nós ainda não falamos, não levamos um papo sério com o Senhor, Deus, olha aí. Cuida, Senhor. Geralmente, nós não fizemos isso ainda. E nos deixamos assustar. Nos deixamos amedrontar. Quando, na verdade, devíamos estar firmes, inabaláveis, confiantes que o Senhor é conosco, que nada acontece sem o controle de Deus, sem a mão de Deus. Diz a palavra que até os fios do nosso cabelo
estão contados. E vai por aí. Ou seja, a palavra mostra que o Senhor tem o controle completo sobre todas as coisas. O controle de Deus é geral. Em todos os aspectos existe o controle de Deus. Qual é o nosso medo? Ah, o nosso medo é pegar a gripe e morrer. Esse é o medo. Não é pegar a gripe em si, mas é morrer. Mas nós precisamos entender, irmãos, eu não quero fazer apologia à morte, mas nós precisamos entender que a morte é o nosso portal. É o nosso portal. A promessa de Deus só há de realizar-se verdadeiramente na nossa vida quando nós morremos. Não há como, porque a promessa do Senhor é no pós-vida. É lá na eternidade. E eu preciso passar pela morte. Portanto, não devíamos temê-la, mas devíamos vê-la como uma graça do Senhor para com a nossa vida. Mas vai falar para o nosso coração isso para ver se ele acredita. É complicado. Então você quer, por todas as formas, preservar-se, preservar a sua existência, preservar a sua vida, todas as formas. E deve ser dessa forma, claro. Nós devemos lutar para que o nosso corpo mantenha-se firme, mantenha-se saudável. No entanto, não nos esqueçamos que a morte nos aguarda. Que ela nos aguarda. E depois dela, a vida verdadeira. Eis aí, amados, eis a grande realidade. Mas, quando nós temos a esperança no Senhor, nós vamos lidar um pouco melhor com essa realidade, vamos lidar um pouco melhor com essa verdade. Nós precisamos olhar para Jesus como exemplo. Para Jesus como exemplo. Jesus é o nosso exemplo maior. E ele deixou-nos também o exemplo da morte. Ele sofreu, morreu, só que depois da morte, era o portal, depois da morte, ele ressurgiu com toda a honra, com toda a glória, com todo o poder. E é isso que vai acontecer com a gente. É o exemplo que o Senhor deixou para cada um de nós. Mas o apóstolo Pedro ainda ensina àqueles amados irmãos a respeito da purificação dos nossos pecados. No versículo 24, 1 Pedro capítulo 2, diz: carregando ele mesmo em seu corpo, sobre o madeiro, os nossos pecados, para que nós, mortos aos pecados, vivamos para a justiça, por suas chagas fostes sarados. Glórias a Deus por isso. Eis a grande revelação, e nós devíamos viver alegres só pela existência desse versículo. Se nós não tivéssemos outra informação sequer a respeito de Cristo Jesus, a respeito de Deus, esse versículo seria suficiente para que pudéssemos buscar Deus com todas as nossas forças. Porque ele mostra-nos de forma clara que Jesus levou sobre si os nossos pecados. Ou seja, irmãos, nós morremos para o pecado. O pecado já não tem efeito na nossa vida. É nesse aspecto. O pecado já não tem efeito na nossa vida porque o Senhor nos libertou da escravidão do pecado. A partir do momento que eu o tenho como Senhor, como Salvador da minha vida, que eu reconheço os meus pecados, que eu os confesso, recebo de Deus a purificação, recebo do Senhor a purificação, sou feito em santo em Cristo Jesus, e sou liberto do poder, da autoridade e do peso do pecado. Essa é uma verdade que nós precisamos trazer viva dentro do nosso coração. O pecado, ele ronda a nossa vida. O pecado ronda a nossa vida. Tudo quanto você vai falar, se você não tiver cuidado, o pecado é gerado. Você vê alguma coisa, o pecado é gerado. Você age, o pecado é gerado. Você sai, o pecado é gerado. Você entra, o pecado é gerado. Eis o porquê que a vigilância precisa ser extrema, irmãos. Porque em todas as nossas atitudes é possível que o pecado seja gerado. A vigilância é uma recomendação do Senhor. Nós temos que vigiar, estarmos atentos, porque há uma possibilidade de vivermos sem o pecado. Há uma possibilidade, a partir do momento que nós reconhecemos o poder de Cristo, a Ele dedicamos a nossa vida, falamos para o Senhor: Deus, toma conta da minha existência, toma conta da minha alma, toma. E vivemos de fato conforme Ele quer. É possível vivermos em santidade. Irmãos, Jesus não é homem para mentir. A palavra de Deus não nos engana.
A palavra de Deus é inspirada pelo Espírito Santo de Deus. Aquilo que você lê é escrito por homens. O apóstolo Pedro escreveu essa carta, por exemplo, mas esses escritos estão ratificados pelo Espírito Santo de Deus. Há uma confirmação do Espírito Santo de Deus. Essa palavra não partiu apenas da cabeça do apóstolo, mas se ela está aqui, é porque é tipo assim, o Espírito Santo bateu um carimbo de ok, ok. Essa palavra está em conformidade com a minha vontade. Essa palavra é verdadeira. Essa palavra é usual. Ela serve para o meu povo. Eis o porquê que ela está no cânon sagrado, está na Bíblia. E a partir do momento que nós compreendemos isso e passamos a buscar o Senhor com todas as nossas forças, teremos experiências extraordinárias com o Mestre. Experiências extraordinárias. Irmãos, nada que está relatado na Bíblia está longe da gente. Nada que está relatado no Novo Testamento está longe de nós. Estamos no mesmo período, debaixo da mesma graça. Aqueles que escreveram esses livros foram movidos pelo Espírito Santo, o mesmo que deve habitar na nossa vida. Nós somos chamados para sermos templos do Espírito Santo. O que é ser templo do Espírito Santo? É casa, habitação, morada do Espírito Santo de Deus. Ele precisa morar na minha vida. Mas é interessante, irmãos, que o Espírito Santo só mora na nossa vida quando nós temos, de fato, comunhão com Ele. Quando a nossa vida está em conformidade com os princípios deixados pelo próprio Espírito. Veja, o Espírito Santo nos ensinou através desses homens aquilo que Ele quer para a igreja. Eu tenho que observar esses ensinamentos dados pelo Espírito Santo para que eu me habilite a ser morada do Espírito Santo de Deus. Parece um jogo de palavra, mas é assim que funciona. Eu conheço a vontade do Espírito Santo. Eu trago a minha vida para dentro dessa vontade. Habilito-me a ser morada, a ser templo do Espírito. Ele passa a morar em mim e Ele usa-me como usou a Jesus, como usou a Paulo, Pedro, João e vai por aí. É assim que acontece, amados. Esta é a verdade que nós precisamos cultivar na nossa vida, trazer para a nossa existência. O texto chama-nos a atenção para o sofrimento do dia a dia. Aqueles cristãos estavam sendo perseguidos pela sociedade, eram homens pagãos que perseguiam aqueles que haviam deixado o paganismo, deixado as religiões pagãs. Eles perseguiam aquelas pessoas, porque eles não queriam que o nome santo do Senhor fosse honrado ou fosse glorificado. E o apóstolo Pedro, ali em Roma, conhecendo aquela situação, escreve essa carta, uma carta de alento, uma carta que traz força, que traz disposição, ensinamento, orientações para que aqueles homens pudessem suportar as adversidades que era comum no seu dia a dia. Por incrível que pareça, 2000 anos, quase 2000 anos passaram-se. Quase 2000 anos. Essa carta foi escrita por volta do ano 60 até 65 depois de Cristo. Veja o tempo. Quase 2000 anos. Mas se você observá-la, parece que foi escrita ontem. Parece que foi escrita ontem. O inimigo de nossas almas continua agindo poderosamente por aí. Nós precisamos olhar para Jesus ainda como exemplo para a nossa vida. Nós precisamos colocar o nosso coração somente no Senhor, porque Ele é a nossa esperança. Dele vem o nosso socorro. Ele é o nosso socorro. Ele é o nosso ajudador. Ele é aquele que nos guarda. Ele é aquele que nos abençoa. Ele é aquele que nos leva para os céus. Oh, glórias! E quando você olha para Cristo, levou os nossos pecados, nos purificou, Ele lava a tua vida, Ele purifica a tua vida, Ele restaura o teu coração. Irmãos, que esses exemplos sejam vivos na nossa vida. E nos momentos em que há crise, e nos momentos em que há desesperança, em que as situações difíceis queiram nos cercar, queiram nos afogar, nos submergir, tu possas, que nós possamos lembrar-nos de Cristo Jesus e clamarmos pelo seu socorro e certamente seremos socorridos. Lembre-se disso. Nos teus momentos de dificuldade, de provações,
nos momentos de tribulações, nos momentos difíceis que você há de enfrentá-los, amanhã, depois de amanhã, na semana seguinte, no mês seguinte. E fique feliz, porque é possível praticar isso aqui até horas antes da sua morte. Então, fica feliz. Oportunidade para praticar esses exemplos de Cristo não vai lhe faltar. Não vai. Porque o inimigo de nossas almas terá prazer em colocar isso diante de você. E tem feito assim todo santo dia. Amém? São as provações, as perseguições, as opressões. São, enfim, tudo aquilo que o maligno coloca diante de nós para nos fazer tropeçar. E às vezes elas vêm com um peso maior, outros nem tanto. Mas são momentos de aflições e de provações. Olhemos para Cristo, confiemos nele, porque ele deixou-nos o exemplo que é possível vencer. Ele venceu e nos deu também esse poder para que, cheios do Espírito Santo, tal qual ele, sejamos vencedores. Amém, igreja? Glórias a Deus. Nós vamos orar. Senhor, eu quero clamar que tu venhas mover de forma poderosa na nossa vida. Oh, Senhor, move, Pai, para que sejamos fortalecidos, para que tenhamos, ó Deus, a esperança, a certeza, a convicção, Senhor, e que não nos deixemos dominar pela carne, nem tampouco pelas obras das trevas, ó Deus, mas que possamos pisar sobre a cabeça do maligno. Ó Deus, toma-nos nas tuas mãos, fala conosco, Senhor, orienta-nos. Esse é meu clamor em nome de Jesus. Amém. Aleluias.

quando contemplo os teus céus, obra dos teus dedos, a lua e as estrelas que estabeleceste, que é o homem para que te lembres dele, e o filho do homem para que o visites. Salmos 8, 3 e 4.

a importância da leitura da Bíblia. Amados, a importância da leitura da Bíblia, ela é suprema. Ela deve ocupar um lugar extremamente importante na nossa vida. Eu sei que nesses últimos tempos, com essa vida corrida que nós temos, as coisas andam difíceis, o tempo parece cada dia mais escasso. Levantamos correndo para o trabalho, saímos correndo para a igreja, saímos do trabalho correndo para a igreja ou para outra ocupação. E nos falta tempo. Tem nos faltado tempo nesses últimos tempos, por incrível que pareça. Isso sem contar quando as redes sociais consomem o nosso tempo. É o Facebook, WhatsApp. Esses têm roubado de uma forma grandiosa o tempo do povo. E nós muitas vezes, amados, temos tempo para tudo na vida. Nós temos tempo para conversar com a família, tempo para nos alimentarmos, tempo para gastarmos na internet, nas redes sociais. Nós temos tempo até para jogar a conversa fora, mas quando é para ler a palavra, o tempo não existe. O tempo fica curto, quase impossível lermos a palavra. Mas se nós não lutarmos, se nós não batermos de frente contra essa falta de tempo, não vamos meditar na palavra e não vamos aprender. E se nós não aprendermos do Senhor, como é que vamos defender a nossa bandeira de servos de Deus? Irmãos, para que nós possamos defender a nossa bandeira como servos do Senhor, bandeira de homens e mulheres de Cristo Jesus, temos que conhecer aquilo que é de Cristo. Isso é fundamental. Eu só posso defender algo que eu conheço. Como posso defender alguma coisa que não conheço? Se você quer entrar num embate, numa luta, primeiro é necessário conhecer o teu inimigo, as dificuldades da luta, os problemas que podem surgir, para que possas dar o primeiro passo em direção à luta. Na vida espiritual, da mesma forma, irmãos, nós temos que conhecer as dificuldades, os problemas, o poder do adversário. E também, acima de tudo, conhecermos aquele que é o nosso general, aquele que é o nosso comandante, aquele que anda conosco, aquele que quer nos abençoar. E isso só é possível quando nós lemos a palavra do Mestre. Quando nós lemos a palavra do Mestre. Nesses últimos tempos em que a religião tem tomado cada dia mais espaço na vida das pessoas, alguns creem no seguinte: eu vou ficar numa boa porque o Espírito Santo há de revelar a palavra a mim. O Espírito Santo há de falar ao meu coração. O Espírito Santo há de usar alguém, sei lá quem, para falar comigo. Não, amados, nós já temos a revelação do Espírito Santo, que é a palavra de Deus. Ela está ao nosso alcance, diante de nós. E quando nós nela meditamos, com certeza o Senhor há de falar conosco e sem erros. Nesta fonte você pode confiar integralmente, de olhos fechados, porque não haverá erros. Amém? O apóstolo Pedro já dizia na segunda carta, capítulo 1, versículo 21: porque nunca jamais qualquer profecia foi dada por vontade humana. Entretanto, homens santos falaram da parte de Deus, movidos pelo Espírito Santo. Aleluias! É certo que a Bíblia foi escrita por homens, isso é inegável. Mas eles foram movidos pelo Espírito Santo de Deus. Ou seja, amados, é como um exemplo, é como se o Espírito Santo estivesse diante daqueles que iam escrever a palavra, e o Espírito Santo ditava a eles aquilo que deveria ser relatado. É nesse aspecto, movidos pelo Espírito Santo de Deus. Ainda em 2 Timóteo, capítulo 3, versículos 16 e 17, toda a Escritura é inspirada por Deus, e é útil para o ensino, para a repreensão, para a correção, para a educação na justiça, a fim de que o homem de Deus seja perfeito e perfeitamente habilitado para toda boa obra. Amém? É para isso que a palavra de Deus serve, irmãos. Ouça a orientação do apóstolo Paulo. Veja o que ele diz: todas as escrituras é inspirada por Deus.
é útil para o ensino, também para a repreensão, para a correção, para a educação na justiça, a fim de que o homem seja perfeito e perfeitamente habilitado para toda boa obra. Tu queres conhecimento, queres autoridade, queres ser habilitado para a boa obra, e a obra boa é a de Cristo? Queres isso? Necessário mergulhar nas Sagradas Escrituras. Não espere cair do céu a palavra dentro da tua cabeça. Não vai acontecer. Nós temos que ir ao encontro dela. Amém? Ressalvas para aqueles que não sabem ler, claro, mas esses têm outros meios para ouvir a palavra, e o Espírito com certeza há de trabalhar o seu coração como trabalha o coração daqueles que leem. Amém? Amém? Glórias a Deus, não há desculpas portanto. Vamos lá, primeiro ponto, a importância da Bíblia. Primeiro ponto, a leitura. Oh, glórias! Quando nós olhamos a palavra, lemos a palavra, a palavra se explica com a própria palavra. Amém? Não é necessário buscarmos a explicação da palavra de Deus em nenhuma outra fonte. Ela mesmo se explica. E quando nós a lemos, encontramos em Isaías capítulo 34, versículo 16, parte do versículo. Buscai no livro do Senhor e lede. Ouça, irmãos, a recomendação do profeta Isaías para o povo de Israel. Eles queriam conhecer a respeito do Senhor, saber a vontade de Todo-Poderoso. A orientação de Isaías foi: buscai no livro do Senhor e lede. Nós precisamos ler a palavra. Ler a palavra faz com que nós a conheçamos. E quando nós a conhecemos, seremos usados. Amém? Usados pelo Espírito de Deus. E ainda, irmãos, é preciso que essa leitura seja repetida. Nós temos que ler a palavra de Deus até o final dos nossos dias sobre a face da terra. Nós temos que ler dia após dia a palavra. Nós temos que ter, irmãos, um calendário, uma agenda de leitura da palavra. Uma agenda de leitura. Ah, eu preciso ler 2, 3, 4, 5, 10 capítulos da Bíblia por dia. E isso todos os dias da minha vida. Sim, tem que ser dessa forma. Nós temos, irmãos, que criar em nosso coração esse hábito. E sentir que não apenas é um hábito, mas um dever. Um dever. Amém? E se nós lermos a palavra dessa forma, logo, logo concluímos a leitura de Gênesis a Apocalipse. E quando chegarmos a Apocalipse, volte para Gênesis. E leia quantas vezes for o teu tempo sobre a face da terra. E leia sem parar. Leia sem parar. Eu só posso conhecer, só posso ter conhecimento a respeito da palavra se eu lê-la. Você é da mesma forma. Você pode até ouvir os amados aqui na frente falando, ou em outra fonte, mas para que você de fato conheça a Bíblia, tenha uma visão bem generalizada da palavra, uma visão ampla da palavra, é preciso ler a palavra. Ler a palavra. E pela falta da palavra, é que muitos são enganados nesses últimos tempos. Pela falta da palavra. Há muitos falsos profetas pegando textos isolados lá no Antigo Testamento, trazendo para o seu dia a dia e aplicando para tirar alguma coisa de você. Irmãos, o falso profeta, ele oferece a bênção, mas ele colhe do outro lado. Sempre é dessa forma, sempre é assim, e as pessoas caem porque não leem a palavra de Deus. Não meditam na palavra do Senhor, não conhecem a palavra do Senhor. E textos isolados, que não se aplicam aos nossos dias, são colocados e as pessoas acham que está tudo muito bem, porque ouviu, mas não conhece. Amém? Deuteronômio capítulo 17, versículo 19. E o terá consigo e nele lerá todos os dias da sua vida, para que aprenda a temer o Senhor, seu Deus, a fim de guardar todas as palavras dessa lei e esses estatutos para os cumprir. Oh, glórias! Quantas vezes deveriam ler? Todos os dias da sua vida. Aleluias! Amém, amados? Nós precisamos criar o hábito de ler a palavra do Senhor. Criar o hábito de ler a palavra de Deus. E se você não o faz, faça, faça. Número 2, estudar a Bíblia. Estudar a Bíblia. Ler é uma situação, estudar é outra.
Quando nós estudamos a Bíblia, nós vamos um pouco mais fundo no texto que nós lemos. Quando você lê aquela leitura mais dinâmica, você lê para conhecimento, mas quando você estuda, você quer aprofundar naquilo que você leu. Você quer aprofundar. E esse estudo da palavra, irmãos, não precisa te levar a um seminário ou a uma escola, mas se você tiver a palavra de Deus na sua frente, você vai se deter numa parte do versículo, numa parte do capítulo, e vai orar, e vai meditar, e vai deixar que aquele ensinamento entre de fato no teu coração. E isso quando você compara esse texto com outros textos, e algumas Bíblias já tem esses textos ligados a outros para que você possa lê-los e possa fazer uma conferência entre um e outro. Você também pode usar dicionários bíblicos, livros, enfim, material para que possamos estudar a palavra é que não falta por aí. Nós precisamos, irmãos, não apenas ter um conhecimento amplo, mas é preciso conhecermos de forma muito específica a palavra de Deus. De uma forma muito específica. E o apóstolo Paulo já dizia em 2 Timóteo capítulo 2, versículo 15, procura apresentar-te a Deus aprovado, como obreiro que não tem de que se envergonhar, que maneja bem a palavra de Deus. Aleluias! Você conhece os princípios do Senhor para a tua vida? Os mandamentos? Aquilo que Deus quer? Você conhece a vontade do Eterno? Você pode até falar, eu tenho uma certa noção, mais ou menos. Nós precisamos ter convicção. Convicção é certeza absoluta. Amém? Nós precisamos ser convictos com relação à nossa fé, para que nada possa nos roubar da presença do Todo-Poderoso. Quando nós não conhecemos a palavra um pouco mais profundamente, irmãos, nós somos levados por toda sorte de ventos e doutrinas. É. Aparece alguém e fala assim, mas fulano tal, é isso, aquilo, outro. Aí você fala, não é que é mesmo? É, faz sentido a palavra do camarada. Faz sentido. Só que você não conhece, você não estudou, você não sabe o que é. E deixa-se levar por aquilo que fala. Não é dessa forma, irmãos. Nós precisamos conhecer a fundo a palavra do Todo-Poderoso para não sermos enganados pelos filhos das trevas. E eles são hábeis naquilo que fazem. Nós não somos. O crente, irmãos, o crente é interessante. O crente, ele quer defender a sua fé, mas não quer conhecer a sua fé. Não quer conhecer. O crente quer ir para o céu, mas não quer conhecer o Deus do céu. O crente, ele quer um monte de coisas de Deus, mas não quer viver os princípios de Deus. Não quer viver os princípios do Senhor. Aí quando você olha para esses que são filhos das trevas, você vai ver que eles são comprometidos com aquilo que fazem, conhecedores daquilo que fazem, convictos daquilo que fazem. E se você não tiver cuidado, ele te leva junto com ele. Irmãos, nós não podemos ser dessa forma, como palhas que o vento leva com facilidade. Não podemos. Nós temos que ter convicção. Convicção. Por que eu estou na igreja Missão Vivos? Por que eu estou ali? Já parou para pensar nisso? Qual é a tua convicção? Qual é a tua certeza? E se chegar alguém e falar um monte de coisa por aí, será que você está realmente alicerçado na palavra para refutar? Para dizer não? Olha que nós temos procurado pregar a palavra de uma forma muito clara nesse lugar. Mas se você não mergulhar nas Sagradas Escrituras, não conseguirá muito êxito nessa caminhada. Fique atento. Porque tem muitos que estão deixando-se derrubar por pedregulhos no caminho. Pedregulhos. Pedregulhos são pedrinhas pequenininhas. Não são pedras grandes. Tropecei numa pedra grande, bati minha canela numa pedra grande, caí. Pedra grande, estava na minha estrada. Não, pedregulhos pequenininhos, pesão. Machuquei a ponta do dedo do pé. Aí pronto. Machucou a ponta do dedo do pé.
não tinha uma fundamentação na palavra, não conhecia a palavra, sentou, e as coisas passaram-se. E quando o homem senta nessa caminhada, o inimigo, ele vem e ele faz coisas ruins na vida da gente. Fique atento, porque a Bíblia já fala a respeito disso. Número 3, a importância da leitura da Bíblia. Número 3, meditar nas Escrituras. Meditar nas Escrituras. Irmãos, o que é meditar? O que é meditar? Meditar é quando você ouve algo e você para pensar sobre aquilo que você ouviu. Em palavras simples, de uma forma simples, meditar é isso aí. Amém? E nesse texto que nós passamos para vocês, até um exemplo. Um boi, por exemplo. O boi, como exemplo, ele come seu capim. Ele enche o seu estômago, o seu bucho, sei lá, seja qual for o nome. Ele enche ali o seu estômago. Depois ele deita e aquilo é trazido de volta à sua boca e ele vai mastigando, mastigando, mastigando, mastigando. Ou seja, ele vai ruminando até tirar tudo aquilo que o seu corpo precisa da sua alimentação. Ele enche, é uma espécie de depósito. Ele enche o depósito. O depósito é seu estômago. Depois aquilo é de volta, é trazido de volta à sua boca, onde ele mastiga, mastiga, mastiga e engole de volta. Irmãos, meditar na Escritura é isso. Nós temos que ler a palavra, ler a palavra. Salmo 23, beleza, bênção. Mas quem já parou para meditar no Salmo 23? Quase todos sabem citar o Salmo 23 de cor. Mas quem já parou para meditar? Tem que trazer aquilo à boca. Tem que mastigar, mastigar com atenção, refletindo, pensando, meditando, tirando ali o ensinamento profundo de Deus, o ensinamento do Senhor para o meu coração, para o seu coração. O Senhor é o meu pastor. Quem é o teu pastor? É o Senhor. Mas quem é o Senhor? Aí a conversa vai longe. Quem é o Senhor? Se você entrar numa nave e voar 100 milhões de anos-luz, diz os cientistas que você não chegará ao fim do universo. Esse é o nosso Senhor. Se você olhar para os vegetais e ver a complexidade de um vegetal, foi criado por esse Senhor. Se você olhar as águas, águas molhadas, inexplicavelmente molhadas, já pararam para pensar por que a água é molhada? Mas Deus pensou nisso. E Ele a fez dessa forma. Porque Ele sabia que se a água fosse seca, não ia funcionar da forma que precisava ser. Da forma que precisa ser. Esse é o Deus que pensou em todas as coisas. E tem o conhecimento sobre todas as coisas. Mas quem é Ele? O meu pastor. Já parou para analisar a respeito de quem é o teu pastor? Dificilmente. E nós olhamos e pensamos em Deus como pastor Joaquim da Silva, pastor Antônio, pastor Manuel, pastor não sei quem. Não, gente, é o pastor, é Deus, é o Criador dos céus e da terra, é o Criador do corpo humano de uma forma inexplicável. Os cientistas não conseguem explicar o corpo humano. Não há nada mais complexo do que o corpo humano. O corpo humano tem sangue, tem pressão arterial, tem nervos, tem pele, tem músculo, ossos e vai por aí. Misericórdia. E tudo funciona, tudo funciona. Se você tirar o sangue, já era. Se cortar os músculos, seu corpo fica sem ação. Se tirar os nervos, da mesma forma, não terás força. Se levares um tiro na cabeça e tirar a massa cinzenta, adeus você. E vai por aí, irmãos. Muito complexo. Quem foi que fez? Nosso pastor. O Senhor é o meu pastor. E é dessa forma que nós vamos meditando na palavra. Exemplo, claro. Nós vamos meditando, vamos meditando, vamos comendo, vamos tirando, vamos nos deixando encher por aquele que é o nosso Senhor, o nosso Salvador. Amém? Josué capítulo 1, versículo 8, nos fala:
Não cesses de falar deste livro da lei. Antes, medita nele de dia e de noite, para que tenhas cuidado de fazer segundo tudo quanto nele está escrito. Então fará prosperar o teu caminho e serás bem-sucedido. Oh, glórias! Qual é o segredo para você ter vitória na vida? Segundo Josué, qual é o teu segredo? O segredo para que você tenha prosperidade e seja bem-sucedido é falar, meditar, falar e meditar. Para que você fale, precisa conhecer. Para meditar, precisa ler. Amém? E se você mergulhar, queridos, e colocar em prática tudo aquilo que Deus tem ensinado, a tua vida será próspera e os teus caminhos bem-sucedidos. Mas isso está na Bíblia, de Gênesis e Apocalipse. Se você ler de Gênesis e Apocalipse, diz o Senhor que a bênção está sobre os fiéis e a maldição sobre os infiéis. Sintetizando, é isso aí. E nós, muitas vezes, queremos a bênção de Deus, queremos a bênção do Senhor, queremos a bênção do Todo-Poderoso, queremos que Deus olhe para nós, porém, nós não queremos compromisso com Deus. Como é que nós vamos conseguir se nós não tivermos compromisso com Ele, igreja? Impossível. Salmo capítulo 1, versículos 1 e 2 diz: bem-aventurado o homem que não anda no conselho dos ímpios, não se detém no caminho dos pecadores, nem se assenta na roda dos escarnecedores. Antes, o seu prazer está onde? Antes, o seu prazer está na lei do Senhor. E na sua lei, medita de dia e de noite. Oh, glórias! Quem é que tem esse prazer? Aquele que não anda segundo o conselho dos ímpios. Aquele que não se detém no caminho dos pecadores, nem se assenta na roda dos escarnecedores. Aí nós fazemos uma breve análise da nossa vida e vamos descobrir que muitas vezes os nossos caminhos são semelhantes aos dos ímpios, que nós nos detemos no caminho dos pecadores e que temos prazer na roda dos escarnecedores. Gente, como é que nós vamos conseguir a vitória de Deus? Como? Ou você deixa o mundo, ou o mundo te faz deixar o Senhor. É dessa forma que funciona. Não há como nós vivermos meio termo. Ainda, 1 Timóteo capítulo 4, versículo 15. 1 Timóteo capítulo 4, versículo 15. Medita estas coisas e nelas se diligente, para que o teu progresso a todos seja manifesto. Oh, glórias! Irmãos, eu sei que nós vivemos dia dos extremos. Nós temos visto que uma parte da igreja chamada evangélica só promete prosperidade. E nós vemos, por outro lado, que outra parte, ela, para não se deixar parecer com aquela que só promete prosperidade, não promete a prosperidade. Mas eu quero dizer para você o seguinte, que aquele que é fiel ao Senhor, aquele que anda nos caminhos do Todo-Poderoso, aqueles que têm o Senhor como Senhor da sua vida, a estes as promessas existem. Para estes as promessas existem. Promessas de sucesso, promessas de prosperidade, promessas de progresso. 1 Timóteo capítulo 4, versículo 15. Medita essas coisas e nelas ser diligente, para que o teu progresso, vitória, sucesso a todos seja manifesto. Mas é preciso fazer o quê? Meditar essas coisas e nelas ser diligente. Tem que ter uma vida aplicada à palavra do Todo-Poderoso. E o Salmo 19, versículo 14: as palavras dos meus lábios e o meditar do meu coração sejam agradáveis na tua presença, Senhor, rocha minha e redentor meu. Oh, glórias! O salmista não falava para homens,
Mas o salmista falava para Deus. Ele diz: as palavras dos meus lábios e o meditar do meu coração sejam agradáveis na tua presença. Amém, amados? Como são as nossas palavras e o que é que está enchendo a nossa mente? Elas são agradáveis ao Senhor? Se não são, irmãos, como é que vamos alcançar o favor do Todo-Poderoso? Portanto, queridos, ler a palavra é uma necessidade. Estudar a Bíblia também é uma necessidade. E meditar nas Escrituras continua sendo uma necessidade do povo de Deus. Faça isso para que você experimente o poder do Senhor. Número 4. Memorizando a mensagem. Memorizando a mensagem. Irmãos, nós precisamos trazer aqui dentro a palavra do Senhor. Memorizada. Graças a Deus, o Senhor colocou dentro da minha mente boa parte das Escrituras Sagradas. Quando eu vou falar, muitas vezes eu falo com vocês, não cito a referência, porque não lembro a referência. Mas eu lembro o texto bíblico. Isso, irmãos, não é porque eu sou melhor do que vocês. Ah, porque o pastor é pastor, e pastor é iluminado, e pastor recebe com mais facilidade do Espírito Santo de Deus. Pastor anda assim com Deus, ó, comunhão com Deus desse jeito. Não, gente. É fruto da leitura, da meditação, de anos e anos na palavra do Senhor. É assim, amados. Não acontece por acaso. Vocês que são jovens e querem chegar à minha idade, que Deus permita que vocês cheguem, ô glórias. Querem chegar à minha idade com a palavra dentro do coração e dentro da mente. Comam a Bíblia. Comam a Bíblia. Irmãos, a minha alegria com a palavra do Senhor começou por volta dos 12, 13 anos de idade. Com 14, 15 anos, o meu desejo era fazer alguma coisa para o Senhor. Eu já me preocupava porque não tinha tempo. O tempo estava acabando e eu não tinha feito nada para o Senhor, ainda na minha adolescência. Com os 15 anos, inventei um curso bíblico por correspondência. E mandava isso, ouvia uma rádio aí, essas rádios seculares, que antigamente tinha muito troca de correspondência, não é do tempo desse povo mais jovem, que hoje é tempo da internet. Mas você ouvia a rádio aí, ah, não sei o que lá, quer trocar correspondência, e passava o endereço, o nome da pessoa e o endereço, e eu anotava. E mandava para aquela pessoa algo com relação ao curso bíblico. Com a dificuldade, uma pobreza, que só a misericórdia do Senhor. E isso ainda na minha adolescência. Prazer na palavra de Deus. E as pessoas respondiam e eu mandava as lições. Não me lembro quantas lições eram, se eram 5 ou 6. As pessoas respondiam uma lição, eu corrigia, mandava de volta e mandava a segunda. E no final a pessoa recebia um certificado. Antigamente isso existia muito, hoje não tem mais. Irmãos, o prazer da gente era esse, meu prazer era esse. Ainda, irmãos, na adolescência já tinha esse prazer. Nós temos que ter prazer com aquilo que é do Senhor. Prazer com aquilo que é de Deus. E o conhecer a palavra não acontece num passe de mágica. Não é assim. Ah, o Espírito Santo... Tem uns falsos profetas que ensinam isso por aí. Ah, o Espírito Santo de Deus vai fazer a palavra aparecer na minha boca. Aquilo... Irmãos, vou falar uma coisa para vocês. O Senhor usa, mas Ele usa com aquilo que você tem. O Senhor te usa com aquilo que você tem. Nós somos como um carro que é preciso que tenha combustível. O combustível é o conhecimento. O Senhor trabalha a tua mente, Ele coloca as palavras na tua boca. A palavra sai, a palavra flui. Mas se você não tiver o conhecimento aqui dentro, ela não vai aparecer. Ele não vai aparecer num passe de mágica. Não vai. O servo de Deus precisa conhecer a palavra para manejar bem a palavra. E para que seja instrumento do Espírito Santo de Deus. É preciso memorizar a palavra. Deuteronômio capítulo 6, versículos 6 e 7. Esse texto, ele é magnífico. Ouça o que diz. Essas palavras que hoje te ordeno estarão no teu coração. Tu as inculcarás a teus filhos e delas falarás assentado em tua casa,
andando pelo caminho, e ao deitar-te, e ao levantar-te. Isso é fantástico, irmãos. Este era o ensinamento de Deus para o povo de Israel. Eles precisavam ensinar os seus filhos. Eles precisavam ter no coração a palavra. E o mais importante para eles era conhecer Jeová. E este era o conselho. Essas palavras que hoje te ordeno estarão no teu coração. Tu as inculcarás a teus filhos e delas falarás assentado em tua casa, andando pelo caminho e ao deitar-te e ao levantar-te. Inversão de valores, inversão de valores. Qual a inversão? Hoje, amados, quem faz esse papel, perdoe-me a franqueza, porque é assustadora, mas quem faz esse papel é o diabo. Quem faz esse papel hoje é o diabo, irmãos. Quando teu filho levanta, geralmente uma das primeiras coisas que você faz é colocá-lo na frente da televisão. Estou generalizando, não estou afirmando que vocês fazem dessa forma, mas de uma forma generalizada. Quando teu filho levanta, ainda pequeno, a primeira coisa que você faz é colocá-lo diante de uma televisão para assistir os desenhos animados e para ser ministrado pelas trevas. Sai da televisão, vai para a internet, continua sendo ministrado. Sai da internet, vai para a escola, continua sendo ministrado. Chega em casa, volta para a televisão, continua sendo ministrado. E vai dormir sem ouvir de Jeová. Irmãos, chama-se inversão. Hoje não há mais esse cuidado. E infelizmente, as crianças pouco sabem de Deus, porque o dever de ensinar e ou fazê-las memorizar a palavra está nas tias da escola dominical da igreja. Ah, lá na escolinha da igreja. Escolinha da igreja, irmãos, é a pior enganação que tem. Não ensina nada para ninguém. Tem que ser em casa. 40 minutos. Pintando coisinha na escola dominical. Ouvindo historiazinhas de Davi, de Salomão, de Sansão, e vai por aí. Não é suficiente para que a criança cresça com a palavra inculcada na sua cabeça, plantada dentro da sua cabeça. Amém? Estejamos atentos a essa realidade. Sejamos atentos. Número 5.

mas há de levantar-se para cair, porque nós vamos pisar em nome de Cristo Jesus sobre a sua cabeça. Amém? Nós vamos pisar sobre a cabeça do maligno, irmãos. Vamos pisar. Queridos, nós precisamos usar a palavra de Deus, porque ela é poderosa. Efésios capítulo 6, versículo 17 afirma: tomai também o capacete da salvação e a espada do Espírito, que é a palavra de Deus. A espada do Espírito, para que tu entres nesta guerra, nessa batalha espiritual, e para que tu saias vitorioso, necessário é que a palavra esteja na tua boca, na tua mão, no teu coração, na tua cabeça. É preciso que esteja, irmãos, porque o maligno há de levantar-se com toda sorte de ensinamentos errados, toda sorte de insinuações, tudo aquilo para te fazer errar o caminho. E uma das expressões que o maligno gosta de lançar dentro da nossa mente é: o que é que tem? Ah, o que é que tem eu fazer tal coisa? Inocente, não é? Ah, o que é que tem? Citar exemplos. Ah, o que é que tem eu tomar um copo de cerveja com meu amigo? O que é que tem eu ouvir umas piadinhas impuras lá no meu trabalho? O que é que tem eu falar alguma coisa, uma mentirinha, coisa assim? O que é que tem eu deixar de ir à igreja? É só um culto. E esse tal do o que é que tem é devastador, irmãos. É devastador. Porque nós, levados pelo diabo, vamos concluir que a verdade de Deus já não é necessária na vida da gente. Já não é necessária. E nós nos justificamos lançando mão daquilo que o maligno joga para a gente. Pega, o que é que tem? E a outra expressão tão terrível quanto esta é: nada a ver. Nada a ver isso, nada a ver aquilo, nada a ver não sei o quê. Irmãos, como servos do Senhor, soldados do Todo-Poderoso, podemos nos deixar tomar por coisas tão insignificantes? Como? E eu quero afirmar para vocês o seguinte: que o que é que tem e nada a ver não fizeram parte da vida de Cristo Jesus e não pode fazer parte da nossa vida. E eu vejo, irmãos, que um grande parâmetro para a nossa caminhada é: Jesus faria. Eis o parâmetro para que nós possamos ter certeza se podemos ou não fazer determinadas coisas. Jesus faria isso. Jesus faria aquilo. Exemplos. Jesus ficaria em casa enquanto a igreja se reúne? Ficaria ou não? Ah, hoje quarta-feira. Ah, quarta-feira. Ah, eu sou o mestre mesmo, vou ficar em casa, vou dar uma pausa aí, vou ficar de boa, não sei o quê. Pá! Impossível para Jesus tal coisa, não é? Nós não conseguimos conciliar isso com Jesus. Vamos sair por aí, vamos contar as mentirinhas. Sabe como é que é? Eu não estou na igreja. É Jesus falando. Não estou na igreja, estou aqui a paisana, dando uma voltinha por aí, ninguém me conhece. Vou contar uma mentirinha. Vai ser útil. Jesus faria? Use o parâmetro de Jesus na vossa vida. Use o parâmetro. A TV. Será que podemos assistir tudo que passa na televisão? Jesus assistiria. Jesus assistiria. A internet. Será que Jesus tomaria seu tempo com as redes sociais como hoje as redes sociais tomam o nosso tempo? Nada contra elas. São úteis. Nós temos usado a rede social de uma forma muito útil. Ela é útil. Mas, a partir do momento em que ela domina a nossa vida, deixou de ser útil e passa a ser maldição. E às vezes, queridos,

0: WhatsApp da vida, os Facebooks e outras coisas mais por aí têm roubado o lugar de Deus na vida da gente. Por exemplo, hoje, quarta-feira, quem tem rede social provavelmente, muito dificilmente, não acessou o WhatsApp. Muito dificilmente. Muito dificilmente não entrou no seu perfil do Facebook para ver o que é que está ocorrendo, o que foi que alguém fez ou alguém postou uma foto não sei de quem lá. Muito dificilmente. Mas, facilmente, deixamos de ler a Bíblia. Facilmente, não lemos a Bíblia. Facilmente, não meditamos na palavra. Jesus, em vosso lugar, em meu lugar, agiria dessa forma? O que seria primeiro para Jesus? Eis a resposta. Como é que nós vamos vencer o diabo se nós não temos em mão a espada? A espada, a espada. Impossível, não é, gente? Portanto, é preciso conhecer a Bíblia para que tenhamos autoridade. Quando Jesus foi tentado, Jesus não inventou nenhuma palavra nova para contestar o diabo. Não inventou nada novo, nenhuma expressão nova. Mas ele foi lá e disse: está escrito, está escrito, está escrito, está escrito. Não foi assim que Jesus respondeu ao diabo? O melhor exemplo é esse. 6. Confessar a palavra. Confessar a palavra. Deuteronômio capítulo 30, versículo 14. Pois esta palavra está muito perto de ti, na tua boca e no teu coração, para a cumprires. Amém. Aleluias. Irmãos, confessar a palavra. Confessar a palavra é demonstrar Cristo Jesus na nossa vida. Confessar a palavra é proferi-la como uma convicção. Confessar a palavra é proferi-la como uma convicção do nosso espírito. É certeza absoluta. Confessar a palavra é algo que você faz certo, alicerçado. Você pode apontar para essa parede e falar que ela é branca. Quem há de contestar? Está aí, é branca. Impossível contestar. Convicção é isso. E é esta convicção que nós temos que ter na palavra do Senhor. De uma forma forte. A ponto que ninguém possa contestar. E a maior verdade é quando você tem um testemunho verdadeiro. É quando você tem um testemunho forte. É quando você tem uma vida real. É que você vive essa vida no seu dia a dia, irmãos. É o teu testemunho. É o teu testemunho. Confesse o Senhor no teu dia a dia. Hebreus capítulo 4, versículo 14. Tendo, pois, a Jesus, Filho de Deus, como grande sumo sacerdote que penetrou os céus, conservemos firme a nossa confissão. Conservemos firmes a nossa confissão. Amém? Precisamos conservar a nossa fé e testemunhar do poder e da graça de nosso Senhor a cada instante, a cada minuto da nossa vida. Seja alguém que testemunhe de Cristo por onde quer que você vá, através de atos, ações e palavras que o Espírito Santo usará a tua boca para que sejam ministradas. Amém? E por fim, orar a palavra. Orar a palavra. Irmãos, orar a palavra é você parar sobre um texto e colocar o texto em primeira pessoa e falar: Senhor, faça acontecer na minha vida. Amém, Senhor. É para mim, Senhor. É você trazer a palavra para dentro do teu coração e confessar essa palavra diante do trono do Senhor, pedindo, clamando para que Deus venha mover na tua existência. E quando nós assim fazemos, nós vamos experimentar o poder da palavra, a autoridade da palavra. Amém, amados? A importância da leitura da Bíblia. Queridos, a palavra do Senhor, ela é extremamente importante na nossa vida. Não permita que o maligno venha falar diferente para você. Não permita que o maligno coloque em teu coração que não é bem dessa forma. Não permita que o diabo venha usar de diversos meios para fazê-lo fechar os olhos para a palavra. Não, amados. E se você não tem o costume de ler a palavra, se você não tem costume, faça um propósito com o Senhor. Faça um voto, mas honre o teu voto. Não seja tolo, honre o teu voto. Leia 2, 3, 4, 5 capítulos por dia. Comece em João, vai até Judas, volte para Mateus, leia novamente. Inicie lá em Gênesis e leia até o final. Mas leia a palavra do Senhor, leia a palavra. Você precisa conhecer a palavra do Senhor. E se você agir dessa forma, verás o poder de Deus na tua vida e através da tua vida, porque serás instrumento do Espírito Santo, usado pelo Espírito Santo, movido pelo Espírito Santo. Amém, amados? Glórias a Deus por isso. Nós vamos orar, finalizando assim esse estudo para a honra e para a glória do Senhor. Deus de amor, nós te louvamos, Pai, por esta palavra, e queremos clamar que tu venhas trabalhar os corações, para que possam sentir o desejo de conhecê-la mais, conhecer a tua palavra, meditar nela, deixar-se encher por ela, Senhor, para que assim tenham verdadeiramente comunhão contigo e sejam instrumentos usados poderosamente por ti, Senhor. Quero declarar sobre estas vidas toda sorte de bênçãos. Ô, Senhor, trabalhe estas almas, Pai, para que vivam a tua verdade dia após dia das suas vidas. É o que eu clamo em nome do teu filho Jesus. Aleluias. Amém, Senhor. Amém, queridos.
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vencendo na terra de gigantes. Números capítulo 13, versículos 25 até o 33. Ao cabo de 40 dias, voltaram de espiar a terra. Caminharam e vieram a Moisés e a Arão e a toda a congregação dos filhos de Israel no deserto de Parã, a Cádiz. Deram-lhe conta a eles e a toda a congregação e mostraram-lhe o fruto da terra. Relataram a Moisés e disseram: fomos à terra a que nos enviastes. E verdadeiramente mana leite e mel. Este é o fruto dela. O povo, porém, que habita nesta terra é poderoso, e há cidades muito grandes e fortificadas. Também vimos ali os filhos de Enaque. Os amalequitas habitam na terra do Negueb. Os eteus e os jebuseus e os amorreus habitam na montanha. Os cananeus habitam ao pé do mar e pela ribeira do Jordão. Então Caleb fez calar o povo perante Moisés e disse: eia, subamos e possuamos a terra, porque certamente prevaleceremos contra ela. Porém, os homens que com ele tinham subido disseram: não poderemos subir contra aquele povo, porque é mais forte do que nós. E diante dos filhos de Israel, infamaram a terra que havia espiado, dizendo: a terra pelo meio da qual passamos a espiar é terra que devora os seus moradores, e todo o povo que vimos nela são homens de grande estatura. Também vimos ali gigantes. Os filhos de Enaque são descendentes de gigantes. E éramos aos nossos próprios olhos como gafanhotos, e assim também o éramos aos seus olhos. Amém? Senhor, muito obrigado, Pai, por mais uma vez estarmos diante de Ti, para ouvirmos aquilo que Tu tens para nos ensinar. Fala conosco, Senhor. Edifica-nos. Esse é meu clamor em nome de Jesus. Amém. Queridos, muitas vezes nós olhamos para aquilo que está diante de nós e vemos a apenas as dificuldades. Você já notou como é fácil ver os problemas? Você não consegue ver solução, apenas problemas. Você olha e vê as dificuldades, você olha e vê toda sorte de males, mas não consegue enxergar o agir poderoso de Deus. Nesse caso, foi mais ou menos assim, amados. O Senhor levantou dentre aquelas tribos 12 pessoas. Eram os príncipes daquelas tribos, pessoas importantes, influentes, que estavam próximas a Moisés, pessoas que andavam na linha de frente. E o Senhor diz: envia-os a Canaã, para que eles possam ver, possam sentir, possam contemplar a minha promessa. E eles saíram e foram, e ali ficaram 40 dias. Ficaram 40 dias. Realmente, amados, a terra era preciosa. Canaã era uma terra próspera, maravilhosa. E também tinha ali as suas dificuldades, os seus problemas. Um povo difícil, um povo guerreiro. E isso assustou aqueles espias. Diz a palavra que ali habitavam pessoas gigantes, pessoas altas, pessoas fortes, pessoas que se destacavam diante dos outros. Pessoas talvez de porte físico avantajado, enfim, por aí, eles olharam e se assustaram com aquela situação porque acharam-se inferior àqueles. Acharam-se inferior. Oh, misericórdia! Amados, nós temos que olhar todas as situações e lembrarmos que Deus anda conosco a cada instante, a cada minuto. Se o Senhor te levantou, se o Senhor te envia, vá, não pare, vá, porque Deus sabe, Deus conhece, Deus sabe da tua necessidade e conhece aquilo que você precisa para que possas vencer. Nós temos apenas que confiar no Mestre e assim vamos enfrentar os gigantes desta terra, os gigantes que estão diante de nós. Talvez você tenha na sua vida gigantes. Qual é o teu gigante? Quais são os teus gigantes? Quais são os teus problemas? Quais são as tuas lutas? Quais são as tuas dificuldades? O que é que lhe rouba o sono? Lhe rouba a paz? O que é que tira a alegria do teu coração? Tudo isso, irmãos, nós podemos entender como gigantes que estão diante de nós na terra prometida. O Senhor anda conosco. O Senhor é conosco. No entanto, amados, muitas vezes, aí